0: Pontes de Miranda, como chefe da quadrilha, investigando o desvio de 100 milhões de reais dos cofres públicos da saúde do estado de Alagoas.
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4: Federação União Progressista, União PP, Republicanos, MDB, POD, PL, DC, Mobiliza Democrata, Federação Renovação Solidária, PRD, Solidariedade. Primeiro suplente Diego Torres, segundo suplente Cristian.
0: Cidade, por parte dos calheiros, que gere o Estado, que administra o Estado de Alagoas, junto com o atual gestor, com o governador Paulo Dantas, porque como é que pode? Dois senadores, pai e filho, dois senadores de mandato. Assistir de camarote o que está acontecendo no meu estado da Alagoas, especialmente agora nessa questão da saúde, e não fazer nada. Isso é subestimar o povo. Isso é dizer que o povo não está atento. Isso é dizer que o povo não tem que ter esperança, não tem que ter sentimento de esperança e de mudança. Mas isso vai mudar, porque tudo tem um limite. E já que os dois senadores que representam o meu estado de Alagoas não faz o seu mistério como senadores que são eleitos pelo voto popular, eu, enquanto senador... Estou concluído. Obrigada, senhor presidente. Eu, a única parlamentar, a única mulher parlamentar, que eu tenho muito orgulho de representar a todas as mulheres do Brasil e a todas as mulheres do meu querido estado de Alagoas. E aqui mando o meu forte abraço para todas as mulheres, cidadãs brasileiras e do meu querido estado de Alagoas. Isso é fazer com que, é mesmo que falar que as pessoas não raciocinam e não estão vendo e não estão enxergando a gravidade do que está acontecendo debaixo dos nossos olhos. Mas eu continuarei aqui investigando e colocando para cada alagoano e alagoana, colocando para cada brasileiro, para cada brasileira, o que está acontecendo no meu estado, fazendo o que é devido a mim fazer, pelos mais de 1 milhão de votos que obtive junto com o senador Rodrigo Cunha. E essa é uma questão política, porque o povo de Alagoas merece um governo que, diante da dúvida, escolha a prudência. Diante de uma investigação grave, escolha a transparência. E diante do dinheiro da saúde, não deixe sequer pairar uma sombra de desconfiança. E aqui eu quero colocar também, mas como o tempo é exíguo, senhor presidente, e já lhe agradeço a sua atenção de sempre com a minha pessoa, e com todos os colegas aqui senadores, que o senhor presidente, que realmente respeita muito os pares, e agradeço por isso. Isso sem comentar da Lava Jato, que o Renan Calheiros também estava envolvido, que ele foi apontado, foi um dos primeiros senadores a ser apontado na questão da... E que isso foi... foi algo que ele deixou muito marcante na vida política dele. Uma das, que foi a questão da Lava Jato, que ele estava totalmente envolvido também. E isso me traz um sentimento de tristeza, de saber que um parlamentar tem a coragem de olhar para os votos que obteve no seu estado, a confiança que o povo colocou naquele parlamentar, e ele fazer tudo isso que ele fez e vem fazendo. Motivo de muita tristeza e, posso dizer, também de vergonha de ter um colega nesta casa que fez, faz e com certeza continuará fazendo tudo que é de mais perverso e tudo que é de mais corrupto. Infelizmente,

0: Essa realidade. Senhor presidente, muito grata, um grande abraço, que Deus continue lhe abençoando.
1: Obrigado, senadora doutora Eudócia. Apenas me permita fazer uma ponderação a Vossa Excelência, que pelo tempo regimental, Vossa Excelência teria 10 minutos para o uso da palavra e pela informação da Secretaria-Geral da Mesa, Vossa Excelência falou por 38 minutos. Então, me desculpe o toque da campainha, foi que eu fui tentando prorrogar o máximo de tempo para atender o pronunciamento de Vossa Excelência.
0: Muito grata, senhor presidente. Grata pela atenção. Parabéns.
1: A presidência suspende a presente sessão e declara que o seu retorno está previsto para amanhã às 11 horas da manhã. Está suspensa a sessão.
2: Boa noite, em Brasília, 9 horas e 6 minutos. Você acompanhou a sessão deliberativa do Senado Federal desta quarta-feira, dia 2 de setembro de 2026. Durante a ordem do dia, os senadores aprovaram o projeto da Câmara, que autoriza que professores e outros estudantes possam utilizar assentos que estejam sobrando nos veículos do transporte escolar rural, desde que isso não prejudique os alunos da educação básica pública que vivem no campo. Como foi modificada pelos senadores, a proposta retorna para análise dos deputados. Aprovado o projeto de decreto legislativo que aprova a Convenção Multilateral de Segurança Social da Comunidade de Países de Língua Portuguesa. A convenção possibilita que brasileiros que exercerem atividades profissionais em Cabo Verde, São Tomé e Príncipe, Moçambique e Portugal poderão somar períodos de contribuição para acesso a benefícios previdenciários. Aprovada a proposta que denomina Ponte Heitor Miranda dos Santos, o trecho brasileiro da ponte sobre o rio Paraguai na divisa entre o Brasil e o Paraguai. O texto foi a sanção. O plenário aprovou o projeto de resolução que autoriza acordos sobre a iniciativa de suspensão do serviço da dívida a ser celebrado entre o Congo e o Brasil, no valor equivalente a US$ 9.997.055,18, que o país africano deve ao Brasil. O Senado aprovou o projeto que cria uma política nacional de investimentos em minerais críticos e estratégicos. O foco é o processamento no território nacional, com rastreabilidade, inovação e controle estatal. Os minerais críticos e estratégicos são essenciais para projetos de transição energética e de tecnologias de ponta, como painéis solares, smartphones, notebooks e carros elétricos. Também são importantes para a indústria militar. A proposta foi a sanção. Aprovada a proposta que estende o prazo em que empresas podem deduzir do imposto de renda os valores de doações e patrocínios destinados a programas de apoio à atenção oncológica e à saúde da pessoa com deficiência. Essa dedução poderá ser feita até o ano de 2031. A proposta foi a sanção. Também aprovado o projeto que extingue a Floresta Nacional de Cristópolis, localizado no estado da Bahia, que foi criada em 2001. A proposta revoga o decreto que estabeleceu essa área de conservação. O texto foi a sanção. Foi aprovado o projeto que estabelece um protocolo intersetorial para orientar o atendimento e a resposta integrada em casos de violência, como estupro e outras formas de violência física contra mulheres, crianças, adolescentes e pessoas em situação de vulnerabilidade. A proposta foi a sanção. O plenário aprovou e foi a sanção proposta que destina uma parte do dinheiro arrecadado pelas loterias de prognósticos numéricos para o Comitê Brasileiro de Clubes, que é responsável por apoiar o desenvolvimento de clubes esportivos no Brasil. Aprovada a proposta que torna facultativo aos sistemas de ensino o ajuste dos calendários escolares para que as férias do primeiro semestre de 2027 coincidam tanto quanto possível com a Copa do Mundo Feminina da FIFA.

0: 2027. O projeto seguiu para sanção. Os senadores aprovaram a proposta que altera a estrutura da diretoria do Conselho Federal da Ordem dos Advogados do Brasil, OAB, mudando a nomenclatura de um dos cargos e permitindo que os conselhos seccionais criem diretorias temporárias com temas específicos. A proposição seguiu para sanção. O Senado aprovou a proposta que estabelece princípios e diretrizes para garantir que crianças e adolescentes tenham acesso à natureza de forma prioritária. O projeto foi a sanção. Também aprovado o projeto que altera a legislação ambiental para criar regras sobre a regularização de áreas rurais embargadas por infrações administrativas relacionadas à proteção da vegetação. A proposta seguiu para análise da Câmara dos Deputados. Ainda aprovado o projeto de lei que aumenta as penas para furto e roubo de combustíveis. A proposta também pune a receptação e a comercialização irregular desses produtos, tornando-as crimes contra a ordem econômica. O texto foi a sanção. Mais notícias sobre a sessão plenária de hoje você acompanha ao longo da nossa programação ou pela nossa página na internet em senado.leg.br/rádio. 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
3: Eu sou Humberto Pinheiro e você ouve agora as principais notícias do Senado Federal. A Comissão de Constituição e Justiça aprovou a PEC que limita a jornada de trabalho a 40 horas semanais. A proposta também estabelece 2 dias de descanso por semana na chamada escala 5x2. O texto proíbe a redução dos salários com as mudanças. Relator, o senador Omar Aziz, do PSD do Amazonas, diz que a medida vai melhorar a qualidade de vida dos trabalhadores, especialmente das mulheres. O texto segue agora para análise do plenário.
4: Nós temos desses 37 milhões, mais ou menos, de trabalhadores nessa situação, mais de 57% são mulheres. Essas mulheres, muitas vezes, têm uma dupla jornada de trabalho.
3: O Senado aprovou o projeto que cria a Política Nacional de Minerais Críticos e Estratégicos. A proposta incentiva a pesquisa, a extração e o beneficiamento de minerais usados em produtos de alta tecnologia. Relator, o senador Eduardo Braga, do MDB do Amazonas, destacou que a medida pode ajudar o Brasil, por exemplo, a garantir a produção nacional de fertilizantes. A proposta seguiu para a sanção.
5: A questão da transformação de silvinita em potássio, que tem uma carência de fundo de financiamento claro, específico, poderá ser resolvido exatamente por esse fundo garantidor, que estabeleceria garantias para que se viabilizasse os investimentos necessários para a transformação da mina de silvinita em potássio, tão estratégico para o agronegócio em nosso país.
3: Outras notícias sobre o Senado estão disponíveis em senado.leg.br/rádio.
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0: Olá, esta é a Rádio Senado e eu sou Regina Pinheiro. A programação musical é de Carlos Andrade. Começamos com Rita Lee.

0: Ouvimos Lulina, Nós e ainda Rita Lee, Guita.
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2: Em Brasília, 9:23.
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2: Eu sou a Júlia Moser, eu sou de Belo Horizonte e minha pergunta é: além de votar leis, quais as principais atribuições de um senador no Congresso Nacional?
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3: Júlia, além da votação de projetos de lei, os senadores atuam na fiscalização do Poder Executivo, que também é uma atribuição dos deputados, e atuam nas atribuições privativas do Senado Federal, que são a aprovação de autoridades do Poder Executivo e do Poder Judiciário, o julgamento de autoridades por crime de responsabilidade e também na fiscalização do endividamento dos estados e 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

0: Então eu aproveito esse silêncio e peço a palavra para lembrar que, pela norma culta, pedir para tem que ser usado quando envolve autorização, permissão, licença. O aluno pediu para ir ao banheiro, por exemplo. Quando o pedir é usado no caso de uma solicitação geral, um favor ou um pedido de ajuda, as gramáticas recomendam usar pedir que. Então, no caso daquela professora, ela pediu que os alunos façam silêncio, porque ela não precisava da autorização deles. Resumindo, pedir que no caso de uma solicitação, pedir para no caso de uma autorização.
1: Peço a palavra. 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
2: Na sequência, o encontro de Luiz Gonzaga e Milton Nascimento.

0: Você ouviu Carlos Enns, Natal, meu amor, Nalzete, Sanfoneiro, Serelepes, e também Luiz Gonzaga e Milton Nascimento, Luar do Sertão.
1: A Subcomissão Permanente dos Povos Indígenas e Yanomami vai ampliar o acompanhamento das políticas públicas voltadas à população Yanomami. Entre as propostas estão a criação de um grupo de trabalho e a participação presencial de um representante indígena nas atividades do colegiado. A reportagem é de Yasmin Rodrigues.
2: A Subcomissão Permanente dos Povos Indígenas e Yanomami decidiu criar um grupo de trabalho para acompanhar de forma mais específica as questões que envolvem os povos Yanomami. A outra decisão prevê a participação direta de representantes indígenas nas atividades da subcomissão. A proposta é garantir recursos para despesas como passagens e hospedagens, permitindo a presença de pelo menos um representante Yanomami. A Advocacia Geral da União e o Conselho Nacional de Justiça deverão participar dos trabalhos. As duas propostas são da senadora Damaris Alves, do Republicanos do Distrito Federal. Ela também chamou a atenção para a violência contra os Yanomami e defendeu um acompanhamento mais próximo da situação nas comunidades.
3: O CNJ também está criando, no âmbito do CNJ, um grupo de trabalho só para acompanhar tudo o que está acontecendo na área Yanomami. Especialmente por conta das últimas matérias da morte de crianças na área Yanomami. E as crianças que estão sendo assassinadas por arma de fogo. E nós vamos acompanhar isso, a gente não vai permitir.
2: A Subcomissão Permanente dos Povos Indígenas Yanomami foi criada neste ano e tem como objetivo acompanhar as políticas públicas destinadas aos indígenas da região. Entre as ações já aprovadas pelo colegiado estão diligências externas e a realização de audiência pública sobre a situação dos Yanomami.
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0: Em Brasília, 9:39. Abrindo o bloco, Vanessa da Mata.

Na Rádio Senado, você ouviu Ilhe como nossos pais, Planta e Raiz, ó chuva, antes Vanessa da Mata, Ilegais.

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1: Em Brasília, 9:51.
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1: Em Brasília, 9:51.
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1: 9:54 em Brasília. 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
1: Plenário encaminha Política Nacional de Minerais Críticos e Estratégicos para sanção presidencial.
14: O relator lembrou que essa medida pode, por exemplo, garantir a produção de fertilizantes no Brasil.
1: Proposta assegura o direito de crianças e adolescentes ao meio ambiente. Eu sou Regina Pinheiro e este é o Boletim.leg.
15: Aprovada no Senado, a Política Nacional de Minerais Críticos e Estratégicos pode garantir ao Brasil desenvolvimento de setores de alta tecnologia, como equipamentos médicos, usinas nucleares, smartphones e fertilizantes. Repórter Alexandre Campos.
16: Para garantir a implementação de ações e projetos do setor, a proposta prevê um fundo garantidor

0: De atividade mineral a ser criado pela União, abastecido pelo orçamento público limitado a R$ 2 bilhões e também por percentual da receita operacional bruta de empresas que atuarem no setor. O relator, senador Eduardo Braga, do MDB do Amazonas, lembrou que essa medida pode, por exemplo, garantir a produção de fertilizantes no Brasil.
1: A questão da transformação de silvinita em potássio poderá ser resolvido exatamente por esse fundo garantidor, que estabeleceria garantias para que se viabilizasse os investimentos necessários para a transformação da mina de silvinita em potássio, tão estratégico para o agronegócio em nosso país.
0: A proposta também prevê créditos fiscais da ordem de R$ 5 bilhões durante 5 anos para incentivar o beneficiamento de minerais críticos e estratégicos em território nacional.
2: A proposta é que assegura o direito de crianças e adolescentes ao meio ambiente sadio e equilibrado seguiu para a sanção presidencial. O texto foi aprovado nesta quarta-feira pelo plenário do Senado. As informações com o repórter César Mendes.
3: O projeto assegura o direito de acesso a áreas naturais saudáveis e equilibradas e à educação baseada no meio ambiente, com brincadeiras ao ar livre e contato com a natureza. Campanhas educativas, formação de profissionais e o monitoramento de impactos ambientais são previstos como responsabilidade dos estados, municípios e da União. Relator na Comissão de Meio Ambiente, o senador Alessandro Vieira, do MDB de Sergipe, disse que o projeto traz densidade ambiental à política urbana e reduz desigualdades no acesso à natureza.
4: A proposição trata a escola não apenas como um espaço de transmissão de conteúdo ambiental, mas como uma infraestrutura viva de adaptação climática, aprendizado e convivência.
3: 2,5 milhões de crianças estudam em ambientes 3 graus Celsius mais quentes do que a média de suas cidades no Brasil.
2: Avançou no Senado o projeto que destina parte da arrecadação de loterias para a Confederação Brasileira de Desporto de Surdos. A proposta passou pela Comissão de Direitos Humanos, como informa o repórter Márcio Maturana.
5: 0,01% da arrecadação de loterias de apostas em números, como Mega Sena, Quina e Loto Fácil, pode passar a ir para a Confederação Brasileira de Desporto de Surdos. Esse projeto segue para a Comissão de Esporte, porque o relatório favorável de Flávio Arns, do PSB do Paraná, foi aprovado na Comissão de Direitos Humanos.
6: Ao estabelecer uma fonte contínua de financiamento por meio da destinação de percentual mínimo da arrecadação das loterias à CBDS, o projeto assegura recursos estáveis para o desenvolvimento de projetos esportivos voltados à comunidade surda.
5: A aplicação dos recursos vai ser fiscalizada pelo Tribunal de Contas da União. O texto determina também que a Confederação Brasileira de Desporto de Surdos seja incluída entre as entidades privadas com organização própria no Sistema Nacional do Esporte.
2: Brasileiros que trabalham nos países de língua portuguesa poderão somar períodos de contribuição previdenciária. O senador Carlos Viana, do PSD de Minas Gerais, que foi o relator do acordo, ressaltou que ele não vai gerar prejuízos ao sistema previdenciário brasileiro.
7: Essa decisão, ela reforça um ponto muito importante na experiência e na vida de brasileiros que optaram por morar no exterior e trabalhar no exterior, já tendo contribuído no Brasil ou estão contribuindo lá fora por uma decisão contratual ou de vida.
2: Aprovada no Senado, a renegociação de dívida da República do Congo com o Brasil no valor de aproximadamente US$ 10 milhões segue para promulgação. Outras notícias estão disponíveis em senado.leg.br/rádio.
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1: Olá, boa noite.
2: Boa noite para você que nos acompanha em todo o país.
1: Quarta-feira, 2 de setembro de 2026.
2: Vamos aos destaques do dia.
1: Remédio para infarto e AVC no SUS.
2: Sancionada a lei que determina a oferta de trombolíticos nos serviços de urgência e emergência. Pablo Mundim.
3: Hoje, a aquisição dos trombolíticos é feita pelos gestores locais e, a partir da nova legislação, o Ministério da Saúde vai definir estratégias para aprimorar essa oferta e qualificar o atendimento.
1: Preparação para o El Niño.
2: Medidas de prevenção aos efeitos do fenômeno climático foram apresentadas a gestores estaduais e municipais de todo o país. Márcia Fernandes.
4: Para lidar com os efeitos do chamado Super El Niño, estão sendo adotadas medidas nas diferentes regiões do país.
1: Atenção na hora das compras para casa.
2: Anvisa proíbe produtos de limpeza sem registro sanitário por representarem riscos à saúde. Cleide Lopes.
5: Antes de colocar um produto no carrinho, vale fazer uma conferência rápida no rótulo. Se não há identificação clara do fabricante, lote ou instruções de uso, é melhor desconfiar.
1: Hoje na apresentação, eu, Luciana Vasconcelos e Luciano Seixas.
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1: Sancionada a lei que prevê a oferta de trombolíticos para tratamento de infarto e AVC na rede de urgência e emergência do SUS.
2: Esses medicamentos podem ser usados para dissolver coágulos de sangue, os trombos, que entopem as artérias ou veias.
3: As doenças cardiovasculares são a principal causa de morte no Brasil. São cerca de 400 mil mortes por ano, mais de 1.100 por dia. Em casos de infarto e de alguns tipos de AVC, o tempo é decisivo para salvar vidas e reduzir sequelas. Com a nova lei, medicamentos trombolíticos serão ampliados na rede de urgência e emergência do SUS, incluindo as unidades de pronto atendimento, as UPAs. Segundo a médica e professora de emergências do Hospital de Clínicas da USP, Ludmila Abraão Ajar, a medida será fundamental para salvar vidas.
6: Quando nós levamos o trombolítico, que é essa medicação tão poderosa, para a população que precisa, nós estamos salvando vidas e estamos devolvendo os pais e as mães de famílias para suas casas, com uma menor ocorrência de incapacidade, de sequelas e de problemas que vão tornar toda essa família inviável para uma vida social.
3: O tratamento pode ser indicado em casos de infarto e AVC isquêmico, sempre depois da avaliação de equipe de saúde e de acordo com os protocolos médicos. No caso do infarto, o medicamento pode ser utilizado principalmente quando um procedimento mais complexo, como a angioplastia, não está disponível no tempo recomendado. A nova lei prevê medidas para melhorar a disponibilidade dos medicamentos na rede pública. O ministro da Saúde, Alexandre Padilha, destaca que hoje a aquisição dos trombolíticos é feita pelos gestores locais e que, a partir da nova legislação, o Ministério da Saúde vai definir estratégias para aprimorar essa oferta e qualificar o atendimento.
7: Vamos levar para a pactuação com os estados e municípios e a lei passa a dar uma obrigação muito maior, capacidade maior de todo cidadão, da gente enquanto ministério, do gestor estadual, municipal, cobrar a implementação do que está acontecendo. E com isso a ideia é reduzir o tempo de tratamento e, ao reduzir o tempo de tratamento, a gente garantir salvar vidas em relação a isso.
3: A lei entra em vigor 180 dias após a publicação e a implementação será acompanhada por um comitê criado pelo Ministério da Saúde. Em 2025, o SUS contabilizou 292 mil atendimentos por AVC, sendo 218 mil por AVC isquêmico. Reportagem Pablo Mundim.
1: A campanha nacional de multivacinação chegou ao fim nesta terça-feira, com mais de 8 milhões de doses aplicadas em todo o país.
2: Mas fique atento, se você tem criança ou adolescente com menos de 15 anos em casa, vale dar uma olhada na caderneta e conferir se falta alguma vacina.
1: Isso porque mesmo com o fim da campanha, a vacinação continua normalmente pelo SUS.
2: É só procurar um posto de saúde e levar a caderneta para atualizar o documento.
1: Reforçando a rotina de vacinação, mesmo que seja com uma frequência menor, deve ser mantida na adolescência.
2: Inclusive, a vacina contra o HPV. E jovens e adolescentes de 15 a 19 anos que não foram imunizados na idade correta têm até 31 de dezembro para receber a dose pelo SUS.
8: A servidora pública Aline Figueiredo sempre levou a sério todas as vacinas que protegem

0: O filho, João Vitor, de 11 anos, contra doenças que podem ser evitadas. Com a caderneta completa, o João Vitor já tomou até mesmo a vacina contra o HPV. Para ela, os cuidados com a saúde vão além da porta de casa.
1: Além de desenvolver a doença, de transmitir, né? Essa, para mim, foi a grande preocupação. Se tem uma doença que está tendo controle por vacinação, por que não proporcionar isso ao meu filho? Se eu já tomei também, eu sou imunizada. Nossa, eu saí uma vacina, eu tô lá, só acho que eu sou a primeira da fila para tomar.
0: Os adolescentes têm um esquema vacinal importante a ser seguido para construir uma vida adulta saudável. A pediatra Natália Bastos alerta que a caderneta de vacinação continua merecendo a atenção dos pais de adolescentes.
2: As pessoas esquecem muito da vacinação dos adolescentes e acaba que eles ficam sem proteção. Muitas vezes a questão do levar de ano em ano já passa, os pais passam a levar os filhos na emergência e aí acaba que o médico da emergência não olha o cartão de vacina. E aí, como tem no SUS o programa de mandar mensagem para os pais, isso ajuda muito a lembrar eles que eles têm essa vacina esquecida.
0: Além da vacina contra o HPV, os adolescentes devem ser imunizados contra outras doenças. Como lembra a diretora substituta do Departamento do Programa Nacional de Imunizações do Ministério da Saúde, Ana Catarina de Melo Araújo.
3: E aí, atualizar para as vacinas da faixa etária do adolescente, que seria HPV, dengue, meningite, a meningo, a CWY. Ter a caderneta de vacinação em mãos, procurar a unidade básica de saúde mais próxima da residência, verificar essa caderneta de vacinação junto a um profissional de saúde da unidade básica para verificar a situação vacinal.
0: A campanha de vacinação contra o HPV para jovens de 15 a 19 anos foi prorrogada até 31 de dezembro. Com isso, quem ainda não foi vacinado contra o vírus na idade recomendada, entre 9 e 14 anos, deve procurar uma unidade de saúde para receber gratuitamente uma dose do imunizante. Reportagem Graziele Bezerra.
4: Representantes do governo federal, de governos estaduais e prefeituras estiveram reunidos na última semana para discutir ações de prevenção e resposta aos impactos do El Niño.
5: A previsão é de que esse fenômeno climático, que deve se acentuar a partir deste mês, provoque chuvas mais intensas no sul e ondas de calor e secas mais rigorosas nas demais regiões.
4: Foram feitas rodadas de reunião com gestores de todas as regiões. Hoje foi a última com representantes do Sudeste.
6: Para lidar com os efeitos do chamado Super El Niño, que deve atingir o país com mais intensidade entre este mês de setembro e novembro, estão sendo adotadas medidas nas diferentes regiões do país. No Sudeste, a previsão é de ondas de calor e atraso nas chuvas. No campo, os maiores impactos serão sentidos na produção de cana-de-açúcar e de frutas cítricas, além das pastagens. A preocupação também com o abastecimento de água, sobretudo na região metropolitana de São Paulo, de acordo com a ministra da Casa Civil, Miriam Belchior.
7: Estamos fazendo esse monitoramento junto, evidentemente, com os órgãos estaduais do Rio, de Minas e de São Paulo, para garantir aí o abastecimento nas regiões metropolitanas de São Paulo, Rio e Campinas, né? É muito importante que os governos estaduais façam a gestão de seus reservatórios para que, em caso de cenário de escassez, se estabeleça uma priorização de usos da água disponível.
6: No norte e nordeste, a previsão é que o fenômeno climático cause calor e seca prolongada nas regiões. Nesse momento, é importante que as pessoas não iniciem queimadas, ainda que controladas. É o que explicou o ministro do Meio Ambiente e Mudança do Clima, João Paulo Capobianco.
8: Evitar incêndios depende necessariamente de uma ação preventiva por parte da sociedade. Ou seja, nós não podemos, a partir de agora, utilizar o fogo para aquelas questões que culturalmente ainda se usam no Brasil. Pôr fogo para limpar um terreno qualquer, renovar uma pastagem, colocar fogo no lixo, fazer fogueiras de lazer, inclusive.
6: Para o centro-oeste, a previsão é de atraso nas chuvas e temperaturas acima da média. Por isso, está sendo monitorada a possibilidade de escassez hídrica, principalmente no norte de Mato Grosso e de Goiás. E na região sul, a preocupação é com excesso de chuvas e tempestades. Para fazer frente a esse cenário, estão previstas ações de prevenção a desastres, segurança

0: segurança hídrica, geração e transmissão de energia elétrica. Reportagem Márcia Fernandes.
1: O Sistema Único de Saúde reforça a preparação em todo o país para antecipar os riscos e proteger a população dos impactos do El Niño.
2: Com o apoio do Ministério da Saúde, gestores estaduais trabalham na elaboração de planos de enfrentamento adaptados às diferentes realidades e vulnerabilidades dos territórios.
1: E o Ministério faz um alerta para o cuidado com o aumento de transmissão de arboviroses, como dengue e chikungunya.
2: Sobre o assunto, eu e Mariana Jungmann conversamos com Marília Santini de Oliveira, secretária adjunta de Vigilância em Saúde e Ambiente. Vamos ouvir.
3: Secretária Marília Santini, seja muito bem-vinda à Voz do Brasil. O Ministério da Saúde encaminhou, né, um alerta aos estados e municípios sobre a possibilidade de aumento na transmissão de arboviroses, como dengue, chikungunya, em razão aí do fenômeno El Niño. Quais são as previsões e as recomendações que estão contidas nesse alerta?
4: Boa tarde, obrigada aí pelo espaço para a gente discutir esse assunto tão importante. Então, como acho que a maioria das pessoas já sabe, mas acho também que não custa a gente reforçar, que o El Niño é um fenômeno climático natural. O que está acontecendo atualmente, né, nos últimos 10, 15 anos? Ele está sendo mais frequente e mais intenso. Então, acontece um aquecimento das águas superficiais do Oceano Pacífico, e isso interfere no clima do mundo inteiro. No Brasil, que é um país bem grande, né, ele acentua tudo o que aconteceria. Então, na estação quente, fica muito mais quente. Na estação chuvosa, tem muito mais chuva, causando enchentes, deslizamentos. E no local que tem seca, fica muito mais seco, causando dificuldade de acesso, prejuízo na produção de alimentos. Uma consequência que às vezes a gente não vê tanto, porque é tudo pequenininho, né? O mosquito, o vírus, é que vetores, principalmente mosquitos, têm o seu ciclo de vida alterado pelo calor. Por exemplo, o Aedes aegypti, que é um mosquito que transmite a dengue, a zika, a chikungunya, ele nasce mais rápido do ovo para virar adulto, que é o que pica e transmite. É um ciclo mais rápido, então você acaba tendo mais mosquitos. E também, tanto na seca quanto na enchente, a gente tem mais criadouros desses mosquitos. Porque na seca você acaba guardando água, às vezes de forma inadequada pela falta de água, né? Então vai ter balde, outros recipientes com água. E na enchente, quando a chuva passa, ficam aquelas poças de água que também são criadouros desse mosquito. Então é clássico que em anos de El Niño a gente tenha aumento do número de casos de dengue. Isso que está na recomendação, mandando um alerta para todos os estados e municípios, dizendo que existe a possibilidade de ter esse El Niño mais forte esse ano, e com isso acontecendo, existe a possibilidade de ter mais casos de dengue. Então, é um alerta que recomenda as mesmas medidas para dengue, que a gente recomenda sempre, só que com mais atenção e com mais frequência.
2: Essas medidas recomendadas, né, sobre a dengue, falam da colaboração da população, que é fundamental nesse caso, né? O Ministério também está empenhado nessa mobilização da população?
4: Sim. É fundamental, como você disse, porque tem esses criadouros do mosquito podem ser muito pequenos e muito perto da casa das pessoas e mesmo dentro delas, né? Então, aquelas coisas que todo mundo já sabe, que a gente faz campanha todo ano, não deixe pratinho de vaso cheio de água. É a mesma, né? Seria o mesmo criadouro, né? Olha o seu quintal, veja se não há pneus, baldes, outras coisas que acumulam água. Olha atrás das geladeiras, os depósitos. Então, são as mesmas recomendações que não acontecem sem o envolvimento da população.
3: Agora, o Ministério da Saúde, ele está fazendo aí alguma preparação também, secretária do SUS, para aumento de casos aí de dengue, chikungunya, outras doenças também que possam ser transmitidas pelo Aedes aegypti?
4: Sim, a gente está fazendo também outras medidas para controle desse vetor, né? Que não dependem da população, dependem dos gestores. Então, tem a parte da população, tem a parte do prefeito, do governador, aqui do governo federal. Então, por exemplo, aqueles larvicidas ou adulticidas que matam os mosquitos adultos ou em evolução, a gente comprou e tem disponível uma quantidade maior, testes para fazer exames laboratoriais de dengue, zika e chikungunya, a gente também regularizou nossos estoques num nível maior. Nessa parte que você pergunta especificamente, né, para o atendimento e para o diagnóstico, a gente tem vários documentos que dizem como fazer isso, que serve para a equipe de saúde, serve para a população, quando procurar o médico, a gente está divulgando bem mais esses documentos, fazendo vários webinários com diferentes trabalhadores da saúde e não só.

0: só dos trabalhadores do SUS, mas também da saúde suplementar, porque esses pacientes podem procurar qualquer serviço, né? Quem tem plano de saúde ou quem vai particular mesmo. Então, tem todo um trabalho voltado principalmente para educação dos profissionais de saúde e para ter a oferta dos insumos que esses profissionais vão precisar. Sais de hidratação oral, teste diagnóstico.
1: Muito bem, nós conversamos com Marília Santini, secretária adjunta da Secretaria de Vigilância em Saúde e Ambiente do Ministério da Saúde. Muito obrigado, secretária, por sua entrevista aqui à Voz do Brasil.
0: Eu que agradeço.
2: A Anvisa, a Agência Nacional de Vigilância Sanitária, suspendeu a fabricação de produtos de limpeza na unidade da Unilever, em Vinhedo, no interior de São Paulo.
1: A ação é preventiva e foi adotada após inspeção que identificou falhas de controle e monitoramento da água utilizada no processo.
2: A avaliação das evidências disponíveis até o momento não indicou contaminação sobre os lotes produzidos na fábrica.
1: Por esse motivo, não foi determinada a suspensão da comercialização, da distribuição ou do uso dos produtos já fabricados e disponíveis no mercado, nem o seu recolhimento.
2: A vistoria faz parte de outras ações integradas de fiscalização sanitária de empresas fabricantes de saneantes, uma categoria que inclui produtos destinados à limpeza, desinfecção e conservação de ambientes.
1: A Anvisa determinou ainda que 12 produtos sem registro não podem ser fabricados nem vendidos no Brasil.
2: Entre eles estão alvejantes, tiramanchas e soluções à base de percarbonato de sódio.
1: De acordo com a agência, esses produtos representam riscos à saúde e à segurança da população.
2: Saiba como evitar a escolha de itens assim na prateleira do supermercado.
3: Na hora de fazer compras, preço e marca costumam pesar na escolha, mas será que o consumidor também olha o rótulo? A servidora pública Cláudia Siqueira nem sempre faz isso.
4: Olha, eu vou confessar que eu não costumo olhar.
3: Já a aposentada Renata Melo é um pouquinho mais cuidadosa.
5: Eu costumo olhar muito as coisas de produto comestíveis, mas em produto de limpeza foram coisas assim que muito pouco tempo que eu comecei a ficar mais atenta.
3: Entre os 12 itens proibidos pela Anvisa, vendidos sem registro sanitário, estão alvejantes, tiramanchas e soluções à base de percarbonato de sódio. Antes de colocar o produto no carrinho, vale fazer uma conferência rápida no rótulo. A dica é da gerente de fiscalização e inspeção da Anvisa, Márcia Gonçalves.
6: O consumidor pode olhar ali quem fabrica o produto, onde ele é fabricado, a composição e a concentração, as instruções de uso correto desse produto, de manuseio, as condições de descarte, advertências, o que que acontece, né, num caso de uma intoxicação.
3: Um dos problemas da comercialização de produtos químicos sem autorização e sem a devida responsabilidade técnica é que não há nenhum tipo de garantia de segurança em seu uso, como explica Rodrigo Moura, coordenador da Comissão Nacional de Fiscalização do Conselho Federal de Química.
7: Quando você tem um produto clandestino, você não tem exatamente a certeza da matéria-prima utilizada nesse produto. Você não tem certeza com relação aos processos químicos que foram utilizados na concepção do produto. Você não tem informações técnicas relativas à utilização do produto. Um produto clandestino, ele é um risco para a sociedade.
3: Quem já tem em casa um dos produtos proibidos pela Anvisa deve manter a embalagem fechada no recipiente original e longe de crianças e animais, e procurar a vigilância sanitária local para saber como proceder. Reportagem Cleide Lopes.
1: A lista dos produtos de origem desconhecida pode ser consultada no portal oficial da Anvisa, no endereço www.gov.br/anvisa.
2: E Luciano, agora a gente vai falar de bulas de remédios. Decifrar aqueles termos técnicos nas bulas tradicionais pode ser uma missão difícil para muita gente.
1: Para resolver esse problema e garantir acesso à informação com segurança, a Anvisa disponibiliza online, de forma gratuita, o bulário eletrônico.
2: A plataforma oferece uma linguagem mais clara para o cidadão.
8: Letras pequenas, termos técnicos, palavras difíceis. Esses são alguns dos problemas encontrados nas bulas dos medicamentos que desestimulam a população a consultar o documento.

0: A aposentada Cleide Felipe da Silva já recorreu à internet para buscar informações. Ela conta que até se arriscou quando entendeu melhor os efeitos colaterais e suspendeu o tratamento.
1: A médica passou um remédio para eu usar por conta de colesterol alterado e eu já tenho um problema nos rins, né? O remédio que ela me passou, me receitou, alterava mais ainda o problema nos rins. Fui lá na internet, pesquisei e vi que tinha um efeito colateral enorme com quem já tinha problema dos rins. Então eu parei por conta própria.
0: E não é só a Cleide que enfrentou os perigos de interromper um tratamento por conta própria pelas dificuldades de ler a bula. O Imar Pereira Nunes também já buscou informações sobre sintomas, tratamentos e medicamentos na internet. Mas o professor não confiou no que leu.
2: Talvez hoje seja um pouco mais fácil, mas sempre tem aquela coisa mais técnica que dificulta, né, um pouquinho o entendimento. Eu já olhei na internet e achei que ia morrer. Chegou no médico, ele desmentiu tudo.
0: Para garantir aos pacientes acesso à informação com segurança, a Agência Nacional de Vigilância Sanitária mantém uma base de dados pública e oficial, onde todas as versões aprovadas pela Anvisa estão disponíveis. Segundo Daniela Marreco Cerqueira, diretora da 2ª Diretoria da Anvisa, a ferramenta chamada de bulário eletrônico permite simplificar a leitura das bulas de maneira gratuita.
3: Ao acessar o bulário eletrônico, você consegue buscar a bula pelo nome comercial do medicamento, pelo nome da substância ativa, e ele também vai ter acesso a dois tipos diferentes de texto de bula. A gente tem o que a gente chama de bula do paciente e o que a gente chama de bula do profissional de saúde.
0: A diretora Daniela Marreco Cerqueira reforça ainda que no Brasil, medicamentos de referência, genéricos e similares, utilizam bulas padronizadas com informações sobre segurança e uso. Quando há necessidade, as alterações passam por análise técnica.
3: A Anvisa vem aprimorando as bulas dos medicamentos exatamente para conseguir maior clareza nas informações, maior legibilidade, conseguir o melhor entendimento.
0: O bulário eletrônico pode ser acessado oficialmente através do portal da Anvisa no endereço consultas.anvisa.gov.br. Reportagem Gabriela Noronha.
4: Estados, municípios e o Distrito Federal já podem aderir à Política Nacional dos Direitos das Pessoas LGBTQIA+.
5: A participação é voluntária e também alcança organizações da sociedade civil, instituições de ensino e pesquisa, centros de referência e empresas.
4: O processo de adesão é digital. Feita a adesão, é realizado um plano de ação, como detalha a Secretária Nacional dos Direitos das Pessoas LGBTQIA+, Simi Lahat.
6: Esse plano de ação, ele visa identificar qual é o interesse, se você não tem um conselho e quer fazer um conselho, se quer implementar algum equipamento público, se quer elaborar políticas públicas, ela constrói esse plano de ação em conjunto e aí soma esforços para a execução dessa política no território.
5: O processo pode ser solicitado pelo e-mail politica.lgbtqia@mdh.gov.br. Vou repetir, hein? politica.lgbtqia@mdh.gov.br.
4: E essas foram as notícias do Governo Federal.
5: Uma realização da Secretaria de Comunicação Social da Presidência da República.
4: Com produção da empresa Brasil de Comunicação.
5: Fique agora com o Minuto do TCU e em seguida com as notícias do Poder Judiciário e do Congresso Nacional. Uma boa noite.
4: Boa noite para você e até amanhã.
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1: Presidente do STF abre evento internacional sobre independência judicial nas democracias contemporâneas.
2: TSE define critérios para caracterizar deepfake nas eleições 2026.

0: Abriu nesta quarta-feira a 17ª Jornada Ítalo-Hispano-Brasileira de Direito Público, que tem como tema Resistência Democrática e Justiça Constitucional.
1: Na abertura do evento, Fachin aproveitou para fazer uma manifestação.
0: O ministro disse que é dever de todos preservar a integridade do STF, destacou a responsabilidade do cargo.
2: A elevada autoridade do cargo não confere privilégios, mas impõe deveres, limites e responsabilidades que devem ser observados com absoluto respeito à Constituição, às leis e ao Supremo Tribunal Federal. Nos próximos dias, concluída a análise necessária dos fatos e os procedimentos institucionais pertinentes, esta presidência anunciará, no tempo devido e sem precipitação, as medidas cabíveis e necessárias.
1: O encontro realizado no Supremo reúne até amanhã especialistas do Brasil, da Itália e da Espanha para discutir desafios das cortes constitucionais.
0: Tribunal Superior Eleitoral define critérios para caracterizar deepfake nas eleições 2026.
1: A corte também definiu que a proibição do uso de deepfake nas eleições é para conteúdo caracterizado como propaganda eleitoral. Fábio Ruas.
3: O TSE estabeleceu que deepfake é o conteúdo produzido ou manipulado por inteligência artificial que apresente grau de realismo e crie, reproduza ou altere a imagem, a voz ou a manifestação de uma pessoa viva, falecida ou até fictícia. A tese foi fixada durante julgamento em que o TSE rejeitou o pedido de multa contra o candidato Flávio Bolsonaro pelo uso de um vídeo que recriou com a inteligência artificial a imagem e a voz do ex-presidente Jair Bolsonaro. No mesmo julgamento, o TSE ainda decidiu que o ato de transmitir convenção partidária pela internet não configura propaganda eleitoral antecipada, o que depende do conteúdo, da linguagem, dos destinatários e do contexto.
0: STJ identifica comando oculto em recurso com o objetivo de enganar o sistema de inteligência artificial do tribunal e beneficiar a parte recorrente.
1: Com isso, determinou a comunicação à OAB, ao MPF e para a tomada de providências. Fátima Uchoa.
4: Para o STJ, a prática conhecida como prompt injection pode representar ato atentatório à dignidade da justiça e se caracterizar como crime de fraude processual. Os advogados do caso recorreram ao STJ contra a decisão do Tribunal de Justiça da Paraíba, que considerou a absolvição de uma pessoa acusada de homicídio totalmente contrária às provas do processo. Ao classificar como gravíssimo o uso do comando oculto pelos advogados, o relator do recurso especial ministro Og Fernandes afirmou que ministros e equipes analisam processos de forma minuciosa e que as ferramentas de IA não são usadas para produzir automaticamente decisões que são apenas assinadas pelos magistrados.
0: Começa o segundo seminário de precedentes na Justiça do Trabalho.
1: Por dois dias, ministros, magistrados, pesquisadores do direito discutem a uniformização da jurisprudência trabalhista no país. Rafael Silva.
5: O encontro discute a formação e a aplicação de precedentes e de mecanismos para agilizar a análise de processos e a segurança jurídica ao uniformizar a interpretação do direito. Outro ponto é garantir a segurança no uso de ferramentas de inteligência artificial nesse processo.
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0: Uma boa noite.
1: E até amanhã.
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8: Eu sou Paula Groba.
9: E eu sou Humberto Pinheiro.
8: E estes são os destaques de hoje do Jornal do Senado, que começa agora.
9: Avança a proposta sobre o fim da escala 6x1. Texto segue para o plenário.
8: MP do fim da taxa das blusinhas é aprovada em comissão mista e Câmara analisa texto.
9: Comissão de Constituição e Justiça aprova texto base da PEC da Segurança Pública.
8: Música. Boa noite.
10: Boa noite.
8: O fim da escala 6x1 avançou no Senado. A Comissão de Constituição e Justiça aprovou a proposta que reduz

0: Usa a jornada para 40 horas semanais e garante 2 dias de descanso por semana.
1: Na prática, a PEC prevê a adoção da chamada escala 5x2, 5 dias de trabalho e 2 de folga. Agora, o texto será analisado pelo plenário. Repórter Rodrigo Rezende.
2: A proposta de emenda à Constituição 211 de 2019 limita a jornada de trabalho dos trabalhadores seletistas em 40 horas semanais. A PEC cria ainda a escala 5x2, com a obrigação de 2 folgas semanais ao empregado. Todas essas mudanças não podem acarretar diminuição do salário. O relator da proposta, senador Omar Aziz, do PSD do Amazonas, afirma que as mudanças vão dar qualidade à vida dos trabalhadores, principalmente das mulheres.
3: Nós temos dessas 37 milhões, mais ou menos, de trabalhadores nessa situação, mais de 57% são mulheres. Essas mulheres, muitas vezes, têm uma dupla jornada de trabalho.
2: Já o senador Rogério Marinho, do PL do Rio Grande do Norte, lamentou que a PEC obrigue uma forma de contrato entre patrões e empregados, diferente do modelo dado pela reforma trabalhista em 2017.
4: Ele coloca uma questão uniforme de cima para baixo. Quando se fala aqui do acordo individual como se fosse um retrocesso, o acordo individual existe desde sempre, desde 1943.
2: A PEC estipula um período de transição para a nova jornada. Depois da publicação, as empresas terão até 2 meses para adaptar a jornada para 42 horas semanais. A partir daí, as empresas terão mais 1 ano para colocar a jornada em 40 horas.
0: Senadores também aprovaram na noite desta terça-feira um projeto que cria incentivos tributários para empresas que instalarem, ampliarem ou modernizarem centros de processamento de dados no país, os chamados data centers.
1: A proposta prevê a suspensão de tributos como PIS, PASEP, COFINS, Imposto de Importação e IPI para essas instalações. O texto prevê uma série de contrapartidas por parte das empresas, visando a redução do impacto ambiental. Repórter Alexandre Campos.
5: As empresas habilitadas deverão manter um percentual mínimo de seus serviços no mercado interno, usar fontes de energia renováveis ou de baixa emissão e garantir eficiência hídrica no resfriamento da infraestrutura. Ainda deverão investir em projetos de pesquisa e inovação industrial e tecnológica ligados à economia digital, o correspondente a 2% do valor dos produtos adquiridos no mercado interno ou no exterior, com benefício do regime especial, sendo que 40% dos recursos devem ser aplicados nas regiões Norte, Nordeste e Centro-Oeste. Relator do projeto, o senador Cid Gomes, do PSB do Ceará, destacou a importância dos data centers no dia a dia das pessoas.
6: Com o advento da inteligência artificial, é de que cada vez mais estruturas de bancos de dados sejam necessárias à implantação para que as informações possam estar rápida e prontamente disponíveis para o uso e consumo da população.
5: O projeto que segue para a sanção presidencial ainda prevê que as multas previstas no chamado Estatuto Digital da Criança e do Adolescente sejam direcionadas por 5 anos para o Fundo Nacional para a Criança e o Adolescente.
0: O Senado também aprovou um projeto que cria a Política Nacional de Minerais Críticos e Estratégicos. A proposta estabelece diretrizes para incentivar a pesquisa, a extração, o beneficiamento e a transformação desses minerais no Brasil.
1: A proposta também cria um Conselho Nacional para a Industrialização do Setor. Os minerais são importantes para áreas como tecnologia, transição energética e segurança nacional. A proposta segue para sanção presidencial.
0: E seguiu para a promulgação a indicação do senador Rodrigo Pacheco, do PSB de Minas Gerais, para o cargo de ministro do Tribunal de Contas da União. O TCU é integrado por 9 ministros, indicados pelo presidente da República, pelo Senado e pela Câmara. O cargo é vitalício. Pacheco vai ocupar a vaga deixada por Bruno Dantas, que renunciou ao cargo na segunda-feira.
1: A medida provisória que acaba com a taxa de 20% sobre compras internacionais de até 50 dólares foi aprovada pela Comissão Mista de Deputados e Senadores.
0: Agora, a MP, também conhecida como Taxa das Blusinhas, segue para a votação nos plenários da Câmara e do Senado. A expectativa é que isso aconteça ainda nesta quarta-feira. Repórter Maurício De Sante.
7: O principal ponto de impasse para aprovar a medida provisória que acaba com a chamada Taxa das Blusinhas era definir quando seriam avaliados os impactos da medida. O texto põe fim à cobrança de 20% sobre as compras internacionais de até 50 dólares, hoje cerca de R$250. Pelo acordo, a primeira avaliação será feita 3 meses depois que a medida entrar em vigor. Depois, o Ministério da Fazenda fará novas análises a cada 6 meses. O Congresso também vai avaliar os impactos uma vez por ano. A relatora, senadora Leila Barros, do PDT do Distrito Federal, destacou que o governo federal poderá fazer ajustes dependendo do resultado dessa essas avaliações de impacto.

0: A gente atendeu em parte a maior preocupação do setor, que é a avaliação, dando essa autonomia ao Ministério da Fazenda, a avaliação de 6 em 6 meses e também passar pelo Executivo a avaliação do Congresso Nacional anualmente.
1: Mas o senador Isalci Lucas, do PL do Distrito Federal, acredita que o prazo de avaliação de impacto a cada 6 meses é muito extenso.
2: O que nós queremos é isonomia para o produtor aqui local. Até 6 meses já quebraram as empresas todas. Se o governo fizer essa avaliação que está aqui hoje, ele já vai perceber que é inadmissível o que está acontecendo.
1: O setor produtivo pediu ainda igualdade nas regras tributárias e regulatórias. O acordo prevê critérios para avaliar os efeitos da medida e análise sobre propriedade intelectual e qualidade dos produtos. Ficaram de fora a exigência de uso dos correios para o envio dos itens comprados e a implementação de um cashback para os consumidores. Esses pontos devem ser tratados em uma futura etapa de regulamentação da reforma tributária.
3: E o Senado aprovou o projeto que permite a brasileiros que trabalham em países de língua portuguesa somar períodos de contribuição para se aposentar. O texto agora segue para promulgação.
4: No Brasil, o acordo vale para aposentadorias por idade e invalidez e pensão por morte. Repórter Patrícia Oliveira.
5: O acordo foi assinado por Brasil, Portugal, Cabo Verde, Moçambique e São Tomé e Príncipe. A ideia é evitar que o trabalhador perca contribuições por não ter cumprido o tempo mínimo exigido em apenas um dos países. No Brasil, o acordo vale para aposentadorias por idade, invalidez e pensão por morte. Para o relator da proposta, senador Carlos Viana, do PSD de Minas Gerais, representa um avanço na proteção previdenciária dos trabalhadores brasileiros.
6: Um ponto muito importante na experiência e na vida de brasileiros que optaram por morar no exterior e trabalhar no exterior, já tendo contribuído no Brasil ou estão contribuindo lá fora.
5: O benefício deverá ser concedido de forma proporcional ao período trabalhado em cada país.
3: A Comissão de Constituição e Justiça aprovou o texto base da proposta que insere na Constituição o Sistema Único de Segurança Pública, também conhecida como a PEC da Segurança Pública.
4: O texto amplia as competências federais no combate ao crime organizado, permite a criação de polícias municipais e redefine o papel das forças policiais. Destaques à proposta continuam sob análise da comissão. Depois, o texto seguirá para o plenário. Os detalhes com o repórter Bruno Lourenço.
7: A proposta estrutura o Sistema Único de Segurança Pública e confere à União a competência para estabelecer diretrizes gerais para o setor. O texto permite o policiamento ostensivo de ferrovias e hidrovias federais pela Polícia Rodoviária Federal. Prevê um regime especial mais rigoroso para punir chefes de organizações criminosas e admite a criação de polícias municipais de natureza civil. O relator, senador Rogério Carvalho, do PT de Sergipe, retirou mudanças dos deputados sobre o financiamento da segurança pública com recursos das empresas de apostas, depois de deduzidas as despesas de custeio.
8: Não é conveniente dar garantia constitucional às despesas de custeios das BETs, principalmente quanto à metodologia de cálculo pretendida prejudica a destinação de recursos para áreas sociais como educação, segurança pública e esportes.
7: A PEC assegura para o novo modelo de segurança pública receitas vinculadas ao Fundo Nacional de Segurança Pública e ao Fundo Penitenciário Nacional, vedados os contingenciamentos, ou seja, os bloqueios orçamentários.
3: Com edição de Paula Groba e trabalhos técnicos de Eliseu Caires, o Jornal do Senado fica por aqui. Acompanhe agora as notícias da Câmara dos Deputados. Boa noite.
4: Boa noite e até amanhã.
9: Jornal Câmara dos Deputados. Plenário define multa para serviços mal avaliados de hospitais privados.
10: Câmara inclui testes vocacionais nos exames de avaliação da educação.
9: Deputados escolhem senador Rodrigo Pacheco como ministro do TCU.
10: Boa noite. Câmara aprova indicação do senador Rodrigo Pacheco para o TCU. Os detalhes com Ana Raquel Macedo.
11: O plenário da Câmara confirmou, com 404 votos favoráveis e 61 contrários, a indicação do senador Rodrigo Pacheco, do PSB de Minas Gerais, para uma vaga de ministro do Tribunal de Contas da União, no lugar do ex-ministro Bruno Dantas. A indicação já tinha sido aprovada pelo Senado. Rodrigo Pacheco tem 49 anos e foi deputado federal entre 2015 e 2018. Na Câmara, foi presidente da Comissão de Constituição e Justiça. Em 2018, foi eleito senador e presidiu o Senado duas vezes, entre 2021 e 2024. A indicação ao TCU foi apresentada pelo presidente do Senado, Davi Alcolumbre, e outros 19 senadores. Pacheco vai assumir uma das vagas indicadas pelo Congresso Nacional no TCU. O tribunal tem 9 ministros, sendo que o Senado, a Câmara dos Deputados e o presidente da República podem indicar 3 ministros cada, o que está previsto na Constituição. A proposta de indicação recebeu parecer favorável do relator, deputado Aécio Neves, do PSDB de Minas Gerais.
12: Com uma honra enorme, como conterrâneo do senador Rodrigo Pacheco, mas como admirador da sua história, do seu trabalho, mas sobretudo como homem público, que sabe da sua importância e o quanto ele poderá ajudar o país em momentos de incertezas, como fez num passado muito recente.
11: A maioria dos líderes partidários na Câmara recomendou a aprovação da indicação de Pacheco. Falando pelo governo, o deputado Rogério Correia, do PT de Minas Gerais, destacou a qualidade técnica e política do senador para ocupar uma vaga no TCU.
13: Rodrigo Pacheco foi fundamental para a garantia do processo democrático no Brasil quando presidiu o Senado. Nós realmente corremos um sério risco de um golpe de Estado no Brasil, de um golpe que pudesse quebrar a democracia brasileira. Tanto ele, mas também o presidente Arthur Lira aqui na Câmara foram fundamentais, tanto para reconhecer o resultado das eleições, mas também para firmar uma posição contrária a qualquer tipo de golpe.
11: O presidente da Câmara, Hugo Mota, foi na mesma linha.
14: Não temos dúvida do seu preparo técnico e político para representar o Senado Federal naquela Corte de Contas, fazendo votos que ele possa, assim como em sua passagem pelo Congresso Nacional, ter o mesmo compromisso com a sociedade brasileira, com o Congresso Nacional.
11: O Tribunal de Contas da União é o órgão encarregado de fazer o controle externo dos gastos públicos. Ele auxilia o Congresso a fiscalizar o orçamento, analisa a regularidade das contas públicas e tem o poder de multar gestores, mandar devolver dinheiro e declarar inelegíveis os responsáveis por irregularidades. Da Rádio Câmara de Brasília, com informações de Antônio Vital, Ana Raquel Macedo.
9: Justiça. Chico Alencar, do PSOL do Rio de Janeiro, defende o fim do sigilo das investigações sobre o Banco Master. O deputado considera que a divulgação das informações é necessária para esclarecer possíveis relações do banco com integrantes do Judiciário, do Congresso Nacional e do Poder Executivo.
10: Chico Alencar elogia a atuação da Polícia Federal na apuração do caso. Na opinião do parlamentar, o acesso integral às informações pode evitar vazamentos parciais e permitir a identificação de eventuais responsabilidades.
9: Merlon Solano, do PT do Piauí, defende uma investigação ampla sobre as denúncias envolvendo o Banco Master. Ele pede que sejam esclarecidos os fatos relacionados às instituições financeiras e aos recursos públicos mencionados no caso.
10: Merlon Solano diz que é preciso garantir transparência nas apurações, com a responsabilização dos envolvidos, independentemente do cargo que ocupem. Segundo ele, a investigação é importante para preservar a credibilidade do sistema financeiro e das instituições brasileiras.
9: Rodrigo Dazaeli, do PL de Mato Grosso, defende o impeachment do ministro do STF, Alexandre de Moraes, após novos relatórios da Polícia Federal. Para o deputado, os indícios de irregularidades e conflitos de interesse exigem o afastamento imediato do magistrado.
10: Rodrigo Dazaeli também acusa o governo federal de tentar abafar as denúncias para proteger membros do STF. O parlamentar considera que a abertura do processo de impeachment é fundamental para dar uma resposta de transparência à sociedade.
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0: Previdência.
1: A Câmara aprovou um projeto que dobra o período de atividades civis que PMs e bombeiros militares podem usar para ter direito à aposentadoria. O repórter Antônio Vital acompanhou a votação.
2: A Câmara dos Deputados aprovou o projeto que amplia de 5 para 10 anos o tempo de serviço em atividades civis que policiais e bombeiros militares podem averbar para fins de aposentadoria. A proposta também altera as regras relativas ao pagamento de soldo integral para os militares depois de irem para a inatividade. Para receber o pagamento integral, os homens terão que ter 35 anos de contribuição com 25 anos de atividade militar. Já as mulheres terão que ter 32 anos de contribuição e 25 anos de atividade de natureza militar. Hoje, para receber salário integral, os militares têm que ter 35 anos de serviço, com a possibilidade de apenas 5 deles terem sido desempenhados em atividades civis. De acordo com o autor da proposta, deputado Capitão Augusto, do PL de São Paulo, reduzir de 30 para 25 anos o tempo de exercício de atividade de natureza militar e, ao mesmo tempo, permitir o aproveitamento de 10 anos de tempo civil equipara os militares aos policiais federais. O projeto também garante igualdade de acesso entre homens e mulheres e veda restrições ou reservas de vagas sem justificativa técnica. O texto final aprovado foi apresentado pelo relator, deputado Cabo Gilberto Silva, do PL da Paraíba.
3: São 35 anos hoje que o policial trabalha, igual a qualquer um. É doença mental, é a questão da saúde. Então é importante todos vocês entenderem a magnitude desse projeto. O Estado não vai perder nada, que estamos tentando resolver o básico para que possamos avançar. Para que possamos avançar no combate ao crime organizado, nas facções criminosas.
2: O projeto também altera outras regras militares. As progressões de posto por merecimento, por exemplo, terão que ter critérios universais com prioridade para o mérito pessoal e para os militares mais antigos. O projeto que amplia de 5 para 10 anos o tempo de serviço em atividades civis que policiais e bombeiros militares podem averbar para fins de aposentadoria seguiu para análise do Senado. Da Rádio Câmara de Brasília, Antônio Vital.
0: Trabalho.
4: Benedita da Silva, do PT do Rio de Janeiro, defende o fim da escala 6x1 como forma de ampliar o tempo de descanso dos trabalhadores. Ela avalia que a mudança vai melhorar a saúde e a convivência familiar, com reflexos positivos também na produtividade.
1: Benedita da Silva pede que o Senado avance na análise das propostas sobre a redução da jornada de trabalho semanal. Segundo o parlamentar, a maior quantidade de tempo livre também beneficia quem precisa voltar mais cedo para casa ou conciliar o emprego com outras atividades.
4: Bongás, do PT do Rio Grande do Sul, pede o fim da escala 6x1 e a redução da jornada de trabalho de 44 para 40 horas semanais, sem redução de salário. De acordo com o deputado, a mudança vai garantir 2 dias de descanso aos trabalhadores.
1: O parlamentar alega que a redução da jornada vai permitir mais tempo para convivência com a família, estudos, lazer e outras atividades. Bongás também lembra que a Câmara já aprovou a redução para 40 horas e solicita a análise da proposta pelo Senado.
4: Glauber Braga, do PSOL do Rio de Janeiro, apoia o fim da escala de trabalho 6x1, que está prevista para ser analisada pelo Senado. O deputado diz que a mudança tem amplo apoio da população e pode melhorar as condições de trabalho.
1: Glauber Braga também defende a redução da jornada para 40 horas semanais, sem diminuição dos salários. Na visão do parlamentar, a medida garante mais tempo para descanso, convivência familiar e cuidados com a saúde.
4: De acordo com Orlando Silva, do PCdoB de São Paulo, o fim da escala 6x1 é uma conquista viabilizada pela mobilização popular e pelo engajamento do governo. O deputado argumenta que a redução da jornada gera novos postos de trabalho e garante mais qualidade de vida.
1: Segundo Orlando Silva, a medida contrapõe retrocessos trabalhistas vistos em governos liberais e reformas anteriores no Brasil. Para ele, o avanço dessa pauta fortalece a proteção da classe trabalhadora e sinaliza a necessidade de proteger os direitos e a justiça do trabalho.
0: Economia.
4: Adriana Ventura, do Novo de São Paulo, repercute críticas sobre a medida provisória que zera o imposto em compras internacionais de até 50 dólares. Ela afirma que a norma cria tratamento desigual porque o comércio brasileiro continua pagando tributos sobre mercadorias semelhantes.
1: Adriana Ventura ressalta que as entidades empresariais defendem a extensão do benefício a produtos equivalentes vendidos pelo comércio nacional, caso a isenção seja mantida. O documento alerta que a diferença de tributação prejudica principalmente os pequenos varejistas.
4: Para Luiz Carlos Raul, do Podemos do Paraná, os 18 anos de governos do PT representam um fracasso socioeconômico para o país. O deputado argumenta que os indicadores de habitação e

0: educação pioraram no período.
1: Luiz Carlos Auli também destaca o aumento da população em situação de rua e a dependência de programas de transferência de renda. Na avaliação do parlamentar, a gestão atual falhou na criação de empregos e na autonomia dos trabalhadores.
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4: Educação.
0: A Câmara aprovou a inclusão de testes vocacionais no Enem e no Saeb. O repórter Antônio Vital acompanhou a votação.
5: Deputados e deputadas aprovaram um projeto que obriga o Instituto Nacional de Pesquisas Educacionais Anísio Teixeira, o INEP, a incluir testes vocacionais no Enem e no Saeb, o Sistema de Avaliação da Educação Básica. Os alunos que fizerem os dois exames não serão obrigados a responder as questões e o INEP terá que reservar um tempo extra para os candidatos que optarem por fazer os testes. O projeto foi apresentado pelo deputado Nicolas Ferreira, do PL de Minas Gerais, e recebeu parecer favorável do relator, deputado Mendonça Filho, do PL de Pernambuco. De acordo com a proposta, o teste será incluído nos cadernos da prova aplicada no terceiro ano do ensino médio. A justificativa é de que muitos jovens, especialmente os mais pobres, não dispõem de acesso a ferramentas de orientação vocacional, o que os deixa mais expostos a escolhas desinformadas. Entre as diretrizes previstas para a elaboração dos testes vocacionais estão a identificação das áreas de maior afinidade e das aptidões, além do mapeamento de possibilidades de empreendedorismo, de oportunidades profissionais, de cursos técnicos ou de cursos de graduação. Os resultados dos testes de aptidão deverão ser apresentados na forma de relatório e as regras deverão ser revistas, no máximo a cada 2 anos, como maneira de atualizar o conteúdo e forma do teste. Para o relator Mendonça Filho, o projeto democratiza o acesso aos testes vocacionais. Já a deputada Soraya Santos, do PL do Rio de Janeiro, disse que é cada vez mais difícil para os jovens decidir que carreira vão seguir.
6: É um direito da criança você poder medir resultados. Então, quando a gente pega e propõe provas para medir o conhecimento, é absolutamente necessário. Segundo, a gente tem que pensar nos testes vocacionais, porque cada vez está mais difícil para os jovens, diante de tanta divisão através das formações, você saber exatamente o que você quer.
5: O projeto que obriga o INEP a incluir testes vocacionais no Enem e no Saeb seguiu para análise do Senado. Da Rádio Câmara de Brasília, Antônio Vital.
4: Agricultura.
1: Luiz Couto, do PT da Paraíba, defende o fortalecimento da agricultura familiar como parte da soberania alimentar do país. O congressista ressalta que o acesso à água como política de segurança hídrica permite que produtores do Nordeste mantenham a produção de alimentos.
0: Luiz Couto reivindica mais investimentos em pesquisa e assistência técnica para apoiar quem vive da terra. O parlamentar também considera necessárias políticas permanentes de convivência com o semiárido, com infraestrutura para facilitar o escoamento da produção.
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4: Saúde.
1: A Câmara aprovou um projeto que prevê multa de até R$500 mil para hospitais privados mal avaliados. O repórter Marcelo Lascher explica a proposta.
9: O plenário da Câmara aprovou o projeto apresentado pelo ex-senador e hoje ministro do Supremo Tribunal Federal, Flávio Dino, que prevê mecanismos de avaliação de hospitais e serviços de saúde privados. A proposta cria o programa de avaliação dos serviços de saúde, com a previsão de multas que variam de R$ 5.000 até R$ 500.000 para instituições privadas que não seguirem determinados padrões de qualidade. De acordo com o projeto, esses padrões de qualidade devem ser definidos pela Agência Nacional de Vigilância Sanitária, a Anvisa,

0: Para isso, serão levados em conta quesitos como a garantia de segurança do paciente, a oferta de atendimento de emergência e o cumprimento de normas da Agência Nacional de Saúde Suplementar, a ANS. Na Câmara, o relator, deputado Márcio Gerri, do PCdoB do Maranhão, deu parecer favorável à proposta já aprovada pelo Senado. Segundo ele, o projeto fortalece os sistemas de fiscalização e avaliação de unidades de saúde já existentes e contribui para o aumento da qualidade de assistência prestada à população. O projeto foi criticado pela deputada Adriana Ventura, do Novo de São Paulo, que apontou intromissão estatal na iniciativa privada.
1: Aqui, intervenção direta, intervenção estatal sobre o sistema privado de saúde. Privado. Tem multas altíssimas nesse projeto, que até R$500 mil. A gente está falando de rede de hospitais privados, laboratórios, consultórios, talvez médicos, clínicas privadas. E assim, simplesmente colocando multas, sanções.
0: O autor da proposta, Flávio Dino, perdeu um filho de 13 anos em 2012 após ser atendido em um hospital particular de Brasília. A justiça considerou que houve falhas e condenou o hospital a pagar uma indenização de R$1.200.000. O caso foi lembrado durante a votação. Para a deputada Maria do Rosário, do PT do Rio Grande do Sul, é dever do Estado fiscalizar os serviços de saúde, inclusive os privados.
2: Porque ainda que seja a iniciativa privada a prestar o serviço de saúde, a qualidade, a segurança na assistência à saúde, mediante o estabelecimento de padrões nacionais, avaliação de serviços, divulgação de resultados e ampliação da transparência e controle sobre a qualidade deste atendimento, tem que ser assegurada pelo Estado.
0: O projeto que prevê mecanismos de avaliação de hospitais e serviços de saúde privados seguiu para a sanção presidencial e já pode virar lei. Da Rádio Câmara de Brasília, com informações de Antônio Vital, Marcelo Larcher.
3: 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Direitos Humanos.
4: Soraya Santos, do PL do Rio de Janeiro, denuncia que a coleta de material para o exame toxicológico de motoristas tem gerado abusos e violência institucional contra as mulheres. A deputada relata casos em que trabalhadoras tiveram partes do cabelo raspadas para a realização do teste.
5: Soraya Santos reforça que a legislação exige apenas a retirada de poucos fios e que o descumprimento das normas fere a dignidade das motoristas. A parlamentar anuncia que a Procuradoria da Mulher vai acionar a justiça e pedir a punição dos órgãos responsáveis pelos excessos. Homenagem.
4: André Figueiredo, do PDT do Ceará, homenageia o ex-ministro do Trabalho, Manuel Dias, que morreu aos 88 anos no dia 22 de agosto. O deputado destaca a trajetória do advogado e político catarinense e sua atuação em defesa da educação em tempo integral e da democracia.
5: Termina agora o Jornal Câmara dos Deputados, produzido pela Rádio Câmara, com trabalhos técnicos de Everson Urani e apresentação de Márcio Aquiles Sardi e José Carlos Andrade. Uma ótima noite para você.
4: A Voz do Brasil volta amanhã. Boa noite.
3: Você ouviu a Voz do Brasil. Boa noite.

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2: Está prestes a começar no seu rádio uma exibição de bons jovens talentos musicais do Brasil, que você não pode deixar de fora da sua playlist. Meu nome é Guilherme Michelucci e para esse programa eu separei lançamentos de Maurílio, Mari Frois, Amanda Pacífico, Tiri, Mariana Volker, Os

0: Cientista Perdido, Samuel Amaro, Tágua Tágua, Amanda Magalhães, DJ Dengue, Tomé e Carol Biazin. Mas quem vem antes de todos eles é a Mari Merenda. A cantora, compositora e percussionista paulista Mari Merenda é autora de letras poéticas, reflexivas e fantasiosas que ela apresenta numa fusão de ritmos tradicionais e contemporâneos. A artista chama a atenção como designer e tocadora de azalato, um instrumento de percussão de origem africana, que está no centro do arranjo da música que ouviremos agora. Trata-se de uma releitura dela para uma composição do pianista, maestro e compositor Valdemar Henrique, chamada O Irapuru, com Mari Merenda.
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1: Ouvimos Mari Merenda na releitura de Uirapuru. A faixa é um lançamento de 2026 da cantora, compositora, tocadora e designer de Azalato, Mari Merenda. E o Som Temporâneo está só começando a te apresentar os jovens talentos musicais brasileiros nesta edição. Agora, vamos conferir o Maurílio com uma super participação especial. O cantor e compositor Maurílio é filho de nordestinos, foi criado entre o interior de São Paulo, o norte do país e o Rio Grande do Sul, carregando essa vivência na sonoridade. Depois de alguns projetos, em 2026... o Maurílio lançou o primeiro disco solo, Flecha do Avesso, passando por diferentes tradições da música brasileira, como MPB, samba, black music, ijexá e rock, trazendo letras cheias de reflexões. Para te dar um gostinho dessa estreia do Maurílio, ouviremos a faixa que traz a participação de Jussara Marçal. Como vai você?

Ouvimos Maurílio e participação de Jussara Marçal na música Como Vai Você? Faixa do álbum Flecha do Avesso, lançado em 2026 pelo cantor e compositor Maurílio. E segue o som temporâneo destacando as promessas musicais do Brasil. Vem aí a Mari Frois, cantora e compositora de timbre marcante. A goiana Mari Frois faz uma MPB moderna e tropical. Depois de estourar com releituras de Figa da Guiné e Vai-te Embora, em 2026, a artista lançou seu primeiro álbum, juntando MPB, jazz, samba, música eletrônica, entre outros estilos, com letras confessionais e muito criativas, sobre amor, saudade, liberdade e autodescoberta. Ficaremos agora com uma das melhores desse debut da Mari Frois, a música Reza Braba.

0: Essa foi a Mari Frois na música Reza Braba, faixa do álbum Esquina do Sol, o primeiro da cantora e compositora Mari Frois, lançado em 2026. E vamos agora encerrando o primeiro bloco do Som Temporâneo, que logo após um breve intervalo, regressa com novidades de Amanda Pacífico, Tiri e Mariana Volker.
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3: Agora em Brasília, 11:13.
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0: Estou de volta para te apresentar agora a Amanda Pacífico. Ex-integrante da banda Mulamba, a cantora e compositora paraense Amanda Pacífico lançou seu primeiro single solo em 2026, trazendo ancestralidade, identidade amazônica e um resgate da infância da artista em Belém do Pará, numa pegada que junta o tradicional e o moderno. Ouça então a música Quebra Quebranto, com Amanda Pacífico.

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2: Essa foi a Amanda Pacífico com Quebra Quebranto, de 2026. A música é o primeiro lançamento solo da cantora e compositora paraense Amanda Pacífico, que antes integrava a banda Mulamba. E segue o som aqui no Som Temporâneo, com mais um artista que ainda está começando, o Tiri. Cantor e compositor baiano, o Tiri define o próprio trabalho como um retalho de sentimentos, experiências, pausas e movimentos resumidos em música, passando por referências que vão da MPB acústica aos ritmos baianos. Em 2026, o Tiri lançou a música que ouviremos agora, Ressaca de Saudade.

Acabamos de escutar o músico baiano Tiri na música Ressaca de Saudade, um lançamento de 2026. E depois do Tiri, o Som Temporâneo te apresenta a Mariana Volker, com uma super participação especial. Já consolidada como destaque na nova MPB, a Mariana Volker é uma cantora e compositora carioca marcada pela autenticidade e pela sensibilidade, além de uma voz linda e potente. Em 2026, a artista lançou seu terceiro álbum, passando por shot, samba jazz e latinidades, explorando diferentes faces do amor nas letras. A música que eu selecionei é a faixa título do disco, com participação especial de Raquel Reis. Ela se chama Feitiço, com Mariana Volker.

Volker e participação de Raquel Reis na música Feitiço. A faixa dá título ao terceiro álbum da cantora e compositora carioca Mariana Volker, lançado em 2026. E terminou mais um bloco do Som Temporâneo, o seu radar da novíssima música brasileira. Daqui a pouco, na terceira parte, ouviremos lançamentos de Samuel Amaro, O Cientista Perdido e Tágua Tágua. Eu já volto.

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1: 11:28 em Brasília.
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9: Bloco de número 3, começando com O Cientista Perdido.
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9: O Cientista Perdido é um artista brasiliense radicado em São Paulo que transforma experiências íntimas em música. A sonoridade dele transita por synth-pop, música eletrônica, R&B e música brasileira, com letras que falam de desejo, pertencimento, trauma, família, espiritualidade e afetos LGBTQIAPN+. Depois de alguns singles e EPs, enfim, saiu o primeiro álbum do Cientista Perdido, em 2026, do qual ouviremos a faixa Te Sonho de Verdade.

acabamos de conferir o som do Cientista Perdido na música Te Sonho de Verdade. A faixa faz parte do álbum Nada Disso Vai Acontecer, lançado em 2026 pelo músico brasiliense O Cientista Perdido. E vamos em frente com mais uma nova cara da música brasileira. Agora, aqui no Som Temporâneo, você ouve Samuel Amaro. Paranaense de Maringá, o Samuel Amaro faz um som pop alternativo apoiado no R&B e no lo-fi, com recortes do cotidiano urbano do interior, agregando temas como amor, inseguranças e saúde mental. Em 2026, o artista colocou no mundo seu primeiro álbum, chamado Músicas Surpreendentemente Comuns, Melancólicas e Feitas para Dormir. É desse trabalho com título longo e autoexplicativo a música que ouviremos. Eu Lá, com Samuel Amaro.

Ouvimos Samuel Amaro na música Eu Lá, faixa do álbum Músicas Surpreendentemente Comuns, Melancólicas e Feitas para Dormir, lançado em 2026 pelo cantor e compositor paranaense Samuel Amaro. E agora, no programa Contemporâneo, Tágua Tágua. Tágua Tágua é um cantor e compositor gaúcho que faz um som indie pop influenciado por soul music, rock, MPB, disco music e música eletrônica, em letras sobre transformação, aceitação, amor, saudade e algumas coisas mais. Como demonstração, ficaremos com o lançamento de 2026 do Tágua Tágua, a música Faz a Minha Onda Bater.

0: Ouvimos Tágua Tágua na música Faz a Minha Onda Bater, de 2026. E com o Tágua Tágua, eu encerro esta terceira parte do Som Temporâneo, o programa que só toca quem ainda está começando. Depois do intervalo, no último bloco, ouviremos Amanda Magalhães, DJ Deng, Tomé e Carol Biazin.
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1: Em Brasília, 11h42.
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10: Última parte. Com as 4 últimas músicas dessa edição. A primeira das últimas é com Amanda Magalhães. Amanda Magalhães é uma cantora e compositora descendente direta de integrantes da lendária banda Black Hill, e que já se consolidou como destaque na nova MPB, transitando por estilos como pop, R&B e latinidades. Mas em 2026, ela surpreendeu no seu terceiro álbum, chamado Era Uma Vez o Amanhã, no qual se revelou uma grande rapper investindo na veia de protesto, com críticas bem construídas sobre praticamente todos os problemas do Brasil e do mundo. Vamos ficar com um exemplo desse surpreendente disco da Amanda Magalhães, a música O Chicote e a Palavra.

Essa foi Amanda Magalhães na música O Chicote e a Palavra. A faixa faz parte do álbum Era Uma Vez o Amanhã, lançado em 2026 pela cantora e compositora carioca Amanda Magalhães. E tem mais novidades para você.

você aqui no programa Som Temporâneo. Agora com DJ Dengue. DJ Dengue é um produtor musical autoral que faz um trabalho fundindo diversas vertentes da música eletrônica, como drum and bass, jungle, breakbeat e funk carioca, lançando faixas sem vocais e cheias de colagens e paisagens sonoras. E hora ou outra, ele conta com alguma participação vocal. Essa fórmula pode ser encontrada em seu mais recente álbum, chamado DNB, do qual ouviremos a faixa com participação de Crisim da ZO. Fim da linha, com DJ Dengue.

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2: Ouvimos DJ Dengue e participação de Crisim da ZO na música Fim da Linha, faixa do álbum DNB, lançado em 2026 pelo DJ Dengue. E vamos para a penúltima nova cara da música brasileira desta edição do Som Temporâneo, Tomé. Tomé é um cantor e compositor da Zona Norte de São Paulo, cuja musicalidade passeia de maneira sensível entre música brasileira, rock, indie, música latino-americana e eletrônica. Em 2026, o artista lançou seu terceiro álbum cheio de groove, chamado Quero Ser Tudo. Como exemplo, ficaremos com a faixa que conta com a participação de Tallinn, a música Metaverso, com Tomé.

ouvimos Tomé e participação de Tallinn na música Metaverso, faixa do álbum Quero Ser Tudo, lançado em 2026 pelo cantor e compositor paulista Tomé. E a responsável por encerrar este som temporâneo é a Carol Biazin. Apesar de novata, a cantora e compositora paranaense Carol Biazin já está bem famosinha. Revelada no programa The Voice, ela já tocou em grandes festivais como Rock the Mountain e o Lollapalooza. A Carol Biazin faz um pop alternativo e contemporâneo, com letras românticas que abordam o amor entre mulheres. Em 2026, a artista lançou o EP chamado Assumo os Riscos, do qual ouviremos a faixa BH, com Carol Biazin.

0: Ouvimos Carol Biazin na música BH, presente no EP Assumo os Riscos, lançado em 2026 pela cantora e compositora Carol Biazin. E o programa Som Temporâneo vai ficando por aqui, mas semana que vem tem mais novidades das novas caras da música brasileira para você. Meu nome é Guilherme Michelucci. E o nosso editor de áudio foi o André Menezes. O Som Temporâneo é um programa da Rádio Senado, transmitido também por emissoras parceiras. No site da Rádio Senado tem a página do programa, com todas as edições do Som Temporâneo que já foram ao ar, para você ouvir quando quiser. E lá tem também os nomes das músicas e dos artistas que tocaram por aqui. Abraços e até o próximo Som Temporâneo.
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4: Em Brasília, 11h59.
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9: Em Brasília, meia-noite.
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9: Olá, uma ótima madrugada para você que sintoniza a Rádio Senado. Eu sou Ricardo Nakaoki, em sua companhia, apresentando a programação musical de Gilberto Amorim. Abrindo a hora, você ouve Cláudio Nuti.

0: Ouvimos Almir Sater, No Rastro da Lua Cheia, antes Maria Bethânia, Pantanal, e abrindo a hora, Cláudio Nucci, Acontecência.
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0: Horário de Brasília, 12:11.
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0: Fechando o bloco, Paralamas do Sucesso, Alagados. Antes, Zé de Mota, Manuel. E ainda, Fernanda Abreu, Baile da Pesada.
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0: Pelo horário de Brasília, 12h24.
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3: Fique agora com Francis Heine.

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1: Ouvimos Zélia Duncan, Alma. Antes, Sérgio Mendes, Gracinha Leporace e Stevie Wonder, Berimbau. E abrindo o bloco, Francis Haim, Meu Caro Amigo.
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1: Os anos 1970 foram os de maior prestígio para Elis Regina. No período, a cantora teve quase todos os discos arranjados por César Camargo Mariano, com quem foi casada de 1973 a 81, e teve os filhos Pedro Mariano e Maria Rita, também músicos.
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1: Pianista, compositor, arranjador e produtor, César Camargo Mariano foi o grande nome por trás dos álbuns de estúdio lançados por Elis entre 1972 e 1980, nos quais encontram-se gravações consagradas como Águas de Março, Casa no Campo, Como Nossos Pais, Romaria, O Bêbado e a Equilibrista, Alô, Alô Marciano e muitas outras. Apesar de a fase com Elis Regina ser destaque na carreira de César Camargo Mariano, o músico contribuiu muito mais para a MPB, com arranjos importantes para Milton Nascimento, Chico Buarque, Tom Jobim, Gal Costa, João Bosco e Wilson Simonal, cantor que na segunda metade dos anos 60, no auge do sucesso, contou com César como pianista e arranjador.
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1: A trajetória artística de César Camargo Mariano começou em meados dos anos 1950, quando aos 13 anos ganhou um piano do pai, aprendeu rapidamente a tocar um instrumento de ouvido, participou de concertos e programas no rádio e na TV e logo foi chamado de menino prodígio que toca jazz, influenciado por Johnny Alf e Nat King Cole. Na primeira metade dos anos 60, o músico formou diversos grupos instrumentais renomados, que faziam uma fusão de samba, jazz e bossa nova, como Dixie, Quarteto Sabá, Som 3 e o lendário Samba Lanço Trio. Além dos grupos de que participou e dos músicos consagrados com quem trabalhou, César Camargo Mariano também desenvolveu uma vasta discografia instrumental, na qual figura como artista principal ou divide a autoria com algum parceiro. É o caso do renomado álbum Samambaia, que lançou em 1981 ao lado de Hélio Delmiro. Sem falar que César assinou trilhas para novelas e filmes, apresentou programas musicais na TV e trabalhou com músicos renomados no exterior, como Yo-Yo Ma e Blossom Dearie, desde que se mudou para os Estados Unidos em 1994.
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1: Agora ouviremos César Camargo Mariano na música Cristal, presente no disco Solo Brasileiro, de 1994.

0: Acabamos de ouvir Cristal, música composta e interpretada pelo pianista, arranjador, produtor e compositor César Camargo Mariano.
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0: Agora em Brasília, 12:45.
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0: Fique agora com Caetano Veloso.

0: Fechamos a hora com Paulinho da Viola, Rumo dos Ventos. Antes Sandra de Sá, Sozinha. E ainda Caetano Veloso, Você é Linda.
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0: 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Em Brasília, 1h.
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7: Eu sou Humberto Pinheiro e você ouve agora as principais notícias do Senado Federal. A Comissão de Constituição e Justiça aprovou a PEC que limita a jornada de trabalho a 40 horas semanais. A proposta também estabelece 2 dias de descanso por semana na chamada escala 5x2. O texto proíbe a redução dos salários com as mudanças. Relator, o senador Omar Aziz, do PSD do Amazonas, diz que a medida vai melhorar a qualidade de vida dos trabalhadores, especialmente das mulheres. O texto segue agora para análise do plenário.
8: Nós temos dessas 37 milhões, mais ou menos, de trabalhadores nessa situação, mais de 57% são mulheres. Essas mulheres muitas vezes têm uma dupla jornada de trabalho.
7: O Senado aprovou o projeto que cria a Política Nacional de Minerais Críticos e Estratégicos. A proposta incentiva a pesquisa, a extração e o beneficiamento de minerais usados em produtos de alta tecnologia. Relator, o senador Eduardo Braga, do MDB do Amazonas, destacou que a medida pode ajudar o Brasil, por exemplo, a garantir a produção nacional de fertilizantes. A proposta seguiu para a sanção.
9: A questão da transformação de silvinita em potássio, que tem uma carência de fundo de financiamento claro, específico, poderá ser resolvido exatamente por esse fundo garantidor, que estabeleceria garantias para que se viabilizasse os investimentos necessários para a transformação da mina de silvinita em potássio, tão estratégico para o agronegócio em nosso país.
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1: Olá, uma ótima madrugada para você que sintoniza a Rádio Senado. Eu sou Ricardo Nakaoka, em sua companhia, apresentando a programação musical de Gilberto Amorim. Abrindo a hora, você ouve Dori Caymmi.

0: Ouvimos Sai Guarabira, Roque Santeiro, antes Simone Guimarães, Canoa Canoa, e abrindo a hora Dorica M, Ponta de Areia.
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0: Uma e 14 pelo horário de Brasília.
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0: Na sequência, Marisa Monte.

0: Fechando o bloco, Zé Rodrigues, Quando Será? Antes, Jair Oliveira e Paula Lima, Todo Dia. E ainda Marisa Monte, Eu Sei.
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0: Agora em Brasília, 1h26.
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0: Ouvimos Djavan, Flor de Lis, antes Rosa Passos, Beiral e ainda João Gilberto, O Barquinho.
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0: Agora em Brasília, 1:37.
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0: Fique agora com Nana Caymmi.

0: Ouvimos Astro Gilberto e George Michael, Desafinado. Antes, Celso Fonseca, Paradiso. E abrindo o bloco, Nana Caymmi, Mistérios.
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2: Em Brasília, 1h50.
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4: 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Esse parente vota. 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
3: A situação mudou em 1932, quando a Justiça Eleitoral nasceu para coordenar e fiscalizar as votações. As fraudes ficaram raras e, com a chegada da urna eletrônica em 1996, viraram coisa do passado.
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0: Na sequência, Thier.

0: Fechamos a hora com Alceu Valença, Anunciação. Antes, Thier, Deixa Queimar. Em Brasília, 2 horas em ponto.
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0: Olá, uma ótima madrugada para você que sintoniza a Rádio Senado. Eu sou Ricardo Nakaoka, em sua companhia, apresentando a programação musical de Gilberto Amorim. Abrindo a hora, você fica com Dominguinhos.

0: Ouvimos Forró in the Dark, Bandinha. Antes, Elba Ramalho, O Fole Roncou. E abrindo a hora, Dominguinhos, Abri a Porta.
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0: Em Brasília, 2:10.
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0: Na sequência, Lenine.

0: Fechando o bloco, Mombojó, Estação da Luz. Antes, Ava Rocha, Transeunte Coração. E ainda, Lenine, Meu Chamego.
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0: Pelo horário de Brasília, 2 horas e 23 minutos.
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4: Na sequência, Raul Seixas.

0: Ouvimos Jota Quest, Além do Horizonte. Antes a Melinha, Foi Deus que Fez Você. E ainda Raul Seixas, O Trem da Sete.
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2: Agora em Brasília, 2h36.
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0: Fique agora com Selmar e Dante Ozzetti.

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0: Ouvimos Cacá Machado e Márcia Castro, Divino Flerte. Antes Chico Chico, Quando a Sorte. E abrindo o bloco, Seu Mar e Dante Ozzetti, Lenha na Quintura.
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0: 2:49 pelo horário de Brasília.
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2: Fique agora com Francisco Alombre.

0: Fechamos a hora com Rui Mauriti, Nem Ouro Nem Prata. Antes, Fafá de Belém, Asfalto Amarelo. E ainda Francisco Olombre, Nada Conterá a Primavera. Agora em Brasília, 3 horas em ponto.
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3: Está começando mais um Brasil Regional. O Brasil nunca se viu tão rico. Neste programa, vamos conversar com Luciano Oliveira e ouvir músicas de Claire Luz e Cristiano Nascimento, Rafael Meninão, Paloma Pitaia, Nanda Guedes e Claudinho, Trio Maniva, Samba de Roda de Dona Dalva, Fábio Peron e Toninho Ferragutti. Abrimos o Brasil Regional com Mogiana, com Toninho Ferragutti, Fábio Peron e Edu Ribeiro. Composição de Toninho Ferragutti que faz referência à antiga Companhia de Estradas de Ferro. A histórica ferrovia cortava o interior do estado de São Paulo e faz parte das lembranças da infância de Toninho Ferragutti na cidade paulista de Socorro. Embora remeta a paisagens paulistas, a base rítmica é o maracatu.

Ouvimos Amassando o Barro, composição e interpretação de Rafael Meninão. Acordeonista, conhecido no cenário musical por ser sanfoneiro oficial da cantora Elba Ramalho. Rafael Meninão traz uma assinatura artística profundamente conectada à herança deixada por mestres da sanfona, como o trio Luiz Gonzaga, Dominguinhos e Sivuca. Antes ouvimos Mogiana, com Toninho Ferragutti, Fábio Peron e Edu Ribeiro.

Vamos ouvir Capricho Forró, composição e interpretação de Paloma Pitaia, uma das faixas do álbum de estreia Caprichoso Brasil. Trabalho com 13 composições autorais, cada uma dedicada a um ritmo diferente. Tem forró, choro, maxixe, baião, samba, maracatu, milonga, cavalo marinho, xot, bossa nova e chacareira. Capricho Forró traz Paloma no violino, acompanhada por Nanda Guedes na sanfona e Claudinho Santana no triângulo e zabumba.

0: Ouvimos Forró na Terra da Linguiça, de João Della Vecchia e Rodrigo Fuji, com Trio Maniva, formado por Felipe Montanaro no piano, teclado e sanfona, João Della Vecchia no baixo elétrico e acústico e ainda Rodrigo no saxofone. Composição que preserva o ritmo contagiante do arrastapé e do baião com uma roupagem instrumental refinada. Antes ouvimos Capricho Forró com Paloma Pitaia, Nanda Guedes e Claudinho Santana.
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1: Pelo horário de Brasília, 3 horas e 17 minutos.
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0: Brasil Regional tem o prazer de receber Luciana Oliveira. Seja bem-vinda.
1: Muito obrigada, Geraldo. Uma alegria estar aqui participando desse programa, né, que dá esse espaço aí para essa música diversa e regional brasileira.
0: Ah, que legal. Eu tive o privilégio de te ver cantando ao vivo no Estúdio A da TV Senado. E foi um lindo show que você deu ali, Luciana.
1: Ah, muito obrigada, muito obrigada. Foi especial pra gente também.
0: E você já encantou, ou cantou e encantou muito, fazendo backing vocal para uma banda assim que tem uma estrada maravilhosa e um público também muito fiel, assim, que é a Nati Roots, não é?
1: Foi, exatamente. A banda encerrou as atividades depois de 30 anos de atuação. E aí eu tive a alegria de participar de 3 turnês com eles, né? Fiz o Reggae Power, que foi lá em 2006, depois o Raça Man, que foi em 2009, e retornei 10 anos depois para a turnê de encerramento, né? Que essa foi a maior turnê da banda, percorrendo, né, os estádios do Brasil, passeio pela carreira, e um momento também muito emocionante, porque era o encerramento, né, de uma longa e bonita trajetória. Né?
0: É, a gente sempre lembra dos shows aqui no Brasil, mais o Nati Roots. Tinha um público bacana também fora do Brasil, não é, Luciano?
1: Tem. Eles sempre faziam muitas turnês fora, né? Acho que turnê na América Latina, Estados Unidos, né? Já foram para a Austrália. E tem um público muito grande fora do Brasil também.
0: É, bom saber que as nossas bandas aqui têm essa história aí de, né, de público, enfim. Mas vamos falar um pouquinho de você. Você fez esse Beckham, aí de repente você pensou assim, ah, eu tenho que ter um disco solo, né, para mostrar o meu trabalho e tal. E aí você fez, né, o seu primeiro CD com releituras de Jackson do Pandeiro e João Donato?
1: Na verdade, a minha trajetória musical ela já é bem anterior à banda também, a Nati Roots, né?
0: Ah, sim.
1: Eu sou cria da cidade, né, de Brasília, e já cantava, né? Tive minha primeira banda em Brasília, ali na adolescência, que era Mal de Família, uma banda também de reggae ska. Mas depois eu comecei realmente a passear mais pela música brasileira, pela música afro-brasileira, né? Fui tomada muito por esse universo da música afro-brasileira, assim. Mergulhei, né, nessa musicalidade, lancei um show que chamava Cântico Negro. Aí cheguei nesse primeiro disco, que é o Verde do Mar, que é um disco ali de 2009, que coincidiu mais ou menos com o momento que eu também entrei para, né, o Nati Roots, já estava na banda, mas, e gravei meu disco meio que junto, né, junto com a turnê. Né, o disco que veio depois da banda, mas a minha trajetória toda já existia também.
0: É, é verdade, vamos ressaltar isso aqui. Depois veio Pura, né? O outro trabalho, em que você teve a colaboração aí da Elza Soares, numa das faixas, é Condicionada, né?
1: Exatamente. Esse disco todo foi um grande presente, assim, né? Porque eu já tava morando em São Paulo e conheci o Alê Siqueira, né? Que é um grande produtor musical, e comecei a conversar com ele. E o Alê, ele produziu o Do Cox ao Pescoço, né? Da Elza. Fez, né, produziu também, fez a direção musical dos Tribalistas, Omar Aportuondo, Mayra Andrade, a Cabo Verdiana. Então, assim, muitos discos que eram referências pra mim, ele tinha produzido. E, de repente, eu me vi ali, assim, com a oportunidade de estar perto dele, né? E ele topou fazer a produção musical desse, do Pura, né? Então, já foi esse primeiro presente. E o Alê, ele fica tempo em São Paulo, mas ele mora muito na Bahia, porque ele fala que na Bahia tem os melhores músicos do mundo. Não é nem do Brasil, é do mundo. E aí ele foi morar lá, porque ele gosta de gravar, ele é parceiro do Carlinhos Brown, faz muito, né, a orquestra Rumpilés, faz muito, com muita gente ali de Salvador. Quando eu quis gravar com ele, ele falou, vem gravar aqui, né, na Bahia, porque aqui eu consigo, né, organizar tudo melhor. E eu fui gravar lá no estúdio do Guilherme Arantes, que é o Coacho do Sapo, no estúdio que ele tinha, né, lá na Linha Verde. Aí já foi, né, essa minha abertura ali também para conhecer o Guilherme, que depois eu também fiz back com o Guilherme, né, cantei com ele, ficamos numa parceria também de 2 turnês. E durante a gravação surgiu essa ideia, né, de, poxa, podia ter a participação da Elza aqui, né. Foram vários presentes, né, e aí por conta da proximidade do Alê e também dela pegou

0: estado, né, da música. A gente conseguiu essa participação dela, que foi maravilhosa, um presente que eu tenho para a eternidade, assim. Né?
1: Ele também colocou as Ganhadeiras de Itapuã?
0: Sim, aí as Ganhadeiras, ele também estava produzindo um disco das Ganhadeiras, gravei Retirantes, né, do Caymmi.
1: Sim.
0: E aquela coisa junto ali, poxa, ele tem uns cantos, e ele estava com, né, com esse frescor do disco das Ganhadeiras, ele falou, olha, tem que ter a voz das Ganhadeiras aqui, foi então, também outro presente. Aí, na mesma música, ele sugeriu também o Matheus Aleluia, e eu já era apaixonada pelo trabalho dos Tincoan, e o Ale tinha essa relação com o Matheus, também estava produzindo coisas com ele, e foi uma história até curiosa, porque eu falei do Matheus, falei dos 5 anos, o quanto eu admirava, né? Depois que eu fui embora de Salvador, ele ficou ali ainda fazendo algumas coisas no disco, e o Matheus foi no estúdio, ele falou, Matheus, você pode fazer eu gravar uma voz aqui? Então ele gravou e depois ele me mostrou e falou, tem um presente aqui pra você, e me mostrou a gravação do Matheus Aleluia ali, aí ficou, né? Não é que eu ia dizer que não ia ficar.
1: Nossa, e bem que você se refere aí, a tudo isso como presentes, né? E foram mesmo.
0: É um universo muito espiritual também, né? Salvador, a Bahia, aquele solo. E esses cantos todos sagrados, né? Que pra mim são cantos sagrados. Canto da Elza, canto do Matheus e canto das Ganhadeiras são cantos sagrados.
1: É, e aí você também parte, talvez dentro desse espírito, não sei, mas assim, na sequência da carreira, mergulhando um pouquinho aí na ancestralidade, nessa sonoridade afro-brasileira, trazendo Deusa do Rio Níger, né? Que é o seu outro disco.
0: Exatamente, né? Acho que eles vão se conversando, né? Acho que todos os discos se conversaram, embora cada um, né, fosse com um caminho diferente, assim. O Deus, eu acho que eu já sinto, assim, que ele vem muito forte com a minha... Essa referência afro-diaspórica, mas São Paulo, né? Porque ele é um disco que eu tenho a sensação dele ser um pouco mais urbano que os outros, né? O primeiro eu tava ainda no Cerrado. Atmosfera afro-cerrado.
1: Afro-cerratense, né?
0: Afro-brasiliense,
1: é,
0: né?
1: Por aí.
0: O segundo, acho que era aquele meio do caminho. Eu tava ainda, né, muito com aquela sensação ainda de ter saído de Brasília. Brasília ainda tava muito forte em mim. E a chegada aqui, né, e essa coisa feita pra Bahia. E o Deus do Rio Níger, ele foi todo feito aqui, concebido aqui, com os músicos daqui. Quem fez a direção musical foi o Kai Holsen, com vários músicos aqui da cena de São Paulo, músicos incríveis, assim. Então ele já tem essa atmosfera, um disco que eu gosto muito, acho que é muito bem produzido, eu gosto da sonoridade, gosto dos arranjos, da produção do Caê também. Mas ele é isso, né? Ele continua dialogando com essas referências que os outros trazem também, que é a música brasileira em diálogo com a música jamaicana, com a música afro-americana, com a música afro-baiana. Né? Os três caminham por isso.
1: Vamos ouvir um pouquinho de música agora?
0: Vamos ouvir.
1: O que você sugere?
0: Eu sugiro duas músicas, né? A primeira delas é do primeiro disco, que é o Verde do Mar. E essa música, Rainha das Águas, é uma música de minha autoria, né? Uma das composições minhas no disco. Na época que a gente gravou, eu ainda não me via muito assim como compositora, né? E aí o João Ferreira, que fez a direção musical desse primeiro disco, ele me incentivou. Você compõe, sim, você tem canções e, né, tem coisas bonitas para serem ouvidas, né? E a segunda música que eu sugiro é Deusa do Rio Níger, que dá título ao disco de, né, que é o mais recente que eu gravei, que é uma faixa que foi gravada pela Elza Soares e que eu regravei, né, nesse Deusa do Rio Níger, que completa 10 anos.
1: Perfeito. Vamos ouvir.

0: Brasil Regional está recebendo Luciana Oliveira, que sugeriu Rainha das Águas e Deusa do Rio Níger. Agora, a Luciana tem um outro lado que eu gostaria de destacar e que eu gosto muito também, que é o lado de pesquisadora, né? E você fez uma obra aí muito importante, trazendo as cantoras negras, né? O catálogo de cantoras negras brasileiras. E você dividiu, não é que dividiu, mas tem dois núcleos aí, vamos dizer assim, as pioneiras e consagradas, né? E a nova geração e contemporâneas. E você traz aí uma delas, é Dona Ivone Lara, né? Nas pioneiras.
1: É, exatamente. Você definiu muito bem o catálogo, apesar dele ser dividido em quatro capítulos, mas seriam isso, né? As pioneiras consagradas, né? E as contemporâneas. E acho que o catálogo ele veio muito, né, com esse desejo de que essas histórias sejam registradas e sigam aí para a posteridade. A gente tenha isso como uma memória resguardada, né? Porque as histórias das cantoras negras ficam um pouco esparsas, algumas são perdidas com o tempo, a gente vai ouvindo cada vez menos, não tem tanto acesso, né? E o catálogo surgiu exatamente disso, né? Quando eu estava fazendo meu mestrado, pesquisando, e vi ali um pouco como era difícil, às vezes, acessar determinadas histórias, né? Além das músicas, e conhecer um pouco da história de vida, das origens, das influências, das referências. E aí surgiu com essa ideia. Eu não me aprofundo, né? Não são biografias, não me aprofundo na vida toda das cantoras, mas ali você tem um mapeamento que traz alguns pontos, assim, que dão um panorama, né, da vida, da obra, da trajetória musical de cada uma dessas cantoras. Eu consegui retratar nessa primeira edição 45 cantoras, entre, como você bem falou, pioneiras consagradas e contemporâneas.
0: E tem nomes bacanas, entre os consagrados aí, né, tem tantos que você disse que, né, mas enfim, tem Alice Brandão, Elisete Cardoso, Elza Soares, que a gente já conversou lá em cima. E na nova geração e contemporâneas, tem Lineker, Lued Luna, Carol Conká, Xênia França, né?
1: E o legal é que, assim, tem o nome das mais conhecidas, mas também tem as que são menos conhecidas.
0: Sim.
1: Mas que tem uma trajetória também, né, de relevância. Inclusive por não estarem nos eixos, né, nos grandes eixos, não são tão visibilizados, assim. Essa foi uma preocupação do catálogo. Tem nomes de cantoras negras do Mato Grosso, de Goiânia, do Ceará, e que muitas vezes a gente não acessa. Então é muito legal ter a Aline, que é do Ed, Xênia, todas, né, essas que de alguma forma são um pouco mais conhecidas. Mas ali a gente tem também, né, cantoras, né, Cláudia Vieira, que é de Goiânia, a Pátia Ana, cantora do Mato Grosso, né? Tem a Jaque Barroso, que é de Sergipe, enfim, e entrar nesse Brasil, esse Brasil profundo aí, que tem tantas vozes, né? Você bem sabe.
0: É, e muitas desconhecidas, né? Quando a gente ouve, assim, diz, meu Deus, como eu tava perdendo, né, essa maravilha aí.
1: Exatamente.
0: E que bom que você resgatou, né, trouxe para nós. Mais coisas ainda.
1: É isso, né? E é legal ver o desdobramento, né? Então, já vejo, assim, programas de rádio, né, que foram inspirados. Olha, eu vou fazer uma programação toda aqui inspirada nas cantoras do catálogo. Eu fiz um festival no Sesc aqui também, convidando várias das cantoras do catálogo. Ele passa a ser também uma referência, né, para a criação de várias outras coisas, né, de programações, de inspirando outras pessoas também a continuar e pesquisar, enfim.
0: É vir uma memória viva, não é?
1: Exatamente.
0: Que você, além de trazer elas se mostram também, né?
1: Exato, é muito legal ver como para elas, né, para cada uma que está ali também, isso é algo que fortalece na própria trajetória, né?
0: É verdade. Luciana Oliveira, que legal falar contigo aqui no Brasil Regional. A gente estava querendo muito essa entrevista e, graças a Deus, conseguimos agora que você estivesse com a gente. Muito

0: Obrigado.
1: Ah, eu fico muito feliz. Eu queria também, né, sempre um presente, um carinho, assim, receber esse espaço de vocês e ser recebida com todo esse cuidado e carinho também. Muito obrigada, eu que agradeço.
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4: Horário de Brasília, 3 horas e 40 minutos.
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Vamos ouvir Beira Mar, de Dona Dalva, com Samba de Roda, de Dona Dalva. Variante do samba, estilo musical afro-brasileiro, normalmente associado a uma dança. O samba de roda é tocado por um conjunto com pandeiro, atabaque, berimbau, viola e chocalho, acompanhado de canções e palmas. O ritmo tem origem na Bahia, com o surgimento estimado no século XIX.

Ouvimos Tan Ma Mais On, de Claire Luzzi e Cristiano Nascimento, com Zé Boiadé, quarteto franco-brasileiro formado pelos franceses Wim Welker, no cavaquinho e violão de sete cordas, Olivier Boyer, no pandeiro e percussão, Claire Luzzi, voz, bandolim, escaleta, percussão e direção musical, e ainda pelo brasileiro Cristiano Nascimento, no violão de sete cordas, viola nordestina, trombone, percussão e direção musical. Antes ouvimos Beira-Mar com Samba de Roda, de Dona Dalva.

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1: Você pediu e o Brasil Regional repete. No Peço Bis de hoje vamos ouvir Som de la Loma, de Miguel Matamoros, com Yamandu Costa, Alexis Cárdenas e Ensemble Recoveco.

Ouvimos Som de la Loma, de Miguel Matamoros, com Yamandu Costa, Alexis Cárdenas e Ensemble Recover. Escolha você também a música que gostaria de ouvir de novo, enviando seu pedido para radio@senado.leg.br. Pelo e-mail, você pode enviar suas críticas e sugestões. Brasil Regional. O Brasil nunca se viu tão rico. Produção e apresentação, Deraldo Goulart. Sonoplastia e montagem, Cristiane Mello.

0: 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Até o próximo programa.
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0: Em Brasília, 13h58.
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2: Em Brasília, 4 horas.
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2: Olá, você sintonizado e sintonizada na Rede Senado de Rádio. Eu sou Davi Warshavski, a partir de agora, na sua companhia, até às 6 horas da manhã. A nossa programação musical é de Gilberto Amorim e a gente abre o bloco com Roberto Carlos.

0: Você ouviu Paula Morellenbaum, Sei Lá Se Tá. Antes, Tom Zé, Qualquer Bobagem. E Roberto Carlos, O Astronauta. Em Brasília, 4:11.
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0: Na sequência, Seu Jorge.

0: de Salomão.
1: Esses foram Fernando Caneca e Martinália, Jeca Total, antes Joana Duá, Para Raio, e Seu Jorge, Folia do Amor.
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1: Em Brasília, 4h22.
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1: Fique agora com Itamar Assunção.
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0: Você ouviu Ivete Sangalo, Sá Marina, antes Jussara Marçal e Russo Passapusso, Cala Boca Menino e Itamar Assunção, prezadíssimos ouvintes.
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0: Em Brasília, 4h36.
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0: Fique agora com Rubel.

0: Você ouviu Zé Cabaleiro, Lenha. Antes, Ana Rato, A Casa é Sua. E Rubel, Só Pra Te Mostrar.
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0: Em Brasília, 4h48.
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0: Agora, Gabriel, o Pensador e Armandinho.

0: Você ouviu Nat Roots, Zig Marley e Yalitza Aparicio, América Vibra. Antes, Beca Perret e Gabriel Gonte, Contigo. E Gabriel o Pensador, com Armandinho, Liberdade.
1: Em Brasília, 5 horas.
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2: Eu sou Humberto Pinheiro e você ouve agora as principais notícias do Senado Federal. A Comissão de Constituição e Justiça aprovou a PEC que limita a jornada de trabalho a 40 horas semanais. A proposta também estabelece 2 dias de descanso por semana na chamada escala 5x2. O texto proíbe a redução dos salários com as mudanças. Relator, o senador Omar Aziz, do PSD do Amazonas, diz que a medida vai melhorar a qualidade de vida dos trabalhadores, especialmente das mulheres. O texto segue agora para análise do plenário.
3: Nós temos dessas 37 milhões, mais ou menos, de trabalhadores nessa situação, mais de 57% são mulheres. Essas mulheres, muitas vezes, têm uma dupla jornada de trabalho.
2: O Senado aprovou o projeto que cria a Política Nacional de Minerais Críticos e Estratégicos. A proposta incentiva a pesquisa, a extração e o beneficiamento de minerais usados em produtos de alta tecnologia. Relator, o senador Eduardo Braga, do MDB do Amazonas, destacou que a medida pode ajudar o Brasil, por exemplo, a garantir a produção nacional de fertilizantes. A proposta seguiu para a sanção.
4: A questão da transformação de silvinita em potássio, que tem uma carência de fundo de financiamento claro, específico, poderá ser resolvido exatamente por esse fundo garantidor, que estabeleceria garantias para que se viabilizasse os investimentos necessários para a transformação da mina de silvinita em potássio, tão estratégico para o agronegócio em nosso país.
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5: Seguimos juntos até às 6 horas da manhã. Eu sou Davi Varchavski e a programação musical é de Gilberto Amorim. Na sequência, você ouve Secos e Molhados.

0: Você ouviu Liniker, Baby 95, antes Júlia Vargas, Samba Jambo e Secos e Molhados, Flores Astrais.
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2: Em Brasília, 5:15.

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6: Agora, Nara Leão.

0: Esse foi Beto Guedes, a página do Relâmpago Elétrico. Antes Edu Lobo, ode aos ratos. E Nara Leão, debaixo dos caracóis dos seus cabelos.
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0: Em Brasília, 5h28.
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2: O Senado Federal concede anualmente a comenda Dorina Nowil para 5 pessoas que se destacaram na defesa das pessoas com deficiência no Brasil. Dorina de Gouveia Nowil perdeu a visão aos 17 anos e tornou-se uma ativista para ajudar deficientes visuais. Já foram premiados nomes como Luísa Câmara, Mara Gabrilli e Solange Calmon pela defesa e promoção das pessoas com deficiência.
0: Fica agora com Maria Gadu, Gilberto Gil e Milton Nascimento.

0: Você ouviu Maria Bethânia, Lua Vermelha, Maria Gadu, Gilberto Gil e Milton Nascimento, Lamento Sertanejo. Em Brasília, 5h38.
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9: Muita gente não entende por que o presidente Jânio Quadros renunciou em 1961. Para os historiadores, não existe dúvida. Jânio Quadros queria dar um golpe. Pelos planos, a renúncia não seria aceita pelo Congresso, pelos militares, nem pelo povo. Ele aproveitaria o clamor geral e aceitaria continuar com uma condição: que ganhasse poderes quase ditatoriais. O senador Argemiro de Figueiredo enxergou o golpismo.
10: A renúncia foi premeditada. Esperava retornar nos braços do povo e das forças armadas para dirigir a nação como queria. Mais forte, mandando sozinho. Seria a primeira etapa do processo de uma ditadura.
9: O golpe fracassou, porque a denúncia foi aceita. Quem assumiu foi o vice João Goulart.
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1: Na sequência, Ilhe.

0: Você ouviu Gal Costa, Epitáfio, Antes, Céu e Emicida, Deixa Acontecer. E Ili, Dois Pra Lá, Dois Pra Cá. Obrigado pela sua companhia. Foi um prazer estar com você. Siga então ligado e ligada na Rede Senado de Rádio.
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0: Em Brasília, 5:52.
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5: O voto feminino foi uma conquista que não veio fácil. Na Constituinte de 1891, os senadores e deputados até discutiram a possibilidade de autorizar as mulheres a votar, mas a resistência foi grande. O deputado Pedro Américo fez um discurso incisivo.
6: A mulher normal não é a que vai às assembleias políticas defender os direitos da coletividade, mas a que fica no lar para a tranquilidade da família e a felicidade social.
5: De tempos em tempos, o tema voltaria à pauta, mas o machismo falaria sempre mais alto. O voto feminino foi liberado bem mais tarde pelo Código Eleitoral de 1932.
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7: Plenário encaminha Política Nacional de Minerais Críticos e Estratégicos para sanção presidencial.
12: O relator lembrou que essa medida pode, por exemplo, garantir a produção de fertilizantes no Brasil.
7: Proposta assegura o direito de crianças e adolescentes ao meio ambiente. Eu sou Regina Pinheiro e este é o Boletim.leg. Aprovada no Senado, a Política Nacional de Minerais Críticos e Estratégicos pode garantir ao Brasil desenvolvimento de setores de alta tecnologia, como equipamentos médicos, usinas nucleares, smartphones e fertilizantes. Repórter Alexandre Campos.
12: Para garantir a implementação de ações e projetos do setor, a proposta prevê um fundo garantidor de atividade mineral a ser criado pela União, abastecido pelo orçamento público limitado a R$2 bilhões, e também por percentual da receita operacional bruta de empresas que atuarem no setor. O relator, senador Eduardo Braga, do MDB do Amazonas, lembrou que essa medida pode, por exemplo, garantir a produção de fertilizantes no Brasil.
13: A questão da transformação de silvinita em potássio poderá ser resolvido exatamente por esse fundo garantidor, que estabeleceria garantias para

0: que se viabilizasse os investimentos necessários para a transformação da mina de Sivinita em potássio, tão estratégico para o agronegócio em nosso país.
1: A proposta também prevê créditos fiscais da ordem de R$5 bilhões durante 5 anos para incentivar o beneficiamento de minerais críticos e estratégicos em território nacional.
2: A proposta que assegura o direito de crianças e adolescentes ao meio ambiente sadio e equilibrado seguiu para a sanção presidencial. O texto foi aprovado nesta quarta-feira pelo plenário do Senado. As informações com o repórter César Mendes.
3: O projeto assegura o direito de acesso a áreas naturais saudáveis e equilibradas e à educação baseada no meio ambiente, com brincadeiras ao ar livre e contato com a natureza. Campanhas educativas, formação de profissionais e o monitoramento de impactos ambientais são previstos como responsabilidade dos estados, municípios e da União. Relator na Comissão de Meio Ambiente, o senador Alessandro Vieira, do MDB de Sergipe, disse que o projeto traz densidade ambiental à política urbana e reduz desigualdades no acesso à natureza.
4: A proposição trata a escola não apenas como um espaço de transmissão de conteúdo ambiental, mas como uma infraestrutura viva de adaptação climática, aprendizado e convivência.
3: 2,5 milhões de crianças estudam em ambientes 3 graus Celsius mais quentes do que a média de suas cidades no Brasil.
2: Avançou no Senado o projeto que destina parte da arrecadação de loterias para a Confederação Brasileira de Desporto de Surdos. A proposta passou pela Comissão de Direitos Humanos, como informa o repórter Márcio Maturana.
5: 0,01% da arrecadação de loterias de apostas em números, como Mega Sena, Quina e Loto Fácil, pode passar a ir para a Confederação Brasileira de Desporto de Surdos. Esse projeto segue para a Comissão de Esporte, porque o relatório favorável de Flávio Arns, do PSB do Paraná, foi aprovado na Comissão de Direitos Humanos.
6: Ao estabelecer uma fonte contínua de financiamento por meio da destinação de percentual mínimo da arrecadação das loterias à CBDS, o projeto assegura recursos estáveis para o desenvolvimento de projetos esportivos voltados à comunidade surda.
5: A aplicação dos recursos vai ser fiscalizada pelo Tribunal de Contas da União. O texto determina também que a Confederação Brasileira de Desporto de Surdos seja incluída entre as entidades privadas com organização própria no Sistema Nacional do Esporte.
2: Brasileiros que trabalham nos países de língua portuguesa poderão somar períodos de contribuição previdenciária. O senador Carlos Viana, do PSD de Minas Gerais, que foi o relator do acordo, ressaltou que ele não vai gerar prejuízos ao sistema previdenciário brasileiro.
7: Essa decisão, ela reforça um ponto muito importante na experiência e na vida de brasileiros que optaram por morar no exterior e trabalhar no exterior, já tendo contribuído no Brasil ou estão contribuindo lá fora por uma decisão contratual ou de vida.
2: Aprovada no Senado, a renegociação de dívida da República do Congo com o Brasil no valor de aproximadamente 10 milhões de dólares segue para promulgação. Outras notícias estão disponíveis em senado.leg.br/rádio.
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10: Em Brasília, 6 horas.
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11: Você tá pronto pra muita moda de viola e um dedinho de prosa aqui com eu? Pra quem não sabe ou não se lembra, meu nome é Guilherme e eu cheguei pra trazer pra você o mió do sertanejo raiz. toco o programa Nas Cordas da Viola, que hoje, só pra variar, tá uma formosura. Vou começar dando spoiler do finar. Lá na Rapa do Tacho, o último bloco de todos, o tema vai ser o José Fortuna, um dos maiores compositores da música caipira. Só pra você ter noção, ele que fez a letra em português das Guaranias Índia e daquela outra que fala assim: saudade, palavra triste, quando se perde um grande amor. Karma que eu já parei de cantar, mas antes da Rapa do Tacho, tem muito chão e nós vai comer muita poeira até lá. Ouvindo Carreiro e Carreirinho, Raul Torres e Florencio, Craveiro e Cravinho, entre outros tantos. Como as duplas que nossos ouvintes pediram pelo zap: Nonô e Naná, Tião Carreiro e Pardinho e também Pedro Bento e Zé da Estrada. E agora que eu estraguei um pouco da surpresa, nós vai começar Nas Cordas da Viola com o Rolando Boldrin, do jeitinho que ele principiava o programa de viola que ele tinha na TV, com a música Vida Marvada.

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0: acabemos de escutar a inigualável Luar do Sertão, um dos maiores hinos do sertanejo, nas vozes de Craveiro e Cravinho. Antes foi a vez do encontro de Renato Teixeira e a dupla Pena Branca e Chavantinho, na música Amanheceu, Peguei a Viola. Essa gravação está no lendário disco Ao Vivo em Tatuí, lançado por eles em 1992. E nós comecemos nas cordas da viola com Rolando Boldrin no sucesso Vide Vida Marvada. Já deu para você ver que o programa tá tinindo. Então, espera só para ver o que, nossos ouvintes aprontaram depois do intervalo no bloco da audiência. Eu já volto. É dois palitos.
1: Em Brasília, 6:13.
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4: Parte 2 do programa. Famosa por seu bloco dos ouvintes. Dessa vez, o Carlos Alberto de Nossa Senhora do Socorro, lá em Sergipe, quer ouvir Tião Carreiro e Pardinho na música A Majestade e o Pagode. O Felipe, daqui de Brasília, quer escutar, e nós vai escutar junto, Nonô e Naná na música Dilema da Vida. E nós principia o bloco dos ouvintes com o pedido do Nilson José de Freitas, de Água Fria de Goiás. Pedro Bento e Zé da Estrada, com Mãe Amorosa.
5: Bom dia. Rádio, aqui é Nilson José de Freitas, morador de Água Fria. Maria Guilherme, eu queria pedir uma música com Pedro Bento e Zé da Estrada, Mãe Amorosa. Um bom dia, muito obrigado. Tchau.

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1: Bom dia, bom dia, bom dia. Eu queria pedir a música do Nonô e Naná, Dilema da Vida. Meu nome é Felipe, sou de Brasília.

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1: Bom dia, Guilherme Michelucci. Aqui é Carlos Alberto, de Nossa Senhora do Socorro, Sergipe. Moro aqui no conjunto Marcos Freire 2. Gostaria de ouvir com Tião Carreiro e Pardinho, A Majestade e o Pagode. E quero oferecer a todos os ouvintes do programa Nas Cordas da Viola. Um forte abraço a todos e um bom dia.

0: Lindeza demais o que nossos ouvintes pediram pelo zap nesse bloco do Nas Cordas da Viola. Essa última que tocou foi Majestade o Pagode, com os reis do pagode de viola, Tião Carreiro e Pardinho. Quem pediu essa foi o Carlos Alberto de Nossa Senhora do Socorro, Sergipe. Antes, foi a vez do pedido do Felipe daqui de Brasília, a música Dilema da Vida, com Nonô e Naná. E no princípio do bloco da audiência, tivemos Pedro Bento e Zé da Estrada com a moda Mãe Amorosa, uma solicitação do Nilson José de Água Fria de Goiás. Preciso falar, Carlos Alberto, Felipe e Nilson José, vocês fizeram bonito, foi demais e merecem meus agradecimentos e também aquele abraço. E quem quiser fazer bonito que nem eles aqui no Nas Cordas da Viola, é só tratar de pedir sua música pelo zap. Vou falar as regras e depois o nosso telefone. A moda que você vai pedir tem que ser bem raiz, bem caipira, bem antiga. Você tem que falar o nome da sua cidade e o seu próprio nome. E pode oferecer para alguém se quiser. O número do nosso zap é 61 98611 9591. Outra vez para quem lerdou: DDD 61, aqui da Capital Federal do Brasil, 98611 9591. Já tem Raul Torres e Florencio, Carreiro e Carreirinho e Inesita Barroso. Então, sorta os reclame pra nós, João.
1: Em Brasília, 6h28.
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0: ouvimos nossa musa sertaneja Inesita Barroso com o clássico Bonde Camarão. Composição do Cornélio Pires e do Mariano, dois dos inventores do sertanejo raiz. Antes dela, quem veio foi a dupla Carreiro e Carreirinho na música Desastre do Ipanema. E no princípio da sequência musical, tivemos Raul Torres e Florêncio com a Moda da Mula Baia. Já já, depois do intervalo, que você sabe que é ligeiro, vamos ter nossa Rapa do Tacho, só com músicas escritas por um dos maiores compositores da história do sertanejo, o Zé Fortuna. Você me aguarde daí, que eu te espero daqui.
1: Em Brasília, 6h40.
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favor, viu essa música que acabou de tocar? Ela se chama Índia. É uma guarânia paraguaia que ganhou letra em português escrita pelo Zé Fortuna, um dos maiores compositores do sertanejo.

raiz. Hoje, ele é o tema aqui da nossa queridíssima Rapa do Tacho. O Zé Fortuna foi um cantor, compositor, dramaturgo e ator que fez história. Ele compôs mais de 2.000 músicas, gravadas por Chitãozinho e Chororó, Tião Carreiro e Pardinho, Leandro e Leonardo, João Paulo e Daniel, Milionário e José Rico, Tunico e Tinoco, Sérgio Reis, Roberta Miranda, Caetano Veloso, Gal Costa, o Rei Roberto Carlos e mais uma pá de gente graúda. Entre os sucessos sertanejos que ele compôs, tem as músicas Meu Primeiro Amor, Paineira Véia, Berrante de Ouro, Terra Tombada, O Ipê e o Prisioneiro, Menina da Aldeia e o Vai Vem do Carreiro. Nessa Rapa do Tacho, vamos ouvir algum desses sucessos, na voz de várias duplas, começando com aquela que ele formou com o irmão dele, Zé Fortuna e Pitangueira.

Nessa última sequência musical tivemos só canções escritas por José Fortuna, um dos maiores compositores do sertanejo antigo. Essa última se chama Meu Primeiro Amor. Ela é uma guarânia paraguaia que o José Fortuna passou para o português. Quem cantou foram os Sabiás do Sertão, a dupla Cascatinha e Inhana. Antes, os

0: Taylor viu as músicas O IP e o Prisioneiro com Liu e Léo e Vai Vem do Carreiro com Carlos César e Cristiano. A que principiou a Rapa do Tacho se chama Paineira Véia, que a gente escutou com Zé Fortuna e Pitangueira, dupla que o Zé Fortuna formou com o irmão dele no final dos anos 40 e durou até 1983, quando o Zé Fortuna morreu. E agora, o Nas Cordas da Viola findou de vez com Padraiada. Quem produziu e proseou com vocês fui eu, Guilherme Michelucci. Quem caprichou para montar o áudio do nosso programa foi o compadre João Lira. Nossas trilhas originais são do meu chefe, o Carlos Andrade, e a voz das vinhetas é da nossa querida Regina Pinheiro. O Nas Cordas da Viola é um programa da Rádio Senado, transmitido também por emissoras parceiras. E não sei se você já sabe, mas lá no site da Rádio Senado tem uma página só do programa Nas Cordas da Viola, para você ouvir de novo, ouvir outra vez, ver o nome das músicas e das duplas e compartilhar o link do programa com as pessoas queridas. Só me resta agora dizer adeus. Então, até mais ver, pessoal, no próximo Nas Cordas da Viola.
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0: 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Agora, 7 e pouco da manhã, horário de Brasília, já estamos na manhã de quinta-feira, 3 de setembro. 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

0: para as compras internacionais de até 50 dólares, hoje cerca de R$250.
1: Brasileiros que trabalham em países falantes de língua portuguesa poderão somar períodos de contribuição previdenciária.
2: A comunidade de países de língua portuguesa é formada por Brasil, Portugal, Angola, Cabo Verde, Guiné-Bissau, Guiné Equatorial, Moçambique, São Tomé e Príncipe e

0: Timor-Leste.
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1: Olá, eu sou Adriano Faria.
3: Eu sou Gesiel Carvalho.
1: E até às 9 horas, no horário de Brasília, Gesiel e eu estaremos aqui na apresentação do Conexão Senado. E já damos aquele bom dia para você que está ouvindo a gente pelas ondas do rádio. Mais de 100 emissoras estão conosco. Entre elas, a Rádio Cassi Gospel FM em Aparecida de Goiânia. Passando para o estado de Mato Grosso, Rádio CPA FM em Cuiabá, Rádio Amazonas em Tangará da Serra e Web Rádio Centro-Oeste FM em Santa Terezinha. E em Mato Grosso do Sul, Rádio Integração FM em Bela Vista. Também estamos no YouTube, canal da TV Senado, no aplicativo Senado Notícias, para ir para o seu tablet, para o seu celular, e também a nossa página na internet, senado.leg.br/rádio. WhatsApp, participe aqui do Conexão, anota aí o nosso zap, 61, código de Brasília, 98611-9591. Vou repetir, 61 98611-9591. Em breve, quando a Meta der essa opção, o nosso endereço de zap vai ser @ Conexão Senado. É isso, Gesiel?
3: Exatamente isso, Adriano. Enquanto isso não acontece, é pelo número mesmo, esse que você já anotou. Se você ainda não anotou, anota aí, 61 98611-9591.
1: É isso aí. Como eu fui cobrado sobre isso antes do Conexão Senado, vamos dar esse assunto aqui, Isaura, porque Pedro Vasconcelos, Antônio Carlos Soares, a pessoal aqui da técnica, Raquel Teixeira, que já chegou aqui. Você já notou que hoje o pessoal do Vasco chegou cedo?
3: E em bloco.
1: É. Será que o Márcio Maturana também torce pro Vasco, também chegou cedo aqui na redação? Hoje a galera do Vasco chegou. Silvio Augusto torce pro Vasco também? Não, não. A galera toda do Vasco chegou cedo. Por quê, Gigião?
3: Por quê? Por que será, hein? Por que o Vasco está na próxima fase da Copa do Brasil?
1: É?
3: Só precisava, ontem falamos nisso, né? Só precisava do empate.
1: Sim.
3: Mas fez mais do que isso. Fez um resultado de 2-0.
1: 2-0 pro Vascão.
3: Passou com sobras.
1: Pronto, olha aí. Maravilha. Então o Vascão está nas semifinais da Copa do Brasil.
3: Coisa linda, hein?
1: Pix bom, hein, Zaura? Cadê a caixa registradora aí? Pix bom, Pix delicioso. Olha, Pix gordo aqui pro Vascão.
3: É
1: próxima
3: verdade.
1: Fase da Copa do Brasil. Legal.
3: E deve pegar aí o vencedor de hoje entre Internacional e Grêmio.
1: Isso.
3: Pra seguir na Copa do Brasil. Olha, o Vasco tá uma coisa maravilhosa, hein? Parabéns. Bola cantada, eu falei ontem, disse, olha, o Vasco vai passar, só precisa do empate, não é possível que dê uma tragédia. Então, de parabéns a todos os vascaínos, a cobrança é mais do que justa, falamos, agora pronto, né? Falar no Vasco agora só depois das, se depois do jogo do Internacional e Grêmio, depois que a gente souber o que aconteceu aí.
1: Maravilha. Amanhã vamos destrinchar aqui. Olha lá, o carrinho já chegou aqui, ó, cobrando aqui, ó. Falamos do Vasco, viu?
3: Tá tudo certo.
1: Vasco e Palmeiras, não é isso? É Vasco e Palmeiras. Pronto aí, Vasco e Palmeiras. Agora o Atlético Mineiro que vai jogar com o Grêmio ou Internacional.
3: Ah, é com
1: o
3: Palmeiras. Aí a coisa já complica. Já começo a temer, hein, Carlinhos? Já começo a temer. Achei que fosse aquela fase do Internacional e Grêmio. Seria esse o cruzamento, mas agora contra o Palmeiras, sei não, né?
1: É, vamos ver o que vai dar. Amanhã tem 11 minutos, vamos falar mais sobre este assunto.
3: Analisaremos esse assunto.
1: Isso aí. Agora em Brasília, 7 horas 31 minutos. Vamos aqui às atividades do Senado, porque estamos em esforço concentrado. Tem muitos assuntos aí importantes, até polêmicos, em discussão no Congresso Nacional. A Comissão de Constituição e Justiça aprovou a proposta de emenda à Constituição que limita a jornada de trabalho em 40 horas semanais.
3: A proposta, que vai ser analisada agora pelo plenário, também exige 2 dias de descanso por semana, a chamada escala 5x2. Repórter Rodrigo Rezende.
0: A proposta de emenda à Constituição

limita a jornada de trabalho dos trabalhadores seletistas em 40 horas semanais. A PEC cria ainda a escala 5x2, com a obrigação de duas folgas semanais ao empregado. Todas essas mudanças não podem acarretar diminuição do salário. O relator da proposta, senador Omar Aziz, do PSD do Amazonas, afirma que as mudanças vão dar qualidade à vida dos

0: principalmente uma mãe solo, possa conviver muito mais com seus filhos.
1: Já o senador Rogério Marinho, do PL do Rio Grande do Norte, lamentou que a PEC obrigue uma forma de contrato entre patrões e empregados, diferente do modelo dado pela reforma trabalhista em 2017.
2: Que quando foi feita a modificação da legislação trabalhista em 2017, o único tema que foi consensualizado entre trabalhadores, empregadores e governo foi a necessidade de que preponderasse o negociado sobre o legislado, a única. E esse projeto de lei agora retira essa possibilidade. Ele coloca uma questão uniforme de cima para baixo. Quando se fala aqui do acordo individual como se fosse um retrocesso, o acordo individual existe desde sempre, desde 1943.
1: Marinho afirmou que a medida pode trazer mais custos aos produtos brasileiros. A senadora Tereza Leitão, do PT de Pernambuco, ao defender o texto, destacou que a nova jornada permitirá uma nova dinâmica nas famílias brasileiras.
3: Porque ela gerou tanta empatia? Porque ela é uma PEC que dialoga com a vida. Porque ela é uma PEC que dialoga com as condições de relações sociais, de relações sindicais e de uma ambiência na família que a mãe e o pai não cheguem exausto para sentar, mas que cheguem feliz para ainda conversar, brincar, ler com seus filhos e suas filhas.
1: A PEC estipula um período de transição para a nova jornada. Depois da publicação, as empresas terão até 2 meses para adaptar a jornada para 42 horas semanais. A partir daí, as empresas terão mais 1 ano para colocar a jornada em 40 horas. Empregados com nível superior e que recebam como salário pelo menos 2,5 vezes o teto do regime da Previdência, cerca de R$ 21 mil, reais, não precisam ter as jornadas englobadas pela nova lei.
4: 7 horas e 34 minutos e a Rede Senado de Rádio fala para todo o Brasil. São 17 capitais e mais o Distrito Federal. E é claro que chegam mensagens também de todo o Brasil e a gente já começa a passar as primeiras mensagens, os primeiros áudios que você está mandando aqui para o nosso WhatsApp 61986119591. Tá chegando aqui o Paulo Ricardo rodando por esse Brasilzão e ouvindo a Senado FM, né, Paulo? Bom dia!
5: Aô, bom dia, bom Opa. Dia! Paulo Ricardo de Frutal, Minas Gerais.
4: Ei, beleza.
5: Estou passando pela cidade de Unaí. Estou ouvindo a Senado FM.
4: Bom demais.
5: Tô aqui, eu queria ouvir uma música do Silveira e Barrinha. Coração Apaixonado.
4: Ó!
5: Aô, modão, hein? Oferecer para todos os caminhoneiros desse Brasil, meu Deus aí.
4: Tá,
6: que certo. Legal, legal.
5: Forte abraço para todos aí, um bom dia.
4: Abraço grande, tá aí rodando por esse Brasilzão, Paulo Ricardo. Obrigado, Paulo.
6: Legal. Ele é de Frutal. Quando você viaja pelo Triângulo Mineiro de carro, vê ao chegar perto de Frutal, a região de Frutal, muita gente vendendo abacaxi. É a terra do abacaxi.
4: Eita, deve ser um docinho que eu vou te contar, delícia. Hein?
6: Dona Débora. Top das gostar. Galáxias.
4: Vamos lá então, a Cleide de Maceió também tá mandando seu abraço. Alô, Maceió!
7: Bom dia a toda a equipe do Conexão. Tô aqui no, nas cordas da viola e já aguardando meu programa matinal preferido. Bom programa. Bom dia para todos.
4: Legal, abraço legal. Grande para você também, Cleide. E a gente vai aqui também fechar essa parte de áudio com a mensagem que chega lá de Teresina, minha querida Teresina, minha cidade natal. Afonso Abreu tá mandando um abraço de lá e pelo escudo que ele mandou aqui do Vasco, acho que deve estar falando sobre o assunto, hein?
8: Bom dia a essa rádio maravilhosa.
4: Bom dia,
6: bom dia. Senado. Afonso.
8: Parabéns pra nós, Raquelzinha, Vascaínos. É, e corrigindo o Jaziel, não. A gente vai pegar o Palmeiras, Jaziel.
4: Ei, preocupante,
8: já tamo na semifinal.
4: Preocupante, hein, Afonso? Preocupante.
6: Poxa, mas parece que o Vascão ganhou um título, não foi?
4: Adriano, não tira onda, não. Vai quer tirar a felicidade de comemorar uma passagem para a próxima Copa da Fase do Brasil.
6: Ainda semifinal
4: não,
6: da Copa do Brasil.
4: Calma, né? Merece. Merecido, merecido aí, Afonso. Merecido aos vascaínos pelo que aconteceu ontem. É claro que continua chegando mensagens aqui e daqui a pouquinho a gente vai falar no nome de mais gente por esse Brasilzão de meu Deus, porque a Rádio Senado fala pra todo o Brasil.
6: Imagina se o Vasco for campeão da Copa do Brasil, vai ser feriado aqui na Rádio Senado.
4: É, e pelo menos uma meia hora aqui só falando no título.
6: É verdade. Maravilha, gente, continua mandando mensagem pra gente, 61986119591. Você tá ouvindo o Conexão Senado, que tem sonoplastia da Palmeirense Isauro Oliveira, com a coordenação do vascaíno Antônio Carlos Soares.

0: Soares. Bom dia, Isaura. Bom dia, Carlinhos. Na produção do Conexão Senado, Rita Zumba, Ana Beatriz Santos, Felipe Alverni e Kellen Sumier. Um abraço aí pra galera da produção. 7h37 em Brasília, hora do nosso bate-papo.
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0: Deu recentemente na imprensa. Um empresário de 53 anos foi preso pela polícia, acusado de filmar uma ex-funcionária nua no banheiro de uma imobiliária.
2: O caso em Santa Juliana, no Triângulo Mineiro, que fica a 450 quilômetros de Belo Horizonte, se soma às acusações de outras duas ex-funcionárias: assédio sexual e tentativa de estupro em 2023 e 2024.
0: Mas vamos nos concentrar na acusação de agora: a instalação de uma câmera para obter imagens íntimas da vítima. Em depoimento à delegacia, o empresário admitiu que havia escondido um celular no banheiro para fazer as gravações.
2: A instalação de uma câmera escondida pode acontecer no local de trabalho, como esse caso em Minas, mas pode ocorrer em um quarto de hotel, no imóvel alugado pelo Airbnb, um banheiro público, um vestiário, um provador de roupas. Ah, gente, por aí vai.
0: Há relatos de câmeras espiãs instaladas em tomadas, atrás do espelho, no detector de fumaça, no painel da TV e em um quadro de lâmpadas e em lâmpadas que parecem ser de emergência. A criatividade dos voyeurs não tem limite.
2: Vamos a algumas dicas dos especialistas em segurança para você descobrir se existe uma câmera camuflada em um quarto de hotel, por exemplo. Algumas dessas providências podem ser adotadas em outros ambientes, como um banheiro público.
0: A primeira delas é, antes de desfazer as malas, dar uma olhada nos pontos mais comuns que podem abrigar uma câmera escondida. Já falamos deles aqui, mas sempre é bom repetir: espelhos, tomadas, tela de TV, relógio de parede, quadros, lâmpadas, detector de fumaça.
2: Mas mesmo esse pente fino pode deixar escapar alguma câmera em um lugar mais elaborado. Nesse caso, você tem uma ferramenta muito eficaz como aliada. Sabe qual é? O seu telefone celular.
0: Apague as luzes do ambiente e comece a gravar um vídeo com a câmera frontal do seu smartphone, aquela que você usa para tirar selfies. Como muitas câmeras escondidas usam luz infravermelha, que não é visível ao olho humano, essa filmagem vai flagrar qualquer dispositivo desses, que vão aparecer como um ponto pulsante.
2: Se você fez essa checagem inicial e ainda assim estiver com a pulga atrás da orelha, vale usar um aplicativo que detecta os dispositivos conectados a uma rede Wi-Fi do local. Um desses aplicativos é o Fing, disponível para iPhone e celulares que rodam com o sistema Android.
0: O aplicativo vai fazer uma varredura e listar todos os dispositivos que estão pendurados na rede Wi-Fi. Se aparecer um listado como câmera IP, opa! Então é bom verificar onde está essa câmera.
2: Pois é, meu povo, hoje tem mais essa. Nem em ambientes que deveriam ter privacidade, a gente pode ficar 100% tranquilo.
0: Fique esperto, porque infelizmente existem os criminosos que ficam atrás da intimidade alheia.
2: E depois de feitas essas gravações, sabe Deus lá onde é que vão parar essas filmagens, né? É um negócio complicadíssimo. A gente vê isso acontecendo. Aconteceu agora há pouco lá em Minas Gerais, mas isso é mais comum do que você imagina. São muitos casos de pessoas que são flagradas na sua intimidade e não têm a menor ideia de que estão sendo gravadas indevidamente. Isso é um crime, né?
0: É verdade. Daqui a pouco esse dedo de prosa vai estar no nosso site senado.leg.br/rádio. A galera da Rádio Agência Senado, a Carol, a Duda, o Otávio, eles não torcem pro Vasco, mas chegam cedo aqui na Rádio Senado. E aí vão postar tudo no nosso site, tá bom? Daqui a pouquinho. 7h42, hora de Brasília, em Rio Branco, capital do Acre. 5h42. Bom dia para você que está em Rio Branco com a gente em 100,9. Meu caro Gesiel Carvalho, vamos às manchetes dos portais da internet.
2: Começando pela Agência Brasil, Discord terá 10 dias para apresentar.

0: a proposta de proteção a usuários. Procuradoria-Geral da República defende arquivamento de depoimento sobre suposta ameaça a Vorcaro. Agência Câmara, presidente da Câmara, comemora a aprovação da Política Nacional de Minerais Críticos. E Câmara adia para esta quinta-feira votação de fim da taxa das blusinhas. Aqui no portal do Senado, aumento de pena para furto e roubo de combustíveis vai à sanção. E Randolph diz que votação da PEC do fim da escala 6x1 acontecerá até outubro. Destaques dos portais do Senado, da Agência Câmara, da Agência Brasil, para esse começo de quinta-feira, 3 de setembro, Faria.
1: Maravilha, Gesiel, muito obrigado. 7h43 em Brasília. Aguarda a sanção para virar lei a Política Nacional de Minerais Críticos e Estratégicos.
0: A proposta visa incentivar a pesquisa, a lavra, o beneficiamento e a transformação desses insumos essenciais em processos de alta tecnologia e na produção de cabos de fibra, equipamentos médicos, usinas nucleares e smartphones. A reportagem é do Alexandre Campos.
2: O Senado aprovou o projeto que cria a Política Nacional de Minerais Críticos e Estratégicos, insumos usados na produção de equipamentos médicos, usinas nucleares, smartphones, entre outros produtos da indústria de alta tecnologia. O objetivo da proposta é criar condições para que o Brasil deixe de ser apenas fornecedor dessas riquezas e alcance também o beneficiamento e a agregação de valor, com maior ganho econômico para o país. Para isso, entre os princípios da proposta está o incentivo à pesquisa, a capacitação de pessoal especializado e a formalização de parcerias empresariais, tecnológicas e financeiras. Para garantir a implementação de ações, o projeto prevê um fundo garantidor da atividade mineral a ser criado pela União, abastecido pelo orçamento público, limitado a R$2 bilhões, e também por percentual da receita operacional bruta de empresas que atuarem no setor. O relator do projeto, o senador Eduardo Braga, do MDB do Amazonas, lembrou que esse fundo pode, por exemplo, garantir a produção de fertilizantes no Brasil e evitar a sua importação.
3: A questão da transformação de silvinita em potássio poderá ser resolvida exatamente por esse fundo garantidor, que estabeleceria garantias para que se viabilizasse os investimentos necessários para a transformação da mina de silvinita em potássio, tão estratégico para o agronegócio em nosso país.
2: O projeto também prevê créditos fiscais da ordem de R$5 bilhões durante 5 anos para incentivar o beneficiamento de minerais críticos e estratégicos em território nacional por empresas constituídas sob as leis do país, vencedoras de concorrência e produtoras de minerais usados em baterias, fertilizantes, motores elétricos e sistemas de armazenamento de energia. O senador astronauta Marcos Pontes, do PL de São Paulo, lembrou que a aprovação do projeto é estratégica para dar ao Brasil condições de ir além da simples extração de minerais.
4: Então, quando você vê um marco como esse, que pode conectar as coisas, que vai permitir o país não ficar vendendo o que pode ser uma grande riqueza para você, entendeu? Isso que sempre fiquei incomodado em ver o Brasil vendendo terra, vendendo solo, em vez de vender um componente eletrônico.
2: A proposta ainda trata da mineração urbana para recuperar os componentes estratégicos em resíduos eletrônicos, baterias, veículos e entulhos de construção e normas de leilão de áreas com potencial para a produção dos minerais críticos. Também prevê a criação de uma rede nacional de pesquisa, desenvolvimento tecnológico e formação profissional e a instituição do Conselho Nacional para a Industrialização de Minerais Críticos e Estratégicos, com atribuição para propor políticas e ações públicas relacionadas à cadeia desses produtos. O projeto segue para a sanção presidencial.
1: Maravilha, muito obrigado ao Alexandre Campos. Um abraço para você que está em Teresina com a gente em 104,5, 7h46 em Teresina, em Brasília e na capital do Piauí, agora 28 graus.
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0: Começando o bloco regional com notícias do meu Piauí, do portal G1. Ruas e avenidas de 5 bairros de Teresina passam por interdições por causa de obras de expansão da rede de esgoto. Os serviços atingem os bairros de Mucambinho, São Francisco, Cristo Rei, Primavera e Buenos Aires. Entre os principais pontos afetados

0: são a Avenida Petrônio Portela, a Avenida Duque de Caxias e a Rua Pernambuco. As intervenções acontecem durante o dia e podem causar alterações no trânsito. A previsão é de que os trabalhos sejam concluídos até sábado. De Teresina para as notícias do Amapá, do Portal Amazônia. O Amapá entrou no radar da Petrobras após a descoberta de petróleo no litoral do estado, na bacia da Foz do Amazonas. Uma amostra de óleo encontrado no Poço de Morfo foi levada para o Rio de Janeiro, onde vai passar por análises para identificar a composição e a qualidade. Os exames vão ajudar a Petrobras a avaliar o potencial da descoberta e saber se o petróleo encontrado pode ter viabilidade para a exploração comercial. A empresa ainda pretende perfurar outros poços na costa amapaense, mas os próximos trabalhos dependem de licenciamento ambiental. Notícias do Amapá, notícias do Piauí no nosso primeiro bloco regional. Na segunda hora do Conexão Senado, a gente traz notícias de outros lugares. No caso aí, notícias de Alagoas e notícias de Mato Grosso do Sul, aí por volta das 8h15, ainda no Conexão de hoje. Faria.
1: Maravilha, Gisiel. 7h48 em Brasília, mesma hora de Macapá. Vamos agora a um intervalo de 2 minutinhos, a gente já volta.
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0: Voltamos, 7 horas e 51 minutos, essa é a hora de Brasília, o nosso bom dia super especial para você que está ouvindo Conexão Senado em todo o país, 17 capitais e mais o DF, mais de 100 emissoras parceiras da Rádio Agência Senado, são emissoras que retransmitem o programa todos os dias, entram aqui com a gente às 7h25 nesse período eleitoral, programa começando 25 minutos, atrasado, eu não diria atrasado, mas com um novo horário, começando às 7h25 por conta do horário eleitoral. Mas o horário certinho, você sabe, é 7 às 9. Então, bom dia para você. As parceiras também nos ajudam a levar a informação cada vez mais longe. Um grande abraço para você que está em São Luís, no Maranhão, no Rio de Janeiro, em 105,5, em Florianópolis, em 93,1. E eu quero mandar um abraço especial também para os meus queridos lá de Teresina, no Piauí. Ontem, Adriano, teve uma sessão especial de homenagem aos 90 anos do Ministério das Assembleias de Deus no Piauí. E ontem eu estive lá participando dessa sessão especial também e encontrei os pastores dessa igreja Assembleia de Deus. Essa igreja, inclusive, foi pastoreada pelo meu pai durante quase 30 anos.

0: desses 90 anos, meu pai teve uma participação lá e eu tive a oportunidade de rever alguns amigos e pastores que participaram dessa sessão especial. Então, um abraço aí para o pastor Irã Mesquita, pastor Bezaliel e outros que vieram lá de Teresina participar dessa sessão especial do Senado Federal em homenagem aos 90 anos de atuação da Assembleia de Deus lá no estado do Piauí. São ouvintes também do Conexão Senado e a gente tem a Rádio Senado lá em Teresina na frequência de 104,5. Grande abraço, foi bom revê-los. Mais ouvintes também com a gente. A Islan de Macapá também disse que hoje teve selfie. A Islan em família. Aí sim, hein?
1: Legal, legal.
0: Não esqueça do alô pro Bernardo e Alice de Macapá. Já tô vendo a selfie, as carinhas felizes aqui.
1: Indo pra escola.
0: Indo pra escola. Bernardo e Alice, um abraço, Islan. Um abraço também pro Adailson de Aracaju, mandando bom dia pra toda a turma do Conexão Senado. E lembrando as efemérides do dia, dia do biólogo. É, também dia da Guarda Civil, dia das organizações populares, e são os dias aqui que o Adailson lembrou nesse 3 de setembro.
1: Obrigado. Hoje é dia do Vasco também.
0: Ah, é? Só por causa de ontem? Meu Deus do céu. Matson Fernandes do Rio de Janeiro manda aqui saudações vascaínas, um abraço para os radialistas torcedores do Vasco da Gama. Tem aqui.
1: É o Johnny Bravo aqui.
0: Até o Johnny apareceu, né? Quase 2 anos sem aparecer na rádio, apareceu hoje.
1: Exato.
0: Um abraço pra você, Madison. Tudo de bom. Juquinha, lá de Juazeiro, na Bahia. Raquel, saudações. Deu certo, que vem um Palmeiras. Olha. Que animação, minha gente. Quem mais tá aqui com a gente? Netanias Castro, de Manaus. Esse é flamenguista, tá feliz porque ontem bateu o Mirassol em 2-0, um jogo atrasado.
1: Encostou no Palmeiras.
0: Encostou, um ponto só agora de diferença. Professor Gentil Gonçalves aqui, gente, aproxima-se o meu 63º aniversário no próximo dia 5, daqui a pouco.
1: Sábado.
0: Desses, 37 como docente, dedicado à educação, 43 anos dedicados aos estudos da química, história e filosofia, e há pelo menos 2 anos acompanhando vocês no Conexão todas as segundas e quintas.
1: Pronto.
0: Então, hoje é dia, né?
1: Hoje é dia.
0: Professor Gentil, um abraço grande e felicidades aí no seu aniversário, que tá já chegando, né? Daqui a pouquinho. Quem mais está com a gente? Antônio Clarê de Petrópolis. Bom dia, Gisele, Adriano, toda a equipe. Aqui em Petrópolis, no Rio de Janeiro, amanheceu com sol. Um abração aí pro pessoal do Rio. Mário Bala de Ceilândia também tá mandando aquele bom dia especial. Mário, muito obrigado pelo carinho da participação. Ah, o Cristófe, tava já esquecendo do Cristófe, é um dos primeiros que mandam mensagens. Quintou, gente. Bora pra frente. Grande abraço pra todos vocês, pra todos os ouvintes. E é claro que os ouvintes continuam mandando mensagens aqui pra gente, que daqui a pouquinho a gente vai continuar a falar. Tá bom, Cristiane? Lá de Barra dos Coqueiros mandou também de Sergipe e disse que todos os dias ouve o programa tomando aquele cafezinho, mas ainda com açúcar.
1: Olha aí.
0: Vai dar certo.
1: Vai chegar lá. O Gesiel conseguiu.
0: É, você consegue. Vai dar certo. Um abraço, querida.
1: 7h55, hora de Brasília, mesma hora de Barra dos Coqueiros, pertinho de Aracaju. A medida provisória que acabou com a taxa de 20% sobre compras internacionais de até 50 dólares foi aprovada pela comissão mista.
0: Agora a MP segue para votação nos plenários da Câmara e do Senado. A expectativa é que isso aconteça hoje, quinta-feira. Reportagem é de Maurício De Santi.
2: O principal ponto de impasse para aprovar a medida provisória que acaba com a chamada taxa das blusinhas era definir quando seriam avaliados os impactos da medida. O texto põe fim à cobrança de 20% sobre as compras internacionais de até 50 dólares, hoje cerca de R$ 250. Pelo acordo, a primeira avaliação será feita 3 meses depois que a medida entrar em vigor. Depois, o Ministério da Fazenda fará novas análises a cada 6 meses. O Congresso também vai avaliar os impactos uma vez por ano. A relatora, senadora Leila Barros, do PDT do Distrito Federal, destacou que o governo federal poderá fazer ajustes dependendo do resultado dessas avaliações de impacto.
3: A gente atendeu em parte a maior preocupação do setor, que é a avaliação, dando essa autonomia ao Ministério da Fazenda, a avaliação de 6 em 6 meses e também passar pelo Executivo a avaliação do Congresso Nacional anualmente.
2: Mas o senador Alci Lucas, do PL do Distrito Federal, acredita que o prazo de avaliação de impacto a cada 6 meses é muito extenso.
4: O que nós queremos é isonomia. para o produtor aqui local. Até 6 meses já quebraram.

0: as empresas todas. Se o governo fizer essa avaliação que está aqui hoje, ele já vai perceber que é inadmissível o que está acontecendo.
1: O setor produtivo pediu ainda igualdade nas regras tributárias e regulatórias. O acordo prevê critérios para avaliar os efeitos da medida e análises sobre propriedade intelectual e qualidade dos produtos. Ficaram de fora a exigência de uso dos correios para o envio dos itens comprados e a implementação de um cashback para os consumidores. Esses pontos devem ser tratados em uma futura etapa de regulamentação da reforma tributária.
2: Tá aí, ouvimos o Maurício De Santi falando da MP da taxa das blusinhas. Então, expectativa, votação hoje na Câmara e depois no Senado, porque a MP, essa medida provisória, perde a validade na próxima terça-feira, dia 8. Segunda-feira é feriado, então, se não votar hoje, a chance da MP cair é muito grande. E aí a taxa das blusinhas voltaria. A Comissão de Constituição e Justiça aprovou a proposta que inclui na Constituição o Sistema Único de Segurança Pública.
3: O texto amplia as competências federais no combate ao crime organizado, permite a criação de polícias municipais e redefine o papel de forças policiais. Os detalhes com o repórter Bruno Lourenço.
4: A proposta de emenda à Constituição aprovada pelos senadores estrutura o Sistema Único de Segurança Pública e confere à União a competência para estabelecer diretrizes gerais para o setor. O texto permite o policiamento ostensivo de ferrovias e hidrovias federais pela Polícia Rodoviária Federal. Prevê um regime especial mais rigoroso para punir chefes de organizações criminosas e admite a criação de polícias municipais de natureza civil. O relator, senador Rogério Carvalho, do PT de Sergipe, explicou por que retirou mudanças da Câmara dos Deputados sobre o financiamento da segurança pública com dinheiro das empresas de apostas, depois de deduzidas as despesas de custeio.
5: Não é conveniente dar garantia constitucional às despesas de custeios das BETs, principalmente quando a metodologia de cálculo pretendida prejudica a destinação de recursos para áreas sociais como educação, segurança pública e esportes.
4: A PEC assegura para o novo modelo de segurança pública receitas vinculadas ao Fundo Nacional de Segurança Pública e ao Fundo Penitenciário Nacional, vedados os contingenciamentos, ou seja, os bloqueios orçamentários.
2: Tá aí, esse foi o Bruno Lourenço. Bruno, muito obrigado aí pela sua participação. Um abraço para você que está em Florianópolis acompanhando o Conexão Senado em 93,1. Floripa, São José, Palhoça, Balneário Camboriú. É Santa Catarina ligada no Conexão Senado. Em Brasília e em Florianópolis, 8 horas.
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2: Ataques do Irã a aliados americanos no Oriente Médio. Bloqueio a produtos brasileiros na União Europeia. Esses são os destaques da Rádio França Internacional com Luísa Ramos.
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8: A escalada da guerra entre Estados Unidos e Irã continua. Nesta quinta-feira, Teherã lançou mísseis e drones contra bases militares americanas no Kuwait e nos Emirados Árabes em mais uma retaliação aos bombardeios realizados por Washington contra instalações iranianas nos últimos dias. Os ataques americanos deixaram 19 mortos no Irã, entre eles civis. O governo de Donald Trump afirmou que está pronto para realizar novos bombardeios a qualquer momento. O Irã também ameaçou ampliar suas ações contra aliados dos Estados Unidos no Oriente Médio. A nova escalada aumenta os riscos para a navegação no Estreito de Hormuz, rota estratégica para o transporte mundial de petróleo, e afasta perspectivas de solução diplomáticas para o conflito. Na quarta-feira, o presidente Trump chegou a sugerir que o Estreito de Hormuz fosse renomeado como Estreito Trump. Horas depois, disse que não falava sério. Em Caracas, o secretário de Energia dos Estados Unidos, Christopher Wright, foi recebido ontem pela presidente interina da Venezuela, Delcy Rodríguez, para a assinatura de contratos de exploração de petróleo com empresas estrangeiras. Nosso correspondente em Caracas, Pedro Panunzio, tem mais detalhes.
6: Ao todo, 8 documentos foram assinados. A cerimônia, realizada no Palácio de Miraflores, sede do governo venezuelano, ocorreu poucos dias depois do anúncio de um acordo entre os Estados Unidos e a Venezuela, definido pelo presidente norte-americano Donald Trump como o maior acordo petrolífero da história do mundo. Havia a expectativa de que o secretário de Energia do

0: governo Trump desembarcasse em Caracas para formalizar o que havia sido anunciado na semana passada. No entanto, isso não ocorreu durante a cerimônia, o que aumentou as dúvidas em torno do que foi acertado entre os dois países. O entendimento entre os Estados Unidos e a Venezuela prevê a exploração de 17 campos petrolíferos, cujas reservas somadas chegam a 65 bilhões de barris de petróleo, 20% das reservas totais venezuelanas aproximadamente. De Caracas, na Venezuela, para a RFI, Pedro Panunzio.
1: A partir de hoje, entra em vigor na União Europeia a restrição das importações de vários produtos de origem animal vindos do Brasil, como carnes, ovos e mel, por questões sanitárias, pouco tempo após o acordo entre o Bloco Europeu e o Mercosul. A correspondente da RFI em Brasília, Vivian Oswald, destaca.
2: O Brasil é o único país do Mercosul que ficou fora 4 meses depois de o acordo de livre comércio firmado entre a UE e o Bloco do Cone Sul entrar em vigor. Mas existe uma estimativa de que uma parte desses produtos, o que inclui aves, ovos e mel, volte a embarcar até novembro. Isso se ficar constatado que o país cumpriu todas as exigências. Para carnes bovinas, só no ano que vem. As tratativas continuam. Nesse momento, há uma missão técnica da UE aqui no Brasil em inspeção para frangos. O grupo ficou uma semana e parte nesta quinta-feira de volta a Bruxelas.
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4: Aí você ouviu as notícias internacionais aqui no Conexão Senado. Acerta aí o seu relógio em Brasília, 8h04.
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4: Na semana passada, a jornalista Esther Monteiro, do serviço Senado Verifica, Fato ou Fake, explicou para a gente as regras para o uso de inteligência artificial nas eleições. Está aí um assunto que dá pano para manga, tanto é que a Esther volta a falar de IA e eleições. Então, regras para o uso de IA nas eleições, parte 2. Esther, bom dia para você.
6: Bom dia, Adriano. Bom dia aos ouvintes da Rádio Senado. Pois é, voltamos ao assunto como combinado, o uso de inteligência artificial durante as eleições. Nós falamos aqui na semana passada sobre a dificuldade para reconhecer quando um conteúdo usa IA, que o Tribunal Superior Eleitoral estabeleceu regras claras. Falamos sobre como denunciar irregularidades e o que é muito importante, que as plataformas de IA não podem fazer recomendação de voto nem estabelecer ranking de candidatos, ainda que o usuário peça essa orientação. Pois eu quero destacar aqui a participação do Eliezer Pereira da Silva, que é de Cuiabá. Ele estava ouvindo Conexão na semana passada e foi lá conferir. E é isso mesmo que a gente tem que fazer, verificar, ir atrás da informação certa, testar. O Eliezer testou, foi conferir a informação e conversou com a IA dele. Mas eu quero saber se o Adriano e Gesiel também fazem isso, ou se eles aceitam a informação que chega sem questionar.
7: Olha, jamais. Toda a informação é checada e rechecada, até por uma questão, por um cacoete profissional, né? A gente já tem de sempre não embarcar na primeira nota ou no primeiro link que a gente vê, ou na informação que a gente ouve no rádio ou na TV, sempre dando aquela checada e principalmente fazendo uma coisa que você diz muito pra gente sempre fazer aqui, Esther, que é dar uma olhada na fonte. De onde é que tá vindo esse link? É de uma fonte que eu nunca ouvi falar? É de um link? É de um órgão de comunicação que não tem assim uma estrada já na comunicação, não tem uma credibilidade já formada, porque isso leva tempo. Então, dá uma checada em pelo menos 3 ou 4 sites de fontes de comunicação que você já conhece, que já são, já tem uma estrada aí, e para você checar, porque se não bater com isso, a possibilidade daquela notícia ser uma notícia falsa, ser um clickbait, como você já explicou, é muito grande.
4: É verdade. E no meu caso, a gente que é da época aí que da fita VHS, né? Quando, por exemplo, no passado

0: Tinha um fato assim. É, aconteceu isso. Ah, tem imagens? Tem. Ah, então tá legal. Agora é verdade. Hoje não é possível falar isso, porque tem imagens? Tem. Mas tem que checar se a imagem é verdadeira ou é gerada por IA. Tá complicado, Esther.
1: Tá complicado mesmo. E olha, o Eliezer fez a coisa certinha. Ele foi testar o que a gente falou aqui. Ele conversou com a plataforma, com o chat da inteligência artificial que ele usa, né? E ele disse assim: preciso votar para presidente nas eleições, mas estou com dúvidas. Com base nas nossas conversas, indique um candidato para eu votar. E de início, a IA foi comportada e disse que não podia indicar um candidato específico nem recomendar em quem votar, mas que poderia ajudar a decidir de forma neutra. Aí o Eliezer insistiu e escreveu no chat: manda logo. Foi então que a IA escorregou e acabou indicando um nome para o Eliezer. E ele mandou o print da conversa para o Senado verificar e analisar. Obrigada, viu, porque deu um exemplo ótimo para a gente falar de uso de inteligência artificial nas eleições. Vejam só, isso não pode. Mesmo que o usuário insista, a IA não pode recomendar candidato. E o que fazer nessa hora? Você pode encaminhar para o Senado Verifica, porque como parceiro do TSE no combate à desinformação, a gente ajuda o cidadão. Mas o melhor é denunciar pelo aplicativo Pardal, que é uma das ferramentas disponibilizadas pelo TSE. Basta entrar na loja de aplicativo do celular. E com o Pardal você pode anexar provas como capturas de tela, links, vídeos e áudios. O aplicativo prevê a proteção dos dados de quem faz a denúncia. A legislação eleitoral permite que qualquer pessoa comunique fatos que possam comprometer a liberdade do voto, a igualdade entre candidatas e candidatos ou o cumprimento das normas eleitorais. Outra coisa proibida nas eleições é o uso de deepfake, ou seja, não pode criar, substituir ou manipular imagem ou voz de uma pessoa com o objetivo de favorecer ou de prejudicar candidaturas. É proibido mesmo com a autorização de alguém. As regras eleitorais também tratam dos chats. Um candidato pode usar a inteligência artificial para conversar com os eleitores? Pode, mas a tecnologia não pode ser usada para fazer o eleitor acreditar que está conversando com um candidato ou com outra pessoa real, quando, na verdade, está falando com uma inteligência artificial. Se usar, tem que ser informado ao público. Agora, um alerta sobre irregularidades que você pode identificar nas redes sociais. Você pode denunciar na plataforma que você está usando, mas mande essa denúncia também para a Justiça Eleitoral. Oficialize sua denúncia, porque isso ajuda a tornar o processo mais limpo, mais justo e igualitário. Você assim vai contribuir para garantir a soberania do voto e a punir atos ilegais. Bom, se a dúvida que você tem é relacionada com o Senado, já sabe que pode contar com o Senado Verifica. Mande sua mensagem pelo WhatsApp, que é o 61981900. Desculpa que eu estou errando o número hoje, hein? Vou repetir.
0: Vamos lá.
1: 61981900601. E na nossa página senado.leg.br/verifica, você encontra mais informações sobre as eleições 2026. Dei uma escorregada aí no número do Senado Verifica, Adriano e Gesiel.
0: Não, mas deu pra pegar. Então vou lá. É 61981900601. É isso, Esther?
1: Isso mesmo.
0: Pronto.
1: Pode mandar mensagem que a gente verifica.
0: Legal. Esther, muito obrigado, querida, pela sua participação. Até a próxima quinta-feira.
1: Até a próxima.
0: Tá aí, essa foi a Esther Monteiro, do serviço Senado Verifica, Fato ou Fake? Falando mais uma vez sobre eleições e inteligência artificial. 8:12 em Brasília, um erro técnico ocorrido há 25 anos, um quarto de século, foi corrigido com a aprovação de um projeto de lei pelo Senado.
2: E a situação é excepcional, Adriano. porque se trata do fim de uma floresta.

0: Mota, que na verdade nunca chegou a existir. Eita. Conforme estava previsto no decreto presidencial que definia.
1: Fato
0: a área.
1: Fake.
0: Fato fake, olha que história. Quem nos conta é o repórter Douglas Castilho.
2: Um erro técnico ocorrido há 25 anos levou o Senado a aprovar um projeto de lei visando a corrigi-lo. A situação se torna mais excepcional porque se trata do fim de uma floresta que, na verdade, nunca chegou a existir conforme prevista no decreto presidencial que definiu a área. A questão central é que a Floresta Nacional de Cristópolis, cidade localizada no estado da Bahia, correspondia, na verdade, a uma área localizada em outro município, o vizinho Baianópolis. Além dessa inconsistência, o tamanho da suposta floresta era 3 vezes maior do que o observado na realidade, e os atributos ecológicos que justificariam a caracterização de uma região como unidade florestal não estavam presentes. O relator da proposta, senador Jacques Wagner, do PT da Bahia, comentou a medida ressaltando a peculiaridade do caso.
3: Desses casos que se diz que se não aconteceu em nenhum lugar, já aconteceu na Bahia. A área que deveria ser destinada é da ordem de 4 mil hectares e no decreto saiu como sendo 11 mil hectares. Ou seja, estava totalmente equivocado. Pode parecer até estranho que um senador do PT venha aqui para anular uma área de floresta, mas é que é reconhecido inclusive pelo IBAMA.
2: A correção do erro levou em conta documentos do Ministério do Meio Ambiente, que argumentou também insegurança jurídica e prejuízos causados aos produtores rurais da região de Baianópolis. Os produtores locais alegaram que a sobreposição de uma unidade de conservação inexistente sobre propriedades privadas na região gerou impactos econômicos, impedindo os proprietários de obter financiamentos bancários ou mesmo de realizar melhorias ou alterações em seus imóveis. O projeto segue agora para a sanção presidencial.
1: Muito obrigado, Douglas Castilho. Vamos agora ao intervalo em Brasília, 8h14, intervalo de 2 minutinhos. A gente já volta.
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0: Voltamos, 8 horas e 17 minutos. É, faltando 10 segundos já dá pra dizer que é 8h17, né, Adriano?
1: É, agora cravou 8h17.
0: Bom dia pra você que está com a gente em todo o Brasil, ouvindo a Rádio Senado, as nossas queridas parceiras que fazem o trabalho de retransmitir o programa também. E é claro, a você que está mandando as suas mensagens pra gente pelo nosso WhatsApp 61 98611 9591. É o nosso número de zap, se você ainda não tem, anota aí no seu telefone, coloca nos contatos favoritos.

0: Rita e manda mensagem aqui pra gente. Bom dia pra Conceição de Maceió, ainda de Maceió, o Antônio tá mandando aquele bom dia especial. Desejo uma ótima quinta, diz que Maceió acordou ensolarado. Nosso querido Aldo Bernardo, ele diz aqui, bom dia minha querida Rádio Senado. O Aldo já trabalhou aqui com a gente na Rádio Senado, né? Ele tava ouvindo aqui o programa Nas Cordas da Viola com o Michelucci. Eita, sertanejas boas, saudade da minha terra, Jataí, em Goiás. Tá certo, Aldo, um abração pra você. É um belíssimo programa Nas Cordas da Viola mesmo. Luiz Paulo de Florianópolis tá mandando um bom dia. Floripa, um abraço grande pra vocês, obrigado pelo carinho. Quem tá com a gente também aqui é o Luiz de Rio Branco. É, aliás, o Luiz lá do Maranhão, né? Murilo Lobato do Maranhão. Bom dia. Passando para desejar uma excelente quinta-feira, direto da Terra Santa de São José de Ribamar, no Maranhão. Obrigado, Murilo. Um abraço, Maranhão. E o Luiz de Rio Branco também manda aquele bom dia super especial. Feliz aí também com a vitória do Mengão. Aloés Cruz, lá de Monte Alegre, Sergipe. Estamos ligados aqui em Monte Alegre. Manda aí felicitações pro meu amigo de trabalho, Jane Clay, o Aloés. Um abração aí para Monte Alegre. A Márcia de Florianópolis também manda aquele bom dia especial. Parabéns, Raquel. Parabéns, Vasco. E bom dia para essa dupla dinâmica. Muito obrigado, Márcia. Deixa eu ver aqui. A Sidneds aqui, que Senado verifica. É vida, minha gente. Obrigado, Sidney. Um abração para você. Ela disse que todo mundo tem que estar atento, porque até outubro a gente vai ver coisa, diz aqui a Sidney. E, nossa, mas agora chegou valendo de mensagem, né, Adriano?
1: Legal.
0: Quer mais quantas? Mais uma?
1: Daqui a pouquinho, vai mais uma.
0: Mais uma? Então vamos lá. Joel Jacinto de São Luís tá dizendo que tá muito calor na ilha. Sol, muito sol. Um abraço, Joel. Tudo de bom pra você. E pra você que tá chegando aí com suas mensagens, daqui a pouquinho a gente vai passar a sua mensagem. Áudio até às 8h45, hein? Pra dar tempo, colocar todo mundo aqui na página.
1: Show de bola. Em Brasília, 8h19, mesma hora de Maceió. Maceió tá com a gente em 105,5, 26 graus agora na capital de Alagoas.
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0: Começando o bloco de cidades pela Terra dos Marechais. Notícias das Alagoas, do portal G1. Alagoas tem mais de 900 vagas abertas em concursos públicos. As oportunidades contemplam candidatos de nível fundamental até o nível superior. Salários, vamos falar de salários, chegam a R$25 mil. Entre as seleções estão vagas para a Prefeitura, para a Polícia Civil e para a Secretaria da Fazenda do Estado. Prefeituras. São as prefeituras dos municípios de São Sebastião, Teotônio Vilela e Santana do Mundaú. E as inscrições acontecem ao longo de todo esse mês de setembro. Alô, concurseiros! mais de 900 vagas abertas em concursos públicos em Alagoas. Para você que já está estudando, para você que já está aí comendo os códigos, a hora é essa. Vamos então para o Mato Grosso do Sul, do portal Primeira Página. A Prefeitura de Campo Grande lançou um programa que oferece um subsídio de R$4 mil para famílias de baixa renda na compra da casa própria. Ao todo são 400 cotas do programa Bônus Sonho de Morar, que podem complementar o valor da entrada do financiamento. Esse benefício é destinado a famílias com renda mensal de até 5 salários mínimos e que não tem um imóvel em seu nome. Para usufruir do benefício, o imóvel deve ser oferecido por uma construtora credenciada e com valor de até R$250 mil. E as inscrições ficam abertas até o mês de novembro. Oportunidade aí de casa própria que a Prefeitura de Campo Grande está lançando, pelo menos com esse subsídio aí, bem legal, de R$4 mil, para famílias de baixa renda na compra da casa própria, ou seja, do primeiro imóvel. Notícias de Mato Grosso do Sul, notícias de Alagoas, o nosso segundo e último bloco regional, aquele bloco dedicado para a notícia da sua cidade. Faria.
1: Legal, Gisiel. 7h22 em Campo Grande, 8h22 em Brasília. Foi aprovado no plenário do Senado um projeto que permite que brasileiros que trabalham nos países falantes de língua

0: portuguesa possam somar períodos de contribuição previdenciária. O projeto vem de um acordo multilateral assinado no Timor-Leste. A reportagem é da Raíssa Abreu.
1: Os senadores e senadoras aprovaram um acordo que cria um entendimento comum para a legislação previdenciária na comunidade de países de língua portuguesa. O principal objetivo do texto, que foi aprovado na Convenção Multilateral de Segurança Social da CPLP em julho de 2015, é garantir que o tempo de contribuição em um país possa ser somado para aposentadoria em outro. O senador Carlos Viana, do PSD de Minas Gerais, que foi o relator do acordo na Comissão de Relações Exteriores, ressaltou que ele não vai gerar prejuízos ao sistema previdenciário brasileiro.
2: Essa decisão, ela reforça um ponto muito importante na experiência e na vida de brasileiros que optaram por morar no exterior e trabalhar no exterior, já tendo contribuído no Brasil ou estão contribuindo lá fora por uma decisão contratual ou de vida. Esses acordos garantem que exista multilateralidade nas previdências. Nesse caso, entendo como muito importante e damos aqui o voto pela aprovação, Excelência.
1: A comunidade de países de língua portuguesa é formada por Brasil, Portugal, Angola, Cabo Verde, Guiné-Bissau, Guiné Equatorial, Moçambique, São Tomé e Príncipe e Timor-Leste. Também foi aprovado um projeto de renegociação de dívida da República do Congo com o Brasil, no valor de aproximadamente 10 milhões de dólares. Os dois projetos vão à promulgação.
3: Mercado financeiro.
4: Vamos aos índices econômicos. Mercado financeiro nessa quinta-feira. A gente começa falando sobre o Ibovespa B3. Ontem teve uma alta significativa, viu, Adriano? O Ibovespa disparou 3,5% ontem. Superou os 185 mil pontos em meio à percepção de uma disputa eleitoral mais apertada para 2026. O Ibovespa vai sofrer muito disso até as eleições. A cada pesquisa, há um impacto nos índices econômicos e principalmente nesses mais sensíveis que dizem respeito a bolsas de valores. Então, na máxima do dia, o Ibovespa chegou a tocar os 186 mil pontos, mas terminou o dia 185 mil pontos. E o dólar? O dólar teve uma forte queda frente ao real, fechou em queda de 0,91%, cotado a 5,10. E o euro, 5,91 no final do dia. Com relação às bolsas internacionais, os mercados globais operam nesta quinta-feira de forma mista, depois dos principais índices americanos romperem uma sequência de 3 dias de perdas em meio à escalada de combates entre Estados Unidos e Irã. Contrato de Dow Jones sobe 0,25%, SP500 avança 0,13%, Nasdaq alta de 0,15%. Na Europa, os principais índices operam mistos. Paris CAC 40 estável, FTSE de Londres 0,11% de alta e o índice alemão DAX sobe 0,31%. Onde os mercados já estão fechados, na Ásia o pregão fechou também misto. Índice Nikkei de Tóquio cedeu 0,17%, o índice da Coreia, o KOSPI, ganhou 0,26% e o Xangai fechou com alta de 0,02%. Queda em Hong Kong, Hang Seng cedendo 0,39%. E uma notícia econômica, a União Europeia suspendeu importações de carne do Brasil e isso já vale a partir desta quinta-feira. Começa hoje o embargo da União Europeia a produtos de origem animal do Brasil. Com isso, o país fica impedido de exportar carne bovina, suína, frango, mel, pescados e ovos para as 27 nações do bloco. Essa decisão pode ser revertida a depender das negociações entre a União Europeia e o governo brasileiro. A União anunciou essa medida em maio, após excluir o Brasil da lista de países que cumprem suas regras sobre o uso de antimicrobianos na pecuária. Essa medida não foi motivada por irregularidades encontradas na carne brasileira, mas pela avaliação

0: da União Europeia de que o controle feito pelo Brasil sobre o uso dessas substâncias é insuficiente. As carnes bovina e de frango são os produtos mais afetados porque estão entre os itens de origem animal mais exportados pelo Brasil para a União Europeia. Essas foram as notícias econômicas para essa quinta-feira, 3 de setembro, Faria.
1: Valeu, Gesiel. 8h27, hora de Brasília. Em São Luís também, 8h27. O Senado aprovou o projeto da Câmara dos Deputados que cria o protocolo intersetorial de atendimento e resposta integrada em situações de violência.
0: O objetivo é orientar a atuação de autoridades competentes nos casos de estupro e violência contra as mulheres, crianças, adolescentes e pessoas em situação de vulnerabilidade. A reportagem é do Alexandre Campos.
2: O Senado aprovou o projeto da Câmara dos Deputados que cria o Protocolo Intersetorial de Atendimento e Resposta Integrada em Situações de Violência. O objetivo é orientar a atuação de autoridades competentes nos casos de estupro e violência contra as mulheres, crianças, adolescentes e pessoas em situação de vulnerabilidade. Pelo texto, caso o primeiro atendimento seja feito por profissional de segurança pública, a vítima, antes de mais nada, deverá ser encaminhada à unidade pública de saúde. Logo em seguida, o registro da ocorrência deverá ser providenciado. Quando a pessoa agredida procurar primeiramente os serviços de saúde, o profissional da área deverá prestar o atendimento inicial e, verificada a violência ou agressão, encaminhar o laudo à autoridade competente. Em todas as hipóteses, a vítima deverá ser acolhida em salas reservadas e receber orientação quanto aos seus direitos, especialmente o de acesso a apoio médico e psicológico especializado, bem como assistencial. Para que a medida saia do papel, o projeto prevê ainda capacitação de profissionais de saúde e de segurança pública para garantir o atendimento baseado na não revitimização, quando a vítima passa por novo sofrimento. Em caso de descumprimento das regras, os responsáveis poderão ser enquadrados na prática de crime de violência institucional. Ao citar que o 20º Anuário Brasileiro de Segurança Pública, publicado neste ano, indica que 77% dos registros corresponderam a estupro de vulnerável, o relator do projeto, o senador Jaime Campos, do União de Mato Grosso, lembrou que a falta de um protocolo nacional impede a integração dos diversos serviços públicos envolvidos diretamente no atendimento das vítimas de violência, especialmente mulheres.
3: Esses números evidenciam um problema público grave, que existe atuação célere, acolhedora e coordenada. Não obstante, a análise do ordenamento vigente indica que dificuldade central reside menos na ausência de comandos legais do que na implementação desigual das normas e dos fluxos já existentes.
2: Pelo texto que segue para a sanção presidencial, todo o material coletado e demais provas do crime deverão ser preservados para garantir a investigação pelas autoridades oficiais.
1: Ouvimos o Alexandre Campos. 8h31 em Brasília, a criação de um canal nacional para encaminhar denúncias de maus tratos e abandono de animais foi aprovada na Comissão de Meio Ambiente.
0: A proposta assegura o direito ao anonimato dos denunciantes. Mais detalhes com o repórter César Mendes.
4: O texto aprovado prevê a criação de um serviço de telefone gratuito que também poderá funcionar por meio de plataforma digital para o encaminhamento de denúncias de maus tratos e abandono de animais. Além de receber, registrar e organizar as denúncias, o serviço terá que encaminhá-las aos órgãos e entidades competentes e poderá prestar orientações gerais ao denunciante e divulgar informações sobre prevenção de maus tratos, abandono e guarda responsável. As denúncias poderão ser encaminhadas também por e-mail e carta, e a identidade do denunciante somente será revelada mediante consentimento expresso ou quando isso for indispensável ao cumprimento da obrigação legal. Para o relator, senador Rogério Carvalho, do PT de Sergipe, o novo serviço vai fortalecer os mecanismos de enfrentamento aos maus tratos e aprimorar a atuação do poder público.
5: O projeto é meritório por concretizar o dever constitucional de proteção à fauna e contribuir para reduzir a subnotificação de maus tratos contra animais. O novo texto define objetivos claros do serviço, conceitua maus tratos maus-tratos e abandono de animais.

0: mas além dos termos operacionais do serviço.
1: De acordo com o projeto, são maus tratos as condutas que imponham crueldade, sofrimento injustificado ou que comprometam o bem-estar animal, incluindo abandono, abuso, agressão, instigação de violência entre animais, mutilação, privação de alimentação ou de cuidados indispensáveis.

0: propriedade de alguém.
1: Ouvimos o César Mendes. Valeu, César. 8h33 em Brasília, 7h33 em Cuiabá.
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1: Daqui a pouco, às 9 horas da manhã, horário de Brasília, a Comissão de Direitos Humanos e Legislação Participativa vai debater a inclusão das pessoas com deficiência no processo eleitoral de 2026.
3: Às 11 horas, sessão deliberativa no plenário. Senadores vão analisar 3 acordos internacionais. Também devem aguardar a votação no plenário da Câmara da medida provisória que zerou a taxa das blusinhas, o imposto de importação que era cobrado de compras no exterior de até $50. Se for aprovada pelos deputados, a MP deve ser votada na sequência pelo Senado.
1: E para acompanhar os trabalhos legislativos, acesse senado.leg.br/atividade. 8h34 em Brasília. O plenário do Senado aprovou o projeto de lei que tipifica e endurece as penas para os crimes de furto e roubo de petróleo, combustíveis e derivados no Brasil.
3: A proposta tem o objetivo de conter a escalada de perfurações clandestinas e o avanço de facções criminosas sobre o mercado de distribuição de combustíveis. Voltamos a chamar o repórter Bruno Lourenço.
4: O projeto de lei aprovado pelos senadores mira a atuação de quadrilhas especializadas na perfuração clandestina de dutos e no desvio de combustíveis de refinarias e tanques de armazenamento. A pena prevista é de 4 a 10 anos de prisão, além de multa, para o furto de petróleo, gasolina, diesel, gás natural e etanol por meio dessas perfurações ou desvios. A punição pode aumentar em 1/3 quando o crime envolver, por exemplo, a destruição de barreiras, a participação de mais pessoas ou o abuso de confiança por funcionários públicos ou ex-colaboradores das empresas. O relator na Comissão de Constituição e Justiça, senador Randolfe Rodrigues, do PT do Amapá, lembrou que essas são condutas que expõem as pessoas, a economia e o meio ambiente, e defendeu a punição rigorosa.
5: O que aumenta sensivelmente a probabilidade de ocorrência de desastres ambientais, com a contaminação de recursos hídricos e a intoxicação da flora e da fauna locais. De outro lado, durante a subtração de combustíveis derivados, considerando a clandestinidade e a precariedade dos instrumentos utilizados, a formação de fagulhas ou faíscas, que pode ocasionar a combustão dos materiais e consequente explosão, colocando dezenas ou centenas de vidas em risco.
4: O projeto também altera a legislação de crimes contra a ordem econômica para punir quem armazena, transporta ou comercializa o combustível, sabendo que é produto de crime. O texto estabelece ainda que as penas sobem em 2/3 se a ação resultar em desabastecimento, interrupção das atividades industriais, incêndio, dano ambiental, ferimento grave ou morte.
1: Muito obrigado, Bruno Lourenço. Em Brasília, 8 horas 36 minutos. Em Boa Vista, 7h36. Boa Vista está com a gente em 98,3. Vamos agora ao intervalo, o último do Conexão Senado desta quinta-feira. Já voltamos.
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2: Voltamos, 8 horas e 38 minutos. É o nosso último bloco do Conexão Senado. Vamos até às 9 horas da manhã. Bom dia para você acompanhando o Conexão Senado em todo o Brasil. As nossas emissoras, que são 17 emissoras, 17 capitais e mais o Distrito Federal. E as parceiras da Rádio Agência Senado, mais de uma centena de emissoras retransmitindo o programa com a gente. E o ouvinte participa mandando mensagens, mandando áudios. Por falar em áudio, chegou aqui o áudio da Vandinha, nossa querida lá do povoado Limão, em Centro Novo, no Maranhão. Fala, Vandinha.
3: Bom dia, Rádio Senado. Bom dia, conectado.
2: Gesiel. Oi, bom dia,
3: Brasil.
2: Bom dia.
3: Bom dia, Tamagão.
2: Oi.
3: Ai, gente, chegou o mês mais florido, o mês mais bonito, o mês mais ventilado, o mês mais gostoso.
2: Gente.
3: E o mês do peixe que fica mais caro.
2: Ai,
3: e
2: ai,
3: somente
2: ai.
3: A pescada amarela. Por quê? As marés ficam muito alto, o vento muito forte, muito perigoso para as embarcações. Bom dia, meus girassóis. Uma dúvida, Gesiel e Tamagão.
2: Diga.
3: Por que que tem vários sabonetes de várias cores, mas quando a gente banha, a espuma sempre é branca? Esse ponto de interrogação está na minha cabeça. Por quê?
2: Que mistério, hein, Vandinha?
4: Essa pergunta que é pra tirar o sono.
2: Essa eu vou te contar.
4: Essa eu não vou nem dormir
2: eu
4: agora.
2: Eu vou até passar, porque senão o programa, a gente tá fazendo tudo certinho aqui, terminando o programa na hora. Se a gente for...
4: fazer um dedo de prosa disso.
2: Meu Deus do céu, aí não dá.
4: Não.
2: Vandinha, só você. Um abraço, querida. Carlos Medeiros de Belém também tá mandando um abraço especial aqui, com certeza pros vascaínos, né?
4: Vamos ouvir.
2: Fala, Carlos. Fala.
5: Bom dia, galera da Conexão Senado. Aqui é Carlos Medeiros falando aqui de Belém. Ainda afônicos, comemorando a vitória do meu Vascão, que eu não imaginava, mas deu certo.
4: Deu certo.
5: Agora vamos pra fora com esse porco aí. Fala pro Carlos Palmeirense que vamos pra fora, mas não quero a torcida do Rubro Negro torcendo pra gente, viu? Mandei o meu áudio mais cedo pra tu passar, José. Um bom programa aí pra vocês. Saudação e vascaína. Vamos que vamos.
2: Mas foi só ganhar uma, ficou soberbo.
4: É, e eu acho que quanto Palmeiras, toda a força é bem-vinda, inclusive a torcida do Flamengo.
2: É.
4: Não, racha. É. Não dá pra dispensar, não.
2: Mas já ficou soberbo. Você viu, né? Ganhou 2-0, já ficou soberbo. Já tá escolhendo torcida.
4: Não sei não.
2: Esse é o problema do vascaíno. Márcio Cardoso, lá de Macapá, tá mandando aquele abraço super especial e diz aqui: olha, saudações rubro-negras. Era pra fazer só dois. Pedido atendido, Vasquinho. Boa quinta, olha aí, o Márcio Cardoso ainda tirou onda. E aqui, deixa eu ver, mais um, Adriano, que é o Marcos Vinícius, lá de Santos, São Paulo. Manda aquele abraço flamenguista para toda a equipe do Conexão Senado, desejando uma boa quinta-feira. Obrigado, Marcos, um abraço.
4: Que legal, é a galera aí mandando mensagem pro nosso WhatsApp. Em Brasília, 8h41.
1: Entrevista.
4: Coligações, federações, cláusula de barreira. Esses termos são ouvidos com frequência durante o período eleitoral, mas nem sempre sabemos o que significam ou o que representam na dinâmica dos partidos políticos.
2: Ah, mas o consultor legislativo do Senado, Arlindo Fernandes, especialista em direito constitucional e ciência política, conversou sobre esses temas com a jornalista Marcela Diniz na entrevista que você ouve agora.
6: Olá, Arlindo, muito bem-vindo à Rádio Senado.
7: Olá, Marcela. Olá, ouvinte da Rádio Senado. Muito bom dia.
6: Vamos começar, então, com as definições, né? O que é uma coligação eleitoral? O que é uma federação? E o que, na prática, constitui a diferença entre as duas?
7: A coligação eleitoral é uma aliança entre partidos políticos que se faz para uma eleição. Quando ela era permitida, era feita um pouco antes das eleições, alguns meses antes das eleições, entre partidos políticos que nem sempre eram assim, próximos, né, ideologicamente ou politicamente, e se desfaziam logo depois da eleição. Isso já

0: gerou diversas críticas, né? Porque como a coligação funciona como um partido político, se houvesse uma coligação de um partido político de direita com um de esquerda, o eleitor podia votar no candidato de direita e eleger um de esquerda, ou vice-versa. Por conta disso, houve diversas críticas ao Instituto da Coligação nas eleições proporcionais, até que, em 2017, foi aprovada uma emenda à Constituição proibindo essa coligação. E ela foi aplicada efetivamente a partir de 2020, das eleições para vereador, nas eleições municipais de 2020. Isso ajuda a clarificar, não é, o eleitor identificar o candidato com a sua orientação política e ideológica do partido. Em 2021, a lei foi alterada para permitir o Instituto da Federação. O que é a federação? É uma aliança política que tem repercussão eleitoral, mas ela difere da coligação porque ela é mais estável. Ela deve ser feita por no mínimo 4 anos. E dada a natureza dela, o que aconteceu na prática? As federações que foram se formando foram reunindo os partidos que tinham identidade entre eles. Assim, o PSOL fez uma federação com a Rede, o PT fez uma coligação com o Partido Verde, agora recentemente o União Brasil, né, fez uma coligação com o PP, Partido Progressista, o Cidadania e o PSDB fizeram uma federação, mais recentemente o Solidariedade com o PRB também fez uma quinta federação. Quer dizer, as federações que foram feitas, que não podem ser desfeitas nos próximos 4 anos, é bom dizer, reúnem partidos que guardam uma certa proximidade entre eles. De certa maneira, facilita que o sistema político partidário brasileiro seja, aos olhos do eleitor, mais claramente perceptível, mais visível. O eleitor percebe, tem a oportunidade, né, de perceber as diferenças entre os candidatos e entre os seus partidos.
1: Então, Arlindo, em palavras simples, a gente pode falar para o nosso ouvinte que hoje, com a federação, o eleitor está menos propenso a levar gato por lebre, digamos assim, né? De votar num candidato e ganhar um outro programa político. Nesse sentido, a federação dá uma coerência, né, ideológica maior.
0: Exatamente. E ao lado disso, o Instituto da Cláusula de Barreira, ele foi contribuindo para a redução do número de partidos, que também tem a ver com as federações. Por exemplo, um partido político pode lançar candidatos até o número de vagas em disputa. Por exemplo, um estado que tem 8 deputados federais, ele pode lançar 9. Agora, se 2 partidos políticos se reunirem, ou 3, como acontece, se reunirem em uma federação, essa federação só poderá lançar 9 candidatos para deputado. Isso trouxe um outro efeito que também se vê nessa eleição, que é a redução do número total de candidatos.
1: Sim, a gente teve essa notícia, né? De 29 mil para 20 mil. E aí uma primeira impressão que a gente pode ter é de que as pessoas não estão querendo se candidatar. E não é isso, né? É um efeito da federação.
0: A federação, a cláusula de barreira, o fato de alguns partidos não terem mais acesso à televisão, o fato de que os recursos públicos, dos fundos eleitoral e partidário vão para aqueles partidos que têm representação congressual, principalmente, né? Majoritariamente, então, tudo isso enseja a redução do número de candidatos. É mais a mudança na regra do jogo do que uma circunstância assim, de maior interesse ou desinteresse do cidadão em relação ao processo eleitoral.
1: Esse esclarecimento é muito bom e também faz a gente analisar que, de repente, o Instituto da Federação e a cláusula de barreira, a cláusula de desempenho, elas vêm todos como um conjunto para racionalizar um pouco, né, o processo eleitoral, tornar menos confuso, pelo menos, para o eleitor.
0: Exatamente. Havia uma crítica ao sistema partidário instituído depois da Constituição de 88, no sentido de que haveria excessiva facilidade para criar partido, né? Nós já vimos que não é bem assim. A exigência de 400, sei lá, 500 mil assinaturas, né, é uma exigência que houve quem tivesse dificuldade de realizar, não é? Não é tão fácil criar, mas ainda assim, ainda que o partido seja criado, o outro passo, que é ele participar do processo eleitoral em condições de disputa, depende de vencer essas barreiras que a lei estabelece para conferir com o objetivo

0: O objetivo da mudança legislativa é conferir maior estabilidade ao sistema partidário, maior segurança, né? E que não se tenha tanta facilidade para criar partido, participar da eleição. Tudo isso se torna um pouco mais complexo com o passar do tempo. É importante dizer que o Instituto da Cláusula de Barreira será aplicado, que é 3%, 3% do eleitorado de votos válidos no Brasil, já nessa eleição, que é 2,5, que é, vai ser um pouco menos de 2,5, né? Nós estamos na transição, são 3 milhões de votos para deputado federal, ou seja, é uma exigência razoável, né? Para que o partido seja considerado ter cumprido a cláusula de barreira, ter essa quantidade de votos, não é fácil.
1: A gente falou sobre as coligações estarem proibidas para as eleições proporcionais, mas elas continuam valendo para as majoritárias, né, Arlindo? Quais as coligações estão na disputa eleitoral hoje, na presidencial?
0: A eleição presidencial, ela tem uma peculiaridade. Eu acho que é a primeira vez, desde a redemocratização do Brasil, que há apenas uma candidatura que é de coligação. A candidatura do presidente Luiz Inácio Lula da Silva à reeleição. Até o momento estão inscritas 13 candidaturas no TSE. 12 são de candidatos de partidos isolados. E uma, a do Lula, ela é de duas federações, a do PT com o PV e o PCdoB, né, que é a do presidente, a do PSOL com a Rede, com o apoio do PDT e do PSB, que indicou o candidato a vice Geraldo Alckmin. São 7 partidos. Uhum. Todas as demais candidaturas têm uma curiosidade que é diferente de eleições passadas, que sempre havia coligações, né, em todos os diversos candidatos, e havia o candidato de partido isolado era uma exceção. Não, agora ele é a quase totalidade menos um. Os partidos ou não quiseram ou não puderam fazer as coligações em torno de seus candidatos, de torno que todos os demais candidatos, exceto Lula, são candidatos de partidos isolados.
1: E Arlindo, qual foi a intenção do legislador ao ainda permitir coligações nas eleições majoritárias?
0: Eu acho que tem a ver com a natureza do cargo mesmo. Como o nome diz, um cargo majoritário, ele tem o propósito de representação da maioria do eleitorado. E faz sentido que os partidos, que são partes, né, como o próprio nome indica, e representam cada um deles parcelas do eleitorado, se unam para eleger uma pessoa que deve representar, em princípio, a maioria do eleitorado que participou do processo eleitoral. Por isso faz sentido eleger para os cargos majoritários, e não só do executivo, né, prefeito, governador e presidente, mas também do legislativo, que do Senado é um cargo majoritário também, são permitidas as coligações. Nós temos uma peculiar circunstância no Brasil do fato de há uma eleição para o Senado, que deste ano, que elege duas vagas. Então é uma eleição majoritária muito peculiar, porque elege dois mandatários e não apenas um, né? É da regra do jogo que uma eleição majoritária, em princípio, o prefeito, o governador, o presidente, né, é para eleger um, né? Mas como no Brasil nós temos três senadores por estado, uma eleição renova um terço, a outra é dois terços, no caso do Senado.
1: Sim. Perfeito, Arlindo. Eu agradeço as suas informações aqui ao nosso ouvinte da Rádio Senado. Com certeza a gente já está mais esclarecido sobre essas dinâmicas partidárias e vamos entender melhor o funcionamento delas a partir de agora. Eu conversei com Arlindo Fernandes, consultor do Senado Federal, especialista em Direito Constitucional e Ciência Política, sobre coligações, federações, cláusula de desempenho e toda essa regulação aí partidária, né, essas regras que estão sendo aplicadas e implantadas aos poucos. Muito obrigada, Arlindo, por suas informações.
0: Muito obrigado, Marcele. Muito bom dia a você e a todos.
2: Tá aí, ouvimos a Marcela Diniz. Valeu, Marcela. Muito obrigado aí por essa entrevista bem esclarecedora, né, sobre federação partidária, coligação partidária, cláusula de desempenho. É bom o eleitor ter aí conhecimento desses termos, porque isso inclusive influencia o voto dele aí no próximo dia 4. 8h53, essa é a hora de Brasília, mesma hora de Belém. Um abraço aí para você que está na capital do Pará, ouvindo.

0: A gente em 101,5. Felipe Alverni está com a gente aqui para trazer as notícias da internet. Felipe, bom dia para você.
1: Bom dia, Adriano. Bom dia, Gisiel. Bom dia, ouvintes.
2: Bom dia, Felipe.
0: Felipe, vamos falar aqui de uma notícia da CNN. Eita, mais um alerta de formação de tornado em Santa Catarina. Conta aí para a gente, Felipe, o que está acontecendo?
1: A região sul está sofrendo bastante com essa alteração do clima. E a Defesa Civil do Estado de Santa Catarina confirmou a formação de um tornado no interior de Campo Herê, no oeste do estado. O fenômeno ocorreu neste domingo, por volta das 19h26, e a confirmação veio somente nessa quarta-feira, depois da análise de imagens de radar, e confirmaram a presença de um tornado. Mas, por sorte, não deixou nenhum ferido. O tornado atingiu a área rural e provocou destelhamento em algumas casas e queda de árvores. Os meteorologistas identificaram no radar de eventos em sentidos opostos dentro da tempestade. E a distribuição de danos, árvores espalhadas para todo canto, facilitou a identificação e formou um padrão compatível com a passagem de um tornado.
0: Até quando fala em tornado, a gente lembra, né, do que aconteceu no Paraná, aquele mega tornado em Piraí do Sul, né? Lá no Paraná, que causou uma destruição, uma devastação impressionante.
2: Então, a velocidade do vento assim é absurda, né?
0: É verdade.
2: Mais de 200 quilômetros. É uma coisa realmente preocupante, e a Defesa Civil alerta exatamente para que as pessoas possam tomar cuidado, se proteger e se precaver com relação à formação desses tornados que estão previstos aí para Santa Catarina, né? Vamos agora falar de Bienal do Livro. Um dos eventos mais legais que existem são as bienais. E essa Bienal do Livro de São Paulo, então, começa quando, Felipe? E o tamanho dessa Bienal?
1: Essa Bienal promete ser uma das maiores da história. A edição de número 28 começa nessa sexta-feira e será a maior da história do evento. E ela segue até o dia 13 de setembro no distrito IMB e deve receber mais de 700 mil visitantes, com 350 autores nacionais e internacionais e mais de 200 expositores. A programação terá 11 espaços culturais e mais de 3.400 horas de atividades, com nomes como Conceição Evaristo, Eliana Alves Cruz, Rui Castro e Carmen Lúcia. Entre os convidados internacionais estão Ana Huang e o jornalista Leslie Ann Jones. E a Espanha será o país convidado de honra desta edição. O evento também ocupa a maior área de sua história, com quase 90 mil metros quadrados, 30% a mais do que na edição anterior. E um fato interessante, a livraria do Senado vai ter um stand nessa Bienal.
2: Legal.
1: E os ingressos estão disponíveis pela plataforma Fiverr, para você resgatar.
2: Pois é, um abraço aí para o pessoal da Livraria do Senado, que sempre está em todas as Bienais. Claro, estaria também aqui na maior Bienal da história, que é a Bienal de São Paulo. É negócio para você passar 2 dias ali dentro, né? Só
0: muita
2: folheando
0: coisa.
2: Livro.
1: E ainda não vê tudo, né?
2: E não vê tudo, não. Né? 2 dias assim para você sair com aquela sensação de que viu pelo menos metade da feira.
0: Muito legal. Felipe, muito obrigado, viu, pela sua participação. Agradecemos. Vamos deixar para falar do Mengão amanhã, tá bom? Porque o Mengão ganhou ontem, mas vou dar a bola pro Mengão agora.
1: Segue o jogo, segue o jogo.
2: E por falar em Bienal do Livro, amanhã tem sorteio de livros.
0: Sim,
2: alguém
0: sim.
2: Me disse isso, que amanhã tem sorteio de livros.
0: É
2: confere,
0: confere. Amanhã tem sorteio de livros.
2: Beleza, então.
0: Valeu, Felipe. Até amanhã, então. Obrigado.
1: Muito obrigado.
0: 8h57, essa é a hora de Brasília. Meu caro Gisiel Carvalho, temos tempo para as mensagens do nosso WhatsApp, que a Raquel Teixeira já quer entrar aqui, já.
2: Feliz do jeito que tá hoje, hein?
0: Ela tá querendo logo aqui deixar que a gente saia do cinema.
2: Calma, Raquelita, sossegue esse coraçãozinho. Maxwell, lá de Aracaju, tá aqui. Vamos, Vasco! Oh, meu Deus, que... mas hoje só tem esse tipo de mensagem, pelo amor de Deus. Helena de Aracaju tá mandando bom dia também para todo
0: isso
2: mundo.
0: Isso aqui que é isso? Isso é grito reprimido do Vasco.
2: Eita, Adriano. Vamos lá, então, para mais ouvintes. Tá aqui. Raniele de Taboão da Serra manda um bom dia especial para todo mundo. Fala do dia da Guarda Civil, que é hoje. O Andinho, lá da Rádio SVB, manda aquele abraço especial também. O Luiz Paulo Machado

0: tá com a gente aqui e com imagens do estúdio na tela do computador e ouvindo pelo rádio. Bom dia, Adriano, Gisele, equipe e aos conectados.
1: Isso tá plugado.
0: Grande abraço. Tá plugado. Mandou foto aqui para provar.
1: Estou
0: ouvindo e posso provar, né, Luiz Paulo? Um abraço. A Diana, lá de Gravata, aí, Rio Grande do Sul, está aqui de visita. Estou a passeio aqui em Brasília, na casa da minha sobrinha. Um abraço para a Yara, para a Eva e para toda a equipe da Rádio Senado. Obrigado, dona Diana. Um abração. Muito obrigado pelo carinho. Sidney, lá de Recife, também tá mandando um bom dia. Auridan de Macapá, diz que tem céu de brigadeiro em Macapá. Manda um abraço especial para todo mundo. E com ele, então, fechamos os nossos ouvintes. Falando aqui de todo mundo, mandando um abraço para todo mundo e esperando todo mundo amanhã às 7h25 com o último Conexão Senado da semana.
1: É verdade, o último antes do feriado de 7 de setembro.
0: Eita,
1: também.
0: Eita, olha aí que notícia boa você deu no finalzinho do programa.
1: Verdade. 8h59, essa é a hora de Brasília e o Conexão Senado de hoje fica por aqui. A apresentação do Gesiel Carvalho.
0: E do Adriano Faria.
1: Sonoplastia da Isaura Oliveira com a coordenação do Antônio Carlos Soares.
0: Produção de Rita Zumba, Ana Beatriz Santos, Felipe Alverni e Kellen Sumier.
1: Olha, o Conexão Senado volta amanhã às 7h25 da manhã no horário de Brasília. É com você e com Raquel amanhã?
0: Eu e a Raquel Teixeira. Aproveitar essa felicidade toda da Raquel Teixeira pra gente fazer o Conexão Senado de amanhã.
1: Alto astral.
0: Altíssimo astral, eu diria. Adriano, só pra gente terminar, como a gente tá com um tempinho, 30 segundos. Sabe a Vandinha que perguntou sobre o negócio de que tem vários tipos de cores de sabão, mas a espuma é sempre branca?
1: Sim.
0: Aqui nada fica sem resposta, meu filho. Nossa querida Ana Beatriz Santos, produtora do Conexão, foi pesquisar e diz aqui. É o seguinte, o corante é fraquinho, a espuma é formada por bolhas quase transparentes, as bolhas refletem diversas cores que o olho humano lê sempre como a cor branca. Ou seja, a cor branca junta todas as cores. É por isso que o sabonete pode ser de outras cores, mas a espuma é sempre branca.
1: Uau, que explicação. Garoto. Pois olha, isso aqui merece até umas palminhas aqui da Ana Beatriz.
0: Ana Beatriz, tá pensando que a gente vai deixar perguntas sem resposta? Jamais.
1: Muito bem. Valeu, Vandinha. Copiou, Vandinha? Conexão Senado volta amanhã às 7h25 da manhã no horário de Brasília. Muito bom dia para você, muito obrigado pela audiência, um abraço e amanhã vocês ficam com o Gesiel Carvalho e a Raquel Teixeira.
0: Agora tchau. Acabou, um abraço.
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2: Em Brasília, 9 horas, 1 minuto. Uma ótima manhã de quinta-feira para você que sintoniza a Rede Senado de Rádio. Eu sou Raquel Teixeira. A partir de agora, fico em sua companhia. Enquanto a gente aguarda o início dos trabalhos legislativos previstos para essa quinta, a gente fica com programação musical de Wilton Rodrigues. E para começar o bloco, tem Gal Costa. Música.

0: estratosférica. Agora são 9:03 e você passa a acompanhar ao vivo pela Rádio Senado a audiência pública da Comissão de Direitos Humanos com a presidência do senador Flávio Arnes, que tem a palavra. Vamos ouvir.
1: De maneira muito especial a presença, e pedimos transmitir ao ministro também um abraço especial e desejar sucesso, né, me permite chamar você e a ele e a todo o tribunal num momento tão importante, né, da história do Brasil. À minha esquerda, com muita honra também, Abrão Dibe, que é presidente da Associação Nacional de Apoio às Pessoas com Deficiência, ANAP-CD, e outros convidados que estão chegando, né, para participar dessa audiência pública. Participantes por videoconferência, o Dr. Joelson Costa Dias, né, que também, cujo currículo vai ser lido na sequência, e também o César Arcar Magalhães, que é presidente da Retina Brasil. Eu quero dizer que os internautas, né, já estão mandando perguntas e comentários. Eu leio inicialmente as perguntas. Eluane do Amazonas: como os mesários serão preparados para atender deficiências, inclusive não aparentes, evitando constrangimento e dando autonomia? Aline de Santa Catarina: quais tecnologias assistivas estarão disponíveis nas eleições de 2026? Maria de Rondônia: legislação eleitoral brasileira é suficiente para assegurar a inclusão política das pessoas com deficiência ou ainda existem lacunas? A Débora de Santa Catarina: quais medidas podem garantir que pessoas com deficiência votem, sejam votadas com autonomia e igualdade nas eleições de 2026. E dois comentários também do Henrique, do Distrito Federal: pessoas com deficiência votam há décadas, mas com obstáculos. É hora de garantir autonomia e dignidade. Maria de Minas Gerais: precisamos não apenas votar, mas também ter voz e representatividade na política. Então, essas são perguntas e comentários. Eu quero dizer a todas as pessoas que nos acompanham presencialmente ou remotamente que podem continuar enviando perguntas, respostas que serão respondidas, eu diria, né, doutor William, não só hoje, mas a comissão enviará todas essas sugestões, e o TSE está totalmente aberto, disponível, presente para colaborar no que for necessário para que as pessoas com deficiência, e todas as pessoas, né, também idosos, indígenas, quilombolas, geograficamente isolados, né, que todas as pessoas tenham o seu direito ao voto, assim, com segurança, com tranquilidade, né, que aconteça da maneira mais tranquila e segura possível. Eu, inclusive, vou dar a palavra ao Dr. William Ackerman, em primeiro lugar, porque ele já está com eventos no TSE acontecendo, inclusive plenários, julgamentos. Vocês podem imaginar a quantidade de fatores nesse momento. Mas o TSE está acompanhando essa audiência pública, né, para que possa colaborar. Já fez todo um trabalho extraordinário no Brasil, como vem sendo colocado há décadas, né, quer dizer, sempre sendo aprimorado, e obviamente sempre vai haver coisas que devam ser aprimoradas e que devem ser apontadas, particularmente pelas pessoas com deficiência e por suas famílias, e por profissionais da área também. Dentro de um pensamento, Dr. William, que a gente sempre enfatiza: nada sobre nós sem nós. Então, a pessoa chega, vota, e eu me coloco nessa situação, porque eu também tinha um filho com deficiência intelectual e física, e tinha o título de eleitor, sempre votava, e eu acompanhava no local de votação.

0: educação e tudo. E sempre fiz essas observações e a gente foi se aproximando do TRE, também por isso, mas também por toda a questão de direitos humanos. E o TRE Paraná, eu quero ressaltar nessa audiência, tem sido, eu diria, no meu ponto de vista de pai, inclusive, né, da minha esposa, de mãe, e dele, que participou tanto, eles têm sido extraordinários em aprimorar. Nem sempre as coisas são possíveis, porque às vezes até o próprio colégio onde a pessoa vai votar, né, qualquer degrau de 5 centímetros já é um obstáculo físico, né? Então tem que subir 3 degraus, não tem rampa, não tem isso, a adaptação sempre que possível acontece. Mas enfim, nós estamos aqui com isso reconhecendo o trabalho assim da área eleitoral nesse aprimoramento, mas tem coisas que sempre a gente pode sugerir, melhorar, é natural, né? Isso em qualquer setor da vida. Então, com muita satisfação, eu passo em primeiro lugar a palavra, como já mencionei, ao Dr. William Ackerman, né, que já trabalhou no Paraná como procurador de Estado, mas que é do Rio de Janeiro e agora está em Brasília trabalhando, né, e assessorando, né, o Dr. Nunes Marques, distinto presidente do TSE. William, defensor público, é importante, né? Defensor público está aqui para também para dizer, olha, estou defendendo aí o que a área pensa a respeito disso, né? Então, com a palavra, doutor William.
1: Inicio cumprimentando o excelentíssimo senhor senador Flávio Arnes. É uma honra estar aqui com Vossa Excelência, senador, nesta Comissão de Direitos Humanos e Legislação Participativa. E Vossa Excelência, que tem uma trajetória marcada pela dedicação à defesa dos direitos das pessoas com deficiência, senador. Cumprimento Abraão Dibe, presidente da Associação Nacional de Apoio às Pessoas com Deficiência, na pessoa de quem cumprimento a todos que farão exposições hoje, cumprimento todos aqueles que nos acompanham pelos canais oficiais de transmissão do Senado Federal. Muito bom dia a todos. O meu nome é William Ackerman, eu sou defensor público do Estado do Rio de Janeiro. Atualmente exerço o cargo de diretor de assuntos estratégicos do Tribunal Superior Eleitoral e, para minha auto-audiodescrição, eu anoto que eu sou um homem de pele morena, cabelo curto, castanhos escuros, olhos escuros. Hoje uso um terno azul, camisa azul, gravata estampada alaranjada. É uma honra, senador, participar desta audiência, representando o Tribunal Superior Eleitoral para trazer a esta comissão as iniciativas que a Justiça Eleitoral vem desenvolvendo para ampliar a inclusão das pessoas com deficiência no processo eleitoral. A temática que nos reúne aqui hoje, senador, é especialmente cara, é naturalmente uma agenda fundamental para o Tribunal Superior Eleitoral, porque assegurar condições para que todas as pessoas possam exercer em igualdade de condições os seus direitos políticos de forma plena está no centro da missão da Justiça Eleitoral. Mas é também uma missão e uma temática que me é particularmente cara por conta da minha atuação como defensor público na defesa daquelas pessoas que são interseccionadas por vulnerabilidades diversas, senador. O tema desta audiência, que é a inclusão das pessoas com deficiência no processo eleitoral de 2026, nos convida a refletir sobre uma questão que é essencial na democracia. Quando falamos em acessibilidade eleitoral, não estamos falando apenas de permitir que uma pessoa chegue à sessão eleitoral. Há uma jornada de cidadania e essa jornada começa quando o eleitor ou a eleitora procura, por exemplo, uma informação ou entra em contato com a Justiça Eleitoral. Passa pelo deslocamento até o local de votação, prossegue pelas condições físicas desse local, como bem ressaltou o senador, às vezes um degrau representa uma barreira importantíssima nessa jornada. Se manifesta pelas condições físicas desse local, mas sobretudo quando chega aquele momento que é um ápice de todo esse percurso, um instante em que o eleitor está diante da urna e manifesta a sua vontade política. E é justamente acompanhando essa jornada que eu gostaria de apresentar as medidas que a Justiça Eleitoral tem adotado, presente a visão

do ministro Nunes Marques, presidente do Tribunal Superior Eleitoral, que sempre reforça a centralidade do eleitor no processo eleitoral. Num primeiro passo, quando o eleitor entra em contato com a Justiça Eleitoral, há uma preocupação fundamental, que é no sentido de que a transformação digital não represente um obstáculo, uma nova forma de exclusão. Por isso, a Justiça Eleitoral mantém diversas portas de acesso, como formulário eletrônico, telefone, e-mail e o próprio atendimento presencial. Esses canais, e entre esses canais, merece destaque o SAC-JE, que é o Sistema de Atendimento ao Cidadão da Justiça Eleitoral. Essa plataforma, que é utilizada pelas ouvidorias eleitorais, ela serve para receber, encaminhar e acompanhar as manifestações da sociedade em geral. O sistema está nacionalizado, presente nos 27 tribunais regionais eleitorais do país e permite que uma manifestação possa ser encaminhada entre tribunais, entre unidades e até entre as zonas eleitorais, evitando que o cidadão precise recomeçar o seu atendimento. A página da ouvidoria e o próprio SAC-JE hoje contam com uma ferramenta de tecnologia assistiva, que é o Ribenar, que oferece tradução de textos para Libras, leitura em voz, ampliação de fonte, ajustes de contraste e outros recursos de acessibilidade. E também está em fase final de contratação, senador, uma central nacional de Libras. Alguns tribunais regionais já detinham centrais, o próprio Tribunal Regional do Paraná tinha uma central, mas o Tribunal Superior Eleitoral está nacionalizando a central de Libras, exatamente para viabilizar o atendimento em Libras às pessoas surdas, tanto no funcionamento ordinário da Justiça Eleitoral, como também durante as eleições 2026. E o segundo passo dessa jornada, o deslocamento até o local de votação. É justamente nesse ponto, senador, sobre o qual falávamos há pouco, que está uma das principais iniciativas da Justiça Eleitoral para as eleições de 2026. A Justiça Eleitoral instituiu o programa Seu Voto Importa, um programa que é voltado ao transporte especial gratuito, mediante solicitação prévia, às pessoas com deficiência e mobilidade reduzida que necessitem de apoio para chegar ao local de votação. É uma novidade, Abrandib, da Resolução 23.753, de 26 de fevereiro deste ano. Há aqui uma dimensão particularmente importante para todos nós, que a Justiça Eleitoral também não pretende enfrentar sozinha esse desafio. Celebrou acordos de cooperação e foi constituída uma rede de cooperação com outras instituições para apoiar os tribunais regionais eleitorais na implementação nacional desse programa e assim ampliar a nossa capacidade de justamente conferir àqueles eleitores que encontram mais dificuldades para exercer os seus direitos políticos as condições de acesso ao local de votação. Então, como tem dito o ministro Nunes Marques, cada eleitora e cada eleitor deve ter sua dignidade política reconhecida e meios de exercer em condições de igualdade o seu direito de voto. A ideia é de que em nossa jornada democrática ninguém seja deixado para trás. Cada voto importa porque cada eleitora e cada eleitor importam. No terceiro passo, para além de assegurar o acesso às informações, o contato com a Justiça Eleitoral, o deslocamento agora até o local de votação, afora a remoção das barreiras, também essa postura ativa da Justiça Eleitoral de conduzir esses eleitores mediante solicitação prévia aos respectivos locais de votação, nosso terceiro passo é encontrar um local de votação acessível. Então é preciso que a pessoa, ao chegar ao local, possua condições adequadas de entrar e não só, mas também de permanecer naquele local. Por isso a Justiça Eleitoral conta com a figura do coordenador de acessibilidade. Essa figura que no dia da eleição, além de preparar, no momento da preparação, o local, averiguar as condições de cada local da votação, no dia da eleição ela orienta e atende as pessoas com deficiência ou mobilidade reduzida que chegam para votar.
Na escolha dos locais de votação, os próprios tribunais

regionais eleitorais também orientam juízes e juízas a considerarem a acessibilidade. Isso significa não apenas olhar para onde está a urna, sempre que possível, as sessões com eleitores com deficiência e com mobilidade reduzida estarão em espaços livres de barreiras e, preferencialmente, no pavimento térreo. Também devem ser adotadas providências, isso é orientação aos juízes eleitorais, com relação a estacionamentos, vagas próximas e eliminação de obstáculos no interior das respectivas sessões. O quarto passo, o atendimento adequado. Sabemos todos, presidente, senhoras e senhores, que a acessibilidade não depende apenas de arquitetura. Existem barreiras comunicacionais, informacionais e também atitudinais. Então, a preparação das pessoas que atuam diretamente no processo eleitoral é igualmente fundamental, como inclusive bem coloca as perguntas que nós recebemos a partir do e-Cidadania, senador. Por isso, as orientações de acessibilidade foram incorporadas à capacitação dos mesários. O treinamento para 2026 foi atualizado, por exemplo, para tratar o uso de órteses e próteses e para reforçar a prioridade e preferência na votação, que inclui expressamente, entre outros grupos, as pessoas com transtorno do espectro autista, presente à dicção da Lei Berenice Piana. O quinto passo: exercer o voto com autonomia, dignidade e sigilo. Chegamos então aqui ao momento mais reservado dessa jornada democrática, o voto. Para as pessoas surdas, a Justiça Eleitoral ampliou os recursos que já estavam presentes na urna eletrônica. Os intérpretes de Libras, que já informava o cargo e votação, passam agora a indicar também situações como voto em branco, o voto nulo e o voto de legenda. A regulamentação eleitoral já assegura que, quando a deficiência não proporcionar autonomia para votar, a eleitora ou o eleitor possa ser auxiliado por pessoa de sua própria escolha, inclusive, quando imprescindível, com auxílio na digitação do voto. Para as pessoas cegas, permanecem recursos que já existiam consolidados na Justiça Eleitoral, como teclado em braille e o fornecimento gratuito de fones de ouvido no momento da votação. A regulamentação de 2026 trouxe ainda mais duas alterações que são relevantes. A primeira, a previsão expressa do livre ingresso e permanência de cão-guia durante a votação. E a segunda, o reconhecimento expresso do direito ao uso de recursos de acessibilidade e tecnologias assistivas, desde que não comprometam o sigilo do voto. Além disso, a Justiça Eleitoral também procurou identificar concretamente, nas avaliações que faz das eleições, e o ciclo de 2026 terá também a avaliação das eleições, agora ainda mais centrada no eleitor, que é o cliente, é o destinatário dos serviços que a Justiça Eleitoral presta. Então, a Justiça Eleitoral procurou identificar as reais dificuldades enfrentadas pelos eleitores e pelas eleitoras nos últimos pleitos. E a partir delas, senador, também promoveu aperfeiçoamentos na experiência de votação. Cito um deles, uma experiência que foi relatada por um eleitor com deficiência visual, que nas eleições anteriores precisava se aproximar bastante da tela e, em alguns momentos, recorrer a uma lupa para conseguir ler as informações apresentadas pela urna. Para 2026, em função da provocação desse eleitor, a urna passa a utilizar então uma fonte que é Atkinson Hyperlegible, que é desenvolvida pelo Braille Institute especialmente com atenção à legibilidade. As telas foram reformuladas e passaram a contar com uma barra de progresso, permitindo então que o eleitor acompanhe visualmente as etapas de votação. Esse mesmo eleitor, senador, e aí a importância de lançar a luz aos debates, da escuta ativa, que é um dos pontos, um dos nortes da nossa justiça eleitoral. Esse mesmo eleitor que fez esse relato, ao testar essa nova interface, trouxe também a informação de que as letras estavam de fato mais definidas e que a barra o auxiliava no acompanhamento, que dispensaria essa aproximação e também
o uso da lupa.

0: Esse é só um exemplo, senador, para todos nós, bastante significativo, porque uma mudança de fonte ou de interface na urna pode representar mais autonomia para cada eleitor, para cada eleitora no exercício que é um direito que é fundamental. E é exatamente essa busca por autonomia que orienta o projeto Eleições do Futuro, um projeto que, de pesquisa, desenvolvimento e inovação do TSE, desenvolvido em cooperação com a Universidade de São Paulo, com a USP. Está em desenvolvimento, no contexto desse projeto, um suporte móvel para a urna eletrônica, capaz de permitir sua movimentação horizontal e vertical. Essa proposta visa, então, facilitar que seja aproximada do corpo a uma altura mais adequada ao campo de visão e ajustada às condições motoras de uma
1: segundos.
0: Pessoa, incluindo, por exemplo, em determinadas situações que a interação se dê, por exemplo, com os pés, senador. Então, o projeto ainda está em fase de testes, mas com olhos postos sempre na inclusão, especialmente nos pleitos seguintes. Para 2028, já se encontram em desenvolvimento e prototipação soluções que poderão permitir a interação da urna por meio de sopro, voz, piscada, pressão e outras formas de acionamento assistivo. São tecnologias de maior complexidade, mas pensadas especialmente para pessoas com limitações motoras severas, que preservem, então, capacidade de comunicação oral ou de movimentação dos olhos e da cabeça. Para tornar possível essa interação, uma das soluções de desenvolvimento prevê que a urna eletrônica apresente em sua tela um teclado virtual no qual a seleção dos números possa ocorrer por meio desses diferentes mecanismos assistivos que sejam conectados ao equipamento de votação. A perspectiva, então, senador, é ampliar o exercício autônomo do voto. Senhoras e senhores, quero fazer aqui um registro final em benefício do tempo. Hoje nossa manifestação se concentrou aqui, senador, e principalmente nas medidas relacionadas ao exercício do voto e olhos postos nas eleições que se avizinham. Mas a inclusão política é necessariamente mais ampla. A participação das pessoas com deficiência não se esgota na condição de eleitor. Envolve também condições para participar da organização das eleições, do debate público, das agremiações políticas, das candidaturas e, naturalmente, dos próprios espaços de representação. Portanto, o que tratamos aqui hoje é uma agenda, integra uma agenda muito mais ampla de inclusão democrática. E o direito é o mesmo. Cabe a nós trabalharmos para que desigualdades no exercício da cidadania não se perpetuem. E esse é o compromisso da Justiça Eleitoral. E é também um caminho, senador, que queremos continuar construindo para as eleições que virão, de modo que elas sejam cada vez mais inclusivas. Muito obrigado, senador.
2: Como eu mencionei no início da reunião, o Dr. William Ackerman, eles estão com uma agenda intensa, até pela proximidade das eleições, no Tribunal Superior Eleitoral. Ele vai se retirar, né? A gente já sabia disso, a gente quer que ele envie um abraço especial para o ministro Nunes Marques. Quero parabenizá-lo pela apresentação, quero inclusive dizer da experiência pessoal, né, com o filho, depois dele já falecido, eu fui no Tribunal Regional Eleitoral e eles me mostraram a ficha dele, com todos os detalhes do que ele e os outros, né, as outras pessoas precisavam. Então a gente sabe que é uma caminhada, né, uma caminhada importantíssima dentro daquilo que foi até falado, né, quer dizer, a pessoa com deficiência, sua família e profissionais também, a USP foi mencionado, participe desse processo, escutem a demanda e aprimore. E aquilo que for dito hoje ou falado, a gente sabe que o TSE vai acompanhar, e eu já disse que todos que estão à distância, remotamente, escutando e participando e mandando perguntas, podem colocar situações específicas, que essa integração, né, de todos os sistemas de informação.

0: informação vai permitir, inclusive, que eventualmente alguma situação ainda possa, né, perfeitamente ser melhorada. Né, antes, inclusive, do senhor se dirigir ao tribunal, vieram mais algumas perguntas. Wallenberg, do Piauí, como exigir dos partidos campanhas inclusivas que motive eleitores PCD a votar, reduzindo a abstenção, né, em 2026. Maria de Rondônia, quais mecanismos podem ser adotados para ampliar a representação de pessoas com deficiência nos espaços de poder político? É um desafio sempre, né? Todas as perguntas são desafios, né? Heloísa, do Rio Grande do Sul, quais ações o poder público já prevê para promover acessibilidade a todos nos locais de votação, que foi também objeto, né, bem detalhado da sua fala, e outras coisas que possam ser sugeridas ainda. Henrique, do Distrito Federal, representação importa. Mais candidatos com deficiência significam leis melhores para todos. Luara, do Distrito Federal, garantir acessibilidade e a inclusão das pessoas com deficiência no processo eleitoral amplia a participação popular. Não sei se Vossa Excelência gostaria ainda de abordar alguma coisa, por favor.
1: Agradeço, senador, pela oportunidade de reforçar, lançar luzes mais uma vez. Toda sugestão, todas as perguntas, o conteúdo daquilo que for dito aqui nessa audiência, senador, é sempre muito útil, um insumo importante para a Justiça Eleitoral, que tem que estar e está com seu foco inteiramente direcionado ao eleitor e à eleitora, que é o cliente da Justiça Eleitoral. Em relação a campanhas inclusivas, a Justiça Eleitoral, como eu mencionei, lançou neste ciclo o programa Seu Voto Importa e tem feito um esforço de comunicação que também vai se prestar a incentivar o comparecimento das pessoas que tenham essa restrição de mobilidade e também pessoas com deficiência, em função da disponibilização, da própria disponibilização desse serviço. Os próprios partidos, como mencionou o Wallenberg, do Piauí, se comprometeram, num termo que assinaram com a Justiça Eleitoral, a replicar as campanhas de utilidade pública que são promovidas pelo TSE, ampliando nesse ambiente comunicacional de um paradigma de muitos para muitos o alcance dessas campanhas do próprio tribunal. Com relação à pergunta da Heloísa, a acessibilidade nos locais de votação passa desde a escolha até a atuação do coordenador de acessibilidade, que deve olhar para a permanência e também para a chegada do eleitor, e passa também, senador, pela própria disposição do local de votação, para que não só seja resguardado o sigilo do voto, mas também seja assegurada a locomoção, presentes as condições específicas dos locais que tenham eleitores com mobilidade reduzida e com deficiência. Como eu disse, e as perguntas vão exatamente na linha das preocupações da Justiça Eleitoral, na jornada democrática, ninguém será deixado para trás, senador. E é um esforço contínuo de aperfeiçoamento, de escuta ativa, e por isso, mais uma vez, eu parabenizo Vossa Excelência pelo requerimento desta audiência pública, pela condução dos trabalhos, dizendo da honra que é estar aqui em nome do Tribunal Superior Eleitoral para agregar e trazer aquilo que são iniciativas já em curso da Justiça Eleitoral. Muito obrigado, senador.
0: Eu, inclusive, quero dizer, doutor William, parabenizá-lo, que nós também somos, entre aspas, no bom sentido, provocados pela sociedade. Então, a Flávia Marçal, que está aqui e que vai participar, que é professora da Universidade Federal do Pará e representante da Associação Brasileira de Autismo, ABRA, e o Vanderlei Montagnoli, né, que é presidente da OCTO, Diversidade PCD, mandar um documento pedindo para que essa audiência pública fosse realizada. Então, já quero dar o crédito também, e a gente fica em contato sempre com a demanda para que os eventos aconteçam, né? Mas eu agradeço muito, doutor William,

Eu espero que todos entendam que a gente está, hoje é dia 3, né? A eleição é dia 4, né? 4. Estamos a 30 dias e os processos se acumulam lá, né? De propaganda, de uso de imagem, disso, daquilo, e candidatura e tal.

0: de transporte especial para as pessoas com deficiência, que são programas inéditos, sobretudo no âmbito nacional, e que vão sendo coordenados exatamente com intensidade agora, diante das demandas, dos pedidos, dos requerimentos que são colocados pelos eleitores. O esforço nacional para atender a todos aqueles que desejem votar e para que essas restrições à mobilidade não constituam um obstáculo ao exercício do seu direito de voto, senador.
1: Senador,
0: se
1: me permite?
2: Só uma pergunta também, porque eu me comprometi com o horário também.
3: Só pedir o apoio. Eu ontem estive no Tribunal Superior Eleitoral, eu protocolei um documento no gabinete do presidente, o Paulo Rubens Tavares da Silva, do gabinete do presidente, me respondeu. Eu pedi a ele uma audiência hoje com urgência. Os representantes das entidades estão aqui, e nós esperávamos ele aqui. Então, nós pedimos eu formulei esse pedido ontem, estive com o doutor Rafael Medeiros, que é juiz auxiliar, e gostaria de pedir ao senhor esse empenho, se a gente pudesse ser recebido ainda hoje pelo presidente do Tribunal Superior Eleitoral. Tem um evento agora, que é a celebração do Pacto Paz e Tolerância nas Eleições, está acontecendo agora no TSE. Se o senhor puder nos ajudar nessa demanda, porque cada um que está aqui está de outro... Eu sou de Ribeirão Preto. Nós temos pessoas que vieram para a audiência pública de outra parte do Brasil. Obrigado, viu, doutor? Muito obrigado. Obrigado, senador.
2: Eu quero, assim, a solicitação também, mas eu quero deixar muito claro que o ministro Nunes Marques, inclusive, se justificou, nunca o ministro faz isso, né? O ministro do STF, presidente do TSE, se justificou lamentando não poder estar presente por causa do que está acontecendo lá nesse momento. Mas eu quero dizer que ele foi muito bem representado. E por um defensor público, né? Não é... Defensor público tem no seu DNA, vamos dizer, essa missão de dizer, olha, estou aqui junto, dizendo, vamos fazer, e quero parabenizá-lo por isso. Então, vamos interromper essa audiência durante um minuto para eu poder me despedir do doutor William, mas já continuamos, sabe, Abrão também. E demais convidados que eu também vou chamar aí para a mesa, né? Obrigado. Só um minuto de interrupção.
4: Em Brasília, 9 horas 36 minutos, aqui pela Rádio Senado, você está acompanhando a audiência pública da Comissão de Direitos Humanos, que debate hoje a inclusão das pessoas com deficiência no processo eleitoral de 2026. O presidente da comissão, o senador Flávio Arnes, pediu uma ligeira interrupção nos trabalhos para que ele possa se despedir de um dos participantes dessa audiência pública, que precisa então sair para realizar uma outra participação sobre o assunto. É William Ackerman, ele que é defensor público do Estado do Rio de Janeiro, diretor de assuntos estratégicos do Tribunal Superior Eleitoral. Assim que acabar essa suspensão, essa rápida suspensão, apenas para a despedida do senador Flávio Arnes e deste participante, que é o defensor público William Ackerman, a gente vai continuar acompanhando então este debate, que ainda tem a participação de vários outros palestrantes, como o presidente da Retina Brasil, César Acar Magalhães, também Edilson Barbosa, que é presidente do Movimento Orgulho Autista do Brasil, Flávia Marçal, advogada e professora representante da Associação Brasileira de Autismo, também deve participar deste debate, Abrão Dib, que já está sentado à mesa, aguardando também para participar deste debate, é o presidente da Associação Nacional de Apoio às Pessoas com Deficiência, e Joelson Costa Dias, que é advogado e representante da OAB no Conselho Nacional dos Direitos das Pessoas com Deficiência, o CONAD, também aguarda para participar desta audiência pública. Voltamos então agora a acompanhar a CDH.
2: Pessoas com deficiência, de maneira ampla, né, como foi colocado no processo eleitoral, foi colocado pelo Dr. William, então a gente quero convidar a Flávia Marçal, para fazer parte da mesa também, advogada, professora, Universidade Federal

0: Rural da Amazônia.
1: Rural da Amazônia, eu falei antes. Achei que fosse outra aqui, mas é a Universidade Federal Rural da Amazônia e representante da Associação Brasileira de Autismo. Seja muito bem-vinda, Flávia. Também convidar o Vanderlei Montagnoli. Tudo bem, Flávia? Vanderlei Montagnoli, que é presidente da Octodiversidade PCD. O Edilson está presente? Não estou vendo aqui. Não, né? O Edilson Barbosa não está presente. Desculpa.
2: Não, tô, tudo bem, você está lendo, tem que ler mesmo.
1: Tudo bem,
2: você.
1: Tudo em ordem. Sejam bem-vindos. Nós vamos intercalar também a duas participações remotas já mencionadas acho que a folha foi para lá, né? Eu aqui.
0: Hoje já estamos online.
1: Isso. O doutor Joelson, ele já foi do Tribunal Superior Eleitoral, muito bem-vindo, mas agora nós vamos passar para as representações das áreas de deficiências, algumas delas, né? Quer dizer, se fôssemos ter todas as áreas de deficiências aqui, né, surdo, cegueira, distúrbios, transtornos de conduta, deficiências múltiplas e tudo, mas o debate, eu penso, que tem que sempre englobar todas as pessoas, né? Então eu passo, Abrão, se você me permite, logo em seguida para você, pode ser? Tem problema? Pro César Arcar Magalhães, grande amigo, batalhador, sempre presente no Congresso Nacional, lutando, trabalhando, e que é presidente da Retina Brasil. Agora, eu quero enfatizar, porque isso eu combinei com o TSE, que tudo que for falado vai ser acompanhado pelo TSE. Então, além daquilo a que o doutor William, com muita competência, se referiu, há um clima absolutamente aberto para termos sugestões e encaminhamentos que visem ainda, no decorrer desse mês, aprimorar. Eventualmente, né, como ele próprio falou, esse é sempre um caminho aberto, a gente tem que aprimorar a vida toda, né, que novas tecnologias vão surgindo, novas possibilidades. Mas, então, sempre para que até os que acompanham a audiência pública pelo Brasil possam fazer isso também, né, Flávia? Flávia me achará, né? Eu sou Flávia, ela é Flávia. Bem escolhidos os nomes, né?
3: Muito bom gosto. Achei de muito bom gosto.
1: Tá bem.
4: Estou mudando para Flávia agora.
1: César, está nos ouvindo, acompanhando, César Arcar Magalhães. Eu diria que é Arcar.
3: É Ascar.
1: Hã?
3: É
1: Ascar. CH?
3: É Ascar.
1: César Ascar. Você perguntar para ele se é. César? O César está presente, César?
5: Eu estou online, gente.
1: Ah,
5: alguém
1: sim,
5: tem que
1: por
5: avisar
1: favor. Não, sim, a gente sabe que está online. Presente online. Que é presente remotamente. Com a palavra, César.
5: Estão me ouvindo, me vendo?
1: Muito bem, tudo vendo certo, né? E ouvindo.
5: Senador, em primeiro lugar, quero agradecer a oportunidade, dar um bom dia a todos. É uma audiência tão importante para nós, né? Inclusive me preocupa mais que a nossa participação como eleitor, a nossa representação, né? E por isso mesmo me sinto feliz de ver alguns colegas que são candidatos, né, que colocam o seu nome para nos representar nessa eleição, aí presente. E eu fiz aqui um resumo de um texto autoral, né, é o resumo, o próprio texto já é um resumo, né, e eu fiz um resumo do resumo para contextualizar. Em primeiro lugar, vou fazer minha autodescrição. Eu sou um homem branco, 62 anos, e sou uma pessoa com deficiência visual. Para contextualizar a importância desse tema,

e da própria audiência, eu peço um pouco de paciência porque eu vou fazer uma leitura sombreada. O texto original se chama Retrospectiva da Maldade e ele traz um resumo das iniciativas prejudiciais ao nosso segmento entre janeiro de 2023 e agosto de 2026, reconhecendo que estamos correndo o risco de retroceder em direitos humanos que considerávamos consolidados, inclusive. Aliás, do ponto de vista cultural, já estamos retrocedendo, pois só o fato de surgirem tais iniciativas absurdas, onde seus autores nem se constrangem, já sinaliza que estamos perdendo. Retrospectiva. Em 1º de janeiro de 2023, primeiro dia de governo, tivemos um decreto que extinguiu a Diretoria Bilíngue de Educação de Surdos no MEC. Outro reduzindo a estrutura da Secretaria Nacional dos Direitos da Pessoa com Deficiência, enfraquecendo a temática das doenças raras. Mas repercutiu na mídia o presidente subindo a rampa com Ivan Baron. Diante da reação da comunidade surda, em 5 de janeiro, o governo voltou atrás, mas fez uma grande propaganda como se tivesse a DPEB sido criada naquele momento, como se não fosse um recuo para devolver esse espaço à comunidade surda. Em 2024, no dia 3 de dezembro, Dia Internacional da Pessoa com Deficiência, fomos surpreendidos com mais um presente, o PL 4614, que iria retirar o BPC de milhares de pessoas com deficiência. A proposta já chegou ao Congresso com uma grande mobilização, uma grande articulação, junto aos líderes e ao presidente da Câmara, para entrar em regime de urgência e ser votado diretamente em plenário. Com muita mobilização, conseguimos alterar o texto. E apesar do nosso barulho nas redes sociais e no próprio Congresso Nacional presencialmente, o que se viu na grande imprensa foram membros do governo fazendo discursos falando em defesa do BPC. E nenhum questionamento por parte dos jornalistas. Mas o governo tomou outras iniciativas no mesmo sentido, através de decretos e portarias, e seguiu promovendo esses cortes do BPC. O decreto 12.534, de 2025, que alterou o cálculo da renda familiar, e as portarias MDS e INSS 28, de 2024, e 34 de 2025, que também criaram regras para restringir o BPC. Na prática, após a derrota do PL 4614, o Executivo fez uma manobra e seguiu o mesmo caminho da proposta original de cortar o BPC. Entre dezembro de 2024 e janeiro de 2025, interpretada por nós como retaliação do governo, houve uma tentativa de retirar do CONAD a cadeira dos autistas e reduzir a representatividade das doenças raras, justamente as que protagonizaram o enfrentamento ao PL 4614. O governo tentou mudar a composição do CONAD, da sociedade civil no CONAD, durante o próprio processo eleitoral. Tentou reduzir a representatividade das doenças raras, reduzindo de duas para uma cadeira e retirando a única cadeira dos autistas no conselho. E só recuou diante da grande mobilização que houve das entidades e das pessoas com deficiência. Também durante a eleição tivemos problemas, levando a uma anulação do pleito, que teve que ser realizado depois novamente, atendendo uma decisão judicial. Com muita luta, o movimento conseguiu reverter a perda das cadeiras, mas o CONAD ficou fechado por 6 meses. O CONAD também não esteve presente.

no enfrentamento a essas ameaças recentes. Ainda em dezembro de 2024, enquanto lutávamos para derrubar o PL 4.614, outra proposta do governo retirava a nossa isenção na aquisição de veículos, um direito de cerca de 4 décadas. Destacamos a ANPCD, que continua até hoje tentando restabelecer esse direito às isenções, inclusive na via judicial. Também entre 2024 e 2025, várias leis aprovadas no Congresso foram vetadas pelo Poder Executivo. Destacamos o veto 38, que garantia o reconhecimento do laudo permanente para as deficiências irreversíveis, e o veto 2, que tratava da pensão para as crianças vítimas do Zika vírus. E o veto 4, que reconhecia a diabetes tipo 1 como uma condição de deficiência física. Nessa época, inclusive, o movimento fez uma grande mobilização, visitando gabinete por gabinete, resultando na derrubada do veto 2 e do veto 38. Porém, destacamos que houve uma manobra do governo para manter o veto 4. Estávamos confiantes de que íamos derrubar também o veto 4, porém, durante a sessão, o líder do governo pediu o adiamento para a sessão seguinte e conseguiu um acordo em plenário. O mesmo líder do governo apresentou outro projeto tratando sobre o tema, que foi aprovado a toque de caixa e sancionado rapidamente, Lei 15.439. Mas a proposta do governo não contempla o reconhecimento da diabetes tipo 1 como uma deficiência. E foi celebrado pelo governo como uma grande entrega está sendo usado, inclusive, como pretexto para que o veto 4 não seja pautado. Também, no final do ano de 2025, precisamos buscar a ajuda dos parlamentares, entre eles Flávio Arnes, que foi muito importante e que vai fazer muita falta, viu, senador? Para aprovar um decreto legislativo sustando os efeitos do decreto 12.686, uma proposta do MEC que destruía a educação especial, atingindo o direito dos alunos com deficiência e suas famílias, afrontando o trabalho das APAES e das Pestalozzi, tratando a questão da educação inclusiva como se tivéssemos apenas o direito à convivência, desprezando o nosso direito à aprendizagem, à equidade e à nossa própria dignidade. O governo, prevendo a derrota, fez um acordo para retirar da pauta o decreto legislativo e chamou os parlamentares para um diálogo com o MEC, que resultou em um novo texto. Nessa época, inclusive, que o senador foi um grande interlocutor que nos ajudou nisso. Porém, no início de 2026, as entidades tiveram que se mobilizar novamente contra a portaria do MEC 420. De 2026, que atropelou tudo que foi combinado anteriormente. Ela coloca as famílias atípicas e as pessoas com deficiência como meros espectadores, sem nenhuma participação nas decisões e na política. Reduz a educação especial a serviços de apoio e complementação no contraturno. Despreza o público PCD em suas necessidades específicas, prejudicando principalmente as pessoas com deficiências mais severas. Também tivemos novos vetos entre 2025 e 2026. Entre eles, o veto parcial 18 de 2026, relativo à garantia das pessoas com deficiência, usuários do SUS. Só um minuto. Necessitam de tratamento fora do seu município. O veto parcial 14 de 2025, sobre a garantia do fornecimento de protetor solar para as pessoas com albinismo. O veto total 44 de 2025, sobre a garantia da distribuição do cordão de girassol.

0: E por último, o veto ao novo símbolo da acessibilidade. Também em 7 de julho de 2026, o governo vetou o trecho da Lei 15.459, que previa substituir esse símbolo tradicional da acessibilidade, aquela figura de uma pessoa estilizada numa cadeira de rodas, pelo novo modelo criado pela ONU em 2015. A lei foi proposta em 2017, sendo aprovada agora em 2026, ou seja, mais de 9 anos depois. O veto nos surpreendeu, pois em todo esse trajeto no Congresso, não houve polêmica nenhuma sobre a sua adoção. Também causou estranheza que, entre a sua aprovação em 16 de abril e o veto em 7 de julho deste ano, o CONAD tenha se manifestado, sendo que o próprio CONAD usou o símbolo e reconheceu sua importância em uma cartilha de orientação denominada Manual de Acessibilidade em Eventos Presenciais. Mas, independentemente dos argumentos do governo e do CONAD, o novo símbolo foi bem recebido pela sociedade muito antes mesmo da lei ser aprovada. Sua identidade visual, inclusive, foi celebrada diante do conceito que ela representa, sendo considerada uma atualização necessária da nossa iconografia e do próprio conceito atual de deficiência. Além da própria ONU, várias cidades dentro e fora do Brasil já adotaram oficialmente esse novo símbolo. E mesmo que o governo não queira adotar o novo símbolo, nem gastar com a substituição do antigo, ou com campanhas de divulgação, a sociedade já adotou. E me parece um caminho sem volta. Inclusive, seria de bom senso a derrubada desse veto. Conclusão: nunca na história nossos direitos foram tão atacados. Estamos lutando muito apenas para não retroceder em direitos já consolidados. Estamos resistindo com muito esforço, com muita luta por parte de algumas entidades, de grupos informais, inclusive o nosso, né, o movimento PCD Errados, e de pessoas com deficiência que assumiram o mesmo da sua própria autodefesa. E nenhum desses direitos vieram de graça. A luta por direitos só avança quando cada um de nós toma para si a responsabilidade e o protagonismo, pautando o debate público e não sendo um mero espectador. A gente só avança quando temos consciência dos nossos direitos e nos dispomos a lutar por eles. Por isso chegamos até aqui. E cada um desses colegas de deficiência que hoje oferecem seu nome, seu tempo, sua energia para nos representar, tem o meu respeito e meu reconhecimento. E, acima de tudo, meu apoio. Vocês são necessários. Nesses tempos sombrios, inclusive, são imprescindíveis. Aqui presente Flávia Marçal, Luciana Mendina, a nossa colega lá do Rio, Késia Queiroz, e outros colegas Brasil afora que estão aí colocando seu nome, lutando para nos representar, e são muitos necessários, são imprescindíveis nesse momento, inclusive que estamos perdendo representação no Congresso, pessoas que vão fazer falta como senador, Flávio Arnes, que foi tão importante nessas últimas lutas que a gente travou e nas lutas anteriores, tanto quando avançamos, quanto não retrocedemos. Nada sobre nós sem nós.
1: Obrigado, César Magalhães, acho que Magalhães, que é presidente da Retina Brasil, Brasília, né? Brasília. Mas parabéns pelo trabalho também na associação da mais alta competência, qualidade, participação, né? Inserção na sociedade. Passo em seguida a palavra, aqui à minha esquerda, ao Abrão Dibe.

0: seja muito bem-vindo também, como os demais expositores e expositoras, o Abrão, que é presidente da Associação Nacional de Apoio às Pessoas com Deficiência, NAPCD.
1: Bom dia, senador Flávio Arnes. Bom dia, Flávia. Bom dia, Vanderlei. Bom dia a todos que aqui estão conosco, que nos representam aqui, ao Edilson Barbosa, e quem nos acompanha em todo o Brasil. Como o senador anunciou, meu nome é Abrão Dibe, eu sou um homem de pele clara, pele lisa, barba grisalha, cabelos escuros, visto um paletó azul, uma gravata preta, e quero primeiro agradecer ao senador Flávio Arnes e toda a comissão que aprovou esse requerimento para que houvesse essa audiência pública. E quero mais uma vez, senador, parabenizar toda a sua equipe, viu? E a sua equipe, ela é sensacional. E disse ao senador, antes do início da audiência, da minha tristeza de que imaginar que no ano que vem nós não teremos o senador aqui fisicamente no Senado Federal. É uma porta que se fecha. Para nós que precisamos de tantas portas, essa é a principal que nós tínhamos e estará fechada. Não só o senador Flávio Arnes, também senadora Mara Gabrilli, não volta, senador Paulo Paim, senador Flávio Cajuru, senador Jorge Cajuru, senador Isalci Lucas, que foram para a frente de batalha conosco nos últimos anos. E para a gente falar sobre eleições 2026, nós temos que fazer um pouco de relembrar tudo isso, né? O que o César acabou de dizer foi momentos de luta que nós tivemos aqui. Nós não temos um avanço, não temos uma conquista no Congresso Nacional há anos. Nós não conseguimos dedicar um tempo para conquistar nada. Nós temos o esforço para manter o que tem. Saímos, a partir de 2027, no prejuízo na representatividade aqui no Congresso Nacional.
2: Você está ouvindo o Abrão Dibe, ele é presidente da Associação Nacional de Apoio às Pessoas com Deficiência e participa neste momento de audiência pública sobre a inclusão das pessoas com deficiência no processo eleitoral de 2026 dentro da Comissão de Direitos Humanos e Legislação Participativa do Senado. Em instantes, você volta a acompanhar esse debate que acontece na CDH. Você fica agora com a propaganda eleitoral gratuita obrigatória.
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2: 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Você acompanhou a propaganda eleitoral gratuita obrigatória e volta a ouvir aqui pela Rádio Senado Abrão Dibe, ele que

0: é presidente da Associação Nacional de Apoio às Pessoas com Deficiência e participa de um debate na Comissão de Direitos Humanos sobre a inclusão das pessoas com deficiência no processo eleitoral de 2026. Vamos ouvir.
1: Nós documentamos isso, a ministra Carmen Lúcia. Eu queria pedir para a técnica, se é possível, colocar apenas o segundo vídeo de uma campanha institucional do Tribunal Superior Eleitoral, que isso me deixou revoltado e me deixa até hoje revoltado. Se possível, colocar esse vídeo institucional, o segundo vídeo que está na minha relação, o segundo do TSE, que eu acabei nem cumprindo aqui, eu tinha programado uma série de coisas aqui, mas quando você tem diabetes, tem certa hora que não adianta.
0: Participantes deste debate na CDH acompanham agora um vídeo apresentado pelo presidente da Associação Nacional de Apoio às Pessoas com Deficiência, Abrão Dib.
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1: Parabéns às mulheres, aos negros, aos indígenas, mas as pessoas com deficiência ficaram de fora dessa campanha. E aí nós questionamos o Tribunal Superior Eleitoral, eu tenho inclusive aqui a resposta oficial do Tribunal Superior Eleitoral. Ah, eles fizeram uma campanha em outubro que foi para a pessoa com deficiência de forma transversal, a campanha que pediu para a pessoa com deficiência estar apto para votar. E aí eles disseram o seguinte: nós temos limitações orçamentárias para uma campanha, para cada segmento. Mas não podia ter colocado a pessoa com deficiência nessa campanha? Custava colocar a pessoa com deficiência? Aí fala, mas quais são as principais barreiras que a pessoa com deficiência tem dentro dos próprios órgãos federais? A primeira barreira é lá dentro. É lá dentro. E isso eu queria muito falar para o presidente do Tribunal Superior Eleitoral, porque a ministra Carmen Lúcia não quis ouvir. Por sinal, o CONAD, inclusive, divulgou uma nota de repúdio sobre essa campanha aí. Mas não teve nenhuma. Nós não fomos ouvidos, né? Então, nada sobre nós, sem nós. Acho que eles esquecem. É sempre sem nós. E o pouco que nós temos hoje, senador Flávio Arnes, é graças ao seu empenho. Graças a outras pessoas que compraram essa briga. Graças, por exemplo, ao Dr. Joelson Dias, que esteve no Tribunal Superior Eleitoral. Enquanto ele esteve lá, nós tivemos um avanço muito grande. Mas não adianta nada sempre estarmos com portas fechadas. Sempre portas fechadas. Sempre a dificuldade. Sempre o amputado precisa chutar a porta. Né? O amputado de duas pernas, ele tem que chutar uma porta. Que jeito ninguém sabe. Tem que empurrar com a cadeira. Porque a gente não tem essa questão de reconhecimento. Nós temos hoje na Justiça Eleitoral o básico do básico. Uma emissora de TV me pediu esses dias, olha, eu preciso de uma pessoa para uma entrevista que vá utilizar o transporte oferecido pela Justiça Eleitoral. Eu tenho dezenas de grupos de WhatsApp. Ninguém confia no transporte oferecido pela Justiça Eleitoral. Preferiu escolher uma zona eleitoral perto de casa. Porque se contar com o transporte do Tribunal Superior Eleitoral, pode perder a hora, pode perder o momento do voto. Então não há ainda para a pessoa com deficiência esse reconhecimento. E aí nós temos os candidatos. Por que nós temos os candidatos? Porque eles são necessários, eles são importantes, eles são decisivos. Aqui dentro do Congresso Nacional, nas Assembleias Legislativas, na Câmara Distrital, nos governos estaduais, eles são decisivos para a gente. Eles conhecem a nossa demanda. Quando não, nós precisamos trazer parlamentares que não têm relação com a pessoa com deficiência para poder entrar na batalha. Como foi o caso, por exemplo, do senador Isalci Lucas. Que na reforma tributária, ao lado do senador Flávio Arnes, ao lado de outros, entraram numa batalha, numa discussão que estava acabando com os direitos das pessoas com deficiência. Quando saiu recentemente agora uma decisão do Tribunal do STF sobre fundo eleitoral e fundo partidário, qual é o fundo partidário que garante

0: ao candidato com deficiência um aporte do partido? Não tem. Não há. Mas por que que o fundo partidário não é para poder ajudar ao candidato que tem algum tipo de restrição, algum tipo de dificuldade? Hoje eu vi um vídeo antes de vir para cá, de um candidato aqui em Brasília, numa caminhada numa rua assim, mas uma rua sem asfalto, né? Uma rua de terra. Eu fico imaginando, ainda bem que ele não é um cadeirante, né? Porque se ele fosse um cadeirante, ele não estaria nesse lugar onde ele está pedindo voto. Agora, não dá para que isso aconteça, para que haja esse fundo partidário também para a pessoa com deficiência, ou só preenchimento de cota? Como há a necessidade de mulheres para preencher cota nos partidos políticos. Será que a gente tem que ir no judiciário pedir isso? Será que novamente nós vamos ter que ir ao judiciário? Nós estamos agora, senador Flávio Arnes, com uma ação direta de inconstitucionalidade por omissão, uma ADO, para que o Serviço Público Federal contrate pessoas com deficiência e que preencha os seus quadros com pessoas com deficiência. Porque o Serviço Público Federal, ele faz o concurso, coloca no edital a vaga por concurso, mas depois não contrata. Não defende, não. Será que nós temos que ir lá e mostrar que a Constituição Brasileira determina isso? Nós temos que ir para uma ADO, uma ação direta de inconstitucionalidade por omissão? Será que vai ter que fazer isso também, né, em relação ao processo eleitoral? O que nós temos é algo preocupante. Ministério Público Eleitoral. Olha o título. Ministério Público Eleitoral recomenda recursos de acessibilidade na propaganda eleitoral em Goiás.
1: 60 segundos.
0: Nós estamos em 2026. Recurso de acessibilidade em Goiás. E não tem? Mas parece que para o TSE tem. O recurso de acessibilidade lá na urna eleitoral, que é o básico do básico. Não dá para a gente mais ficar sempre a segundo, terceiro, quarto, quinto plano. Eu nunca tive medo de falar, nunca tive medo de cobrar, porque tenho nada preso com ninguém. Meu compromisso é com uma associação que tem representatividade em todo o Brasil. E nós precisamos parar de conversa, desses diálogos, desses discursos, e incluir definitivamente as pessoas com deficiência nas campanhas, quer sejam as institucionais, qualquer tipo de campanha. Não esquecer mais a pessoa com deficiência. Essas barreiras que existem, além das tecnológicas, elas precisam deixar de existir. Precisam ter mecanismos permanentes de incentivo. Garantir o princípio, senador Flávio Arnes, como sempre disse, nada sobre nós sem nós. Que nos ouçam, não apenas falem por nós, que eliminem as barreiras, que cumpram a lei antes que precisamos recorrer ao judiciário.
2: Muito bem.
0: Que incluam-nos na decisão, porque a lei já nos garante esse lugar. Boa sorte a todos que estão disputando os pleitos em 2026.
2: Isso. Agradeço ao doutor Abraão Dibe pela participação, presidente de uma associação extremamente ativa no Brasil também. E eu quero dizer aquilo, repetir aquilo que foi dito no início da reunião, que nós vamos, além do TSE estar acompanhando, como já mencionado, nós vamos fazer um apanhado completo pela Comissão de Direitos Humanos para ver o que pode acontecer nesse mês, que temos um mês até as eleições de primeiro turno e segundo turno, um pouco mais, e ao mesmo tempo já ficar a agenda para a próxima eleição, que vai ser a eleição para prefeitos e vereadores, né, daqui a 2 anos. Temos que ter uma pauta, né? Em seguida, passo a palavra à minha direita, com muito prazer, Flávia Marçal, advogada, professora da Federal Rural Agrária, é isso? Amazônica. E representante da Associação Brasileira de Autismo, ABRA. Com a palavra, Flávia.
3: Bom dia a todos. Eu gostaria de iniciar, antes da minha audiodescrição, representando aqui meu querido amigo Abraão, uma frase que é muito significativa. O nada sobre nós e nossas, sem nós e nossas famílias precisa se tornar uma decisão

política. Precisa sair do campo de uma frase comumente utilizada por todos nós e realmente entrar no campo de uma decisão política que o Brasil precisa tomar. Eu sou Flávia Marçal, advogada, professora, pesquisadora da Amazônia, sou parda, estou sentada, estou trajando um vestido azul listrado, tenho cabelos iluminados na altura dos ombros e estou também utilizando um cordão de girassol, porque eu sou uma surda oralizada, não tenho a minha audição total do meu lado esquerdo. É sempre bom falar isso, porque às vezes as pessoas falam comigo e eu não respondo. E é exatamente um dos desafios que nós que temos deficiências ocultas podemos experimentar, o que mostra a importância dessa representação. E eu gostaria, meu querido senador Flávio Arnes, primeiramente de lhe agradecer mais uma vez ao senhor e a toda a sua equipe por esse espaço. Nós podermos discutir há 31 dias das eleições brasileiras esse tema que é tão significativo, mostra o seu compromisso e eu tenho certeza que todos nós estamos aqui profundamente órfãos de tudo o que o senhor representa para a política brasileira e para as pessoas com deficiência. Confesso que nós estamos nos adaptando a essa realidade, mas eu tenho certeza que o senhor sempre continuará conosco de mãos dadas, onde o senhor estiver. Então, continuando, eu gostaria de falar sobre a importância desse momento, especialmente quando a gente trabalha o conceito de dar vez e voz às pessoas com deficiência. Quando nós imaginamos a importância desse debate, senador, um dos maiores desafios da Associação Brasileira de Autismo foi exatamente trazer esse debate, mas trazer também esse debate a partir de uma diversidade de perspectivas. A gente tem aqui hoje, neste plenário, quase todas as deficiências representadas e com essa possibilidade de a gente abrir esse diálogo, um diálogo crítico, reconhecendo os desafios que permeiam essa temática, mas também entendendo que esse momento ele é o momento em que a gente ainda tem a chance, né, Abraão, Vanderlei, meu querido amigo Edilson, de tomar providências para que a gente possa garantir o maior nível de participação. E quando a gente fala de participação do ponto de vista eleitoral, a gente precisa lembrar de uma regra democrática, que participar democraticamente significa ter o direito de votar, mas também o direito de ser votado. Talvez essa seja um dos principais pontos que todas essas associações que estão aqui estão se debruçando no momento. Quero aqui falar da importância da ANAPCD, que está fazendo um levantamento minucioso de todas essas candidaturas. A ABRA tem se unido, a ANA, a OCTO, ao MOAB, a Coalizão Nacional Inclusiva pelo Autismo, tem também se debruçado, buscando compreender exatamente não só o direito de votar, mas especialmente o direito de ser votado. Essa compreensão, senador, ela realmente parte dessa conjuntura de que nós estamos percebendo os desafios que estamos enfrentando e, infelizmente, retrocessos que têm ocorrido em direitos das pessoas com deficiência. Essa visão, ela particularmente tem sido observada por quase totalidade das nossas entidades, tem tido uma preocupação muito significativa do quanto que nos últimos meses, nos últimos anos, todas as nossas associações têm tido uma posição muito mais de defesa e evitar retrocessos do que realmente, efetivamente, a gente conseguir garantir avanços. Muito pelo contrário, às vezes os avanços que a gente consegue é exatamente na busca de impedir retrocessos e aí a gente consegue, né, com muita luta, muita caminhada, muita sola de sapato gasta aqui neste Congresso para que a gente possa, nessas legislações, conseguir algum avanço. E isso faz com que esse contexto político eleitoral seja tão significativo nesse momento. Quero também aqui deixar registrado minha profunda preocupação como mulher, como liderança nessa pauta, sobre a violência que algumas candidatas têm sofrido. Esse é um ponto que nós precisamos observar, se já é desafiador, meu querido senador, a participação de pessoas com deficiência. A gente imagina a participação de mulheres com deficiência nessa pauta. E a gente tem realmente
observado muitas situações de violência, de questionamentos, especialmente em relação a candidaturas femininas. Não posso aqui deixar de mencionar minha querida amiga Kézia Queiroz, que é uma mulher de muita coragem, está fazendo uma campanha na Baixada Fluminense e que eu sei que necessita de todo o apoio. E como mulher com deficiência, mais uma vez, me solidarizo e conte com todo o meu apoio. E nesse contexto, eu quero ainda avançar para dizer, senador, que o senhor sabe que as nossas

entidades têm adotado uma postura muito propositiva. Nós somos críticos, sim, porque é necessário. Quando você tem um papel de liderança, você não pode ser neutro. Quando você tem a responsabilidade de representação, a neutralidade ela não é uma opção. Mas nós também temos muita responsabilidade na forma com que a gente constrói. Não é à toa que sempre nos debruçamos em estudos técnicos, em levantamentos estatísticos, em evidências científicas, porque nós entendemos que é dessa forma que nós vamos conseguir fazer o avanço. E como não poderia deixar de ser, nós estamos aqui mais uma vez, também em caráter propositivo. Eu quero com muita honra anunciar que a Coalizão Nacional Inclusiva, com várias outras candidaturas e representações, estaremos lançando hoje a carta aberta de compromisso em relação às pessoas com deficiência. E qual é o objetivo dessa carta? É exatamente isso, que todos os candidatos, que todas as representações, que todas as instituições se comprometam não só a falar da pauta das pessoas com deficiência e as suas famílias, mas especialmente que possam assinar essa carta de compromisso público. E a partir dessa carta, nós já tenhamos nessa nova eleição o que eu considero talvez até uma superação, que é sempre a gente precisar voltar aqui e lembrar que existe Constituição, Lei Brasileira de Inclusão, né, uma série de legislações protetivas. Então, essa carta, ela surge como esse movimento que busca, e aí é muito interessante, eu não posso deixar de registrar aqui, quero agradecer profundamente a maturidade e o papel democrático das nossas instituições. Assinam essa carta desde o seu nascedouro, representações políticas de diversos grupos, diversas entidades, de linhas que, digamos, do ponto de vista político, seriam completamente divergentes, mas que se unem entendendo que tem pontos que são inegociáveis na nossa pauta da inclusão. E, portanto, nesse processo, esse lançamento dessa carta se torna extremamente significativo. Eu, particularmente, senador, fui fazendo uma busca mais histórica, não localizei nenhuma outra carta, né, que fosse tão representativa, porque nessa carta nós temos entidades do Brasil todo, nós temos entidades nacionais que assinam, nós temos também essa perspectiva de serem perspectivas de diversas deficiências e nós temos uma perspectiva maior ainda, que são cartas assinadas por candidatos, mas também por eleitores. Então, acho que é uma das cartas que ela mais unifica. E ela vem muito de um espírito que nos imbuiu durante o Parecer 50, no qual o senhor foi uma representação profundamente significativa. E, a partir desse processo, a gente criou, então, a Coalizão Nacional. E, dentro desse processo da coalizão, a gente tem uma série de debates, inclusive com outras instituições. Portanto, gostaria aqui de já me encaminhar para o encerramento nesses últimos 2 minutos, reforçando a importância de que nessas eleições a gente garanta esse direito democrático de votar, mas também de ser votado. Me solidarizo aqui com todos os candidatos. A gente tem também buscado esse processo de união entre os candidatos para que a gente possa se apoiar nesse processo de candidatura e dizer que a Associação Brasileira de Autismo, instituição a qual eu represento aqui nessa fala, está de portas abertas e a mão totalmente estendida para apoiar tanto os eleitores que necessitem de suporte para conseguir exercer esse direito tão fundamental em que tantas vidas foram perdidas na história da humanidade, que é o direito de votar, ele seja efetivado, e também que a Associação Brasileira de Autismo está à disposição de todas as candidaturas para que também, sendo necessário, nós possamos apoiá-los nesses desafios e, principalmente, mais uma vez, parabenizar a toda a nossa comunidade. O que nós temos feito nos últimos anos, nosso processo de união, nosso processo de debate, mostra que é possível, necessário e inafastável a necessidade de que a gente ocupe os lugares que realmente podem ser decisivos. Eu costumo dizer, senador, tenho feito uma reflexão muito importante sobre isso nos últimos meses, por que sermos candidatos, né? E eu fiz uma reflexão no sentido, por que as candidaturas são tão importantes? E eu percebi, nesses últimos meses, que a gente faz um diálogo com o sistema, a gente briga com o sistema, a gente faz passeata. E o que me fez compreender a importância desse momento é que nós só vamos conseguir alterar algo quando nós formos o sistema. Chegou a hora da gente ser o sistema. Muito obrigada, senador.

0: parabéns para a fala também, pela exposição da Flávia, Flávia Marçal, né, que também permanentemente está no Congresso Nacional, Conselho Nacional de Educação, Ministérios, de uma maneira geral, brigando e lutando a favor de transformar direitos em realidade, né? A gente até tem bastante lei no Brasil, mas essas leis têm que ser cumpridas, né? Esse que é um grande desafio nosso também. Parabéns também pela caminhada, grande liderança, né? Estamos juntos. Eu quero anunciar a presença também do Gustavo Façanha, que é autodefensor da Federação Brasileira das Associações de Síndrome de Down. Advocacy, é self-advocacy, né? Autodefensoria, auto-advocacia, defensoria, que é muito importante, né? É uma iniciativa que se toma em todas as áreas, né? A Federação das Associações de Síndrome de Down tem essa iniciativa, e as APAES, Pestalozes, Coirmãs também, né, têm os seus autodefensores eleitos, né, pelos colegas, pelas regiões, pelos estados. Então, Gustavo, muito bem-vindo, né, com a palavra. Eu ponho mais para cá, eu acho que talvez fique melhor. Se quiser ficar mais perto um pouco, com a cadeira, né, eu acho que... Assim, ele está com outro lá, está bem colocado. Yes.
1: Bom dia a todos. Sou Gustavo Garcia Leão Façanha, tenho 26 anos. Já fiz a faculdade de eventos, sou formado em eventos. Fiz o curso de computação gráfica. E agora sou contratado para trabalhar na Federação Brasileira Associações de Síndrome de Down. Eu estou aqui como autodefensor e advocacy da Federação Brasileira das Associações de Síndrome de Down. Eu quero falar sobre uma coisa muito importante: os direitos das pessoas com deficiência intelectual de participar das eleições da vida política do nosso país. Para mim, inclusão não é somente estar em um lugar. Inclusão é participar, aprender, escolher, falar e ser ouvido. E quero lembrar uma coisa: muitas pessoas com deficiência intelectual estão conseguindo participar mais da sociedade porque não estão indo à escola comum. Nós estamos na escola comum. Estamos aprendendo junto com outras pessoas. Estamos aprendendo a ler, escrever, conversar, fazer escolhas e conhecer os nossos direitos. A escola também é um lugar onde aprendemos a viver em sociedade. Por isso, a educação inclusiva é muito importante para todos a cidadania. Quando uma pessoa com deficiência intelectual frequenta a escola comum, tem mais oportunidade de conhecer outras pessoas, aprender sobre o mundo e desenvolver sua autonomia. Nós não queremos que outras pessoas escolham por nós. Queremos participar das escolhas. Para isso, precisamos de acessibilidade e linguagem simples. Nós somos cidadãos. E isso começa na escola. Muito obrigado.
0: Parabéns. Fica sentado aqui. Quer ficar sentado aqui? Muito bem. Muito bom. Agradeço a você, Gustavo, que é autodefensor, self-advocacy, né? Auto-advogado, né? Até, da Federação Brasileira das Associações de Síndrome de Down. Que bom que você está aqui. Seja sempre muito bem-vindo.

0: Tá bom?
1: Que bom, parabéns. Em seguida, eu passo a palavra, pode ser Edilson, ou Edilson Barbosa, presidente do movimento Orgulho Autista do Brasil, MOAB. Parabéns pelo trabalho, pela dedicação e pelo movimento extraordinário também. O movimento já esteve por inúmeras vezes aqui no Senado Federal e faz um trabalho que deve ser mais bem conhecido ainda pelo Brasil. Muito bom.
2: Bem, gostaria de agradecer o convite ao MOAB. Nós recebemos com carinho. E mais vindo do senador Flávio Arns, que nós ficamos preocupados e tristes, viu, senador, por sua ausência física aqui nessa casa. Um homem que nunca disse não para o movimento autista, um homem que está ao nosso lado em todos os momentos. Então, perde não só o Senado, perde também a causa, não só do autismo, mas também das pessoas com deficiência. Bom, eu vou me autodescrever para as pessoas cegas ou de baixa visão, que estão nos ouvindo agora. Eu sou um homem pardo, eu estou de óculos, cabelo baixinho preto, estou com um terno azul escuro, camisa azul claro e uma gravata preta. Atrás de mim, cores marrom, bege, cinza. E estamos aqui para falar sobre as eleições. Afinal, o país inteiro está no momento eleitoral e já liberado até as campanhas na televisão. Nós queremos fazer coro com o Dr. Abrão Dipp, da Associação Nacional de PCD, quanto essa propaganda que o TSE divulgou e ainda está divulgando, que é incentivar candidaturas. Só que candidaturas mulheres, indígenas e pessoas negras. Para nós faltou realmente as pessoas com deficiência. Fortalecer a democracia. Para nós, fortalece a democracia quando as pessoas com deficiência também participam. Foi colocado que a intenção era de votar. Então, lá atrás, a campanha foi para as pessoas com deficiência votar. E parece que o TSE não tem essa ideia de também ser votado. E nós do MOAB, desde a eleição passada, incentivamos as mães, os pais e os autistas a participarem das eleições. E deram certo. Algumas foram eleitas, vereadoras e vereadores. E fazem a diferença, doutora Flávia. Senador Flávio. Charaz, né? E deram certo. Essas pessoas nas câmaras de vereadores fazem a diferença para essa pauta, para a política pública, tão difícil de ser implementado no Brasil. O MOAB está nas cinco regiões do país, com coordenadores e coordenadoras. O MOAB existe desde 2005, foi fundado por nosso presidente de honra, Fernando Cota. E quando ele nos convidou para assumir a presidência, eu falei: olha, Fernando, eu assumo, mas quero visitar o país, e fizemos. Nós visitamos, senador, cada canto do Brasil, e o desejo das mães, dos autistas, é a inclusão, tão difícil nesse país. E nós notamos que duas políticas públicas principais, Flávia, pode ser em qualquer lugar do Brasil, pessoal. Nós tivemos em São Paulo, que é o carro-chefe, nosso Vanderlei está ali e representa aqui esse estado. É a mesma coisa. Nós tivemos em Divina Pastora, no Sergipe, a mesma coisa. A falta da política pública, um nome tão bonito e tão difícil de chegar nas pessoas. E mais, o MOAB teve agora lá em Nova York, nos Estados Unidos. Pasmem, a mesma coisa. Quando as delegações sentavam, reclamavam da quantidade de laudos. E olha, pessoal, a Ásia, a África e mesmo a Europa e os Estados Unidos reclamando da quantidade e da dificuldade de implementar a política pública. Então,

ao ver do Moab, nós estamos com um apagão de política pública para as pessoas com deficiência ou autismo no Brasil. E aí em Brasília também. Nós estamos na capital. Quem é daqui sabe a dificuldade. A fila passa de 10 mil pessoas para serem atendidas e atendidos. Então, gostaria aqui de parabenizar quem

Nós temos muitas mães, muitos autistas, muitos pais colocando a cara para que as pessoas possam entender o que seria, pessoal, uma eleição. É tão difícil o voto, é tão difícil convencer, mas vocês estão aí. Segundo ponto que a gente gostaria de deixar é sobre partidos políticos. Pessoal, o Brasil, ninguém se candidata com seu CPF. Não existe candidatura avulsa. Você precisa primeiro escolher um partido. E cada vez que o tempo passa, os partidos diminuem. As opções são poucas. Aonde se filiar? Nós precisamos, senador, que esse país obrigue os partidos a ter espaço para as pessoas com deficiência. E no Brasil tem que estar escrito, né, Kézia? Se não tiver positivado, eles não fazem. Então precisa não só de espaço, mas de recursos, para que essas candidaturas sejam viáveis. Então, se o Brasil obriga cada um a ter um partido político, tem que obrigar esse partido a dar condições de elegibilidade e de filiação e de manutenção. No nosso ver, são os núcleos de inclusão. Cada partido, nós pesquisamos, somente dois partidos que têm o Núcleo Nacional da Inclusão. Se não tem lá em cima, lá embaixo, não vai ter. Então, nós precisamos disso. A terceira questão é sobre o incentivo à filia, o incentivo a você se candidatar verdadeiramente, que é tão difícil, são tantos. Hoje mesmo nós tivemos o anúncio de uma desistência de uma candidatura. Certamente foi por quê? Porque o partido não dá espaço, não dá recurso e a pessoa se perde. Se perde porque, cá para nós, partidos selecionam algumas candidaturas e aí os outros acabam não chegando ao final. Nós incentivamos, senador Flávio, as mães, aos autistas, aos pais, participarem em seus municípios dos conselhos. Conselho de saúde, conselho da pessoa com deficiência, conselho de educação, porque aí você vai criando experiência na política, a própria política. A política é isso, tem gente que não gosta, né, Flávia? Mas a gente tem que participar da política, dos conselhos, das frentes parlamentares, incentivar os vereadores, os deputados estaduais, no caso do DF, deputados distritais, Senado e Câmara dos Deputados, terem frente parlamentares, para que a gente possa incentivar a participação política das pessoas. Isso é abrir espaço. E a gente fecha aqui, falando aqui os comentários que vieram do E-Cidadania. As pessoas estão nos ouvindo, viu, pessoal? Vocês acham que não ouvem? Elas ouvem e nos acompanham. Olha só, o Henrique do Distrito Federal. Representação importa. Mais candidatos com deficiência significam leis melhores para todos. E aonde as mães atípicas assumirem as câmaras de vereadores, existem leis direcionadas para as pessoas com deficiência no município. E a briga é grande com o prefeito. Nós temos mães atípicas que são duras na queda, independente de partido político, viu, pessoal? Nós temos da direita, da esquerda, do centro, e é bom isso. Outro comentário, Luara, do Distrito Federal. Garantir a acessibilidade e a inclusão das pessoas com deficiência no processo eleitoral amplia a participação popular. Isso é bom para o TSE, que disse que ampliar seria somente, e é bom, ter mulheres e pessoas indígenas. 60 segundos. Pessoas indígenas e negros. E por último, o comentário aqui do Henrique, do Distrito Federal. Pessoas com deficiência votam há décadas, mas com obstáculos. É hora de garantir autonomia e dignidade. Bem, vocês veem um comentário que é o mesmo que nós colocamos aqui nessa mesa. Nós precisamos de ter, na próxima eleição, que será municipal, infelizmente Brasília não temos, nós não elegemos prefeitos nem vereadores, aqui é quem indica o governador, a governadora, mas nós queríamos deixar três reflexões. Primeiro, continuar quem foi eleito. O Moab já lançou essa carta compromisso. Ela é feita em todas as eleições. Essa carta compromisso é direcionada a presidente da República, senadores, governadores, deputados.

0: estaduais e também federais. Então, nós vamos, é claro, não adianta chegar do nada, né, pessoal? A nossa orientação é essa. Todo mundo agora tem a pauta do autismo, da pessoa com deficiência, mas nós vamos também verificar se essa pessoa, no seu mandato ou na sua vida pessoal, ela teve essa causa como prioridade. E vamos incentivar essas candidaturas. E junto com a CONIA também, nós estamos e queremos que essas pessoas que têm compromisso com o autismo, com a pessoa com deficiência, assinem e depois, né, Flávia? Nós vamos cobrar, porque nós somos bons de cobrar e nós queremos que a política pública seja implementada. Parabéns, senador, por esse debate. Mais uma vez, a gente está aqui falando. Pessoas com deficiência existem. Os autistas existem, as mães atípicas, os pais atípicos e as famílias. Parabéns. Não vamos só votar. Vamos também, no dia 4 de outubro, escolher aqueles e aquelas que depois vão lutar por políticas públicas para as pessoas com deficiência e para os autistas no país, em Brasília e nos 26 estados brasileiros. Boa votação a todos no dia 4 de outubro.
1: Obrigado, Edilson. Edilson, uma pessoa extraordinária. O Fernando Cota também, presidente honorário do MOAB, né? Pessoas que contribuem tanto para que o Brasil seja melhor. Só um minutinho, por favor. Eu estava pedindo para ter o nome exato. Convidei o Samuel para ficar sentado aqui na mesa também, representando também a área toda, né? Também em função, né, do tema que está sendo debatido. Que bom, Samuel. Seja bem-vindo, tá bom? Fique firme aí, tá bom? Valeu. Em seguida, passo a palavra ao Dr. Joelson Costa Dias, que quero agradecer, inclusive, pela participação e pela paciência também, né? Com um currículo assim extraordinário, mas eu gostaria de destacar no currículo que ele já foi ministro substituto do Tribunal Superior Eleitoral, TSE, inclusive mencionado, né, pelo Abrão, né? E assim, dizendo assim, do diálogo que mantinham com o Dr. Joelson, e é representante titular do Conselho Federal da OAB no Conselho Nacional dos Direitos das Pessoas com Deficiência, CONAD. O Dr. Joelson está remotamente, mas seja muito bem-vindo e agradeço pela presença e participação.
2: Muito obrigado, senador Flávio Arns. Quero cumprimentá-lo por essa louvável iniciativa da nossa Comissão de Direitos Humanos e Legislação Participativa do Senado Federal. Vossa Excelência, reconhecidamente um protagonista na luta pela efetivação dos direitos das pessoas com deficiência, não poderia, portanto, ter tido iniciativa melhor, senão a convocação desta nossa audiência pública. Eu sou Joelson Dias, pele clara, cabelos pretos, uso óculos, barba por fazer, uma camisa azul numa tonalidade clara, uma gravata da mesma cor numa tonalidade mais escura, um paletó na cor preta e a tela de fundo com a logomarca do IDECOM, o Instituto de Estudos Jurídicos e Diálogos Constitucionais, do qual sou sócio fundador. Eu penso, senador, que muito já foi dito, muito já foi mencionado, por isso, de uma certa forma, eu penso, eu posso passar já até, de uma certa forma, pelos encaminhamentos que considero extremamente úteis, extremamente relevantes dessa nossa audiência pública. Eu penso, senador Flávio Arnes, que esse seu contato permanente com o TSE é de fundamental importância

principalmente agora, praticamente às vésperas das nossas eleições. Fica como sugestão, senador, se me permite, o quanto antes enviar a transcrição dessa nossa audiência pública, com todas as reivindicações, todas as sugestões, ao TSE, para que o TSE possa, com o tempo que ainda lhe resta, buscar, como sempre o fez, o aprimoramento, o aperfeiçoamento da inclusão, da acessibilidade, eleitoral, mas enviar também, senador, se me permite, ao CUNAD a transcrição dessa nossa audiência, de tudo o que foi discutido e proposto nesta reunião. Eu, com muita satisfação, sou o representante titular do Conselho Federal da OAB no CONAD, e tenho certeza que o CONAD, com o dever, a missão, que tem na efetivação, na promoção dos direitos das pessoas com deficiência, a se debruçar para levar adiante esta importante pauta de acessibilidade e inclusão eleitorais. Agora, uma outra sugestão, senador, se me permite, é que daqui para frente, a partir de 2027, a gente não aguarde chegar o ano das eleições, o mês das eleições, para esse diálogo mais permanente, mais direto com o TSE, com a Justiça Eleitoral. Eu espero, senador, que a partir dessa sua iniciativa, dessa nossa audiência pública, a gente consiga mobilizar os conselhos de defesa dos direitos da pessoa com deficiência por todo o Brasil, não somente o CONAD, mas os conselhos estaduais e os conselhos municipais. Que a gente consiga, senador, pelo seu trabalho, pela sua interlocução, mobilizar todas as comissões de direitos humanos, todas as comissões dos direitos das pessoas com deficiência, nas assembleias legislativas, nas câmaras municipais, para que esse nosso diálogo com a Justiça Eleitoral, tão importante, tão imprescindível, aconteça ao longo do ano de 2027. Às vésperas, portanto, das eleições para prefeitos e vereadores em 2028, que essas comissões nas câmaras municipais, nas assembleias legislativas, que os nossos conselhos dos direitos das pessoas com deficiência possam acompanhar os tribunais regionais eleitorais na escolha das escolas, dos locais de votação, possam acompanhar os tribunais regionais, eleitorais, na execução do programa de acessibilidade da Justiça Eleitoral brasileira. Eu tenho muita satisfação, senador, no tempo que fui ministro, ter deixado como legado, se podemos assim dizer, uma proposta que fiz ao então presidente Lewandowski, que prontamente a acolheu, para que o TSE se antecipasse e pudesse dizer de que maneira a própria Justiça Eleitoral colaborar com a efetivação da Convenção da ONU. E foi isso que o TSE fez. Acatou essa minha proposta, criou um grupo de trabalho, e o que temos hoje como programa de acessibilidade da Justiça Eleitoral Brasileira, senador, é justamente o resultado desse grupo de trabalho. É importante dizer, senador, que não somente esse programa de acessibilidade já foi, inclusive, premiado no exterior como uma importante política de efetivação da Convenção da ONU, mas que ele vem, inclusive, antes mesmo da nossa lei brasileira de inclusão. Muito do que temos na lei brasileira de inclusão vem desse programa de acessibilidade da Justiça Eleitoral. Então, por isso, senador, eu tenho a expectativa de que um dia, faremos
a mudança de paradigma, não somente em relação ao conceito da pessoa com deficiência. Todos nós sabemos que a deficiência hoje está nas barreiras, está naquilo que a sociedade, os nossos governos, o Estado, a administração não consegue remover, não consegue.

0: eliminar de barreiras, provendo as adaptações necessárias, provendo o desenho universal, provendo todas as condições para que as pessoas com deficiência possam, enfim, com toda autonomia, independência, exercer os seus direitos, inclusive os seus direitos políticos, inclusive o direito de serem votadas. Por isso, senador, eu espero que a mudança de paradigma se dê na nossa relação, das nossas instituições, dessa Comissão de Direitos Humanos, deste Senado Federal, da Câmara dos Deputados, mas também, como dizia, de todas as comissões nas câmaras municipais, nas assembleias legislativas e de todos os nossos conselhos de direitos das pessoas com deficiência, o Nacional, o CONAD, os dos estados e os dos municípios, a partir de 2027, nessa interlocução com a Justiça Eleitoral. Porque acaba ficando muito pouco tempo, senador. Quando tentamos esse diálogo com o TSE, com a Justiça Eleitoral, somente no ano das eleições, quando tentamos esse contato, esse diálogo mais permanente, no mês, às vésperas do processo eleitoral. Então, é isso que eu espero que tenhamos de encaminhamento dessa nossa audiência pública, para que possamos, definitivamente incrementar a atuação, a participação de todos os segmentos das pessoas com deficiência, no que diz respeito às inúmeras medidas previstas no programa de acessibilidade da Justiça Eleitoral, na Lei Brasileira de Inclusão e na Convenção da ONU. Nós não podemos, senador, se me permite outra sugestão, resumir o nosso processo eleitoral somente ao direito de voto, somente ao momento da votação. Muito pelo contrário, nós temos, e os que participaram do e-Cidadania, foi muito intensa, tem sido muito intensa, e que bom essa participação dos que nos acompanham no e-Cidadania, essa louvável iniciativa do Senado Federal, propondo que, inclusive, os partidos também sejam provocados no que diz respeito à acessibilidade e inclusão.
1: 60 segundos.
0: Então, nós temos que pensar, senador, nessa fase anterior às eleições, como mobilizar os partidos políticos, pensar na pré-campanha, mas pensar também na fase posterior às eleições e, principalmente, no direito de ser votado, serem votadas, que também têm as pessoas com deficiência. Criar para essas pessoas com deficiência todas as condições de cotas de participação, de assento, criar as condições de recursos financeiros, de propaganda eleitoral, de participação nos partidos políticos, para que possam disputar em igualdade de condições as eleições com as demais candidaturas. São essas, senador, as considerações que tinha. Eu tenho o texto escrito, vou encaminhar à comissão, aos seus cuidados, louvando mais uma vez pela iniciativa. Parabéns, senador. Muito obrigado pela oportunidade.
2: Muito bem. Doutor Joelson Costa Dias, que já foi também, como mencionei, ministro substituto do Tribunal Superior Eleitoral, vamos enviar, aceitar a sugestão e enviar as conclusões desta audiência pública, os encaminhamentos, as necessidades, os desafios para o TSE, para o CONAD também, que é importante, e para a presidência do Congresso Nacional, entregando esse documento, né, porque há aspectos mencionados aqui que dependerão de uma iniciativa legislativa também, né? Faremos isso, mas eu quero até, se Vossa Excelência, doutor Joelson, permite, não deixar para 2027, que nós já possamos ir ao Tribunal Superior Eleitoral. Doutor William Ackerman esteve aqui presente, representando o presidente, é ele que vai fazer todos os encaminhamentos para a próxima eleição, que já se estabeleça uma metodologia de trabalho já nesse ano de 2026, e que o ano de 2027 já se inicie com a metodologia de fato concretizada, né? Que é muito importante, né? A boa vontade existe, o doutor Nunes Marques, inclusive, vai ser ministro até, são 2 anos, né?

0: Vai ser até as vésperas, vamos dizer, praticamente, das eleições. E aí terá que estar tudo preparado já, né, para a eleição de 2028, no caso. Parabéns, obrigado. Foi um prazer, uma honra ouvir a sua exposição, Dr. Joelson. Eu pergunto se o Yuri pode falar agora? Sim. Qual que é o seu nome? Só me diz. Ellen. Nós temos com muito prazer aqui a presença do Yuri Moraes, que é surdo-cego e mestrando em educação pela Universidade de Brasília. É uma... até bom, né? A Câmara do Senado focalizar, porque isso é um aprendizado também, um conhecimento para a sociedade brasileira da forma de comunicação. E ele está acompanhado da Ellen, e a Ellen também fará a fala dela, né? Então, com a palavra, Ellen.
1: Bom dia a todos. Eu sou Ellen, a mãe do Yuri, e também intérprete de Libras. Guia intérprete, na verdade. Eu sou uma mulher clara, estou usando uma camiseta da Surdo Cegueira, do qual sou presidente da Associação de Surdos Cegos. Meu primeiro filho é o Yuri, ele é surdo cego. O meu segundo filho é o Saulo, que é surdo. Então, eu compartilho com a APADA também, Associação de Pais e Amigos dos Deficientes Auditivos, a presidência. E nós estamos nessa luta de acessibilidade há algum tempo, né? Então, a fala de vocês extremamente importante, mas a gente está meio cansado, sabe, senador? Porque eu estou bem cansada, de fato, de presenciar ano após ano poucos recursos para pessoas com deficiência na hora do voto, né? E aí eu viabilizei aqui, ou pensei aqui em quantas vertentes nós temos aqui de pessoas com deficiência sendo representadas. Quantas associações nós temos ainda a serem vistas, né? E a nossa importância diante do que vai acontecer agora em outubro. E somos poucos, não é um privilégio, né? Mas somos pouco ouvidos, né? Falaram várias vezes nada sobre nós, sem nós, que veio de forma internacional e veio cair aqui no Brasil, diante de tantos documentos que foram assinados, onde o Brasil é signatário. Então, diante de tanta dificuldade, que vocês já falaram, de forma macro, inclusive, eu queria falar mesmo da forma micro que nós temos nas escolas aonde temos que chegar, né? Então, são escolas, algumas bem difíceis de chegar com cadeira de rodas. São escolas onde o surdo e o surdo cego normalmente tem autonomia, sem autonomia de ir sozinho, ele vai com uma pessoa da família que ele confia. Das outras vezes eu entrei com Yuri e eu temo o dia que seria impedida de entrar na cabine com ele. Porque todas as vezes ele me confia o voto e eu vou com ele, mas eu temo o dia que eu serei obrigada a ficar e ele será obrigado a ir sozinho, né, para a cabine. Nós temos algumas diferenças hoje, esse ano, né? Algumas coisas estão mudadas, que eu já soube na zona eleitoral. E fico mais ainda preocupada porque nós não teremos intérprete de Libras nessas escolas. E o surdo estará perdido, com certeza, porque vai faltar informação. Essa informação me chegou ontem à noite e não foi informada. Não foi feita uma comunicação ainda para o público de que você não precisará assinar mais, de que você não precisará de algumas tendências que nós temos há vários anos, né? Então, me preocupa muito que nós não teremos a informação necessária para o surdo e o surdo cego. Eu estarei lá com o Yuri. E o surdo cego que não tem uma mãe, que é guia intérprete? Porque a mãe não é obrigada, né? Ela já tem uma demanda enorme. E aí ela vai se formar em guia intérprete para estar sempre atenta ao seu filho. mas

0: Isso é cada mãe, cada família é uma família. E me preocupa muito essa demanda, me preocupa as escolas que não são orientadas a prever banheiros, que não são orientadas a prever a cabine de votação e o tamanho da cadeira de roda. Então, assim, o cadeirante tem que se esforçar para estar entre a zona de votação e a parede. Ele tem que encaixar naquele espacinho que deixaram, mas a cadeira não cabe. Né? Então, a mãe da pessoa com autismo, ela tem que se privar ou tem que encarar o rosto das pessoas porque o filho não quer ficar na fila. Ele está estressado por algum motivo, né? Ele já teve um momento de estresse e está muito irritado. Então, nós precisamos ver sobre isso. Não é um privilégio que nós queremos, né? Nós queremos que as famílias sejam respeitadas, porque essa mãe, a demanda dela é só a primeira, a votação, mas ela tem outros encargos em casa. Então, o filho já estressou ali, ela não tem quem deixar, ela leva. O cadeirante também, para chegar e para votar, é outro processo. As pessoas deixam várias coisas perto da porta, onde um deficiente visual provavelmente vai tropeçar, seja uma lixeira, seja uma cadeira, fora do lugar. Não tem um acesso livre para a pessoa com cegueira entrar e ir à sua votação sem ter que tropeçar em cadeira e sem ter que tropeçar em latas de lixo que estão ali no cantinho, indevidamente. Né? Então, é sobre esses cuidados mais imediatos que eu gostaria de falar e para a gente ter esse cuidado, de fato, nós temos uma demanda muito grande aqui, de forma macro, mas essas demandas de forma micro são também muito importantes, né?
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14: No mestrado, como um mestrado profissional. E eu termino agora, ainda no mês de setembro. Né? Então, porque eu gostaria de informar que com esse período que eu estou lá, eu tenho uma bancada, eu tenho uma diretoria, tenho pessoas que vão me avaliar

0: como uma pessoa surdo-cega aqui de Brasília, primeiro mestre surdo-cego em Brasília. E junto com a minha mãe, que está me dando esse apoio também, me incentivando para que eu consiga me formar e me apresentar nessa conclusão desse meu mestrado. Então, eu agradeço muito o apoio que recebo, né, das pessoas que têm essa formação para isso, que saibam das especificidades que eu preciso enquanto um mestre na área de educação. E também da Associação de Surdos-Cegos também, que nos apoia, né? Eu tenho 23 anos, 32 anos, e gostaria muito de trabalhar nessa área de educação e informar que todos os estados, todas as pessoas também precisam dessa acessibilidade, que é um direito, uma obrigatoriedade da gente, porque a gente não pode ser desprezado e nós temos capacidade, seja de fazer um mestrado, um doutorado, uma especialização. Então, nós temos todos os direitos, nós só precisamos de uma metodologia adequada para que nós nos sintamos seguros, para que nós possamos progredir na nossa vida acadêmica. É muito importante apresentar da visibilidade que nós, na academia, nós temos essa possibilidade de crescer, de estender, e nós temos uma potencialidade muito grande. Bastamos ser estimulados, assessorados, e nós temos também que lutar para os nossos direitos e escolher as melhores opções. Nós temos que ter o direito de escolha, porque nós somos cidadãos e nós temos uma paridade, uma equidade e de direito de atendimento com todas as pessoas cidadãs do Brasil. Então, eu, juntamente com a minha mãe, que está aqui do meu lado, nós dois viemos aqui pedir o apoio desse Senado, de vocês, para que nós tenhamos realmente uma inclusão de fato. Nada sobre nós sem nós, realmente nós precisamos estar aqui falando o que nós precisamos, né? Nós não podemos ficar obscuros, nós sabemos que muitas pessoas têm uma capacidade intelectual diminuída ou aumentada, mas isso daí é um direito das pessoas de serem tratados de forma igualmente. Então, eu agradeço a todos por essa oportunidade de estar aqui. Agradeço a todos que estão na mesa. Muito obrigado.
1: Muito bem. Só dizer para o Yuri também que eu tenho absoluta certeza que o Brasil está aplaudindo pelo chamamento para uma luta que tem que ser coletiva a favor de cidadania plena, não é verdade? Políticas públicas, cumprimento de legislação, oportunidades para toda a população. Para o Yuri e para todos os demais, né? Parabéns, Yuri. Eu quero destacar a presença da presidente desta Comissão de Direitos Humanos e Legislação Participativa, a senadora Damaris Alves. Não quer sentar aqui, não tem. O nosso presidente, eu diria aqui, é o Samuel, né, Samuel? É. Samuel está firme, está animado. Né, Samuel? Já tomou café também? Já brindou com o Abrão, né? Tá ótimo. Eu achei maravilhoso, viu, Samuel? Você é especial mesmo. O doutor Joelson, que gostaria só de. Ele falou agora há pouco, né? Ex-ministro do substituto do TSE. Ele pediu só para acrescentar um pensamento, né, doutor Joelson? Pelo que eu entendi. Não sei se ele ainda está conectado. Tá?
2: Sim, senador, sim, senador.
1: Assim.
2: Muito obrigado pela deferência. A premência do tempo me impediu dizer justamente isso, senador, que eu espero, na verdade, seja Vossa Excelência entregar diretamente para o nosso presidente Nunes Marques as conclusões dessa nossa audiência pública. Mas, não menos importante, me faltou dizer que no último mês de agosto, mês passado, o CONAD, pelo seu presidente Roberto Diné e outros integrantes que o saúdam, inclusive, entregou ao ministro Nunes Marques, presidente do TSE, um importante relatório com 23 sugestões, fundamentado em notas técnicas, principalmente do CONFEA e da FENEIS, pensando em medidas que já podem, devem ser adotadas agora mesmo para essas eleições 2026, ampliação de conteúdos, atendimento em Libras.

0: a capacitação dos mesários, as medidas de acessibilidade cognitiva, redução de estímulos sensoriais para pessoas autistas e neurodivergentes, priorizar a adequação das sessões ainda, lamentavelmente, inacessíveis, a questão também da governança. Então, são medidas importantes que eu farei chegar ao seu conhecimento, senador, para que, nessa sua audiência com o presidente Nunes Marques, espero, me permita a sugestão, possa Vossa Excelência reforçar também essas importantes considerações do CONAD. Muito obrigado mais uma vez pela oportunidade.
1: Agradeço de novo, doutor Joelson, e o CONAD tem que participar do processo todo, porque é o Conselho Nacional, né, de Direitos da Pessoa com Deficiência. Como último expositor, né, também agora nessa nossa audiência pública, gostaria de passar, só antes de passar a palavra, só gostaria de dizer que eu recebi aqui a publicação Vereador e Autismo, Guia Prático para Municípios, Ações Concretas para Incluir e Apoiar Pessoas, pessoas Autistas, 2026, de autoria do Oswaldo Freire, que está aqui presente. E eu, parabéns, viu, Oswaldo? Você é uma pessoa que se dedica a esta área há muito tempo. E antes de passar a palavra, só destacar que também está presente Marcos de Brito, né? Marcos de Brito aqui, né? Ex-presidente da APADA, Distrito Federal, assessor da Comissão dos Direitos da Pessoa com Deficiência na Câmara, muito importante, e mestre em interpretação de Libras. Também a professora, grande amiga, Ana Beatriz Goldstein, que é chefe da Assessoria Especial da Cultura de Paz da Secretaria de Educação do DF, grande parceira da área. O Yuri já falou, a Viviane Guimarães, que é diretora-presidente do Mais Inclusão no Mundo. Parabéns. Passo então em seguida a palavra à pessoa que já foi anunciada, né? É que é muito papel aqui também, mas cheguei lá, né? Não, eu sei, eu já cheguei lá, né? Só para não haver erros também, né, Vanderlei? Vanderlei Montagnoli, que é presidente da Octo Diversidade PCD. Com a palavra, então, Vanderlei.
2: Primeiramente, eu queria agradecer a oportunidade de estar aqui, inclusive destacar como o Samuel está maravilhosamente lindo e incrível. E com o broche.
1: Alô, é que nós estamos nos encaminhando para o final de uma audiência pública extraordinária. E nós teremos também uma pequena surpresa aqui com o nosso grande amigo Samuel, né, para o final da audiência, por isso que ele já está
2: já
1: agora com gravata,
2: ansioso,
1: com paletota super chique também, né? Então tá bom.
2: Já deixaram o autista ansioso porque eu quero saber o que vai acontecer. Mas na verdade eu queria falar diretamente com vocês, porque a gente, antes de tudo, obviamente, fazer minha autodescrição, porque eu sou um homem branco, com cabelos e barbas escuras, a barba é curta e eu tenho uma pinta muito característica no meio da testa, que é o que fez o meu sinal de Libras, que é esse daqui, para a técnica, se ela precisar. Eu também vou falar fora do microfone, para que se tiver alguma outra pessoa com deficiência visual aqui possa saber onde eu tô. Mas eu queria realmente falar com vocês, porque os meus questionamentos, eles já partem do quantas pessoas com deficiência vocês veem fazendo política pública? Quantas pessoas com deficiência vocês veem aqui dentro? Eu sou ator, além de advogado, além de ativista, além de todas as outras coisas, e aí eu pergunto para vocês, quantos atores ou artistas com deficiência vocês consomem? E eu sei que a resposta é quase nenhuma, porque no fim das contas as pessoas esquecem que antes de pessoa com deficiência tem pessoa, e nós somos pessoas. Eu quero pedir licença para contar uma história antes de contextualizar tudo, mas eu tenho uma pessoa que eu conheço, que é um menino que nasceu lá no interior do Paraná, e ele nasceu com o sonho de ser ator, fazer todas as coisas, e quando ele tinha 15 anos de idade, o pai dele morre de câncer por problemas de política pública. Logo depois, ele sofre um acidente em que

Os dois ossos do braço dele saem para fora e ele fica 2 dias sem atendimento de política pública, porque não tinha médico que se sentia capaz o suficiente de fazer essa operação. Não deu um mês, a mãe descobre câncer de mama e fisioterapia naquela época era coisa de gente rica, não se podia fazer. Por conta disso, ele se torna uma pessoa com deficiência física. E aí ele continua. Aí ele tem professores que não entendem de deficiência e puxam o braço dele dizendo que o braço dele é preguiçoso. Ele se forma como ator e tem a mesma questão de o braço é preguiçoso. E aí a gente continua nessa construção de todas as pessoas olharem para ele e falarem: mas você não parece pessoa com deficiência. Porque afinal de contas é só um probleminha no seu braço. Essa pessoa também é autista, ela vai crescendo, vai passando por tudo isso, se torna uma pessoa referência dentro das áreas em que ela trabalha, mas depois que os pais morreram, ele morou na rua, passou fome e contou moeda para comer até os 30 anos. E eu pergunto para vocês, aonde estavam as políticas públicas para essa pessoa? Ninguém imagina que essa pessoa sou eu, quando a gente está falando. Porque, na verdade, eu não tenho a cara daquilo que se espera de uma pessoa que morou na rua, que passou fome. E quando eu estava lá, eu ainda entendi as diferenças de vulnerabilidade. Porque eu era uma pessoa em situação de rua, que podia pegar um McDonald's do lixo sem chamarem a polícia, mas os meninos pretos não podiam. Porque chamavam a polícia para os meninos pretos, então a gente pegava em conjunto. E quando eu trago essa história, eu estou linkando exatamente com o maior número de deficiências que a gente tem no Brasil, que são as deficiências ocultas. E quando a gente fala de deficiências ocultas, a gente não está falando só de autismo, embora eu também seja autista, tá? Quantos de vocês já ouviram falar em monoparesia e monoparestesia? Quantos de vocês percebem ou podem perceber que enquanto eu estou falando com vocês, eu estou numa crise de dor, porque eu tenho dor crônica cotidiana, e aí as pessoas olham e falam, probleminha, que isso? Eu parei de contar moeda para comer com 30 anos quando eu virei referência nas minhas áreas, no direito de pessoas com deficiência, no direito de mulheres que são vítimas de violência doméstica, e eu virei também na arte social para comunicar o agressor, para que a gente possa mudar o agressor. Não me interessa mudar a gente que está aqui, porque a gente aqui não é o agressor, não é o que a gente precisa. E quando eu vou entrar nessa brincadeira das discussões da política, a Flávia sabe disso, as pessoas em geral estão sabendo, a primeira coisa que eu ouço dentro de um partido é: você é deficiente, você consegue chegar no fim de uma campanha política? Isso não deveria acontecer num partido, isso não deveria acontecer no Brasil, se a gente já estivesse levando a sério a legislação que existe. A gente não tem um problema grave de legislação. E eu digo porque a gente não tem, porque a LBI ela é ótima. Se ela fosse aplicada da maneira que ela tem que ser aplicada, nenhum de nós hoje teria problema hoje. Aqui, nesse momento. Se a gente tivesse a aplicação da LBI do jeito que ela estava aplicada, a gente não teria o problema que alguém citou aqui de pessoas passarem em concurso público, serem autistas e serem deferidas dentro de uma perícia de 15 minutos que invalida um diagnóstico de maneira ilegal. Afinal de contas, uma perícia de 15 minutos não consegue bater um diagnóstico de 8 meses. Tá? Quando a gente está falando de tudo isso, e aí eu vejo, por exemplo, duas perguntas aqui que são maravilhosas, da Maria de Rondônia, da Débora de Santa Catarina, tem o Henrique e a Maria de Minas também, porque todos eles perguntam basicamente a mesma coisa e eu queria responder com muito carinho. Maria pergunta: a legislação eleitoral brasileira ela é suficiente para assegurar a inclusão política das pessoas com deficiência ou ainda existem lacunas? Existem buracos, existem rombos que criam questões da pessoa com deficiência, que criam buracos em que a pessoa com deficiência não consegue concorrer em relação a isso e que, no fim de tudo, quando a gente soma, é para que a gente não esteja lá. Então, quando perguntam quais as medidas para garantir que as pessoas com deficiência votam e sejam votadas em 2026, que as pessoas comecem a tratar a gente como pessoas e que elas lembrem que um pior erro de um mundo capacitista ou de um sistema capacitista é desafiar a força de uma pessoa com deficiência. Porque nós temos uma força que ninguém vai tomar da gente. E mais do que isso, que entenda-se que a gente precisa, dentro dos próprios partidos, porque a gente está passando por isso e todas as pessoas que estão em campanha eleitoral com certeza estão passando a mesma coisa, não tem acessibilidade nenhuma. E quando você fala sobre acessibilidade, as pessoas ainda pensam que acessibilidade é favor, não é direito.

0: Ah, mas Vanderlei, a gente precisa de mais leis? Cara, a lei da fibromialgia foi ótima, adorei a lei da fibromialgia, mas ela condiciona a avaliação biopsicossocial que não está regulamentada. E aí eu tenho uma lei que ela é vazia, porque você é pessoa com deficiência se você tiver a avaliação biopsicossocial que nunca foi regulamentada. São 11 anos. 11 anos de lei brasileira de inclusão. São 11 anos que eu sofro com isso daqui, sem poder falar para as pessoas, porque quando eu falo, ai, mas o meu braço, ah, mas é só uma preguicinha. É só você fazer alguma coisa diferente. Tomás sabe, que trabalha comigo há bastante tempo na Octo, que quando eu saí do armário como pessoa com deficiência, os meus castings como ator caíram no pé. E eu ouvi de uma grande emissora falando, você não pode falar que você é pessoa com deficiência. Porque se você falar, você não vai conseguir trabalho. Já que você não parece deficiente, mas para as pessoas normais não vão te contratar. E aí a gente vê esse fenômeno maravilhoso que vem acontecendo agora, que é o Creepy Face. Contratando pessoas sem deficiência para fazer pessoas com deficiência, sem que a gente tenha os nossos espaços de fala. Como a mesma coisa de programas em rede nacional que colocam especialistas que não são pessoas com deficiência para falar de pessoas com deficiência. Agora, se a gente coloca uma pessoa branca para falar sobre racismo dentro desses programas, a gente não teria problema. Se a gente coloca uma pessoa cisgênero para falar sobre pessoas trans, a gente não teria problema. O que acontece hoje é que o próprio crime de capacitismo não é levado a sério. Se eu chego aqui hoje para o Samuel e ofendo o Samuel de maneira racista, eu saio daqui preso. Se alguém me chama de retardado aqui dentro, alguém vai passar pano. E vai passar. Porque, ah, mas é comum, na nossa época isso não existia. Na nossa época isso não é falado. Tá? É, em relação a tudo isso que a gente falou, eu acho que a gente tem um apagamento hoje muito grande, principalmente das deficiências ocultas. E é por isso que a nossa ONG tem a ver com isso. E é por isso que a gente fala de deficiências ocultas. Porque a pessoa deficiente auditiva é a pessoa com deficiência oculta. O autista, o fibromiálgico, a pessoa que tem monoparesia e monoparestesia. A gente tem muita gente dessa forma. E aí quando a gente fala sobre acessibilidade, a gente não pensa na nossa acessibilidade. Te dou o exemplo clássico. Eu, para vir para cá, tive que entrar em contato com uma empresa de aviação, que a gente já negociou várias vezes. Eu tenho que sentar do lado esquerdo do avião para as pessoas não baterem no meu braço, porque ele dói muito. E não é uma brincadeira, ele dói muito. Eles até deixaram o Tomás vir como meu assistente, meu assessor, mas não queriam deferir a marcação do assento gratuito. E não é um pedido, é uma obrigação. A acessibilidade está na lei, é uma obrigação. E eu tenho que lembrar isso para todo mundo. Mas o que acontece? Acontece que as pessoas permanecem fazendo isso para saber quem vai processar. A gente tem problema no município. Mudaram a lei brasileira de inclusão e a gente está com um processo em relação a isso, que é a lei brasileira de inclusão, ela fala que o estacionamento para pessoa com deficiência é para gente com comprometimento de mobilidade. Em São Paulo se diz que é deambulação. Deambulação não é mobilidade. Mobilidade é vários outros tipos de condição que não só a perna. Eu, para estacionar, por exemplo, que dirijo com uma mão só, eu preciso de uma vaga maior. Ou posso ter problemas sensoriais. E isso a lei quis garantir. Eles indeferem para 20 pessoas, 30 pessoas, e aí quem entra para processar...
1: 60 segundos.
0: Obrigado, moça, você é muito fofa. Linda. Eu sei que você é uma gravação. Quando eu trago isso para vocês, eu trago isso porque durante todo esse período eu quero que vocês aprendam comigo pelo menos algumas coisas de direito, para que vocês saibam acessar os direitos de vocês de maneira mais tranquila. Porque tem muita mãe que não tem condição de ter um advogado. Eu não tinha condição de ter um advogado. Tem muita mãe, tem muita pessoa com deficiência que está tendo indeferido todo o seu arcabouço intelectual dentro de uma universidade federal, por exemplo, a Universidade de Minas Gerais, em várias perícias sequenciais de 16, 17, 18 perícias num dia em menos de 10 minutos falando que a pessoa não é deficiente mesmo sendo autista. Aí engole a Lei Berenice Piana, joga de lado e fala do jeito que quiser. A gente só vai mudar essas coisas, e eu queria finalizar exatamente com isso, que é quando a gente perceber o que eu venho falando desde sempre, que para mim muda muito do

0: O lugar, Nada Sobre Nós Sem Nós, é muito bonito, é muito legal, mas é sempre sem nós. Então eu acho que está na hora da gente pegar aquilo que eu venho trazendo no meu debate, que é lugar de pessoa com deficiência é mudando o Brasil. Porque se nós não pegarmos na mão e formos fazer, as pessoas não vão fazer, porque é feio falar de pessoa mal de pessoas com deficiência, mas ao mesmo tempo, se você pega os projetos de lei que foram lançados, a maioria deles não tem a ver com a nossa realidade, porque a gente não estava envolvido. E aí? Acessibilidade não é só rampa, não é só Libras. Acessibilidade é uma coisa muito maior. E para vocês não esquecerem, lembrem-se, a mudança está com o Samuel. A mudança está com qualquer um dessa mesa. Porque a mudança vem da pessoa com deficiência cobrando um sistema que está ignorando ela como pessoa. E é isso que a gente vai mudar. Então, isso eu conto com todos vocês. Porque por isso que a minha conversa é com vocês. A gente não consegue fazer sozinho. Como bem disse a mãe, aqui nós estamos cansados de falar sobre o básico, de sermos humilhados nas filas prioritárias. Nós estamos cansados das pessoas falarem que a gente quer benefício. Eu adoraria não ter as isenções de carro se eu não tivesse minha dor crônica. Eu trocaria fácil. E eu tenho certeza que uma pessoa com fibromialgia também. É isso.
1: Vanderlei Montagnoli. Não.
2: Obrigado.
1: Agora já foi direto. Não é o nome.
2: Ah, não, é meio difícil. Tá,
1: presidente da Octo Diversidade PCD, parabéns pela fala, sabe? Eu até recomendo que muitas pessoas no Brasil escutem essa fala para entenderem a dimensão do que você colocou, né? Muito bem, que em 10, 15 minutos você vai fazer muita gente nesse Brasil refletir mais sobre tudo isso. Né? Parabéns. Não, não, mas parabéns. Olha, para mim foi especial. Samuel.
3: Em Brasília, 11 horas 26 minutos.
4: Roberto Carlos. Eu tenho tanto para me falar, com palavra, assim, com minha canse, meu amor por você.
2: Me permite um dueto? Eu quero um dueto, foi esse maravilhoso. Eu quero um dueto com você. Vamos? Canta de novo.
1: Canta de novo, faz o dueto.
2: Canta
1: então.
2: De novo. Bora, Samuel. Vai, Samuel, canta comigo.
0: Todo mundo com Samuel, vamos?
1: Samuel.
0: Canta aí.
5: Canta de novo.
0: Vai que eu vou com você.
4: Eu tenho tanto pra mim.

0: fofo.
1: Maravilhoso.
2: Senadora. Senadora Damares Alves, né? Eu gostaria que Vossa Excelência estivesse aqui, mas pode ser daí mesmo, para concluir essa audiência pública. Mas eu quero, eu já fiz isso tantas vezes, faço mais uma vez. O Brasil pode ter e tem, né, em todas as áreas, da mulher, da criança, adolescente, pessoa com deficiência, na pessoa da senadora Damares Alves, um baluarte aqui no Senado, sabe? Pessoa extraordinária, defensora, escuta, dialoga, faz em conjunto. E não era só aqui, já era como ministra. Eu, inclusive, já falei no plenário, tenho saudades da sua época como ministra, que a gente conversava, né? Então tá bom, mas qual a palavra?
3: Senador, e todos os convidados, eu não estava presencialmente, mas eu estou acompanhando a audiência desde o primeiro minuto. Que espetáculo foi essa audiência, que recado para o Brasil. E como somos os únicos que estamos trabalhando no Senado nesse horário, porque

Cancelaram a sessão das 11, nós estamos ao vivo e a repercussão está muito grande, senador, muito grande. E acredito que todos os encaminhamentos serão acatados pelo ministro Cássio. Nós temos um ministro extremamente acessível e sensível. Nós fizemos nos últimos meses muitos diálogos com o ministro Cássio com relação à violência contra a mulher no período eleitoral. E a nossa grande preocupação era o uso da inteligência artificial contra nós, mulheres, nesse período. E vocês não têm ideia o que aconteceu. Pegar rosto de deputadas e trazer para filmes de pornografia. Porque quando a violência é contra nós, é na alma, é na honra, é na moral. E o ministro Cássio tomou atitudes assim espetaculares, chamou as redes para fazer pacto de enfrentamento. A semana passada eu estive com ele no TSE, lançando uma ferramenta extraordinária com o Google. Então, ele é muito proativo e também reativo quando a gente provoca. E eu sei que os encaminhamentos aqui chegarão a ele, e tudo que ele puder fazer, eu sei que ele fará. E eu cumprimento o CONAD e todos os que já estiveram com ele com essa pauta. Mas essa pauta, ela é extremamente necessária. Esse debate é para essa eleição agora, mas a gente vai precisar estender esse debate por muito tempo, senador. Eu saí pelo Brasil motivando mulheres a virem para o pleito. E eu dizia para todas as mulheres: vocês podem. Aí as mulheres na cadeira de roda vinham dizer assim para mim: posso mesmo, senadora? E eu tenho cenas deprimentes. Vocês sabem o que é uma mulher na cadeira de roda, em cima de um palanque, quando o candidato majoritário chega? E que todo mundo quer tirar foto com o candidato a prefeito, ou a governador, ou a presidente. Aí os seguranças vão. Eu tenho imagens de mulheres sendo derrubadas do palanque na cadeira de roda. Mas isso não é só mulher. A pessoa com deficiência que concorre ao cargo eletivo, ou fica atrás, ou é empurrado, ou é, como ele disse, machucado. A gente vai ter que educar os partidos. Se eu quero essas pessoas lá no palanque, elas vão ter que subir no palanque e serem respeitadas em sua condição. Então, o que eu tenho visto? Pessoas com deficiência com medo de subir em palanque, porque o palanque virou lugar perigoso no Brasil para o candidato. Então, que é um lugar, senador, extremamente importante para que ele entregue sua mensagem, a sua proposta, ser conhecido. Mas aí a gente estava ali, eu entrei pelo plenário e passei pelo cafezinho, e os nossos policiais legislativos e o pessoal da Copa estava de frente da TV assistindo a audiência. E eles estavam encantados com o nosso expositor que usa Libras Tátil. Encantado com ele, com a mãe, assim. Aí eu vi um perguntar: mas como é que é no horário eleitoral para ele? Ah, tudo bem, tem Libras para o surdo, mas e o horário eleitoral para ele? Vocês estão entendendo? Aí a participação dele aqui nessa audiência fez gente lá no cafezinho do plenário refletir. Ele não está recebendo as mensagens do TSE, dos candidatos, se alguém não estiver ali do lado dele interpretando com livre ataque. Então, assim, tem muita gente ficando para trás no Brasil, presidente. Muita gente. No processo eleitoral, que é a nossa maior festa da democracia. Então, essa audiência foi um recado para o Brasil. Nós não vamos mais aceitar isso. Nós não vamos mais aceitar. E nós vamos ter, presidente, que dar continuidade. O que puder ser feito agora ainda pelo ministro Cássio, eu tenho certeza. Inclusive, vou ligar para ele. Está chegando aí encaminhamentos da comissão. Vou ligar, faça o que for possível ainda. Se precisar, puxa a orelha dos presidentes de partidos. Puxa a orelha. Porque é como você disse, na hora que o candidato aparece com deficiência, por mais que eles queiram ser inclusivos, vai lá o cara. Vai dar um trabalho. Tem que dar trabalho, sim. E o dinheiro dessa pessoa com deficiência tem que ser uma cota de fundo diferenciado também. Porque quando eu estou com um candidato que precisa de tradutor, a despesa dele é maior que a minha. Quando eu estou com um candidato que está na cadeira de roda e que precisa do trabalho apoiado, a despesa dele é muito maior do que o outro que não precisa do trabalho apoiado. Então, assim, eu acho que a gente vai ter que falar muito sobre isso. Então, eu quero agradecer às instituições que estão aqui. Isso não vai parar aqui. E, infelizmente, a nossa bancada da inclusão, ela vai diminuir drasticamente.
nós estamos perdendo Flávio Arne.

Nós estamos perdendo. Mara Gabrilli, Flávio não quer vir mais senador. Se viesse, ganharia. Você sabe que aquele Estado respeita e apaixonado. O parlamento vai perder muito. Paim não vai vir mais. Mara Gabrilli não vai vir mais. Doutora Eudócia, que é uma outra. Não é que os outros não queiram. Querem. Mas tem que ter o

0: Senado em 27, mas estou preocupado com a nova Câmara de Deputados. Eu estou acompanhando os candidatos nos estados. Tem um show de horror de candidatos no Brasil. Eu estou preocupado. Então, assim, mas as decisões são tomadas aqui. Vocês, instituições, vocês especialistas, mães, não percam o foco. E nos mantenham no foco. Seja quem estiver sentado aqui na tribuna, na mesa, nas bancadas, seja qual for o parlamentar. Essa casa só se movimenta porque as instituições organizadas nos fazem movimentar. Então, continue o debate. Estarei aqui à disposição, ajudando. E termino, claro que não podia terminar essa minha fala, cumprimentando Samuel. Gente, ó. Vocês não, talvez as famílias que estão assistindo, por que que Samuel está na mesa? Há 4 anos atrás, seria impossível Samuel estar na mesa. A mãe dele está aqui. A mãe do Samuel é uma ativista pelos direitos. A mãe do Samuel está nesses corredores há anos. E com Samuel pequenininho. Samuel ficar sentado, do jeito que ele está, interagindo. Isso mostra, gente, que as terapias certas... Que o cuidado certo. Olha Samuel. Porque há 4 anos atrás, nesse momento, ele já tinha derrubado o cabelo de todo mundo aqui no plenário. Era ou não era, mãe? O meu, então... Então, hoje ver Samuel ali, gente. Como Samuel cresceu. Como Samuel tá lindo. O que eu quero dizer, mãe, parabéns. Por não ter desistido um minutinho do Samuel. Parabéns, parabéns. E Samuel, você tá de terno, você tá lindo. Gente, ele ficou o tempo todo interagindo com vocês, ouvindo vocês. Então, parabéns, senador Flávio, por essa sensibilidade também de homenagear todos com a presença do Samuel na mesa. E o debate não encerra aqui. Eu me comprometo. Aquilo que for possível ainda, Moab, o que for possível ainda nessa eleição a gente vai fazer. Mas a gente vai ter que nos preparar muito para as próximas. Eu quero mais pessoas no palanque. Mas eu não quero eles só com direito de votar. Eu quero eles com direito de serem votados. Precisamos lotar essa casa de pessoas que entendem na pele, que sentem na pele o que a pessoa com deficiência passa. Muito obrigado, parabéns pela audiência.
1: Para encerrarmos essa audiência pública, eu vou passar a palavra para duas mães, para Ellen, novamente, né, só para dar uma mensagem final como mãe, e também para a Maria de Nazaré, que é mãe do nosso cantor Samuel. Né? Eu começo com você, Maria de Nazaré, se você ou também se permita, porque a gente falou no início, olha, vamos escutar as pessoas com deficiência, as suas famílias e também os profissionais, né, que atuam na área. Então, Maria de Nazaré, o filho foi mencionado tantas vezes aí, a opinião da mãe, né?
2: Eu sou mãe do Samuel, né, como todos já conhecem. Não vou repetir palavras que já foram faladas aqui. Sou uma mulher negra, sou mãe solo, uso óculos marrom, tenho cabelo abaixo dos ombros, estou trajando uma calça marrom e uma blusa creme. O que eu quero dizer é que... Essa audiência ela é muito importante e que precisa se repetir mais e mais vezes para que as pessoas realmente façam os direitos acontecer nessa campanha, né? Que tenha acessibilidade, que tenha um zelo pelas pessoas com deficiências, porque elas existem e elas querem votar, elas querem exercer os seus direitos. E que... Quando os direitos que já existem, as leis que já existem, elas aconteçam na íntegra, isso a gente acredita que a inclusão ela está acontecendo. E precisa acontecer sempre, em todos os espaços, e principalmente nos espaços de eleições, onde nós vamos decidir quem vai nos representar. E nós, mães também, de pessoas com deficiência, nós precisamos dessa acessibilidade. Às vezes as filas estão extensas, como mães já falaram aqui, e a gente fica horas e horas esperando. Eu não fico, não. Eu passo na frente, quem quiser me olhar com a cara feia, que me olhe. Mas é importante esse debate. E que ele, nesse...

0: E decorrer dos últimos dias das eleições, que já estão próximas, que sejam mencionados bastante e que tenham acessibilidade também na campanha eleitoral, que são poucos que têm o intérprete de Libras, que as pessoas nas urnas também tenham essa acessibilidade com os teclados das urnas, com sonoros, para que as pessoas que precisem, elas sejam assistidas nesse momento, né? E hoje também estou aqui junto com o meu colega Marcos, né? Hoje eu agradeço também por estar sendo representando a Comissão da Pessoa com Deficiência da Câmara dos Deputados, né? E é uma honra para mim estar aqui e ver essa acessibilidade também com meu filho, né? O carinho, o respeito, a empatia, isso para a gente é gratificante, porque como a senadora Damares falou, realmente eu luto, a gente anda nesses corredores da Câmara, do Senado há anos, não só pelo Samuel, mas por todas as pessoas com deficiência. Ele é o meu elo, ele é o meu amor, mas outras mães também da periferia e de outros lugares que não têm essa acessibilidade, elas precisam da nossa voz. E muito obrigado, senador.
1: Muito bom, Maria. Parabéns pelo grande filho, né? Também o Samuel. Passo a palavra a Ellen, mas também ao Yuri em seguida, né? Para sua mensagem final, né? Para concluirmos a audiência. Ellen, como mãe também.
2: Isso. Nós precisamos cuidar de quem cuida. Isso é uma fala que deve ser repetida várias vezes, né? Cai na fala da mãe aqui, né? A mãe que fica muito tempo lá esperando, a pessoa com deficiência que fica lá muito tempo esperando, a criança com deficiência que fica lá muito tempo esperando. Então a
1: Até eu
2: gente.
1: peço que a TV Senado apanhe o Yuri também, né? Que os dois estão juntos aí nessa
2: Isso.
1: caminhada.
2: E eu acho importante que a gente tenha essa fala, porque eu me preocupo muito com. Eu sou uma mãe privilegiada, sou funcionária pública, né? Mas eu sei que temos muitas mães vulneráveis, famílias vulneráveis com pessoas com deficiência. E a gente precisa cuidar de quem cuida. Não só nas eleições, né? Porque essas informações chegam e ser avassaladoras, assim, um monte de informação. E outras que não chegam, né? Ontem eu soube de algumas coisas que não, a mídia não está divulgando sobre as eleições, sobre o que vai ser diferenciado nessa eleição. Então, me preocupa, porque muitos estarão perdidos. Nós precisamos nos atualizar. E o TSE acho que não veio atualizando, né? Falou das mulheres, descartou a pessoa com deficiência, mas também não falou da atualidade do que vai acontecer hoje nas eleições. Nós estamos às vésperas de outubro, aí, à véspera das eleições. Então, nós temos que ter muito cuidado com a pessoa que cuida, né? As mães, as famílias precisam ter esse apoio. Tá bom? Acho que o meu foco nesse momento é esse.
1: Agradeço, parabéns, né, pelo trabalho. E uma observação essencial, né? Isso vem sendo discutido há décadas no mundo. Como cuidar de quem cuida, né? Isso é fundamental, né? O Yuri gostaria de dar uma palavra final também.
3: Isso, ela está alertando que é uma fala breve,
1: O Yuri, que é
3: para finalizar.
1: mestrando em educação da Universidade de
3: Muito
1: Brasília.
3: bem. Então agora eu, Yuri, de pé, e vou falar para o pessoal que está na comissão. Então é muito importante essa visibilidade, esse cuidado das pessoas que cuidam e informar e aconselhar, orientar todas as pessoas, todas as instituições de como fazer isso, de como ter acesso a essa informação. É muito importante que algumas coisas sejam ditas, sejam aceitas, sejam informadas e tirar da invisibilidade essas pessoas que cuidam. Porque a gente precisa de ter um empenho muito grande. Porque para acessar as coisas da sociedade não é fácil. Então a gente precisa de inovações, precisa de apoio, precisa de cuidado e precisamos de intérpretes, de guias intérpretes para garantir a nossa acessibilidade visual. Então, nós estamos aqui nessa comissão, eu trazendo muita informação do que os

0: Estou aprendendo no mestrado e sabendo que posso ser uma referência, sim, para todas as pessoas que acham que não são capazes. Então, é muito importante que nós tenhamos referências de inclusão, de processos positivos de inclusão e saibam como proceder com as pessoas com deficiência e as pessoas que cuidam dessas pessoas. Perspectivas diferentes existem, bases diferentes existem e a gente precisa aceitar o que está sendo vindo, né, em forma de evidências, de comprovações, para que nós possamos perceber que as pessoas têm capacidade, elas podem ser pessoas cidadãs, possam ser flexíveis com essas pessoas deficientes, com deficiência intelectual, e eu agradeço muito a oportunidade.
1: Muito bem. É só dizer que está sendo aplaudido de novo pelo Brasil inteiro, né? Com certeza. Então, com a permissão da nossa presidenta, senadora Damaris Alves, eu quero agradecer a presença dos expositores, expositoras, também a presença da representação do Tribunal Superior Eleitoral, do ministro, que entrou em contato, o Cássio, pediu desculpas por não poder estar ele viria aqui pessoalmente, o próprio ministro, mas esteve muito bem representado aqui também pelo Dr. William Ackerman, que é defensor público federal, né, e está acompanhando essa audiência. Quero agradecer os meios de comunicação do Senado, que sem dúvida alguma foram momentos de sensibilização, conscientização, informação, conhecimento para o Brasil todo, né? E num momento tão importante da nossa história, que é o acesso, né, como foi dito nesta audiência pública, inclusão das pessoas com deficiência no processo eleitoral de 2026. Eleições acessíveis para todos. Aliás, quero parabenizar a senadora Damaris Alves, inclusive, e a equipe, né, da secretaria. Parabéns aí pelo material exemplar que vocês fazem também para as reuniões e audiências públicas. Os meios de comunicação, a consultoria, todo mundo, enfim, estamos juntos. O importante é estarmos juntos nessa caminhada a favor de coisas boas, justas, necessárias, cidadãs, né? E o Samuel está aqui no lado para dizer, vamos em frente, não é verdade? Ele está também escrevendo o que é importante. Tá bom, né, Samuel? Ó, abração. Coração. É, isso aí, tá bom. Tá bem. É, valeu. Grande abraço a todos, todas, e declaro encerrada a presente audiência pública. Obrigado.
2: 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A audiência pública foi presidida pelo senador Flávio Arnes, do PSB de Roraima. Ela recebeu representantes de entidades e de organizações não governamentais dedicadas a auxiliar na capacitação profissional e na inserção social e cultural de pessoas com deficiências e neurodivergências. Continue ligado na programação da Rádio Senado, agora na sequência com o Curta Musical.
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6: Valdir Soriano soube falar como poucos aos corações das massas. Durante os anos 1960 e 70, o cantor e compositor foi um dos expoentes da música brega, ou cafona, como se dizia naquela época.
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6: Baiano de Caetité, Valdir Soriano teve uma

0: Origem simples. Era filho de minerador e batalhou como garimpeiro e lavrador, mas gostava mesmo era da boemia. Inspirado pelo filme Durango Kid, criou o visual que usaria em toda a carreira, com roupas pretas, chapéu e óculos escuros. E assim foi tentar a sorte em São Paulo como músico.
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0: Logo que chegou à cidade grande, Baldic foi contratado por uma gravadora. Vivia pelos bares em noites de paixões, dores de cotovelo e bebedeiras, que seriam os principais temas das letras dele. E não demorou para que emplacasse o primeiro sucesso, Quem És Tu, lançado em 1960.
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0: Como era comum para cantores populares da época, Baldic gravava um disco atrás de outro, muitas vezes contando com arranjos de maestros renomados. Famoso pelos bolerões, o artista gravou também tangos, valsas, mambos e frevos e chegou a lançar um disco instrumental tocando sanfona. Assim como outros grandes nomes da música brega, Baldic Soriano tinha um enorme talento para retratar a realidade das camadas menos favorecidas da sociedade. Os protagonistas das letras do músico eram pessoas vivendo dores e amores cotidianos.
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0: Mas naqueles tempos de bossa nova e tropicália, a música brega não se enquadrava entre os estilos mais conceituados. E apesar do enorme sucesso, Baldic e muitos outros cantores populares eram menosprezados ou considerados de mau gosto pela crítica e pela elite intelectual.
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0: Nas últimas décadas da carreira, Baldic Soriano foi perdendo espaço para novos ritmos, mas continuou prestigiado nos palcos do interior do país. Já no final da vida, o trabalho do músico passou a ser resgatado, e em 2007, o cantor lançou o primeiro DVD ao vivo. E em 2008, ano em que morreu, foi lançado um documentário sobre ele.
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0: Agora ficaremos com o maior sucesso do grande cantor romântico Baldic Soriano, a música Eu Não Sou Cachorro Não, de 1972.

0: Acabamos de ouvir Valdir Soriano com a música Eu Não Sou Cachorro Não, composição dele, lançada em 1972.
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8: Você está na Rádio Senado, em Brasília, 11 horas e 58 minutos. 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

0: preparando para ir almoçar. Agora, 12:30, horário de Brasília, muita gente no carro, no busão nos ouvindo. 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
3: Você sintoniza a Rádio Senado e agora a gente ouve Luciana Mello.

0: Na Rádio Senado, Adriana Maciel, Grama Verde. Antes ouvimos Ed Mota, Baixo Rio e Luciana Mello, Assim que se faz.
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0: Agora em Brasília, 2h48.
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5: A maioridade penal aos 18 anos vigora no Brasil desde 1927, quando o presidente Washington Luiz assinou o Código de Menores. Antes disso, as crianças podiam ser levadas aos tribunais e às prisões a partir dos 9 anos. Em 1922, uma reforma do Código Penal subiu a maioridade para 14. O senador Alcindo Guanabara, defensor das crianças, discursou em 1917.
6: Precisamos salvar a infância abandonada e regenerar a adolescência que é delinquente por culpa da sociedade para transformar essas vítimas do crime em elementos úteis à sociedade.
5: O Código de Menores foi a primeira lei do Brasil de proteção da infância. É uma espécie de avô do atual Estatuto da Criança e do Adolescente.
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0: Esta é a Rádio Senado. Muito obrigada pela sua companhia e uma ótima tarde para você. Agora a gente ouve 11h20.

0: Você ouviu Paralamas do Sucesso, Ska, Zeferina e Tássia Reis, São Jorge Guerreiro e 1120 Preta Pretinha.
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2: Uma ótima quinta-feira para você que ouve a Rádio Senado. Eu sou o Thiago Medeiros e apresento a você, a partir de agora, a programação musical de Josimar Fernandes. Vamos ouvir Lucas Félix e Mariana Volker.

0: Acabamos de ouvir Roberta Sá, Delírio. Jorge Benjor, Minha Teimosia, Uma Arma para Te Conquistar. Lucas Félix e Mariana Volker, Aqui e Agora.
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0: Em Brasília, 13:11.
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5: Fique agora com o Xangai.

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0: Encerramos o bloco com Alberto Salgado e Márcio Marinho. Dois bonecos no forró. Kátia de França, Djaniras, Xangai, Matança.
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0: Em Brasília, 3 horas e 23 minutos.
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0: 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Abrindo o bloco, Luiz Melodia.

0: Você ouviu Gracinha Leporassi e Sérgio Mendes, Trilhos Urbanos, Luiz Melodia, Presente Cotidiano.
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4: Artista multimídia de vanguarda e desbravadora das sonoridades eletrônicas, Jossi de Oliveira é uma pioneira na mistura de música, teatro, instalações e vídeo no Brasil. Nascida em Curitiba em 1936, Jossi de Oliveira estudou piano clássico e logo se mostrou um talento precoce, assumindo o posto de solista da Orquestra Sinfônica Municipal de São Paulo aos 16 anos de idade. Ainda na década de 1950, a musicista se consagrou em performances elogiadas pela crítica em salas de concerto nos Estados Unidos e na Europa. Partindo de experimentações autorais no estúdio e contando com a produção do flautista Altamiro Carrilho, a compositora lançou em 1959 o disco de estreia, A Música do Século XX de Jossi. Ambicioso e original, o trabalho foi chamado de Samba de Vanguarda pelo escritor Menotti Delpicchia, que assina o texto da contracapa.
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4: Lançado no auge da bossa nova, que cantava o cotidiano idealizado da Zona Sul carioca, o disco de Jossi de Oliveira abordava temas como suicídio, solidão e crimes. Muito incompreendido, o álbum foi praticamente ignorado pela crítica.
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4: Em 1961, Jossi de Oliveira concebeu em parceria com o compositor italiano Luciano Berio a peça de teatro Apague Meu Spotlight, que incluía o primeiro registro de música eletrônica no Brasil. Sem uma narrativa linear e trazendo gravações de vozes manipuladas, a obra causou estranhamento.
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Durante as décadas seguintes, em paralelo a dezenas de gravações e peças para orquestra de câmara e meios eletroacústicos, Jossi se concentrou na produção de uma série de óperas multimídia que combinavam projeções visuais, sons gravados,

ganhou o prêmio Jabuti em 2015 pelo livro Diálogo com Cartas, que aborda a correspondência pessoal da pianista com compositores renomados, como Cláudio Santoro, John Cage e Igor Stravinsky. Agora vamos ouvir a música A Morte do Violão, presente no disco A Música do Século XX de Jossi, estreia da artista multimídia Jossi de Oliveira, lançado em 1959.

0: Acabamos de ouvir A Morte do Violão, faixa do disco A Música do Século XX de Jossi, lançado pela artista multimídia Jossi de Oliveira, em 1959.
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3: Em Brasília, 3:40.
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6: A campanha da legalidade no Rio Grande do Sul impediu um golpe de Estado no país em 1961. 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
7: Numa das nossas maiores crises, só não enveredamos pelo caminho errôneo da solução.

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1: Em 1964, Brizola já não era governador e não pôde evitar o golpe militar que derrubou Jango.
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3: Abrindo mais um bloco musical, Djavan.

0: Encerrando mais um bloco musical, Talma de Freitas, Tranquilo, Martinália e Johnny Hooker, Veneno, Djavan, Tanta Saudade.
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0: Agora são 3h58 em Brasília.
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0: Uma ótima quinta-feira para você. Esta é a Rádio Senado e por aqui seguimos com programação musical de Josimar Fernandes. Vamos ouvir Beto Guedes.

0: Acabamos de ouvir João Donato e Os Cariocas, Lua Dourada, Tulipa Ruiz, Samaúma, Beto Guedes, Lumiar.
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0: Agora em Brasília, 4:12.
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0: Agora em Brasília, 4:13, Rádio Senado, comunicação para a cidadania. Vamos passar a acompanhar a partir de agora, sessão plenária desta quinta-feira, continuação da sessão deliberativa de ontem. Os senadores analisam medidas provisórias que estão próximas de perder a validade, entre elas a MP da taxa das blusinhas. Vamos ao som do plenário, com a palavra o senador Davi Alcolumbre.
6: Senador Paulo Paim, que nós iríamos retomar a sessão deliberativa ordinária hoje às 11 horas da manhã. Anteontem, senadora Tereza Cristina, nós fizemos uma reunião com o presidente Hugo Mota por mais de 3 horas com a senadora Leila, relatora da medida provisória 1357, denominada medida provisória que trata da isenção da tarifa das importações de até 50 dólares, conhecida como taxa, medida provisória da taxa das blusinhas, e conseguimos compatibilizar o entendimento em relação ao texto. Ocorre que a Câmara dos Deputados, nós achávamos que a reunião da Câmara hoje seria 9 horas, para dar tempo da gente abrir a nossa 11 horas e votarmos as matérias, inclusive esta medida provisória. Mas nós votamos uma legislação aqui que estava pendente de deliberação, que trata do REDATA, que é o incentivo para data centers no Brasil, e que necessariamente necessitaria que nós fizéssemos uma adequação no projeto de lei complementar, porque se trata de incentivo fiscal e tributário. Até ainda há pouco, o relator na Câmara dos Deputados, que foi designado pelo presidente Hugo Mota, deputado Isnaldo Bulhões, estava em reuniões com o governo e com as lideranças partidárias sobre o texto do PLP, que, se não me engano, será o número 74 de 2026. 74, não é, líder? Então, como eles demoraram no PLP, a Câmara não abriu a sessão às 9. Então, não adiantava nós estarmos aqui às 11 horas da manhã, porque nós não tínhamos nem a medida provisória, nem o PLP, e nem os outros projetos prontos para a deliberação que foram solicitados ontem por vários senadores de inclusão de extra pauta que eu anunciei. E o presidente Hugo Mota, são 16h15, 15 horas e 15 minutos, me informou que os líderes partidários com o governo chegaram ao entendimento no texto do PLP, que a relatora será a líder, senadora Tereza Leitão, quando chegar no Senado. E parece que agora colocaram no sistema o relatório acordado na Câmara dos Deputados. Ainda não. Então nós continuamos ainda com o mesmo impasse. Mas tudo bem, nós estamos aqui agora e nós vamos continuar com os itens extrapautas, os pronunciamentos, aguardando também a medida provisória, também o PLP. E a senadora Tereza Leitão, e me foi pedido ontem pela senadora

0: Tereza Cristina, assim como vários senadores, o senador Jaime está aqui, sobre a possibilidade de nós, de uma vez por todas, deliberarmos a questão do seguro safra, seguro rural dos produtores brasileiros. Esta matéria está sendo tratada há algum tempo, só que agora nós estamos com uma urgência por conta do prazo que se inicia as plantações no Brasil da maior safra brasileira, que é nesse período. Então eu queria pedir aos senadores e às senadoras que estão nos acompanhando, aos assessores todos, que nós vamos, no decorrer da sessão, tentar construir um entendimento com o governo, com os ministros, mas essa matéria já foi tratada e já foi, por todos nós, aguardada há muito tempo a busca do entendimento. Quando nós terminarmos a deliberação da pauta previamente estabelecida, o meu compromisso é incluir esta matéria como item extra-pauta e nós deliberarmos no dia de hoje. Se tivermos um avanço na relação do acordo construído com o governo, vai ser maravilhoso, porque isso é muito bom para o Brasil, para a produção, para a agricultura e para a arrecadação do Estado brasileiro com a riqueza da produção agrícola. Se não tivermos conseguido construir o acordo, eu vou resgatar o acordo feito com o governo na Câmara dos Deputados, que concordou com esse texto. Então eu vou fazer, no momento adequado, as manifestações em relação ao projeto que foi votado na Câmara, que eu consultei a autora e o relator, e é o mesmo texto que a Câmara dos Deputados votou com o acordo dos líderes da presidência da Câmara e do governo. Então não tem porquê nós esperarmos mais para construirmos um novo texto, já que nós estamos na urgência de iniciarmos o processo de plantação no Brasil. Exato. É, pela lista de oradores inscritos, vou conceder a palavra, pelo tempo de liderança, à senadora Tereza Leitão, que solicitou para fazer o seu pronunciamento. Com a palavra, a senadora Tereza.
1: Obrigada, senhor presidente. Eu falo em nome da Universidade Federal de Pernambuco, através da sua comissão dos 200 anos a serem celebrados em 11 de agosto de 2027. Mas a comissão demarcou o início desse bicentenário no aniversário de 199 anos, celebrados no último 11 de agosto de 2026. A Universidade Federal de Pernambuco deu, portanto, início, no dia 11 de agosto, às comemorações dos 198 anos dos cursos jurídicos de Olinda, os primeiros cursos jurídicos do Brasil. Posterior Faculdade de Direito do Recife, momento em que é fundado o primeiro curso sob a pena de Dom Pedro I, no Mosteiro de São Bento, na cidade de Olinda. Em 1800, foi fundado também em Olinda o Seminário dos Jesuítas, sob os auspícios do bispo Azeredo Coutinho, e tendo o Frei Miguelinho, hoje nome de uma cidade, como orador da aula inaugural. Trata-se de um momento, ao mesmo tempo, fundador e insólito, na medida em que estavam sendo introduzidos ali os ideais do iluminismo francês pela Igreja, instituição participante do Pacto Colonial, defendendo as ideias de liberdade civil, de resistência à tirania, de igualdade entre os homens e de uma vontade geral expressa no conceito da lei universal e positiva. Esse espírito também estará presente há algum tempo depois, na inauguração da Universidade Moderna, a de Berlim, em 1810, dando início a um modelo de universidade que deveria se livrar de duas tutelas, a do Estado e a da Igreja, e aceitar apenas a tutela da ciência. Já em 1820, eclode na cidade do Porto a chamada Revolução Liberal, um importante levante que culminará com a derrubada do absolutismo português e terá e trará consequência para o Brasil. Com a instalação das Cortes de Lisboa, o Brasil vê a possibilidade histórica de enviar representantes com poder de decisão sobre os destinos do Brasil como Estado nacional e livre. E, finalmente, assegurar o início dos cursos superiores até

então proibidos. Muniz Tavares, que terá forte atuação em 1824 na Confederação do Equador e também deputado naquelas cortes, propõe então a criação dos cursos jurídicos de Olinda, que Dom Pedro I instituirá, portanto, em 11 de agosto de 1827, conjuntamente com os cursos do Largo São Francisco em São Paulo. O que estará em jogo na institucionalidade é uma formação jurídica entre nós, senhoras e senhores. É uma questão de formação do Estado Nacional, sobretudo após Dom Pedro I ter dissolvido a Assembleia Constituinte em 1823, na famosa Noite das Garrafadas, e otorgado uma Constituição. Assim, como o primeiro marco do ordenamento jurídico foi resultado de um ato arbitrário e golpista. Vejam como a gente consegue, no longo da história, superar, senador Camilo, pela democracia, pela resistência, atos arbitrários e golpistas. Orientados por José Bonifácio, nossos representantes naquelas cortes portuguesas lutaram para que tivéssemos um primeiro estatuto jurídico que garantisse aqueles direitos já consagrados pelo republicanismo francês pós-revolucionário. Nossa primeira universidade nasce em Olinda, ainda sob o signo de três fortes injunções coloniais: a escravidão, o latifúndio e a economia voltada para o mercado externo. Vejam a grave contradição que inaugura nosso primeiro balbucio de Estado Nacional. Querer aliar pressupostos liberais e iluministas com a permanência da mais vil relação social, a escravidão. É interessante observar como nossas elites agrárias e escravistas conseguiram a quadratura do círculo, vencido o republicanismo político de 1817 e de 1824, nossas elites adotaram um liberalismo de inspiração lockeana. Considerava que a propriedade antecedia a liberdade. Assim como o escravizado era propriedade de um senhor, seu direito à liberdade ficava suprimido por um direito anterior e preponderante, o direito à propriedade. Inaugurada em 1827, instalada no Mosteiro de São Bento, em Olinda, nossa universidade ainda demorará um pouco para livrar-se daquelas tutelas que a Universidade de Berlim exigia em seu memorando inaugural. Essas ideias terão forte influência. As ideias que se contrapuseram a isto, as ideias que vieram através de novos pensadores, expressas, por exemplo, em um artigo para a Revista Jurídica Carioca, propondo dois códigos penais, um para os brancos, consciente dos aspectos morais do crime, e outro para negros, para quem aquela consciência faltava. E assim, as formas jurídicas de contestação da herança colonial e de adequação à sociedade propriamente moderna ainda tardarão. Essas ideias terão também forte influência na chamada Escola do Recife, criada em 1870, onde nomes como Tobias Barreto, Silvio Romero, Clóvis Bevilacqua, Tito Rosas, Castro Alves, Rui Barbosa deixaram suas marcas na agora Faculdade de Direito do Recife. Fica clara a influência do positivismo e do espercerianismo nas ideias da escola, um princípio de evolucionismo social que fará com que Silvio Romero defenda o branqueamento da raça brasileira, ou seja, ao mesmo tempo abolicionista e descrente da capacidade dos negros de promoverem processos civilizatórios, uma instituição universitária banhada nas contradições culturais e ideológicas da sua época. Passamos um pouco à frente de algumas décadas e a Universidade, a Faculdade do Recife, de Direito do Recife, resistindo a todas essas contradições, chega em 1911. O edifício de estilo eclético, com influência do neoclássico, projetada pelo arquiteto francês Gustave Varan, ficou pronto e abriga até hoje a instituição que aniversaria nos seus 199 anos, rumo ao bicentenário. Foi ali, nesse novo prédio, que um eminente membro da Escola do Recife, o professor Clóvis Bevilacqua, foi um dos responsáveis pela elaboração do nosso primeiro Código Civil em 1910.

16 e a Faculdade de Direito do Recife, a FDR, como a chamamos carinhosamente, vai participar de todos os grandes momentos da vida política, institucional e jurídica de nossa história republicana, dos grandes embates políticos que marcaram o fim da Primeira República em 1930, os conflitos com o Estado de exceção varguista de 1937 a 1945, a decisiva participação estudantil no processo de redemocratização que levou à morte do líder estudantil Demócrito de Souza Filho, assassinado no comércio na Pracinha do Diário, em 1940, entre 21 e 45. Em 1946, as diversas escolas, faculdades e institutos são reunidos na antiga Universidade do Recife, federalizada em 1965. Por aquela Universidade do Recife passaram nomes da mais alta importância em nossas letras, ciências humanas e exatas, educação, medicina, que sob o risco de cometer uma imensa injustiça, lembro alguns incontornáveis. Manuel Correia de Andrade, estudei com ele. Tânia Bacelar, ainda hoje, a nossa ícone da economia do Nordeste. José Antônio Gonçalves de Melo, Pelópidas da Silveira, o grande Ariano Suassuna, Ermílio Borba Filho, o querido patrono da educação brasileira, Paulo Freire, Sérgio Rezende, Socorro Ferraz, Silke Weber, nossa eterna secretária de educação, Manuel Caetano, Amaro Quintas, Arnaldo Marques, Naide Teodósio, Germando Coelho, Eliana Caldas, pianista, Milton Bacarelli, Jaime Diniz, Maria do Carmo Tavares de Miranda, Nilo Pereira e tantos outros que na história de Pernambuco têm o seu lugar de destaque, aonde transitaram, aonde exerceram o seu mistério. Nomes que marcaram sua época pela erudição, pelo empenho formativo e pela dedicação à instituição, inclusive na criação de novos cursos. Não poderia, como professora que sou, de falar do patrono da educação nacional, Paulo Freire. O grande educador pernambucano formou-se pela Faculdade de Direito do Recife em 1947, mas nunca exerceu a profissão e dedicou-se à missão que o tornou mundialmente conhecido, a ação e a reflexão sobre a prática educativa. Em 1959, a pedido do então reitor da Universidade do Recife, João Alfredo da Costa Lima, Paulo Freire criou o Serviço de Extensão Cultural, que inaugurou a ideia de extensão universitária no Brasil e colocou a ciência e o saber produzidos pela universidade pública ao alcance da sociedade e, sobretudo, dos mais necessitados. Em 1964, após o golpe civil militar, Paulo Freire e toda a equipe dirigente da antiga Universidade do Recife foram caçados, expulsos, presos e exilados. Em 1965, os militares federalizaram a Universidade do Recife, criando a Universidade Federal de Pernambuco, cujas escolas, institutos e faculdades estavam espalhados pelo centro da cidade. Quais agitações estudantis que marcaram o ano de 1968, quando os estudantes ocupavam a cidade em embates violentos com a polícia do então governador Nilo Coelho, depois membros desta Casa Legislativa, os militares, depois membro desta Casa Legislativa, os militares decidiram agrupar todas as unidades situadas no centro da cidade, no então longínquo bairro do Engenho do Meio, onde encontram-se até hoje. O campus da nossa universidade é lá, mas a Faculdade de Direito do Recife permanece no centro da nossa cidade. No aniversário de 199 anos da Faculdade de Direito do Recife, este aniversário significa, na verdade, o ano inicial criador da nossa Universidade Federal de Pernambuco, situada hoje entre as 6 melhores universidades federais brasileiras e a primeira do Norte e Nordeste. Camilo Santana, nosso ex-ministro da Educação, sabe muito bem do que eu estou falando. Sob a presidência do presidente Lula,
A Universidade Federal de Pernambuco conheceu um amplo processo de

0: Expansão territorial e social. Novos campi foram abertos no interior do Estado e suas portas foram abertas para aqueles segmentos sociais que se viram, ao longo da nossa história, preteridos e excluídos da vida e da experiência universitária. A expansão territorial foi seguida pela expansão social. E faço uma citação ao nosso então ministro Camilo Santana como um empreendedor e como também um gestor que se preocupou com essa imagem das universidades no patamar e no perfil que o presidente Lula assim o destinou. Sob o reitorado atual do professor Alfredo Macedo Gomes, a universidade hoje conta com 29 polos de apoio presencial em todo o estado, inclusive no arquipélago de Fernando de Noronha, sob a forma de EAD. Atualmente ingressam mais de 7 mil alunos nos cursos presenciais, 1.000 alunos nos cursos de pós-graduação e mais de 1.300 nos cursos à distância. Conta com 114 cursos de graduação, sob a coordenação de 87 departamentos, dispondo de um excelente parque tecnológico, interiorizando suas ações, ampliando o conceito de diversidade para receber e atender a pluralidade de expectativas e demandas sociais e culturais da região, quilombolas, povos indígenas, assentados do MST, a UFPE pode com orgulho ostentar seu dístico atual, excelência na diversidade. No momento em que as instituições da cultura e da educação estão sendo metódica e sistematicamente agredidas, e em especial as de ensino superior, precisamos da universidade como garantia e âncora de uma vida nacional, soberana e livre. Caminhando para a conclusão desse panegírico comemorativo dos 199 anos da nossa universidade, gostaria, caros colegas, senadores e senadoras, de dizer que uma universidade é um dos poucos e privilegiados lugares onde uma nação pensa sobre si mesma e seu futuro. A metódica reflexão sobre seus destinos, os critérios que permitem escolher caminhos políticos e sociais, sua capacidade de orientar políticas públicas para a tomada de decisões baseada nos princípios da autonomia, da democracia e da soberania, e formar quadros que garantirão a continuidade de um processo civilizatório. É nela onde tais princípios são praticados, ensinados e difundidos. Uma universidade, por fim, é um modo de vida. Um modo de vida que garante que nossos antepassados não passaram, estão entre nós, e que formaremos homens e mulheres preocupados em dar continuidade a uma memória e a uma esperança. Uma universidade é o lugar onde decidimos se amamos suficientemente o mundo para permitir a sua continuidade, com liberdade, com humanidade, com respeito. Obrigada pela atenção. Vida longa à UFPE. E vamos rumo ao bicentenário dessa instituição, que é uma instituição que está cravada, não apenas na história de Pernambuco, mas na história do povo brasileiro. Muito obrigada. Para o ano tem mais.
1: Ah, o senhor quer? Ah, já votar. Agora em Brasília, 4:36.
2: Passamos à continuação da ordem do dia. O senador Camilo Santana vai relatar a DOC. Ah, perdão, primeiro é o que Vossa Excelência relatou, né? Está aqui já. Projeto de Lei 4.952 de 2026. Da Presidência da República, que transforma os Centros Federais de Educação Tecnológica de Minas Gerais e do Rio de Janeiro na Universidade Federal de Ciência e Inovação de Minas Gerais e na Universidade Federal de Ciência e Inovação do Rio de Janeiro, e altera a Lei nº 11.892, de 2008.

0: As senadoras e os senadores que aprovam permaneçam como se encontram. Está aprovado o requerimento. A matéria depende de parecer. Faço a designação do senador Camilo Santana para que ele possa proferir o parecer imediatamente em plenário.
1: Senhor presidente, demais senadores e senadoras, parecer em plenário sobre o projeto de lei número 4952 de 2026. O projeto de lei número 4952 de 2026, de autoria do Poder Executivo, visa transformar os Centros Federais de Educação Tecnológica, CEFET, de Minas Gerais e do Rio de Janeiro, respectivamente, na Universidade Federal de Ciência e Inovação de Minas Gerais e na Universidade Federal de Ciência e Inovação do Rio de Janeiro. Para tanto, o PL adota as seguintes medidas. Estabelece as finalidades e objetivos das novas instituições, dispõe sobre sua estrutura organizacional e forma de funcionamento, trata de suas unidades acadêmicas, cursos e corpo discente, redistribui cargos e funções dos atuais CEFETs para as novas universidades, estipula a constituição de seu patrimônio e as origens de seus recursos financeiros, determina a administração superior das novas instituições pelo reitor e pelo conselho universitário conforme os estatutos e regimentos pertinentes, condiciona a implantação das universidades à existência de dotação orçamentária específica, define prazo para o encaminhamento das respectivas propostas de estatuto ao Ministério da Educação e altera a Lei nº 11.892, de 29 de dezembro de 2008, que institui a Rede Federal de Educação Profissional, Científica e Tecnológica. A proposição foi encaminhada em regime de urgência ao Congresso Nacional pelo Presidente da República, em 11 de agosto último, após a posição do veto número 41 de 2026, por inconstitucionalidade formal ao PL número 5.102 de 2023, do deputado Patrus Ananias, que encampava o mesmo objetivo. Na Câmara dos Deputados, a matéria foi aprovada em plenário sob a relatoria do deputado Rogério Corrêa, na forma de substitutivo que faz os seguintes ajustes ao texto. Acréscimo do parágrafo único ao artigo 1º para explicitar que as novas universidades são autarquias vinculadas ao Ministério da Educação. Inclusão do novo artigo 10 para dispor sobre as normas relativas à nomeação dos respectivos reitor e vice-reitor. E inclusão do novo artigo 15 para prever em ambas as instituições o espaço institucional de oferta da educação profissional de nível médio técnico. Análise, senhor presidente. Não há óbices de constitucionalidade para aprovação do projeto. Igualmente, do ponto de vista regimental e de juridicidade, inexistem obstáculos para sua aprovação. No tocante à técnica legislativa, não há quaisquer reparos a fazer. No mérito, trata-se de proposição da maior relevância cujo objeto já havia sido aprovado pelo Poder Legislativo. O CEFET de Minas Gerais e o CEFET do Rio de Janeiro são instituições reconhecidas pela elevada qualificação de seus corpos docente e discente, pela expressiva produção científica e inovação aplicada e pela relevante contribuição à formação técnica, científica e tecnológica brasileira. Ao longo das últimas décadas, ambas ampliaram significativamente sua atuação na educação superior, na pós-graduação e na pesquisa aplicada, assumindo perfil acadêmico compatível com o modelo de universidades tecnológicas federais. A conversão dessas instituições em universidades representa medida compatível com sua evolução institucional e com a complexidade das atividades atualmente desenvolvidas, além de estar inserido em um contexto de crescente demanda por inovação, qualificação especializada e ampliação da competitividade econômica nacional. No tocante à adequação financeira e orçamentária, a exposição de motivos que acompanha o PL esclarece que a

0: estrutura e organização proposta para novas instituições se assemelha às estruturas organizacionais de outras universidades públicas federais e utiliza as tipologias de cargos e funções existentes, com origem inicialmente na transformação de cargos vagos do MEC. Os quadros efetivos serão compostos por cargos ocupados e vagos atualmente disponibilizados para ambos os CEFETs. Não há, portanto, incremento imediato de despesa de pessoal decorrente da transformação pretendida. No que tange aos aspectos relacionados ao impacto orçamentário financeiro neste exercício, no âmbito das despesas de investimento, ressalta-se que os CEFETs já possuem estruturas consolidadas e em pleno funcionamento. Para 2027 e 2028, o Poder Executivo estima um investimento inicial total de R$ 80 milhões, pleito compatível com o plano plurianual no Programa 5113, Eixo Educação Superior, Qualidade, Democracia, Equidade e Sustentabilidade, bem como a Lei de Diretrizes Orçamentárias, LDO. Por fim, senhor presidente, no que se refere às modificações introduzidas pela Câmara no texto proposto pelo Poder Executivo, trata-se de ajustes importantes que explicitam a vinculação administrativa das novas instituições, prevêem sua compatibilidade com as normas de nomeação de dirigentes nas universidades federais e garantem o espaço institucional específico para a oferta da educação técnica de nível médio. Entendemos, portanto, que são alterações que merecem a acolhida desta Casa, uma vez que aperfeiçoam a proposição original. O voto, senhor presidente, diante do exposto, nosso voto é pela aprovação do projeto de lei número 4.952 de 2026. E quero aproveitar, senhor presidente, para dizer que registrar aqui a presença da diretora Carla Chamon, do CEFET de Minas Gerais, e que o CEFET de Minas Gerais completará 116 anos no dia 8 de setembro e recebe esse presente transformando na universidade, numa universidade federal. E cumprimentar também o Maurício Mota, do CEFET do Rio de Janeiro, também presente neste plenário, e dizer que para mim, como ex-ministro da Educação, me sinto aqui como uma espécie de dever cumprido por ser responsável por relatar esse projeto, porque havia um compromisso do governo do presidente Lula em transformar essas duas grandes instituições em universidade. Então, ganha o Brasil, ganha a educação brasileira. Portanto, senhor presidente, agradeço aqui a oportunidade e, mais uma vez, quero cumprimentar todos que fazem agora a nova Universidade Federal Tecnológica. Deixa eu ver aqui o nome direitinho aqui, que foi a nova Universidade Federal de Ciência e Inovação de Minas Gerais e a nova Universidade Federal de Ciência e Inovação do Rio de Janeiro. Muito obrigado, senhor presidente.
1: O parecer apresentado pelo relator é favorável ao projeto. Completada a instrução, passamos à discussão da matéria. Nós não temos senadores inscritos para discutir, está encerrada a discussão. Passamos à apreciação. A presidência submeterá a matéria à votação simbólica. Votação do projeto em turno único nos termos do parecer. As senadoras e os senadores que o aprovam permaneçam como se encontram. Está aprovado o projeto, a matéria vai à sanção e será feita a devida comunicação à Câmara dos Deputados. Senador Camilo, Vossa Excelência vai relatar. Senador Paulo Paim, o senador Randolfe Rodrigues, que é o relator do projeto de lei que cria a Universidade Federal da Fronteira, solicitou a Vossa Excelência para relatar a DOC? Ele solicitou? Item extra pauta, projeto de lei 4.951 de 2026, da Presidência da República, que cria a Universidade Federal da Fronteira Norte. A matéria tramita em regime de urgência constitucional, nos termos do artigo 64, parágrafo 1º da Constituição, combinado com o artigo 375 do Regimento Interno. Foi apresentado o requerimento 661 de 2026 de líderes, que solicita urgência para a apreciação da matéria. Submeto à votação o requerimento.

0: As senadoras e os senadores que aprovam permaneçam como se encontram. Está aprovado o requerimento de urgência. A matéria depende de parecer. Faço a designação do senador Paulo Paim como relator ad hoc para a leitura do parecer apresentado pelo senador relator Randolfe Rodrigues. Com a palavra, Vossa Excelência.
1: Presidente Davi Alcolumbre, se me permite anunciar que ao meu lado, sentado no plenário, está o deputado federal Martins Luto, da Argentina. Ele foi senador e está visitando agora o Brasil. E eu falava um pouco da conjuntura nacional desse momento do país, que ele conhece muito bem, viu? Parabéns. Presidente, então agora eu vou ao relatório. Presidente, de fato, esse relatório eu já li num outro momento. Meu presidente, só para esclarecer, esse relatório eu já li, nós já aprovamos, e o que aconteceu, que foi vício de iniciativa. Aí o nosso querido Randolfe, que é ali do governo, conversou com o governo repetiu, então, a impressão do novo parecer, o novo relatório. Eu, então, vou sintetizar aquilo que eu já li a outra vez, que agora veio por parte do governo, ok? Projeto de lei do senador Randolfo, o relator é o senador Randolfo, 4951/2026, cria a Universidade Federal da Fronteira Norte. A criação da Universidade Federal da Fronteira Norte é uma demanda histórica do Amapá, destinada a transformar o campus de Oiapoque da Universidade Federal do Amapá, Unifampa, em uma instituição autônoma. A iniciativa tramitou inicialmente no Congresso por meio do PL 3455/2023, de autoria do senador Randolfe Rodrigues, posteriormente apreciado em conjunto com proposições do mesmo objetivo na Câmara de Deputados. Após a aprovação na Câmara, em junho de 2026, a matéria retornou ao Senado na forma de substitutivo, consolidando o entendimento parlamentar favorável à criação da nova universidade. Em julho de 2026, fui designado relator do PL 3455/2023, neste plenário, manifestando-se favorável, então, claro, à matéria. Em 8 de julho de 2026, o plenário aprovou definitivamente o projeto, concluindo sua tramitação no Congresso e encaminhando-o à sanção presidencial. O texto previa a criação da nova universidade a partir da estrutura já existente da Unifamp em Oiapoque, com a incorporação dos cursos, estudantes, servidores, cargos e patrimônio vinculado ao campus. Em 30 de julho de 2026, entretanto, o presidente Lula vetou integralmente o projeto por vício formal de iniciativa e não por divergência quanto ao mérito da criação da universidade. A Constituição reserva ao presidente da República a iniciativa de projetos que tratem da criação de autarquias federais e de seus cargos e funções, para sanar o impedimento constitucional. O próprio presidente encaminhou ao Congresso, que é o fato que me leva à tribuna nesse momento, encaminhou ao Congresso esse PL, de número 4951/2026, de iniciativa do Poder Executivo com urgência constitucional, criando assim a Universidade Federal da Fronteira Norte, por desmembramento da Unifap, com sede em Oiapoque. A matéria foi aprovada na Câmara de Deputados em 2 de setembro, encaminhada ao Senado Federal, onde chega para apreciação em regime de urgência constitucional. O novo projeto preserva o objetivo essencial da matéria anteriormente aprovada pelas duas casas. Agora, o que mudou? Com iniciativa constitucionalmente adequada, por isso veio do Executivo. A futura universidade absorverá o atual campus do IAPOC, que conta com 8 cursos de graduação e aproximadamente 1.200 estudantes, fortalecendo, então, a interiorização do ensino superior, o desenvolvimento do norte do Amapá e a cooperação transfronteiriça com a Guiana Francesa. Diante do exposto e cumprimentando o senador Randolfe e o seu estado, o meu relatório é pela aprovação do projeto.
2: Em Brasília, 4h53, você okay, acompanha ao vivo a sessão plenária
1: pela
2: desta quinta-feira.
1: Na íntegra, não houve nenhuma alteração no mérito.
0: O parecer é apresentado pelo senador Randolfe Rodrigues e que agora foi feito a leitura ad hoc pelo senador Paulo Paim é favorável ao projeto. Completada a instrução, passamos à discussão da matéria. Não temos senadores inscritos para discutir a matéria, está encerrada a discussão. Passamos à apreciação da matéria. A presidência submeterá a matéria à votação simbólica. Votação do projeto em turno único nos termos do parecer. As senadoras e os senadores que aprovam permaneçam como se encontram. Está aprovado o projeto. A matéria vai à sanção presidencial e será feita a devida comunicação à Câmara dos Deputados. Me permita, senador Paulo Paim, senadora Tereza Leitão, fazer apenas uma manifestação em agradecimento ao trabalho do senador Randolfe Rodrigues. Foi feito aqui pelo senador Paulo Paim as considerações em relação a este projeto. Esta matéria tinha sido uma matéria de iniciativa do senador Randolfe Rodrigues, que sabe a importância de termos esta universidade no extremo norte do Brasil, no estado do Amapá, no meu estado. E o senador Randolfe Rodrigues teve esta iniciativa e precisa ser exaltada pela importância estratégica para o Brasil, até por conta da descoberta do petróleo na costa do Amapá, a 175 quilômetros do município de Oiapoque, que é onde esta universidade vai existir para o Brasil, para o norte, para a Amazônia e para o meu Amapá. É importante que eu faça esse registro. O senador Randolfe Rodrigues teve essa iniciativa, estou repetindo pela terceira ou quarta vez, porque foi e é fundamental termos a condição de formarmos capacidade intelectual na academia, na universidade, no conhecimento, nessa nova perspectiva das riquezas da exploração do petróleo e das riquezas que o petróleo pode proporcionar para o Brasil e vai proporcionar para a Amazônia, de conhecimento, de inteligência, e a universidade só ela é capaz de gerar todas essas perspectivas. Então eu queria cumprimentar o meu colega senador de bancada do Amapá, Randolfe Rodrigues, que também conseguiu com o governo federal, quero fazer esse registro, conseguiu com o governo federal fazer com que o governo federal, a partir da sua iniciativa, pudesse encaminhar este projeto de lei em regime de urgência. Então também os meus agradecimentos ao presidente Lula, que compreendeu a importância desta universidade para o Amapá e que atendeu esse chamamento do povo amapaense, viabilizado pela iniciativa brilhante do senador Randolfe Rodrigues, que teve naturalmente o apoio unânime dos senadores e das senadoras aqui no plenário do Senado Federal no dia de hoje. Nós tínhamos aprovado esta matéria, mas por conta de vício de iniciativa, o governo entendeu a importância e mandou como projeto de lei. E agora a gente transforma em realidade esse sonho do parlamento de iniciativa de um colega nosso senador, líder Randolfe Rodrigues. Parabéns.
3: Em Brasília, 4h57. 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
0: Projeto de decreto legislativo. Informar vossas excelências e a todos que estão nos acompanhando que a medida provisória já foi votada na Câmara dos Deputados e o processado está sendo encaminhado para o Senado Federal. Não é isso? E o projeto de lei complementar.
3: Do INSS 4h58 agora em Brasília. Uma boa tarde para você que acompanha aqui pela transmissão conjunta da Rádio TV Senado a sessão deliberativa do Senado Federal desta quinta-feira.
0: Provisória, senadora Damares, que trata 1369, que trata da relação do INSS para diminuir as filas dos nossos aposentados, também foi votada na Câmara. Apesar dela expirar só em outubro, eu vou incluir também como item extra pauta para a gente poder termos essa medida provisória transformada em lei e os efeitos dela prático na vida das pessoas que necessitam ter esse olhar especial para esse enfrentamento das filas gigantescas do INSS. Então nós vamos votar as duas medidas provisórias. Só ainda não votaram o projeto de lei complementar, então nós vamos aguardar e eu vou retornar para a pauta. Projeto de Decreto Legislativo 266 de 2023, da Comissão de Relações Exteriores e Defesa Nacional da Câmara dos Deputados, que aprova o texto do Acordo Internacional do Café de 2022, assinado no Conselho Internacional do Café em 7 de outubro de 2022. Parecer favorável número 30 da Comissão de Relações Exteriores e Defesa Nacional. O relator foi o senador Carlos Viana. Passamos à discussão da matéria, não temos senadores inscritos, está encerrada a discussão. Passamos à apreciação. A presidência submeterá a matéria à votação simbólica. Votação do projeto em turno único nos termos do parecer. As senadoras e os senadores que o aprovam permaneçam como se encontram. Está aprovado o projeto. A matéria vai à promulgação e será feita a devida comunicação à Câmara dos Deputados. Projeto de Decreto Legislativo 267 de 2023, da Comissão de Relações Exteriores e Defesa Nacional da Câmara dos Deputados, que aprova o texto do Acordo de Cooperação Técnica entre o Governo da República Federativa do Brasil e o Governo do Reino de Camboja, assinado em Bangkok em 2 de julho de 2021. Parecer favorável número 25 da Comissão de Relações Exteriores e Defesa Nacional. O relator foi o senador Humberto Costa e o relator ad hoc foi o senador Hamilton Mourão. Passamos à discussão da matéria. Não temos senadores inscritos para discutir a matéria. Está encerrada a discussão. Passamos à sua apreciação. A presidência submeterá a matéria à votação simbólica. Votação do projeto em turno único nos termos do parecer. As senadoras e os senadores que aprovam permaneçam como se encontram. Está aprovado o projeto, a matéria vai à promulgação e será feita a devida comunicação à Câmara dos Deputados. Projeto de Decreto Legislativo número 340 de 2024, da Comissão de Relações Exteriores e Defesa Nacional da Câmara dos Deputados, que aprova o texto do Acordo sobre Cooperação Cultural entre o Governo da República Federativa do Brasil e o Governo da República da Croácia, celebrado em Zagreb, em 14 de fevereiro de 2023. Parecer favorável número 26 da Comissão de Relações Exteriores e Defesa Nacional. O relator foi o senador Carlos Viana. Passamos à discussão da matéria. Não tendo senadores inscritos, está encerrada a discussão. Passamos à sua apreciação. A presidência submeterá a matéria à votação simbólica. Votação do projeto em turno único nos termos do parecer. As senadoras e os senadores que aprovam permaneçam como se encontram. Está aprovado o projeto, a matéria vai à promulgação e será feita a devida comunicação à Câmara dos Deputados. Nós estamos aguardando, senadoras e senadores presentes e os que estão participando na sessão, Nós estamos aguardando também, vamos aguardar um pouco mais, até para nós ouvirmos os pronunciamentos dos senadores que estão inscritos.

0: senador Paulo Paim e outros colegas senadores e senadoras, a senadora Tereza Leitão está tratando de uma demanda do estado de Goiás pela liderança do governo, de uma solicitação do nosso colega senador Vanderlan Cardoso, que é uma mensagem de empréstimo para o estado de Goiás. E nós estamos, no decorrer da semana, tratando deste assunto. A líder do governo está tratando no governo, e eu fiz um compromisso com o senador Vanderlan Cardoso que, se esta matéria chegasse no dia de hoje, nós deliberaríamos ela diretamente em plenário. Então, eu gostaria de informar Vossas Excelências que, em substituição à CAI, nós vamos deliberar esta matéria em plenário, diretamente do empréstimo do estado de Goiás, porque há essa solicitação do senador Vanderlan, há esse compromisso da líder Tereza, há o meu compromisso com o senador de fazermos a deliberação direta em plenário, pela importância para o estado de Goiás deste financiamento. Então, nós vamos aguardar a assinatura, a publicação do Diário Oficial, para a gente, se der tudo certo, nós incluirmos ainda na sessão de hoje do esforço concentrado a deliberação desta matéria. Senador, retornamos à pauta.
1: Em Brasília, 5 horas e 4 minutos.
0: Que foi anunciada ontem como item extra pauta. Projeto de decreto legislativo número 720 de 2024 da Comissão de Relações Exteriores e Defesa Nacional da Câmara dos Deputados, que aprova o texto da Convenção número 187 da Organização Internacional do Trabalho sobre o marco proporcional para a segurança e a saúde do trabalho, adotada durante a Conferência Internacional do Trabalho em maio de 2006. Parecer favorável número 32 da Comissão de Relações Exteriores e Defesa Nacional, o relator foi o senador Espiridião Amin. Passamos à discussão da matéria. Não temos senadores inscritos para discutir, está encerrada a discussão. Passamos à sua apreciação. A presidência submeterá a matéria à votação simbólica. Votação do projeto em turno único nos termos do parecer. As senadoras e os senadores que o aprovam permaneçam como se encontram. Está aprovado o projeto. A matéria vai à promulgação e será feita a devida comunicação à Câmara dos Deputados.
1: Agora em Brasília, 5 horas e 5 minutos. 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
0: O professor solicitou ontem, e eu esqueci de falar no microfone, mas hoje ele me ligou pela manhã, que tinha conversado com a senadora Damares, que tinha um projeto, que tinha um entendimento, que institui o programa institucional de Bolsa de Iniciação à Docência. E ele solicitou para Vossa Excelência, ministra Damares, que pudesse fazer a leitura como relatora. Como relatora que Vossa Excelência é. E ele não estaria presente, mas pediu para que nós incluíssemos na pauta. Como eu acho que ele conversou também com as nossas lideranças todas, e eu atendi todos os senadores, eu vou incluir, já que Vossa Excelência está aguardando para fazer a leitura do seu relatório. Projeto de Lei número 2269 de 2026, um substitutivo da Câmara dos Deputados ao Projeto de Lei do Senado número 284 de 2012, de autoria do senador Blairo Maggi, que institui o Programa Institucional de Bolsa de Iniciação à Docência, PIBID. Foi apresentado o requerimento, é justamente esta solicitação que ele fez, número 482 de 2026, de autoria do senador Flávio Arnes e outros senadores, que solicita a urgência para a deliberação da matéria em plenário. Submeto à votação o requerimento de urgência. As senadoras e os senadores que o aprovam permaneçam como se encontram. Está aprovado a urgência. A matéria depende de parecer. Faço a designação da senadora Damares Alves para que Vossa Excelência possa proferir o seu parecer em plenário. Com a palavra, a relatora.
2: Obrigada, presidente. Mais um presente para o Brasil na área da educação hoje.

antes de começar a leitura do meu voto, eu quero dizer que essa matéria não é nova, gente. Ela está sendo discutida desde 2012. O Congresso se debruçou sobre a matéria. E hoje, indo agora para a minha análise, eu informo que o projeto de lei 2669 de 2026, apesar de ter o número 26, ele é lá de trás, de 2012. Tramita em regime de urgência, devendo receber deliberação deste plenário com amparo na Constituição Federal e no Regimento Interno. Em relação, presidente, ao exame de constitucionalidade e juridicidade, não se verificam vistos que possam obstar a tramitação do projeto ou a aplicação da norma que lhe sobrevier. Quanto à técnica legislativa, a proposição suscita aprimoramentos que serão apontados após o exame do mérito e que eu estou fazendo essa aprimoração por meio de emendas. A proposta da menção ao mérito é inconteste que o projeto se encontra fundamentado na Constituição Federal, ademais de articular-se com a legislação educacional ordinária, incluída a que trata do planejamento educacional de longo prazo para o país. E eu quero lembrar que nós temos na mesa o nosso ex-ministro da Educação e nós temos na mesa a nossa ex-presidente da Comissão de Educação e todos nós, com certeza, apontamos na direção da necessidade da aprovação desse projeto. De fato, a proposta encontra respaldo também no direito social à educação. A educação como direito de todos e dever do Estado. Como esse direito não se concretiza com efetivo acesso à aprendizagem, que não prescinde do ensino público de qualidade, é certo que o fortalecimento da docência por meio do PIBID é um instrumento direto e hábil para assegurar a qualidade do ensino. Ademais, o programa pode contribuir com a realização do princípio constitucional de valorização dos profissionais da educação, esculpido no artigo 206, inciso 5, da mesma Carta Magna, que impõe como orientador do ensino do país, conjuntamente com a garantia de planos de carreira e ingressos, inclusive por concurso público. Deste modo, o PIBID atua diretamente na raiz dessa valorização, que é o seu sonho, Tereza, a valorização da docência, ao enfatizar a melhoria da formação dos futuros docentes. De igual modo, as ações do programa se inserem no regime da colaboração previsto no artigo 211 da Constituição Federal. O PIBID guarda ainda estreito alinhamento com a Lei 9394 de 96, a nossa LDB, que preconiza a necessidade de formação superior dos professores consubstanciada na articulação entre teoria e prática. Ainda nessa linha da harmonização com a legislação educacional, o PIBID potencializa o alcance das metas e estratégias estabelecidas do Plano Nacional de Educação, recentemente aprovado e tão discutido nessa casa. A propósito, considerando que o fomento às bolsas da iniciação à docência, atualmente balizado majoritariamente por atos administrativos infralegais, como portarias e editais da CAPES, a ação padece de maior vulnerabilidade a injunções conjunturais, a contingenciamentos e a vontades políticas às vezes. Por isso que estamos hoje torcendo pela aprovação desse projeto. Passando à análise da realidade educacional brasileira, já se tornou consensual a constatação de que o Brasil enfrenta, já há algum tempo, um apagão de professores, caracterizado pelo déficit crescente de docentes em áreas críticas, como física, química, matemática, biologia, associado ao desinteresse juvenil pelas licenciaturas, por sua vez, motivado por baixos salários e condições de trabalho precarizadas. Por isso que o programa funciona, num primeiro momento, como um forte incentivo financeiro e motivacional para reter os alunos nesses cursos. Simultaneamente, o programa ajuda a reduzir a evasão no ensino superior. Por fim, em relação aos efeitos diretos do próprio programa que vamos aprovar hoje no ambiente escolar das escolas públicas, os dados históricos acumulados pela CAPES na gestão de sua vertente atual são indicativos de que as escolas participantes apresentam melhoras significativas na dinâmica pedagógica. Diante desse quadro, parece haver razões suficientes a demonstrar a relevância educacional e social do projeto que recomenda sua urgente aprovação. Feitas essas alterações que eu apresento em forma de emenda, não havendo óbice algum, dado o número de

0: Que esse projeto já foi discutido, nenhum óbice constitucional, de juridicidade, julgamos que o projeto se encontra pronto para aprovação e para começar a operar seus defeitos como lei. O voto, presidente. Em vista ao exposto, o voto é pela aprovação do substitutivo da Câmara dos Deputados ao projeto de lei 2269 de 2026, com as emendas de quais eu já citei. E vamos dar um grande presente para os docentes do Brasil nessa tarde. Este é o voto, presidente.
1: O parecer é favorável ao substitutivo da Câmara dos Deputados, com as adequações redacionais propostas pela relatora, que foi apresentado agora. Completada a instrução, passamos à discussão da matéria. Concedo a palavra ao senador Camilo Santana para discutir a matéria.
2: Obrigado, senhor presidente. Primeiro, eu queria cumprimentar e parabenizar a senadora Damares pela relatoria desse projeto de lei número 2269, que institui o programa de Bolsa de Iniciação à Docência, que já era uma política que agora vai se transformar em lei, e fundamental, e quero aqui, como ex-ministro da Educação, senadora, lembrar que foi uma das nossas prioridades nesses 3 anos e 6 meses. Primeiro, fizemos as mudanças das diretrizes curriculares nacionais das licenciaturas brasileiras, senador Paim. Proibimos, acabamos com o ensino à distância, 100% à distância na formação de licenciatura do Brasil, porque no ENADE, todas as notas de curso de licenciatura das universidades, em média, eram todas abaixo de 5. Você tem uma ideia, a pedagogia era nota 3. Portanto, mudamos, inclusive, hoje, com a nova política, a obrigatoriedade de 50% da formação de licenciatura brasileira precisa ser presencial, ou seja, semipresencial. Criamos também, senadora, dentro do programa Pé de Meia Licenciatura, que foi além um pouco do PIBID, que o PIBID é uma bolsa para alunos de licenciatura das universidades para não abandonar as universidades, é um estímulo. E o Pé de Meia Licenciatura é uma bolsa também no valor de R$ 1.100 por mês para o aluno que tira 650 pontos no Enem, ou seja, uma pontuação muito satisfatória, que escolha a licenciatura. Porque muitas vezes o aluno faz o Enem e quando ele vê que a nota dele não dá para passar para engenharia ou para ser advogado ou para ser outro curso, ele escolhe a licenciatura porque a nota... E nós não queremos, queremos é que os alunos que têm vocação para a licenciatura ingressem na licenciatura. Portanto, hoje eles têm direito a receber uma bolsa durante os 4 anos, que vai além da bolsa do PIBID, que é o Pé de Meia Licenciatura. E esta casa aqui aprovou um projeto de lei de minha autoria, que foi a Carteira Nacional Docente, porque nós criamos um programa Mais Professores, porque o país precisa reconhecer o papel da profissão que eu considero mais importante de um país, que é ser professor. Até porque todos nós passamos por esse professor. E aí, o programa Mais Professores, além, como a senhora lembrou, que falta professores em determinadas áreas específicas, de física, de química, de matemática, há um déficit diferente de acordo com a região do Brasil. Hoje também a gente criou uma bolsa, o Ministério criou uma bolsa para aquele professor daquele estado que for suprir a necessidade de um determinado município, naquela determinada específica disciplina, ele também recebe um estímulo por parte do governo para suprir aquela demanda. Criamos a Prova Nacional Docente, Paim. Durante muito tempo a gente discutiu essa questão, porque a gente precisa padronizar um pouco. Geralmente os municípios e estados faziam as provas com uma característica dependente de cada município ou estado. Então, a Prova Nacional Docente, e uma grande maioria de municípios e estados aderiram à prova, ela é uma pré-condição para qualquer concurso público ou temporário que um estado, você garante uma padronização no ingresso do professor, sabendo que aquele professor que vai para a sala de aula está sendo bem escolhido para a escola pública nesse país. E aprovamos nessa casa a Carteira Nacional Docente, que é uma forma de reconhecer. Eu me lembro, ministra Damares, ministra e senadora, que eu estava na região norte do Brasil, e uma professora chegou para mim e disse: ministro, Às vezes eu preciso levar meu contra-cheque impresso.

0: Peço, lá no Ceará a gente chama de Olerite, para eu provar que eu sou professor para ter direito à meia entrada no cinema. E aí eu ficamos com aquela calouca na cabeça, olha, o médico tem a carteira dele, o engenheiro tem a carteira dele, o profissional, o jornalista tem a carteira dele, por que, é que o professor, que para mim é a mais importante profissão de uma nação, não pode ter uma carteira? E nós aprovamos a Carteira Nacional Docente, que hoje dá algumas vantagens e benefícios para o professor, mas é uma forma também, senador Paim, de reconhecer, a sociedade brasileira precisa reconhecer a importância desse profissional para uma nação e para um país. Portanto, o PEBID faz parte do estímulo e do incentivo para a permanência dos jovens na licenciatura, na docência, nas universidades brasileiras. Portanto, aqui parabenizar a iniciativa desse projeto e parabenizar a relatora senadora Damares.
1: Não temos mais senadores inscritos para discutir, está encerrada a discussão. Passamos à apreciação da matéria. A presidência submeterá a matéria à votação simbólica. Votação do substitutivo da Câmara dos Deputados com as adequações redacionais em turno único nos termos do parecer. As senadoras e os senadores que o aprovam permaneçam como se encontram. Aprovado o substitutivo da Câmara dos Deputados com as adequações redacionais propostas pela relatora. O parecer da comissão diretora, oferecendo a redação final, será publicado na forma regimental. Em discussão, a redação final, encerrada a discussão, em votação. As senadoras e os senadores que aprovam, permaneçam como se encontram. Aprovada a redação final, a matéria segue a sanção presidencial e será feita a devida comunicação à Câmara dos Deputados. Concedo a palavra à senadora Damares.
2: Presidente, eu deixei para falar depois da aprovação, para te agradecer. O Brasil está pegando fogo hoje. E o senhor trouxe para a pauta matérias que estavam há anos engavetadas, com muita coragem. E eu espero que a imprensa fale isso hoje. Inclusive tem tweets aí falando que vão fiscalizar o senador que te elogiar hoje. Comece a me fiscalizar, porque eu vou elogiar Davi Alcolumbre. 2012, presidente, os professores esperando isso daqui. Porque a Bolsa está hoje instituída por forma de política pública. Mas da forma que é instituída, decreto se derruba, portaria se derruba. Quando a gente traz por lei, a gente dá sustentabilidade. Entra presidente que quiser, não acaba mais. Então, essa entrega que nós estamos fazendo, no dia de tanta confusão no Brasil, eu espero que a imprensa e os professores do Brasil observem que teve que ter muita coragem para fazer isso. Então, Davi, eu sou muito justa. E eu não canso de subir nessa tribuna para te elogiar. Porque a gente tem dado, hoje nós demos um show para a educação nesse plenário aqui hoje. Como a gente muitas vezes deu um show pela infância, sob a sua condução. E eu estou de amarelo porque é por sua causa que a gente tem a maior lei de prevenção ao suicídio. E é a minha última vez que eu vou falar em setembro na tribuna, eu preciso falar sobre isso. Prevenção ao suicídio e automutilação. Não esqueçam, gente, está todo mundo em campanha, mas não esqueçam que tem muita gente em sofrimento e em silêncio. Ouçam, acolham. Então, Davi, em nome do Flávio Arnes, que queria estar aqui relatando e que me deu a honra de ser a relatora, eu sou professora. E aí, Camilo, eu nunca tive uma carteirinha. Que linda! Exibir a carteirinha de professora. Então, eu me somo ao governo, a Camilo, a Tereza, e te elogio, Davi. Na confusão que está o Brasil, pode me fiscalizar. Estou elogiando o presidente do Senado. Que Deus te abençoe, senador.
1: Obrigado. Obrigado, senadora Damares, minha ministra querida. Me permita, a partir da sua fala, eu às vezes penso muito em fazer as minhas manifestações do alto da cadeira da presidência do Senado Federal, porque existe uma questão institucional que é muito maior do que só os meus desejos como cidadão brasileiro, mas também como senador da República. Todos os dias eu falo dessa cadeira, que eu gostaria muito que no nosso país, em vez de nós estarmos comemorando quem agride mais as pessoas, que infelizmente é o que nós estamos vivendo hoje, era para nós estarmos comemorando quem reconhece as pessoas que fazem a diferença na vida das outras pessoas, com a responsabilidade de um mandato de senador da República.

ou de deputado federal, ou de deputado estadual, ou de vereador, ou de prefeito, ou de governador, ou de presidente. As coisas estão muito difíceis no Brasil. E muitas das vezes, Damares, eu escuto agressões, ofensas todos os dias, e o desejo do cidadão Davi era ir na tribuna e falar as verdades que estas pessoas que agridem a gente mereciam ouvir. Uma vez, Tereza Cristina, minha ministra querida, eu tive a oportunidade de conviver com você como ministra do Brasil e eu presidente do Senado. Eu tive a oportunidade de conviver com a Damares como ministra do Brasil e eu presidente do Senado. No governo passado, nesse governo, eu tive a oportunidade de conviver com o ministro Camilo Santana, que é meu colega senador, que está aqui hoje. Está impossível o que nós estamos vivendo hoje. As pessoas estão felizes de ofender as outras. E muitas das vezes, senador Nelsinho, eu abro os jornais ou as redes sociais e me deparo com agressões inimagináveis contra a minha conduta ou a minha postura. Está muito cômodo as pessoas atrás de um telefone celular ou de um robô, de uma fake news, de uma mentira, ofender as pessoas sem avaliar o que nós fazemos pelo Brasil todos os dias aqui. Eu já falei uma vez aqui, em forma de desabafo, parte das ofensas que eu sofro todos os dias. E eu queria cumprimentar a Vossa Excelência, senadora Damares, pela coragem, porque Vossa Excelência defende as suas bandeiras com convicção. E era tão bom que no Brasil a gente pudesse apenas discordar das pessoas. E que não era pouca coisa. Porque geralmente quando a gente não tem o direito de discordar de ninguém, a gente está sobre regimes totalitários ou autoritários, sem poder ter um telefone celular para ofender a história de alguém. Só que a gente vive numa ditadura, numa democracia, com característica de ditadura na rede social. É muita ofensa, é muita agressão e a gente não consegue se defender. Uma vez eu ouvi uma história de um rei que disse para uma pessoa: olha, você está falando isso da minha família, você vai subir em cima daquela torre e eu vou rasgar um travesseiro de penas, e esse travesseiro de penas, se você conseguir juntar ele, você não vai para a pena de morte pelo que você está falando da minha história e da minha família. Não tem como juntar mais depois que jogar, abrir um travesseiro de penas no vento. É igual a rede social. Ninguém nunca mais, pai, vai juntar. Porque também ninguém consegue juntar um travesseiro rasgado com penas. E as pessoas falam aqui o que querem, o que acham que é verdade, ou que às vezes chegou num grupo e só faz encaminhar. E deixa as outras falarem mal das outras pessoas sem eu saber se ela tem pai, se ela tem mãe, se ela tem irmão, se ela tem filho, se ela tem família, se ela tem amigos. Então, infelizmente, uma senadora da República ter que subir na tribuna para falar que vai me elogiar e que vai se preparar, que as pessoas estão fiscalizando quem vai elogiar o Davi, isso é a coisa mais dramática que eu poderia ouvir como presidente do Congresso Nacional, chefe de um poder do meu país, de um país com 215 milhões de pessoas, que as pessoas de bem desse país estão com medo de falar as verdades ou defender as outras pessoas de bem. Está prevalecendo só o ódio e não o amor. Está prevalecendo a raiva e a agressão e não a fraternidade e a compreensão. Está impossível o que nós estamos vivendo no Brasil. Só que piorou agora. Não piorou agora porque piorou agora, porque o mundo está doido. Os problemas da humanidade são gravíssimos. Tem muita gente com muito poder no planeta Terra que de manhã faz uma coisa, de tarde fala que vai destruir uma nação

De noite fala que não vai mais destruir. E agora as coisas contaminaram as pessoas. E as pessoas estão se dando o direito de fazer o que acham que devem fazer. E não pensam na vida das outras pessoas. E como eles são minoria, mas são minoria do ódio, do lado e do outro lado, a maioria está espremida no meio assim, sem poder ir na tribuna falar de uma lei tão importante para o Brasil. Ou se for votar e for elogiar o Davi, tem que fazer um argumento de dizer que pode falar mal. Mas os nossos colegas senadores, talvez todos pudessem e pretendessem elogiar, mas também, às vezes, estão com medo de ser agredidos. Mas na minha condição de presidente do Senado, eu vou tentar, da melhor maneira possível, sempre ter o discernimento da minha fala. Porque a minha fala é muito forte. Nós somos três chefes de poder nesse país. E eu sou chefe de um poder. E é o poder da legitimidade do voto popular, que conhece a verdadeira realidade do Brasil. Que muitas das vezes quem está aqui no poder central não sabe a realidade do extremo norte do Amapá, ou do extremo sul do Rio Grande do Sul. Mas o senador Paim sabe. E eu sei do Amapá. Como todos sabemos aqui das nossas realidades do Nordeste ou do Centro-Oeste, ou do Sul ou do Sudeste. Então eu fico todo dia aqui me penitenciando e me policiando e pensando do que é que eu vou falar na condição de presidente do Senado Federal. Se eu não fosse senador da República, presidente do Senado Federal, ou se eu fosse só mais um senador, colega de vocês, eu ia falar muita coisa naquele microfone ali, inclusive para colegas nossos, que se acham o direito de fazer um vídeo agredindo as pessoas, para o assessor do lado estar filmando ele na rede social, para ele ganhar curtida na rede social, e talvez para querer ganhar a eleição dia 4 de outubro. Porque se não fosse no processo eleitoral, ele não colocava o assessor para filmar ele ali, para agredir outro colega dele. Ele ganhou a eleição, teve voto, eu também ganhei a eleição. Mas ele bota ali a rede socialzinha dele, filmando o roxinho dele, ofendendo outro colega senador que é presidente do Congresso. E aquilo ele já distribui no mundo e diz, agora no programa eleitoral, vou ver muito isso. Vota em mim que eu tive coragem de agredir e ofender o presidente do Congresso, Davi Alcolumbre. E nem me esperou ontem para eu descer da minha cadeira de presidente do Senado para conversar com ele. Mas tudo tem tempo, tudo tem hora aqui. Então é muito difícil, Damares, o que nós estamos vivendo. É muito difícil, eu estou falando sempre isso aqui está impossível. E o que estão fazendo com a honra das pessoas é inimaginável. Bora contestar minha opinião. Bora discordar. Propõe uma saída diferente do que eu falei. Faz eu me convencer que eu estava errado. E se eu não me convencer que eu estava errado, eu vou continuar com a minha posição. Mas não me ofende. Não precisa me agredir. Só discorda. E tenta convencer a maioria que tu está certo. Mas tá só piorando. E a piora disso vai só se agravar. Porque infelizmente alguém quer ganhar a eleição dia 4 ofendendo os outros. E eu gostaria de ver uma proposta do que ele pensa para o futuro da educação do Brasil, que ele poderia propor para votar essa lei que nós votamos hoje. Não esqueceu essa lei, não vai pedir essa lei não. Ou propor para o Brasil ter discernimento da sua posição geográfica, estratégica e logística, e uma nova matriz modal para o Brasil para baratear o custo do transporte, para tirar as carretas das estradas, para os portos funcionarem melhor, para a nossa agricultura ser fortalecida, para melhorar o ambiente dos fertilizantes, dos insumos que tem que vir da Rússia. Não. Não tem proposta para o Brasil, tem proposta para a eleição. O que é que vão votar em mim na rede social não é a proposta, é a agressão. O que a pessoa está gostando aqui e manda no grupo nem leu o que estava falando. Então está muito difícil. Me permita fazer apenas essa ponderação aqui, porque que fique registrado, porque ninguém

0: tenho o direito de subjugar ninguém e de ofender tantas outras pessoas. E todo mundo tem o direito de discordar. Eu quero só ter o meu direito de eu discordar, e eu nunca ofendi ninguém aqui, na minha condição de senador ou de presidente do Senado. Senador Paulo Paim, Vossa Excelência está escrito. A medida provisória já foi votada. O PLP também já foi votado. E nós estamos aguardando apenas que ele chegue na Secretaria-Geral da Mesa, o processado. Enquanto...
1: Eu tenho que relatar aqui.
0: Mas é porque... Não...
2: Uma ótima tarde para você que acompanha a transmissão conjunta da Rádio e TV Senado da sessão deliberativa do Senado Federal desta quinta-feira. Agora em Brasília, 5 horas e 33 minutos. Preside a sessão o senador Davi Alcolumbre, presidente do Senado.
0: Para fazer uso da palavra pela lista de oradores inscritos, concedo a palavra ao senador Paulo Paim.
3: Senhor presidente do Senado, Davi Alcolumbre. Senhoras e senhores senadores, cumprimento os que estão aqui no plenário. Senadora Damares, senadora Tereza Leitão, senador Camilo Santana, senadora Roberta Scioli, senador Jaime Bactelli, senadora Tereza Cristina e senador Nelsinho Tradi. Presidente, venho à tribuna porque ontem nessa casa eu entendo que avançamos com o belo e importante resultado na CCJ em relação à escala 6x1. Milhões de trabalhadores do nosso país estão olhando para essa casa com muita esperança, mas com muita esperança. A CCJ aprovou a PEC 221 de 2019, de autoria dos deputados federais Reginaldo Lopes e Érica Hilton, que acaba com a escala 6x1 e reduz a jornada de trabalho para 40 horas semanais sem redução de salários. Senhor presidente, senadores, senadoras, dos 27 senadores daquela comissão, somente 4 foram contrários. Somente 4 dos 27 votaram contrário. Não foi diferente na Câmara. De 513, somente 19 votaram contrário à redução de jornada. Numa demonstração que Câmara e Senado sabem o que querem. Querem garantir ao povo brasileiro o direito de trabalhar 5 e descansar 2 dias. Parabéns a todo o Congresso Nacional. Mas quero cumprimentar de forma especial o relator, senador Omar Aziz, pelo belo trabalho realizado, inclusive apontando a possibilidade de ajuste no texto depois da aprovação em 2 turnos nas 2 casas em parceria com o governo. Quero cumprimentar o meu também querido amigo, presidente da CCJ, senador Otto Alencar. Quero cumprimentar a todos os senadores e senadoras que estiveram lá, independente da sua posição, que participaram da decisão. Poderiam obstruir, mas não obstruíram. Cumprimentar o relator da Câmara, deputado Léo Prats, que construiu um amplo acordo lá, por isso a votação foi tão ampla. Como também cumprimento Vossa Excelência, presidente do Senado, senador Davi Alcolumbre. Vossa Excelência cumpriu a palavra, que quando eu disse lá ontem, eu disse, na política a gente tem que cumprir a palavra empenhada. E Vossa Excelência falou para esses 2 companheiros que estão do seu lado nesse momento, falou para mim e falou para tantos, depois da conversa com o presidente Lula, os projetos como esse que eu estou falando todos os dias, antes de andar, estão andando. Por isso, senhor presidente, eu falo isso com muita tranquilidade. Cumprimentei aqui o presidente Davi,

o presidente da Câmara dos Deputados, também Hugo Mota, e o presidente Luiz Inácio Lula da Silva, que fez também a sua parte, dialogando com Vossa Excelência e deixando claro qual é a posição que ele tem na política, é isso, né? Assumir as suas posições. Senhoras e senhores, a CCJ aprovou

trabalham 6 dias por semana para poder descansar somente um. Gente que acorda cedo, enfrenta horas de transporte, trabalha e tem direito a algo que parece tão simples, mas que ainda é negado a milhões e milhões de pessoas no nosso país. É um pouquinho mais de tempo para viver. É um pouquinho mais de tempo para estudar. É um pouquinho mais de tempo para chegar em casa, conversar com a família. Um pouquinho mais de tempo para ir para a igreja. Um pouquinho mais de tempo para jogar um futebol com um amigo, um tipo de esporte que cada um escolha. Me parece tão simples que não consigo entender como é que a gente vai negar. São alguns minutos por dia. Eu fiz todos os cálculos, porque eu discuto esse tema, presidente Davi, há 50 anos, não há 40. 5 como jovem estudante, eu já defendi as 40 horas. 5 como sindicalista, porque em seguida vim para o Congresso para ser constituinte, eu defendi as 40 horas. Na constituinte, defendi com toda a força que se pode imaginar do mundo e dialoguei com o centro, com direita e com esquerda. Não só eu, claro, estava lá o Lula, estava o Olívio, estavam tantos outros. E nós encontramos um entendimento. E reduzimos 4 horas. O que estamos lutando agora? Para reduzir 40 anos depois. Dá alguns minutos por dia menos. Alguém vai dizer uma conta de minutos? Dá em torno de 48 minutos. Porque é isso que está em debate. 48 minutos... que as pessoas poderão viver melhor, menos acidente, menos doenças, mais contato com a vida, se preparar para novos tempos, o ensino técnico está aí, a IA está aí, e a inteligência artificial. Por isso, presidente, não estamos falando de um pedido exagerado, estamos falando de dar mais dignidade a quem trabalha, só quem trabalha. Mais saúde, mais convivência com a família, mais qualidade de vida. Não há motivo para nós continuarmos, e muitos dizem que não houve tempo para o debate. Presidente, Vossa Excelência ajudou. Vossa Excelência permitiu que eu fizesse um dia aqui, que alguns eram contra, uma sessão temática, participaram 56 painelistas. Alguns tentaram boicotar aquela reunião. Falei com Vossa Excelência aí na mesa. Diz, não, pai, pode garantir aos convidados que o debate vai acontecer. 56, metade empresários, metade trabalhadores. A Câmara dos Deputados mostrou que é possível o acordo e aprovou rapidamente naquela casa, até no mesmo dia. Foi comissão especial e direto para o plenário. Lá também o presidente, eu elogiei aqui já, cumpriu o que ele havia prometido. A CCJ do Senado fez a sua parte. Agora é aqui no plenário, é com nós, né, presidente Davi? Vai ser aqui no plenário. Nós também faremos a nossa parte. Eu tenho certeza absoluta. Ontem, na comissão, senhoras e senhores, eu fui o primeiro a chegar, 8h30. E fui o penúltimo a falar. Ouvi a todos. Saí de lá mais convencido que eu já estava. A hora é agora, repito, de 27 senadores, somente 4 foram contrários. Todas as reuniões que tinham que acontecer para votar, aconteceram. Inclusive, reunindo a cúpula dos 3 poderes. O que está faltando? Alguns falam que falta debate. Ora, vejam só, o Senado debate no mínimo há 11 anos esse tema. Há 11 anos nós estamos debatendo aqui dentro esse tema. Desde 2015, quando apresentei a PEC 148, também aprovada na CCJ, e ela está pronta para votar no plenário. Mas eu sou daqueles que respeitam o regimento. Casa que aprova primeiro, a casa subsequente, que é o Senado, no caso, a Câmara aprovou, é essa que lidera, e é essa que eu defendo. E não a que eu apresentei em 2015, mas o eixo, o palco é o mesmo. É redução de jornada sem redução salarial, no primeiro momento, para 40 horas. Em 2026, até 2026, realizamos dezenas de audiências

audiências públicas na CDH, na CAS e na CCJ. Realizamos duas sessões temáticas aqui no plenário, presidida por quem? Pelo Laércio, senador Laércio, e por mim. Dividimos a presidência. Portanto, não é falta de debate. Eu afirmo com tranquilidade. Foram, só numa sessão temática, tenho que repetir isso, 56 painelistas. Dividimos o tempo para os empregadores e os trabalhadores. O trabalhador brasileiro espera há 40 anos. A sociedade espera há 40 anos, às 40 horas. Enfim, percebo eu que no horizonte próximo, muito próximo, essa casa vai deliberar. É a hora do plenário do Senado dizer sim, é possível trabalhar menos e viver mais e produzir mais. Esse mesmo Senado, que já aprovou grandes temas para a história do país e para a gente brasileira, não há de se negar de, nesse momento, que está sendo chamado para ficar na história, não vai haver omissão. Eu estou tranquilo, presidente Davi, mas estou muito tranquilo mesmo, que conheço, inclusive, Vossa Excelência. Sobrinho, aqui em cores, pudesse eu, coloridas, vibrantes, vamos votar, esse plenário vai fazer acontecer. Senhoras e senhores, termino. Essa luta eu a faço com tanto carinho, com tanto coração, com tanta alma, porque ela faz parte da minha vida e faz parte da vida de todos os trabalhadores do campo e da cidade do nosso país. É uma luta não de um partido ou de direita, de centro, esquerda, é uma luta, uma causa. Eu sempre disse que político tem que defender causas e não coisas. E aqui eu tenho encontrado um palco, presidente, permita que eu diga, muito iluminado. Senão eu não tinha aprovado todos os estatutos que aprovei. Não tinha aprovado a lei do Alzheimer, não tínhamos aprovado o salário mínimo, não tinha aprovado a política de cotas. Todo mundo sabe que eu sempre fui defensor da política de cotas, que alguém tentava confundir achando que cota é só para negro e índio. Não é. É para branco, para negro, para indígena, vulnerável. Eu fui chamado, inclusive, em universidade para explicar. E fui e vi lá crianças pobres, loiras, na política de cota. E daí? Fiquei feliz de ver que a política de cota é para todos. Essa luta faz parte da minha vida. É uma luta do povo brasileiro. Terminando, presidente, eu faço uma pergunta. Não podemos mais esperar. Por que esperar? Vamos resolver, como na Constituinte nós resolvemos. Na Constituinte de 88, alcançamos as 44. Foi um passo gigantesco para a época. E hoje, quase 4 décadas depois, estamos diante de uma nova oportunidade histórica. A tecnologia avançou. A produtividade está aí. A IA chegou para ficar. A automação veio para ficar. Transformou as fábricas, escritórios, serviços, produzindo muito mais em menos tempo. O mundo caminha assim, alguns exemplos só, França, Portugal, Bélgica, Itália, para não dizer que eu falei só de partidos de países mais poderosos, eu falo do Chile, falo do Uruguai, só para dar alguns exemplos. O Brasil pode gerar cerca de 4 milhões de novos empregos da fonte de App, de ESE e Unicamp. Quem é contra está dizendo que vai haver desemprego e menor produtividade. Mas eu vou citar aqui um dado que assusta quando eu digo, mas vão conferir. Entre 1988, quando reduzimos de 48 para 44, a 2008, que eu quero ser fiel à época, poderia trabalhar com os números de hoje, em 1988, época da construção cidadã, eu estava lá, eu ajudei a construir.
e 2008, após a redução de jornada para 44 horas semanais, a

produtividade do trabalho na indústria de transformação brasileira cresceu 84%. Dados da onde? Do IBGE, analisados e divulgados pelo IGESE. Reduzir a jornada de trabalho significa melhorar as condições de vida da nossa gente, mais saúde, menos morte, menos acidente, mais dignidade, mais tempo para viver. No Brasil, centenas de empresas com milhares de trabalhadores já aplicam jornada de 40 horas sem ter reduzido salário. Presidente, eu sei que está logo de terminar e eu digo, mais humanidade nas relações de trabalho. Que este Senado, eu tenho certeza, presidente, terá a coragem de entrar para a história como aqueles que fizeram a mesma coisa que os abolicionistas fizeram lá em 1888. E daquelas galerias, os abolicionistas receberam chuva de rosas e de orquídea. Não me pergunte o número dos escravocratas, que é aquele senhor que está ali, ó, mandou queimar o nome deles pela vergonha perante a história. Eu quero sair daqui com orgulho de todos os senadores e senadoras, mas de todos, num grande acordo pelo país, e não individual, nenhuma disputa ideológica, e faça um clamor aos próprios presidenciáveis. Se eu fosse candidato a presidente, que não sou, e nunca serei, porque estou me aposentando, é meu último ano, e agradeço aos senhores que me acolheram sempre, né? E não sou, a primeira bandeira que eu pegaria no meu colo, abraçaria, beijaria, seria uma proposta como essa, que a proposta do povo não é minha, não é tua, não é de ninguém. Né, Reginaldo? Você é autor, e citei aqui, você é a Érica Hilton já. É nesse grande acordo que eu espero, e aqui eu termino, que vamos avançar para um novo tempo. Tempo no trabalho para um novo mundo do trabalho, 40 horas. Quero voltar, presidente, isso eu lhe confesso. Gostaria muito de voltar para casa. E vou voltar para casa. Não adianta que a parte que eu mais menciono, porque 40 anos que eu vou uma vez por mês para casa. Muitos na campanha me criticaram, mas é um senador que não vem ao Estado. Meu lugar de trabalho é aqui. Eu tenho amor por essa casa. Gosto de ficar aqui. Gosto de ser o primeiro a chegar muitas vezes. Chego atrás de um ou de outro. E por isso, como seria bom... Dizem que o mundo cabe num abraço, que eu voltasse para casa abraçado, ver neto, bisneto, bisneto que eu nem conheci, que mora no exterior, mas não pude ir, porque eu tinha que ficar aqui, mas queria abraçado com as 40 horas, beijando talvez a CLT e a Constituição, dever cumprido. Agora volto para casa. Chegou na hora do senador Paim descansar e abrir porta para a nossa juventude que está aí, essa juventude querida desse país tão querido, que há de continuar esse trabalho da mesma forma como nós fizemos aqui dentro. Mas só que eu estou com 76 anos. Me dediquei a essa vida pública, sem sombra de dúvida, no mínimo 50 anos. Talvez, como alguém me disse, Paim, lá fora também tem vida. É essa vida que eu vou ao encontro. Mas gostaria muito, quando eu fui abraçado na Constituição, abraçado na CLT, agora eu gostaria de chegar em casa abraçado com as 40 horas semanais. Para alegria minha, não. Eu me aposento como senador. Eu não aposentei aqui quase chorando. Eu me aposento como senador, eu paguei sempre, eu fui muito certinho, desde o dia que eu cheguei aqui, paguei direitinho. Eu volto para casa como senador. Saio do Congresso, Leonardo Davi. Vossa Excelência me disse um dia numa comissão, Paim, pensa duas vezes antes de sair. Mas chegou a hora de eu ir para casa. Mas queria muito, muito, falta 3 meses, chegar em casa, depois ir para as portas de fábrica... E dizer para todos na porta de fábrica, temos agora as 40 horas semanais.

0: semanais para toda a nossa gente. Desculpe o tempo. Muito obrigado, presidente. Obrigado, obrigado. Eu vou aí te dar um abraço.
1: Em Brasília, 5 horas e 53 minutos. 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
2: Aproveitar essa oportunidade que o senador Paulo Paim está aqui na mesa, vem me dar um abraço, para dizer para Vossa Excelência e para o Brasil, senador Paulo Paim, que Vossa Excelência estará aqui votando após as eleições, o fim da escala 6x1 no plenário do Senado Federal. Pela ordem, senadora Tereza Leitão.
3: Muito obrigada, presidente. Falar depois do senador Paim sobre um tema semelhante ao que ele vai falar, minha fala é um pouco mais extensa em relação aos temas, é difícil. E eu estava dizendo ali ao senador Camilo, todos os discursos que o senador Paim está fazendo este ano, desde que ele decidiu que não mais vai ser candidato à reeleição, tem sempre esse tom, Paim, de saudade para você, para o senhor, mas de muita saudade para a gente. O que vai ficar aqui marcado na sua vida longa nesse Senado, eu acho que vai ser coroado sim, porque a PEC do fim da jornada 6x1 será votada com a sua digital. Eu tenho certeza que o presidente Davi vai fazer isto. Mas eu quero, senador Davi, nessa questão de ordem, repercutir. Eu fiz até uma postagem no meu Instagram sobre o que eu vou dizer agora. Mas eu queria pontuar como questão de ordem e aproveitar para citar mais algumas coisas. Tanto a senadora Damares, e a partir do depoimento da senadora Damares, Vossa Excelência fez um depoimento sobre o que foram esses 3 dias de esforço concentrado, desse segundo esforço concentrado, que as pessoas, senadora Damares, realmente ficam nos monitorando. Eu acho que é importante esse controle social sobre as nossas ações. É claro, nós estamos aqui com uma representação que nos foi dada pelo voto. É necessário que sejamos, sim, fiscalizados, monitorados e que também prestemos conta daquilo que a gente faz. O que a gente não pode é ficar refém de avaliações superficiais, muitas vezes perseguidoras e às vezes até incautas em relação ao que aqui se faz. Por isso, senador Davi, que eu fiz questão ontem de postar no Instagram o seguinte texto que vou ler e vou colocar mais alguns elementos, e faço isso na minha condição de líder do governo, porque começo agradecendo aos 75 senadores, mas preciso destacar, com licença da senadora Tereza Cristina e da senadora Damares, preciso destacar a bancada a qual eu lidero, sem nenhum demérito para a participação de todos vocês nesse esforço concentrado. Então, eu começo agradecendo a presença de todos os senadores e senadoras da base do governo. Agradeço pelo empenho, pela mobilização, pelo compromisso com as pautas prioritárias do governo do presidente Lula. Destaco e parabenizo de maneira especial os relatores e a relatora que tiveram papel fundamental na construção desses avanços que vamos concluir a votação hoje com a medida provisória. A senadora Leila Barros, na MP que acaba com a taxa das blusinhas, o senador Eduardo Braga, na Política Nacional de Minerais Críticos e Estratégicos, o senador

0: Rogério Carvalho, na PEC da Segurança Pública, que votamos o texto principal ontem na CCJ e voltaremos com dois destaques que existem ainda para apreciação. O senador Omar Aziz, na PEC do fim da escala 6x1. O senador Cid Gomes, no Redata. E ressalto ainda a condução do senador Otto Alencar nos trabalhos da Comissão de Constituição e Justiça. Foram dias de muito diálogo e articulação. Foram dias de muitas reuniões para construir consensos em torno de matérias importantes para o desenvolvimento do país e de forte interesse das famílias brasileiras. Continuamos apostos até a conclusão de cada um dos processos legislativos. E aí me dirijo, senador Davi, especialmente a Vossa Excelência. Desde que eu assumi a liderança do governo, o presidente Lula nos deu a tarefa de destravar. Ele disse isso no seu Twitter, no dia que me convidou. Tem que destravar essas três pautas que terminando sendo cinco.
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6: Foram mais de 3 horas de reunião. Foram suficientes para a gente ter segurança no que vai votar, do ponto de vista concreto. Mas no parlamento não existe isso. O que existe no parlamento é o falar, é o pesar, é o ouvir. E eu acho que o que a gente construiu, senador Davi, nesse esforço concentrado, nos dá, sim, condições de dizer o que fizemos. Com essas 5 medidas que o presidente Lula apresentou para o país, negociou com Vossa Excelência e com o presidente da Câmara como medidas fundamentais. E quero dizer, senadora Tereza Cristina, que os diálogos que tivemos com Vossa Excelência, com a senadora Damares, com outros líderes da oposição, nos dão também a confiança de que

0: nós teremos fôlego suficiente para cuidar das duas PEC que ainda têm estágios de tramitação. Resolvemos o projeto do Redata. Vamos concluir hoje com a votação do PLP 74. Resolvemos o projeto das terras críticas, das terras raras e minerais críticos. Os dois dialogam entre si. São projetos estratégicos demais para o desenvolvimento do país. Resolvemos dentro do prazo. A senadora Leila disse que não vai mais usar blusinha, só vai usar casaquinho. De tanto que aperrearam a pobre com a medida provisória do fim das taxas das blusinhas. Ainda resolvemos as duas PECs na Comissão de Constituição e Justiça. Então, eu quero parabenizar a todos nós, senador, a todos nós. Fico muito feliz, porque o desafio é muito grande. E se a gente tivesse botado a PEC para votar ontem, nós tínhamos votos suficientes. Eu tenho certeza. Por isso que eu digo que o tempo político nos regeu até o seu limite, né? Então, agora, vamos com esse conteúdo político que construímos durante todo esse esforço concentrado, que de fato foi concentrado, vamos com todo esse esforço ao tempo calendário. Que o tempo calendário nos espere, porque a gente vem com tudo para concluir as duas PECs, para ver o que não foi possível fazer, porque esta instância, o Senado da República, eu tenho um irmão que diz assim a mim, senador, senadores, olhe para o Brasil e veja que do Brasil inteiro só tem 81 pessoas sentadas na cadeira do Senado. E você é uma delas. Tenha muito juízo, minha irmã, porque você é uma dessas 81 pessoas que está representando o Brasil nesse Senado. Então, parabéns. Parabéns ao senador Davi, parabéns de maneira muito especial à confiança que nesse momento de tanto desafio, a bancada do governo me creditou, ao senador Camilo, líder da bancada do PT, e vamos aguardar as cenas dos próximos capítulos, que elas sejam as melhores para o Brasil, as melhores para a democracia, as melhores para o povo brasileiro. Muito obrigada.
1: Item extra pauta. Projeto de lei de conversão número 13 de 2026, proveniente da medida provisória número 1357 de 2026, que altera o decreto-lei número 1804 de 1980, que dispõe sobre a tributação simplificada das remessas postais internacionais para o Brasil. Perante a comissão mista, foram apresentadas 112 emendas. Parecer número 1 de 2026, da comissão mista, da relatora senadora Leila Barros, foi favorável à medida provisória e à parte das emendas apresentadas na forma do projeto de lei de conversão. A matéria foi aprovada hoje no plenário da Câmara dos Deputados e o seu prazo de vigência se esgota no dia 8 de setembro. Passamos à discussão da matéria. Consulto a relatora, senadora Leila Barros, se gostaria de discutir a matéria. Ou apenas fazer...
2: Não, senhor presidente, eu gostaria depois de fazer o uso da palavra.
1: Quando concluirmos a votação?
2: Isso, por favor.
1: Tenho duas coisas para falar para Vossa Excelência. Parabéns. Não havendo mais quem queira discutir, está encerrada a discussão. Passamos imediatamente à apreciação da matéria. A presidência submeterá a matéria à votação simbólica. Em votação conjunta, os pressupostos de relevância e urgência, adequação financeira e orçamentária e pertinência temática da matéria e o mérito do projeto de lei de conversão que tem preferência regimental nos termos do parecer apresentado. as senadoras e os senadores.

0: que o aprovam permaneçam como se encontram. Está aprovado o projeto de lei de conversão, ficam prejudicadas a medida provisória e as demais emendas apresentadas. A matéria vai à sanção presidencial e será feita a devida comunicação à Câmara dos Deputados. Concedo a palavra à relatora da medida provisória, aprovada no plenário do Senado Federal na tarde de hoje, senadora Leila Barros. Com a palavra, Vossa Excelência.
1: Obrigada, senhor presidente. Presidente Davi Alcolumbre, eu cumprimento o senhor, todas as senadoras e senadores presentes aqui no plenário. Senhor presidente, eu subo essa tribuna neste momento com muita satisfação para agradecer a aprovação da medida provisória 1357/2026, uma matéria que mobilizou o Congresso Nacional, os setores produtivos e principalmente milhões de consumidores brasileiros, que para além dos setores que eu atendi também coletivos de mulheres, Damares, entendeu? Mulheres que vieram ao meu gabinete. Então, eu quero começar reconhecendo e saudando a iniciativa do presidente Lula. Mais uma vez, o governo federal demonstra a sua preocupação com aqueles que mais precisam e que mais precisa de sua sensibilidade para perceber como determinadas decisões econômicas elas repercutem concretamente na vida das pessoas. Com a transformação da medida provisória em lei, abre-se a possibilidade agora de zerar um imposto de importação incidente sobre as remessas internacionais de até 50 dólares. E nós sabemos quem são muitos dos brasileiros que utilizam essas compras de pequeno valor. São pessoas que procuram um produto mais barato, são famílias que precisam fazer o orçamento caber no final do mês, são trabalhadores que pesquisam preço, comparam alternativas e encontram no comércio eletrônico uma maneira de ampliar o seu poder de compra. São consumidores que muitas vezes jamais tiveram a oportunidade de viajar ao exterior e ao usufruir da isenção concedida a quem retorna ao Brasil com compras realizadas fora, que a gente sabe que pode chegar em torno de até 2 mil dólares. Por isso, desde o início da minha atuação como relatora, manifestei claramente a minha posição favorável à possibilidade de isenção das remessas internacionais de até 50 dólares. Considero esta uma medida de justiça social, mas exercer uma relatoria como essa, ao mesmo tempo, exige convicção e capacidade de diálogo. E foi exatamente isso que nós procuramos fazer, senador Camilo, durante todo esse processo. A matéria, como já falada pelo presidente Davi, recebeu 112 emendas parlamentares que foram analisadas com todo cuidado pela nossa equipe. Além delas, nós recebemos várias outras contribuições ao longo dos últimos dias. Ouvimos o governo federal, ouvimos parlamentares, ouvimos representantes das plataformas digitais e fiz questão também de receber representantes da indústria e do varejo brasileiro, inclusive no meu gabinete no último domingo. Nós trabalhamos sábado e domingo, senadora Tereza, para compreender suas preocupações e buscar caminhos que pudessem aperfeiçoar a proposta. Desde o início, eu deixei muito claro que a relatoria estaria aberta ao diálogo, porque eu não acredito que esse debate ele deva ser tratado como uma disputa entre consumidor e setor produtivo nacional. É responsabilidade do Congresso procurar construir esse equilíbrio. E foi exatamente esse espírito que orientou o projeto de lei de conversão que apresentamos, que foi aprovado na comissão mista, na Câmara dos Deputados e agora no Senado Federal. O texto, ele preserva o objetivo central da medida provisória, mas é claro, incorpora importantes aperfeiçoamentos. Em primeiro lugar, estabelecemos uma avaliação periódica obrigatória dos efeitos econômicos do regime de tributação das remessas internacionais pelo Ministério da Fazenda. A primeira avaliação, como a medida ela foi emitida em maio, ela vai ser realizada em 3 meses agora, porque de maio até agora o final do ano vão ser mais ou menos 6, 7 meses, e posteriormente a cada 6 meses. Essa análise

análise, ela deverá considerar aspectos fundamentais como o impacto sobre o emprego e a renda, a competitividade da indústria e do comércio varejista brasileiros, os preços dos produtos de consumo popular, a evolução do volume e do valor das remessas, eventuais assimetrias concorrenciais e também os efeitos sobre a arrecadação federal e estadual. E mais, esses relatórios, eles deverão ser publicados, então vai ter que ter publicidade em cima desses relatórios. Portanto, nós estamos introduzindo transparência, acompanhamento e responsabilidade nessa política. Também incluímos o próprio Congresso Nacional nesse processo. O PLV, ele determina uma avaliação anual pelo Parlamento com base em relatório de impacto fiscal e econômico apresentado pelo Poder Executivo. Ou seja, esta Casa, ela continuará acompanhando os efeitos da medida sobre consumidores, trabalhadores, indústria, comércio e arrecadação. Outro avanço importante foi o fortalecimento das exigências de conformidade das plataformas digitais e dos operadores logísticos. O texto, ele determina mecanismos de identificação de indícios de subfaturamento, fracionamento artificial de remessas e ocultação de remetentes, além de exigir rastreabilidade dos vendedores, monitoramento de operações suspeitas, manutenção de registros e cooperação com a Receita Federal. Também incorporamos medidas para ampliar a prevenção à comercialização de produtos ilegais ou que violem direitos de propriedade intelectual, com deveres adicionais de verificação, controle e cooperação por parte das plataformas digitais também. Outro aperfeiçoamento foi permitir que as remessas expressas internacionais, elas também possam ser consideradas na definição das alíquotas diferenciadas do imposto de importação, harmonizando esse tratamento com a legislação mais recente e preservando os mecanismos de fiscalização e controle aduaneiro. Incluímos ainda a possibilidade de utilização da taxa de câmbio vigente na data da compra para nacionalização das mercadorias adquiridas em plataformas habilitadas, em programas de conformidade, trazendo maior previsibilidade para consumidores e operadores. E acolhemos também medida destinada a facilitar o acesso. Essa também foi uma grande medida que eu quero até parabenizar o senador Irã, que é facilitar o acesso a medicamentos sem similar nacional destinados ao tratamento de doenças raras ou negligenciadas, permitindo isenção plena no imposto de importação e, assim, a redução de custos para pessoas que enfrentam tratamentos de elevada complexidade. Portanto, senhor presidente, caros amigos senadores e senadoras, o texto que chegou hoje ao plenário, ele é resultado de muito diálogo. Não é exatamente o texto defendido por um único setor. E penso que é essa justamente uma das suas virtudes. Nós não estamos defendendo apenas um setor. Nós estamos, através desse texto, atendendo na medida do possível a todos que nos procuraram. Procuramos preservar o benefício ao consumidor, especialmente aquele de menor renda, e, ao mesmo tempo, conseguimos incorporar mecanismos capazes de acompanhar os impactos da medida sobre a indústria, o varejo, os empregos e a arrecadação. Isso é mediar. Isso é construir uma solução possível a partir de interesses legítimos e muitas vezes, é claro, divergentes. Quero agradecer sinceramente a todas as senadoras e senadores, deputadas e deputados que participaram da construção dessa matéria e apresentaram suas sugestões. Agradeço aos representantes do governo federal, né, os representantes do Ministério do Planejamento, Ministério da Economia, SRI, Casa Civil,

0: tenho liderança do governo na casa, as consultorias das duas casas, a minha assessoria legislativa, enfim. Graças a Deus eu sou uma pessoa altamente coletiva e sei, presidente. Isso o esporte me ensinou, que ninguém consegue nada sozinho. Né, para a gente conseguir a excelência, para a gente conseguir realizar sonhos, essa construção sempre tem que ser coletiva. Então, eu agradeço a todos que, de alguma forma, colaboraram para esse texto final. Mesmo as propostas que não puderam ser incorporadas, elas contribuíram, claro, para a reflexão e para um aperfeiçoamento do nosso trabalho. Quero reconhecer o trabalho, o apoio e a parceria também do presidente da comissão mista, o deputado Reginaldo Lopes, que foi um grande companheiro, passou aqui rapidamente, mas teve que voltar para o seu estado, Minas Gerais. Mas ao deputado Reginaldo Lopes aqui, a minha gratidão pela parceria e pelo companheirismo durante toda a construção desse trabalho. Quero agradecer ao presidente da Câmara dos Deputados, o Hugo Mota, pela condução e pelo apoio à tramitação desta matéria, que exigiu diálogo, colaboração entre as duas casas do Congresso Nacional. E, claro, faço um agradecimento muito especial a você, presidente Davi, presidente do Senado, presidente do Congresso Nacional, pela confiança depositada em mim, por me designar para tal responsabilidade, também aos líderes que estão aqui, Tereza Leitão e Camilo, enfim, agradecer mesmo, presidente Davi, essa confiança por me designar para essa tão importante relatoria, que eu recebi com muita responsabilidade, procurei corresponder à sua confiança, com trabalho, com diálogo, com disposição para ouvir, que não me falta, esse é meu lastro como atleta, é a paciência e a resiliência de ouvir e de seguir trabalhando e compromisso, né, com a construção de um texto equilibrado. Eu agradeço, portanto, o apoio das senhoras e senhores senadores que permitiram a aprovação dessa medida na tarde de hoje, uma medida que atende ao consumidor brasileiro, especialmente aquele que mais precisa fazer o seu dinheiro render, mas que, graças ao trabalho realizado no Congresso Nacional, passa também a contar com instrumentos mais robustos de acompanhamento, transparência, fiscalização e equilíbrio. É assim que eu acredito que o Parlamento deve trabalhar, ouvindo, mediando e buscando soluções que melhorem concretamente a vida das pessoas. Senhor presidente, mais uma vez reforçando, quero agradecer demais essa confiança aos meus colegas. E é isso, mais um trabalho realizado. Gratidão.
1: Parabéns, senadora Leila, parabéns.
0: Obrigada.
1: Medida provisória número 1369 de 2026, que altera a lei número 15.201 de 2025, para reduzir o prazo de análise dos processos dos serviços administrativos no âmbito do programa de gerenciamento de benefícios. Durante o prazo inicial não foram apresentadas emendas. Parecer número 1 de 2026 da comissão mista, a relatora foi a senadora Zenaide Maia, favorável à medida provisória na forma apresentada pelo Poder Executivo. A matéria foi aprovada hoje na Câmara dos Deputados e o seu prazo de vigência se esgota no dia 16 de outubro. Passamos à discussão da matéria. Não temos senadores inscritos para discutir, está encerrada a discussão. Passamos à apreciação. A presidência submeterá a matéria à votação simbólica. Em votação conjunta, os pressupostos de relevância e urgência e adequação financeira e orçamentária e o mérito da medida provisória nos termos do parecer. As senadoras e os senadores que aprovam permaneçam como se encontram. Está aprovada a medida provisória, a matéria vai à promulgação e será feita a devida comunicação à Câmara dos Deputados. Projeto de Lei número 3.540 de 2026, de autoria do deputado Isnaldo Bulhão Júnior, que altera a Lei número 7.689 de 1988, a Lei número 9.249 de 1995, a Lei número 9.430 de 1996, para fixar a alíquota da contribuição social sobre o lucro líquido CSLL das sociedades resseguradoras locais, e para afastar a incidência do adicional do Imposto sobre a Renda da Pessoa Jurídica, IRPJ, sobre essas sociedades, e dispõe sobre a compensação de prejuízos fiscais.

0: fiscais e de bases de cálculo negativas do CSLL para elas apuradas. Foi apresentado o requerimento 699 de 2026 dos líderes que solicitam urgência para apreciação e deliberação da matéria. Submeto à votação o requerimento. Os senadores e os senadores que aprovam, permaneçam como se encontram. Está aprovado o requerimento. A matéria depende de parecer de plenário. Faça a designação do senador Camilo Santana para que ele possa proferir o seu parecer em plenário. Com a palavra, o relator da matéria.
1: Senhor presidente, primeiro queria cumprimentar a senadora Leila pela relatoria do importante projeto que isenta das taxas, conhecida como isenção das taxas das blusinhas. Senadora, parabéns. E parabenizar o presidente Lula por essa iniciativa e a todos que aprovaram, tanto a Câmara como o Senado. Mas, presidente, trata-se do projeto de lei de número 3.540 de 2026, aprovado pela Câmara dos Deputados e encaminhado ao Senado Federal para apreciação. A proposição legislativa em tela estabelece um regime tributário específico para as sociedades resseguradoras locais de que trata o inciso 1 do caput do artigo 4º da Lei Complementar número 126, de 15 de janeiro de 2007. De acordo com esse dispositivo, o ressegurador local é aquele sediado do país, constituído sob a forma de sociedade anônima, tendo por objeto exclusivo a realização de operações de resseguro e retrocessão. As modificações propostas na legislação federal podem ser sintetizadas do seguinte modo: redução e fixação da alíquota da contribuição social sobre o lucro líquido, altera o artigo 3º da Lei nº 7.689, de 15 de dezembro de 1988, para estabelecer em 9% a alíquota da contribuição aplicável às sociedades resseguradoras locais. 2. Afastamento do adicional do imposto de renda da pessoa jurídica. Insere o parágrafo 5º no artigo 3º da Lei nº 9.249, de 26 de dezembro de 1995, e o parágrafo 5º no artigo 2º da Lei nº 9.430, de 27 de dezembro de 1996, para afastar expressamente a incidência da alíquota adicional de 10% do imposto de renda à pessoa jurídica sobre as resseguradoras locais. 3. Flexibilização da compensação de prejuízos fiscais e bases negativas. Afasta a aplicação do limite de 30%, conhecido como trava dos 30%, para a compensação de prejuízos fiscais do imposto de renda à pessoa jurídica e de base de cálculo negativas da contribuição social sobre o lucro líquido, que não tenham sido integralmente compensados no prazo de 3 anos contados de sua apuração. A medida abrange, inclusive, saldos de prejuízos apurados anteriormente à publicação da lei. Como regra de vigência e eficácia, a proposição estabelece que a lei resultante entrará em vigor na data de sua publicação, produzindo efeitos a partir de 1º de janeiro de 2027, para a redução da alíquota da contribuição social sobre o lucro líquido e para a regra de compensação de prejuízos, artigo 2º e 5º, e a partir de 1º de janeiro de 2030, para o afastamento adicional do imposto de renda à pessoa jurídica, artigos 3º e 4º. Segundo a justificação, a medida busca promover a correção de assimetrias tributárias históricas e fortalecer o mercado ressegurador nacional por meio das alterações da legislação federal. Não foram apresentadas emendas à proposição, senhor presidente. Vistas as modificações que se pretende obter com a aprovação do PL, passa-se a análise do seu conteúdo. A apreciação em plenário, em substituição às comissões temáticas do PL nº 3.540 de 2026, está fundamentada nos artigos 336, inciso 3 e 340 do Regimento Interno do Senado Federal, em decorrência da aprovação do requerimento nº 669 de 2026 de líderes que solicita urgência para a matéria. Inicialmente, quanto à constitucionalidade formal.

Cumpre observar que não há vício de competência nem de iniciativa na proposição. Relativamente à iniciativa, o objeto da proposta não se encontra entre aqueles reservados. Artigo 61, parágrafo 1º e 165 da Constituição da República Federativa do Brasil, de modo que qualquer membro do Congresso Nacional pode apresentar a proposição legislativa referente ao tema. A proposição versa sobre matéria tributária de competência privativa da União, artigo 48, inciso 1º e artigo 153, inciso 3º, complementar o artigo 195, inciso 1C da Constituição Federal. O projeto de lei é compatível formalmente com o ordenamento jurídico, uma vez que a concessão, revisão e prorrogação de benefícios fiscais relativos a tributos federais deve ser regulada por meio de lei específica da União, na forma do parágrafo 6º do artigo 150 do texto constitucional. Por essa razão, entendemos que o projeto também inova o ordenamento jurídico, o que demonstra a sua juridicidade. A alteração de alíquotas e regras de compensação de tributos federais via lei ordinária cumpre estritamente a exigência constitucional do princípio da legalidade tributária. Em relação aos demais aspectos formais, foram observadas, em regra, as normas de técnica legislativa apropriadas, porque seguidas as disposições da Lei Complementar número 95, de 26 de janeiro de 1998, bem como foram seguidas as disposições regimentais pertinentes. Sob o aspecto de constitucionalidade material, o projeto atende aos princípios de isonomia tributária e da capacidade contributiva, além de guardar sintonia com o princípio constitucional do desenvolvimento nacional e incentivo ao mercado interno. Nesse sentido, e quanto ao mérito, para compreender o alcance e a conveniência da proposta, cabe simplificar o conceito técnico de resseguro, que é essencialmente o seguro de seguradoras. Caso uma seguradora assuma a proteção de grandes riscos, como obras de infraestrutura e safras, contra eventos climáticos severos, ela não pode reter todo esse risco sozinha, sob pena de insolvência em caso de um grande sinistro. Por isso, a entidade transfere parte desse risco a uma sociedade resseguradora. Historicamente, o mercado ressegurador brasileiro enfrentou severas assimetrias tributárias em comparação ao mercado internacional. As resseguradoras locais no Brasil são submetidas a alíquotas elevadas da contribuição social sobre o lucro líquido e ao adicional do imposto de renda à pessoa jurídica de 10%, acumulando uma carga nominal comparável de grandes instituições financeiras bancárias. Diferentemente, as resseguradoras estrangeiras muitas vezes operam em jurisdições com regimes tributários mais competitivos. Essa assimetria desestimula a manutenção do capital no Brasil e incentiva o envio de prêmios de resseguro para o exterior, gerando saída de divisas. A fixação da alíquota da contribuição social sobre o lucro líquido em 9%, o afastamento do adicional de 10% do imposto de renda à pessoa jurídica alinham, assim, o setor de resseguro local à tributação geral das demais pessoas jurídicas corporativas. O resseguro possui uma lógica operacional baseada no acúmulo de reserva de longo prazo para cobrir eventos incertos. Reduzir a tributação direta sobre o lucro permite a retenção de patrimônio líquido no Brasil, aumentando a capacidade de suporte a grandes sinistros nacionais. Em relação à trava de compensação, a regra geral tributária brasileira limita a compensação de prejuízos fiscais acumulados a, no máximo, 30% do lucro real tributável de cada ano calendário. Para o mercado de resseguros, por ser intrinsecamente volátil e sujeito a ciclo de catástrofe, a norma geral causa distorções. Uma resseguradora poderá registrar lucros moderados por anos e, de repente, em decorrência de um desastre ambiental ou de uma grande seca, registrar prejuízos bilionários ao único exercício. Ao permitir a compensação integral de prejuízos e bases negativas que não tenham sido absorvidos após 3 anos da sua apuração, o PL número 3.540 de 2026 garante a efetiva tributação sobre o lucro real.
Isso evita que a empresa pague tributos sobre lucros fictícios de curto prazo, enquanto ainda carrega perdas estruturais não compensadas de

0: anos anteriores. Embora a medida represente uma redução imediata da arrecadação direta sobre o setor, seus efeitos indiretos para a economia real são extremamente positivos. Com resseguradoras locais mais fortes, o Brasil reduz a dependência excessiva do mercado internacional e da variação cambial para cobrir grandes riscos operacionais e de infraestrutura. Ademais, o aumento da oferta e da competitividade local tende a baratear o custo seguro para indústrias, agronegócio e projetos de transição energética. A atração de novos investimentos e a incorporação de novas sociedades resseguradoras do país expandirão a base tributária global ao longo do tempo, compensando a alteração de alíquotas com o crescimento do volume de operações. Por fim, senhor presidente, o estabelecimento de prazos diferenciados para o início da produção de efeitos ano de 2027 para contribuição social sobre lucro líquido e compensação de prejuízos, ano de 2030 para adicional do imposto de renda à pessoa jurídica, demonstra responsabilidade fiscal e planejamento orçamentário, permitindo a transição segura dos fluxos de arrecadação estatal. O voto, senhor presidente, pelo exposto, o voto é pela constitucionalidade, juridicidade, regimentalidade, adequação financeira e orçamentária e boa técnica legislativa do Projeto de Lei nº 3.540 de 2026 e, no mérito, por sua aprovação.
1: Obrigado, senador Camilo Santana. O parecer é favorável ao projeto. Completada a instrução, passamos à discussão da matéria. Não temos senadores inscritos para discutir, está encerrada a discussão. Passamos à apreciação da matéria. A presidência submeterá a matéria à votação simbólica. Votação do projeto em turno único, nos termos do parecer. As senadoras e os senadores que aprovam permaneçam como se encontram. Está aprovado o projeto de lei, a matéria vai à sanção presidencial e será feita a devida comunicação à Câmara dos Deputados.
2: Em Brasília, 6 horas e 36 minutos. 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Preside a sessão o senador Davi Alcolumbre, presidente do Senado. 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Acaba de ser aprovado o projeto que altera leis para definir a alíquota da contribuição social sobre o lucro líquido das sociedades resseguradoras locais. A proposta também elimina o adicional do imposto sobre a renda da pessoa jurídica para essas sociedades e permite a compensação de prejuízos fiscais e bases de cálculo negativas da contribuição. O texto foi a sanção. 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Também já foi aprovada a medida provisória 1369 de 2026, MP da fila do INSS. A medida provisória determina que os processos de reconhecimento inicial de direitos e de revisão de benefícios previdenciários, expirados ou em tramitação há mais de 30 dias, deverão ser monitorados. A atividade integra o Programa de Gerenciamento de Benefícios, criado para reduzir as filas de análise de benefícios do INSS e da perícia médica

0: federal.
1: Senadora Damares, senador Paim. O PLP 74 já chegou o processado na mesa. Mas os nossos consultores e os nossos assessores que estão assessorando a senadora Tereza Leitão estão ainda construindo o

0: via Alcolumbre, que suspendeu a sessão deliberativa do Senado Federal desta quinta-feira, dia 3 de setembro de 2026. A sessão deverá ser retomada para análise do projeto de lei complementar 74 de 2026, que permite que alguns benefícios tributários e despesas obrigatórias fiquem fora de determinadas restrições fiscais em 2026. Voltamos já.
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0: Ouça agora, Mestre Ambrósio.

0: Acabamos de ouvir Chico Salles e Raimundo Fagner, Forró do Apagão, Luci Alves, Olhos nos Olhos. A primeira foi Mestre Ambrósio, Caçada.
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2: Agora em Brasília, 6h49.

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0: Você ouviu Lulu Santos, Todo Universo, antes Marisa Monte, Sua Onda.
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3: Em Brasília, 19 horas.
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5: Olá, boa noite.
3: Boa noite para você que nos acompanha em todo o país.
5: Quinta-feira, 3 de setembro de 2026.
3: Vamos aos destaques do dia.
5: Saúde das mulheres tem novas regras.
3: Sancionada a lei que assegura o direito de realizar avaliação médica completa pelo menos uma vez ao ano no SUS. Márcia Fernandes.
6: O objetivo é reforçar a prevenção e ajudar a identificar doenças e outros problemas de saúde o mais cedo possível.
5: Mais segurança no Pix.
3: Contestação de golpes fica mais fácil para o usuário. Nazi Brum.
7: O sistema vai facilitar a identificação do tipo de golpe e a vítima terá um campo disponível para descrever como ocorreu a situação.
5: Está chegando o fim do prazo para escolher os livros didáticos que vão ser usados a partir do ano que vem.
3: Escolas públicas têm até 8 de setembro para definir as obras. Gabriela Noronha.
8: Os livros didáticos serão utilizados nos próximos 4 anos por estudantes e professores do 1º ao 5º ano do ensino fundamental.
5: Hoje, na apresentação da Voz do Brasil, eu, Mariana Jungmann e Luciano Seixas.
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5: A saúde das mulheres ganha novas regras no SUS.
3: Uma lei publicada nesta quinta-feira garante o direito a uma avaliação médica completa, pelo menos uma vez por ano, com exames de rotina e ações de prevenção.
6: As mulheres vão ter direito a uma avaliação médica completa pelo SUS, pelo menos uma vez por ano. A medida está prevista em uma lei publicada nesta quinta-feira no Diário Oficial da União. O objetivo é reforçar a prevenção e ajudar a identificar doenças e outros problemas de saúde o mais cedo possível. A avaliação deve incluir exames de rotina e de triagem, definidos de acordo com a idade e as principais doenças que atingem em a população feminina. O atendimento também vai levar em conta fatores como condição de saúde, situação socioeconômica e local de residência. A nova lei prevê ainda campanhas para incentivar os cuidados com a saúde das mulheres. Entre as ações estão orientações sobre alimentação, atividade física, saúde mental e vacinação, além da realização de exames preventivos. As novas regras entram em vigor 180 dias depois da publicação da lei. Márcia Fernandes, para a Voz do Brasil.
5: Foi apresentada hoje a Central de Comando das UTIs Inteligentes do SUS, que monitora em tempo real os pacientes internados em 6 hospitais do Brasil.
3: Sediada na Universidade de São Paulo, a sala contará com monitoramento 24 horas e vai contribuir para o atendimento dos pacientes.
5: Para isso, as UTIs Inteligentes vão utilizar a conectividade e a inteligência artificial, como destacou o ministro da Saúde, Alexandre Padilha.
9: Inteligência artificial é uma realidade quando é aplicada a uma estrutura, ou seja, trazer essa corporação tecnológica para servir os pacientes do SUS. Isso é inovação com acesso. Essa é uma tecnologia que vai ser apropriada também pelos hospitais privados, pela saúde suplementar, vai crescendo a densidade tecnológica do país.
3: A expectativa é reduzir as complicações clínicas e o tempo de internação dos pacientes, aumentar a rotatividade dos leitos e o acesso aos serviços do SUS.
5: O início das aulas desperta aquele interesse pelo material novinho que vai acompanhar o aluno durante toda a jornada daquele ano.
3: Escolas públicas de todo o país têm até a próxima terça-feira para decidir quais livros serão usados pelos próximos 4 anos.
8: Escolas públicas de todo o Brasil têm até o dia 8 de setembro para escolher os livros didáticos que serão utilizados nos próximos 4 anos,

0: por estudantes e professores do primeiro ao quinto ano do ensino fundamental. O processo de seleção faz parte do Programa Nacional do Livro e do Material Didático, iniciativa executada pelo Fundo Nacional de Desenvolvimento da Educação, o FNDE, em conjunto com o Ministério da Educação. Para auxiliar as equipes na decisão, Fernanda Pacobaíba, presidente do FNDE, explica que o MEC disponibiliza o Guia Digital, ferramenta que reúne informações sobre as obras aprovadas. Segundo Fernanda Pacobaíba, os livros selecionados passam por uma análise criteriosa.
1: O que o FNDE disponibiliza a partir de uma seleção junto com o Ministério da Educação, quais foram as obras selecionadas. Então, vamos imaginar, para português, tem quatro possibilidades. E aí é o professor, junto com a rede, que vai dizer, ah, eu quero a obra do autor X, porque ela tem mais a ver com a minha peculiaridade aqui.
0: A escolha dos materiais, segundo a orientação do MEC, deve ser realizada de forma coletiva, incluindo professores, coordenadores e gestores escolares. E essa decisão tem até oficina para preparar toda a equipe na escola pública onde a Juliana Cristina Silva trabalha em Brasília. Ela é coordenadora pedagógica e afirma que é fundamental que os livros atendam à realidade dos estudantes.
2: Professora, quem está na sala de aula mais próximo ao aluno?
0: Roberto Alves, diretor da mesma escola onde a Juliana trabalha, conta que mesmo em um cenário cada vez mais cheio de telas e aparelhos eletrônicos, o livro didático segue como um aliado essencial no processo de ensino e aprendizagem.
3: O livro físico, ele é muito importante ainda, apesar de tanta tecnologia, né? Então as crianças gostam de receber, coloca o nome, coloca o telefone, coloca a série, porque não pode perder o livro, tem que ter cuidado. O livro é um parceiro do dia a dia.
0: Após a análise das obras e a definição dos livros escolhidos, o diretor da escola ainda deve enviar o registro no sistema PNLD Gestão, com acesso pela conta gov.br. Reportagem Gabriela Noronha.
4: E professores podem ter acesso a descontos em compras e serviços. Para isso, devem participar da iniciativa #ToComProf.
5: Com mais de 40 empresas físicas e online aderiram à iniciativa de bancos e farmácias a aplicativos de alimentação e cursos de pós-graduação.
4: As empresas podem ser identificadas por meio do selo #ToComProf ou ser verificadas na página do programa no portal do MEC.
5: Para ter acesso aos benefícios, basta apresentar a Carteira Nacional Docente do Brasil.
4: O documento pode ser solicitado por professores da educação básica e superior de escolas públicas e privadas de todo o país, que estejam no exercício da profissão.
5: Confira como obter o documento com Graziela Mendonça.
6: Professores da educação básica e superior já podem solicitar a Carteira Nacional Docente do Brasil. O documento pode ser emitido por profissionais em exercício em instituições públicas ou privadas de todo o país. A solicitação é feita pela internet, no sistema oficial da Carteira Nacional Docente, com acesso pela conta gov.br. O sistema verifica os critérios de elegibilidade e os dados do vínculo com a instituição de ensino. Para solicitar o documento, é necessário ter o CPF regular e cadastro ativo no E-Social pelo empregador. Depois da conferência dos dados, o professor deve completar o cadastro, enviar uma foto e confirmar as informações para a emissão da versão digital. O documento tem validade de 10 anos e possui QR Code para verificação. Ele também permite acesso a benefícios previstos para professores, como descontos em hotéis, estabelecimentos credenciados e eventos culturais, além de condições específicas em produtos e serviços. Para saber mais e solicitar a Carteira Nacional Docente, acesse maisprofessores.mec.gov.br. Graziela Mendonça, para a Voz do Brasil.
4: E por falar em pesquisa, você que é professor da educação básica, uma oportunidade de formação profissional e acadêmica.
5: O Ministério da Educação e a Coordenação de Aperfeiçoamento de Pessoal de Nível Superior, a CAPES, divulgaram mais de 8 mil vagas em cursos de pós-graduação para docentes da rede pública de ensino.
4: As oportunidades contemplam mestrado e doutorado acadêmico em áreas como matemática, letras, biologia, história e demais áreas do currículo escolar.
5: Também serão oferecidas mais de 1000 vagas para mestrados profissionais nas áreas de educação inclusiva e educação tecnológica.
4: Os interessados podem se inscrever pelo portal Formação Mais Professores no endereço gov.br/mec.
5: Uma mistura improvável que promete construir casas mais frescas e sustentáveis.
4: Cientistas da Universidade

0: Universidade Federal de Lavras, em Minas Gerais, desenvolveram um bloco de concreto usando fibra de coco e restos de mineração.
1: O novo material reduz a transferência de calor e pode criar ambientes mais confortáveis.
0: Os detalhes dessa novidade você confere agora no quadro Ciência em Prática.
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3: Uma forma sustentável para um velho conhecido da construção civil. Um bloco de concreto mais resistente, feito com fibra de coco e resíduos de mineração da rocha quartzito.
4: Sou Isabelle Cristina de Carvalho Terra, sou engenheira civil e doutora em engenharia de biomateriais da Universidade Federal de Lavras. A pesquisa, ela teve como objetivo avaliar a possibilidade de produzir blocos de concreto para alvenaria incorporando dois tipos de resíduos. Resíduo de quartzito, que é proveniente da mineração, e fibras de coco, provenientes de resíduos agroindustriais.
3: Dois ingredientes inusitados e uma receita que promete conforto para os lares brasileiros. Os blocos de concreto prometem amenizar o calorão dos materiais tradicionais.
4: Os blocos convencionais de concreto, eles podem apresentar elevada transferência de calor. Então, a pesquisa mostrou que a utilização das fibras de coco reduz a condutividade térmica dos blocos. Então, na prática, isso pode contribuir para menor transferência de calor, ambientes internos mais confortáveis, menor necessidade de climatização artificial, possibilidade de redução do consumo de energia. A contribuição ambiental da pesquisa, ela é bastante significativa, porque ela transforma dois materiais que seriam considerados resíduos em matérias-primas para a construção civil. A incorporação desse material em blocos de concreto oferece uma alternativa de destinação tecnicamente viável. Isso representa uma lógica de economia circular.
3: Acompanhe a pesquisa na página da Universidade Federal de Lavras. E esse foi o Ciência na Prática, com produção de Warby Calil e edição de Edinaldo Júnior. E nosso encontro com o Saber Científico volta na próxima semana. Até lá!
1: O Pix tem novas regras para que os usuários tenham mais clareza para contestar uma operação identificada como fraude ou golpe.
0: As mudanças deverão ser efetuadas pelos bancos, dando mais liberdade para que o usuário encaminhe documentos e informações.
5: Disponível desde 1º de outubro de 2025 nos aplicativos das instituições que oferecem um Pix, a funcionalidade de contestação por meio do Mecanismo Especial de Devolução, MED, passa a contar com uma jornada mais orientativa. O sistema vai facilitar a identificação do tipo de golpe e a vítima terá um campo disponível para descrever como ocorreu a situação, inclusive com a possibilidade de anexar documentos e comprovantes que serão analisados pela instituição financeira. O MED também vai trazer orientações em casos que não envolvam fraudes, como a não entrega de produtos comprados por meio do Pix, direcionando o usuário para os canais de atendimento do consumidor. Outras mudanças se referem a funcionalidades dos aplicativos. As instituições deverão informar quando houver mudanças no destinatário de contatos salvos para operações de Pix. A função Pix automático deverá trazer em destaque a identificação do recebedor. As novas regras entram em vigor em 1º de março de 2027. O prazo é para que as instituições façam as alterações em seus aplicativos. Nazi Brum, para a Voz do Brasil.
1: Rico em proteína e nutrientes, como por exemplo ômega 3, uma gordura boa que faz bem para o cérebro e para o coração.
0: Pode ser feito assado, cozido, grelhado, ensopado.
1: Estamos falando de peixes e frutos do mar.
0: E já começou a semana do pescado, que estimula o consumo dessa carne tão saudável.
6: Incentivar o consumo de pescado no Brasil. Esse é o objetivo da Semana do Pescado, que este ano é realizada entre 1º e 15 de setembro. Criada em 2003 pelo Ministério da Pesca e Aquicultura, a iniciativa também tem o objetivo de valorizar o empreendedorismo pesqueiro. A campanha propõe que as pessoas criem o hábito de incluir o consumo do pescado ao menos uma vez por semana.

0: em Itambaqui.
1: O peixe foi o meio de sobrevivência do seu Francisco dos Santos Bezerra, que desde os 9 anos de idade já acompanhava o pai, que era pescador. Hoje, aos 65 anos, está...

0: aposentado da profissão.
1: Saía assim 2:30 da manhã e quando era 1 hora da tarde já estava chegando de volta. Minha família toda, eu criei a curta de pescaria.
0: E foi justamente o pescado que fez a merendeira Marli Pereira de Souza ganhar até prêmio. Só de saber os ingredientes já dá a vontade de experimentar essa receita, que leva o nome de peixe joia rara.
2: Leite de coco, extrato de tomate, vem a batata inglesa, vem o queijo mussarela, que dá todo o diferencial, né? Todo o sabor no peixe. Nós colocamos o tomate, a cebola, o pimentão, a manteiga para dar aquela refogada, aquela apurada, e é onde vai dando sabor.
0: E esse prato é um dos preferidos de Ana Júlia Ramos da Silva, de 9 anos.
3: Eu gosto muito do peixe porque o peixe é macio e também do queijo e da batata.
0: A diretora escolar Maria Ângela Rolim de Oliveira garante que os alunos aprovam essa refeição.
4: Na escola, a gente usa muitas estratégias para a criança aceitar bem o peixe. Então, aqui na escola, eles amam o peixe assado. Eles amam esse peixe, né, que a nossa merendeira faz com batata, com queijo mussarela. Então, assim, tem uma boa aceitação.
0: O pescado chega até as escolas públicas de diferentes regiões do país por meio do PNAE, o Programa Nacional de Alimentação Escolar. Uma pesquisa nacional realizada pelo FNDE, em parceria com o Ministério da Educação e o Ministério da Pesca e Aquicultura, aponta o potencial de ampliação do pescado na merenda escolar. O levantamento revela que a inclusão do pescado nas escolas ainda possui espaço para crescimento. O ministro da Pesca e Aquicultura, Édipo Araújo, ressalta que a cadeia produtiva nacional está muito organizada e preparada para atender a demanda.
5: São pescadores, pescadoras, armadores, aquicultores, feiras e empresas que envolvem essa cadeia. O pescado brasileiro, ele precisa estar no centro da mesa da população brasileira.
0: E quem ficou com vontade de comer peixe pode conferir receitas, espécies de peixes, além de dicas sobre como escolher o pescado, saber se ele está fresco e bem armazenado no site comapescado.com.br. Reportagem Luciana Colares de Holanda.
6: Uma plataforma abre possibilidades para que pessoas com deficiência pratiquem atividades esportivas.
7: Mas quem pode participar? No Paradesporto, atletas com diferentes tipos de deficiência podem competir.
6: Para promover disputas justas e significativas, existe um sistema de classificação que determina quem é elegível para competir e agrupa os atletas em classes esportivas, considerando o impacto da deficiência nas atividades fundamentais de cada modalidade.
8: A atleta paralímpica de tênis de mesa, Carla Maia, conta como o esporte transformou sua vida.
9: Me trouxe propósito, me trouxe desafio, me trouxe saúde, oportunidade até como repórter depois. Por isso eu indico para todo mundo.
8: E para quem deseja começar a praticar uma modalidade paralímpica, como Carla Maia, o Comitê Paralímpico Brasileiro oferece uma plataforma que reúne orientações sobre como dar os primeiros passos e permite localizar clubes e associações que desenvolvem atividades esportivas adaptadas. A página Quero Ser Atleta Paralímpico está disponível no site cpb.org.br. Ela apresenta informações para quem pretende iniciar no esporte, seja por lazer e inclusão, ou seja, com o objetivo de seguir uma trajetória no alto rendimento. A ferramenta também facilita a busca por instituições que atuam no esporte paralímpico. Segundo o Comitê Paralímpico, existem atualmente mais de 1000 associações dedicadas ao desporto para pessoas com deficiência em todas as regiões do Brasil. O secretário nacional de Paradesporto do Ministério de Esporte, Fábio Araújo, explica qual é o primeiro passo para encontrar a modalidade adequada.
10: Então, procure uma entidade que ofereça um esporte inclusivo, acessível e seguro, porque quando você insere o esporte na sua vida, você não está falando só de competição, você está falando de empoderamento, que ela vai buscar uma educação melhor, uma vida social, ela vai buscar seus direitos, ela vai buscar...

0: gerar emprego melhor. Então o esporte é a porta de entrada para muitas outras coisas dentro da vida da pessoa com deficiência.
1: E o tipo de deficiência e como ela impacta a execução das atividades não impede a prática de qualquer modalidade. No paradesporto, os atletas passam por uma classificação. O objetivo é minimizar o impacto da deficiência sobre o resultado da competição. O processo é realizado por classificadores certificados que levam em consideração quanto a deficiência afeta a execução das tarefas e atividades fundamentais de determinado esporte. Assim, os atletas podem competir de forma justa em cada modalidade. Reportagem Cleide Lopes.
2: Dia 7 de setembro, próxima segunda-feira, celebramos a independência do Brasil. Mas para chegar a essa conquista, a história começou bem antes de 1822.
3: Foi resultado de um processo que não ocorreu apenas às margens do Ipiranga, mas que envolveu guerras na Europa e Brasil.
2: E não só com personagens dos livros, mas brasileiros anônimos em diversas regiões do país.
3: Vamos conhecer um pouco mais sobre essa história na reportagem de Graziele Bezerra.
4: No início do século XIX, a Europa estava em guerra. O imperador francês Napoleão Bonaparte decretou o impedimento do comércio dos países europeus com a Inglaterra. Diante da recusa de Portugal em aderir e a ameaça de uma invasão francesa, o príncipe regente Dom João decidiu transferir a corte portuguesa para o Rio de Janeiro. Foi então que o Brasil deixou de ser colônia e passou a integrar o Reino Unido de Portugal. Anos depois, com a queda de Napoleão na Europa, as cortes portuguesas passaram a exigir o retorno da família real. Dom João retornou a Portugal, mas deixou aqui seu filho, Dom Pedro I, que protagonizou o chamado Dia do Fico. Em 9 de janeiro de 1822, conforme relembra o escritor e jornalista Laurentino Gomes.
5: Dom Pedro, pressionado pelas cortes constituintes que queriam que ele voltasse a Portugal, ele decide, não, se é para o bem da nação e felicidade geral de todos, eu fico. Ou seja, é um rompimento entre o herdeiro da coroa portuguesa e a monarquia que estava em Lisboa. E a partir daí, diria assim, que o processo se torna irreversível, né?
4: No dia 7 de setembro, nas proximidades do rio Ipiranga, Dom Pedro recebeu cartas com notícias e decisões das cortes portuguesas. E foi ali que ocorreu o episódio que entrou para a história como o Grito da Independência. Como detalha o historiador e diretor do Museu do Ipiranga, Paulo Garcês Marins.
6: Aqui foi declarada a independência, porém, essa independência foi pactuada no Rio de Janeiro, naquilo que viria a se tornar a corte imperial, com as elites do país fazendo um movimento bastante conservador nesse processo de independência.
4: Outros personagens tiveram participação direta no processo de independência, como o ministro José Bonifácio e a princesa Leopoldina, esposa de Dom Pedro. Sem eles, provavelmente Dom Pedro não teria conseguido aguentar a pressão entre a corte de Lisboa e os interesses brasileiros, segundo o jornalista e escritor Laurentino Gomes. Mas ele lembra também de outros brasileiros que protagonizaram a independência.
5: Os brasileiros de 1821 e 1822 sonharam grande. Brasileiros ricos, imperiais, mas também brasileiros pobres, brasileiros escravizados, brasileiros simples, anônimos. Sonharam que o Brasil poderia se manter como um país unido, que não se dividisse, um país que se tornasse independente de Portugal e tivesse grandes ambições. Esse Brasil aconteceu, nós temos o Brasil hoje graças aos sonhos daquela época.
4: Para consolidar a independência, ocorreram confrontos em diferentes regiões do país. Houve combates e mortes no Ceará, no Piauí, no Pará e, sobretudo, na Bahia, onde foram desencadeadas as batalhas de Pirajá e de Itaparica. Com colaboração de Malu Prado, reportagem Graziele Bezerra.
2: Estava na lista de espera do ProUni e foi chamado, tem até o dia 14 de setembro para comprovar as informações apresentadas na inscrição.
3: A documentação deve ser

0: entregue à instituição de ensino indicada pelo candidato.
1: Cada faculdade ou universidade define o formato de recebimento dos documentos exigidos, que pode ser presencial ou online.
0: Quem não apresentar os dados no prazo, perde a vaga.
1: O programa Universidade para Todos usa a nota do Enem para conceder bolsas em instituições particulares de ensino.
0: E essas foram as notícias do governo federal.
1: Uma realização da Secretaria de Comunicação Social da Presidência da República.
0: Com produção da empresa Brasil de Comunicação.
1: Fique agora com as notícias do Poder Judiciário e do Congresso Nacional. Boa noite.
0: Boa noite para você. Até amanhã.
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4: Jornada Ítalo-Hispano-Brasileira de Direito Público foi encerrada no Supremo Tribunal Federal com um debate sobre integridade do processo democrático eleitoral.
5: Para STJ, comprador de celular defeituoso, não está dispensado automaticamente de aguardar prazo legal para conserto.
4: Bancário chamado de devagarinho, obtém aumento de indenização na Justiça.
5: Boa noite, eu sou o Arthur Filho.
4: E eu sou Walter Lima.
5: A 17ª Jornada Ítalo-Hispano-Brasileira de Direito Público foi encerrada nesta quinta-feira no Supremo Tribunal Federal com debate sobre integridade do processo democrático eleitoral e o papel da justiça constitucional.
4: O encontro, iniciado ontem, reuniu magistrados, professores e pesquisadores do Brasil, da Itália e da Espanha. Marta Ferreira.
6: A jornada teve como tema resistência democrática e justiça constitucional. Na terceira e última sessão do evento, os debates abordaram a atuação da justiça constitucional para garantir a regularidade das eleições. O diretor do Centro de Estudos Constitucionais do STF, Fernando Facuri Scaff, apresentou o panorama dos acontecimentos posteriores às eleições presidenciais de 2022 e exibiu vídeo institucional sobre os ataques às sedes dos três poderes em 8 de janeiro de 2023. Ele citou as investigações, os processos e os julgamentos decorrentes dos ataques. Segundo Scaff, o cenário político brasileiro continua marcado por disputas intensas e críticas ao Supremo e ao sistema de justiça.
5: STJ entende que comprador de celular defeituoso não está dispensado automaticamente de aguardar prazo legal para o conserto.
4: O prazo definido em lei é de até 30 dias para o fornecedor resolver o problema. Fátima Uchoa.
7: A Defensoria Pública do Rio de Janeiro ajuizou ação civil pública contra as operadoras Claro, Oi, Tim e Vivo, alegando que o celular é produto essencial e por isso seria abusiva a prática dos fornecedores de não disponibilizar o direito imediato à troca, à devolução do valor pago ou ao abatimento do preço. Mas o Tribunal de Justiça Estadual discordou. No voto condutor do julgamento pelo STJ, o ministro Ricardo Villas Boas Cueva observou que, em regra, só após os 30 dias é que a lei garante ao consumidor uma dessas três opções. E embora o celular seja importante na vida cotidiana, cabe ao juiz analisar cada caso se o aparelho é essencial para a pessoa, a ponto de serem dispensados os 30 dias.
5: Um bancário que era alvo frequente de apelidos e brincadeiras ofensivas por causa de uma doença relacionada ao trabalho vai receber uma indenização maior por danos morais.
4: A decisão é da terceira turma do Tribunal Superior do Trabalho, Samanta Flor.
8: O bancário foi diagnosticado com LER-DORT, doença que afetava os movimentos e dificultava que ele realizasse algumas tarefas. O trabalhador passou a ser alvo frequente de comentários e brincadeiras ofensivas entre os colegas. Para a terceira turma do TST, além da repetição das ofensas, houve omissão da empresa em impedir a situação. Por isso, a corte elevou a indenização por danos morais de 10 mil para 20 mil reais.
5: Tribunal Superior Eleitoral celebra Pacto Nacional pela Paz e Tolerância nas eleições 2026.
4: Acordo busca promover diálogo, segurança, pluralismo e fortalecimento da democracia no pleito de outubro. Fábio Ruas.
9: O pacto foi firmado nesta quinta-feira com instituições da sociedade civil e

0: organizações religiosas. O objetivo é fortalecer a democracia, promover a convivência pacífica e contribuir para a realização de eleições livres, seguras e legítimas. Na abertura do evento, o presidente do TSE, ministro Cássio Nunes Marques, disse que o tribunal dá um passo que transcende o calendário eleitoral por um propósito comum de fortalecer a democracia brasileira e reafirmar um de seus pilares constitucionais, o pluralismo político. Ele disse também que é necessário construirmos um ambiente em que ninguém tenha medo de votar, de manifestar opinião, de participar da vida pública ou de defender as próprias convicções.
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1: A você uma boa noite.
2: E até amanhã.
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0: Está no ar o Jornal do Senado.
1: Eu sou Paula Groba.
2: E eu sou Humberto Pinheiro.
1: E estes são os destaques de hoje do Jornal do Senado, que começa agora.
2: Aprovada MP da taxa das blusinhas, que zera imposto sobre compras internacionais de até $50.
1: Congresso aprova medida para acelerar fila de benefícios do INSS.
2: Senado aprova a criação de Universidade Federal da Fronteira Norte.
1: Boa noite.
2: Boa noite.
1: O Senado confirmou o fim da taxa das blusinhas, que é um imposto nas compras internacionais de até $50.
2: A medida ainda determina a realização de avaliações periódicas sobre os impactos da desoneração fiscal. E mais, o texto ainda prevê isenção de impostos para medicamentos de doenças raras que não tenham similar no Brasil. Repórter Márcio Maturana.
3: Agora é definitivo. Compras internacionais de até $50 ser cerca de R$250 não pagam mais o imposto de importação, que era de 20%. A senadora Leila Barros, do PDT do Distrito Federal, foi a relatora na comissão mista da medida provisória.
4: Enquanto o viajante que se desloca ao exterior já goza de isenções de tributos federais sob a bagagem no valor de $1.000, a família de baixa renda que não viaja não dispõe desse mesmo canal desonerado. A única forma de disposição desse extrato social para adquirir produtos importados de pequeno valor é pela remessa internacional.
3: Nas compras de até $3.000, as alíquotas da importação serão reduzidas de 60% para 30%. Uma das mudanças é a isenção de impostos para medicamentos de doenças raras que não tenham similar no Brasil. Outras são a adoção de medidas para a venda de produtos ilegais e a realização de avaliações periódicas sobre os impactos da desoneração. O primeiro em 3 meses e os seguintes em intervalos de no máximo 6 meses, como explicou Leila Barros.
5: A gente atendeu em parte a maior preocupação do setor, que é a avaliação, dando essa autonomia ao Ministério da Fazenda, a avaliação de 6 em 6 meses e também passar pelo Executivo a avaliação do Congresso Nacional anualmente.
3: O imposto sobre importações de até $50 ganhou o apelido de taxa das blusinhas, mas existia para qualquer tipo de produto, como eletrônicos ou cosméticos, em compras internacionais que ficaram populares em sites e aplicativos de celular. Já a cobrança do ICMS continua igual para compras de qualquer valor, porque a alíquota desse imposto é definida pelos estados.
1: E o Senado enviou para a sanção presidencial a prorrogação até 2030 de incentivos fiscais a programas de atenção à saúde oncológica e de pessoas com deficiência.
2: Com a medida, empresas poderão continuar direcionando parte de seus impostos para financiar projetos de entidades sem fins lucrativos que atuam na prevenção, no diagnóstico e no tratamento. Repórter Pedro Pincer.
6: O projeto altera o funcionamento do Programa Nacional de Apoio à Atenção Oncológica e do Programa Nacional de Apoio à Atenção da Saúde da Pessoa com Deficiência. O texto prorroga até o ano calendário de 2031 a possibilidade de dedução do imposto de renda para doações destinadas aos dois programas. Com a medida, empresas poderão continuar direcionando parte dos seus impostos para financiar projetos de entidades sem fins lucrativos que atuam na prevenção, diagnóstico e tratamento de doenças oncológicas, bem como

0: em serviços de reabilitação e tecnologias assistivas. A relatora, senadora Mara Gabrilli, do PSD de São Paulo, ressaltou que a aprovação não vai significar aumento de despesas.
1: Não há no texto ampliação de percentuais de dedução, criação de novos benefícios ou majoração de despesa orçamentária direta. Os limites e condições para usufruto do benefício permanecem inalterados, de modo que a renovação do incentivo não implica aumento de renúncia fiscal em termos percentuais, mas apenas a manutenção do regime vigente por mais um ciclo.
0: O texto também atualiza a legislação para incluir o termo correto transtorno do espectro autista e adequa as referências às normas de certificação de entidades beneficentes.
2: A fila de benefícios do INSS é um dos principais desafios da Previdência. Para reduzir a espera de quem precisa de uma resposta sobre aposentadorias, auxílios e outros benefícios, o Congresso aprovou uma medida provisória que amplia a força-tarefa do INSS e da Perícia Médica Federal.
3: A medida reforça as equipes do órgão e da Perícia Médica Federal com o objetivo de acelerar a análise dos pedidos que estão há mais de 30 dias na fila. Repórter Rodrigo Rezende.
4: O Congresso aprovou a medida provisória que ampliou a força-tarefa do INSS e da Perícia Médica Federal com o objetivo de diminuir a fila de cidadãos que aguardam benefícios previdenciários. A ideia da MP é dar celeridade à análise dos pedidos, principalmente para aqueles que estão aguardando há mais de 30 dias na fila. A relatora, senadora Zenaide Maia, do PSD do Rio Grande do Norte, destaca que desde a edição da MP, os resultados já são significativos.
5: Os resultados alcançados em 2026 evidenciou a efetividade do programa. Entre janeiro e junho, o número de processos pendentes de análise ou de perícia médica inicial caiu de 2,7 milhões para 1,7 milhão. A redução foi ainda mais expressiva nos processos com tempo de espera superior a 45 dias, que passaram de 1,7 milhão para apenas 557 mil.
4: Como não houve modificação por deputados e senadores no conteúdo da MP enviada pelo Poder Executivo, o texto será agora promulgado pelo Congresso.
2: Atos de crueldade contra animais poderão estar entre as hipóteses que autorizam a aplicação de medidas socioeducativas de internação para crianças e adolescentes.
3: Projeto com essa determinação teve a votação concluída na Comissão de Constituição e Justiça e deve seguir diretamente para análise da Câmara dos Deputados. Repórter Bruno Lourenço.
6: O projeto de lei inclui ações contra animais praticadas com crueldade extrema ou com potencial concreto de causar lesão grave ou morte como nova hipótese de internação para menores de idade. A proposta também aumenta penas para maus-tratos contra animais em geral. A relatora, senadora Leila Barros, do PDT do Distrito Federal, defendeu maior cuidado com os animais.
7: A vedação à crueldade, ela constitui fundamento central do direito animal brasileiro e confere proteção aos animais individualmente considerados. Essa proteção constitucional também se relaciona à dignidade da pessoa humana na medida em que a submissão de animais à crueldade degrada os próprios valores éticos que devem orientar as ações humanas e a atuação estatal.
6: O texto ainda aumenta a punição em casos que envolvam tortura, abuso sexual ou transmissão das agressões pela internet.
2: E avançou no Senado a criação de um serviço de telefone nacional gratuito para encaminhar denúncias de maus-tratos a animais. A proposta assegura o direito ao anonimato dos denunciantes.
3: O projeto define como maus-tratos atos de crueldade, abandono, agressão, mutilação, falta de alimentação e cuidados, além de trabalho excessivo ou inadequado. O abandono também é considerado maus-tratos. A matéria seguiu para análise do plenário em regime de urgência.
2: O Senado aprovou o projeto do Executivo que cria a Universidade Federal da Fronteira Norte.
3: A nova instituição herdará a estrutura, os estudantes, servidores e professores atualmente vinculados ao campus Oiapoque da Universidade Federal do Amapá. Repórter Alexandre Campos.
8: A população do extremo norte do Amapá, que vive no município do Oiapoque e imediações, contará com uma nova instituição de ensino superior. Isso porque o Senado aprovou nesta quinta-feira o projeto do Executivo que cria a Universidade Federal da Fronteira Norte a partir do desmembramento da Universidade Federal do Amapá. Em julho, um projeto semelhante havia sido analisado

0: pelos senadores. No entanto, a proposta foi vetada pelo governo por ter sido apresentada por parlamentar e não pelo Poder Executivo, como manda a Constituição. Representante do Amapá, o presidente do Senado, Davi Alcolumbre, destacou a importância estratégica da Universidade Federal da Fronteira Norte.
1: É fundamental termos a condição de formarmos capacidade

0: e das riquezas que o petróleo pode proporcionar para o Brasil e vai proporcionar para a Amazônia, de conhecimento, de inteligência, e a universidade, só ela é capaz de gerar todas essas perspectivas.
1: Além da oferta de vagas em cursos de graduação e pós-graduação, a nova instituição também atuará em pesquisa e extensão e buscará promover o desenvolvimento regional. O projeto segue para a sanção presidencial.
2: Com edição de Paulo Groba e trabalhos técnicos de Eliseu Caires, o Jornal do Senado fica por aqui. Acompanhe agora as notícias da Câmara dos Deputados. Boa noite.
3: Boa noite e até amanhã.
4: Jornal Câmara dos Deputados. Plenário da Câmara zera imposto sobre importações de até 50 dólares.
5: Câmara confirma Brasil em acordos de proteção à mulher no trabalho.
4: Deputados aprovam Plano Nacional de Cultura para a próxima década.
5: Boa noite. A Câmara aprovou o Plano Nacional de Cultura para os próximos 10 anos. O repórter Antônio Vital tem os detalhes da proposta.
6: A Câmara dos Deputados aprovou o projeto do governo que institui o Plano Nacional de Cultura para os próximos 10 anos. A proposta estabelece princípios, diretrizes, eixos estratégicos e mecanismos de gestão para orientar as políticas culturais do país. Entre os princípios das políticas públicas voltadas para o setor estão o respeito à diversidade cultural, a valorização dos trabalhadores e a garantia de direitos, como o acesso universal à cultura, a liberdade de expressão e a preservação do patrimônio imaterial. Entre os eixos estratégicos estão o financiamento descentralizado, a redução das desigualdades regionais no acesso aos recursos, a presença das artes e da cultura nos currículos escolares e a proteção de culturas tradicionais, indígenas e de matriz africana. Outro eixo é a proteção de direitos autorais no ambiente digital, principalmente em função do uso de ferramentas de inteligência artificial. Cada eixo apresenta objetivos que servirão de base para a elaboração de metas específicas, ainda a ser definidas. O texto também prevê mecanismos de monitoramento do alcance dessas metas, tanto pelo governo federal quanto por estados e municípios. A proposta foi enviada pelo governo ao Congresso no ano passado, a partir de debates da 4ª Conferência Nacional de Cultura e consultas abertas ao público pela plataforma Brasil Participativo, com mais de 85 mil acessos. O relator da proposta, deputado Pedro Czai, do PT de Santa Catarina, acrescentou outros pontos ao projeto, como a prorrogação até 2028 do prazo para que estados e municípios façam a adesão ao Sistema Nacional de Cultura ou criem seus próprios fundos de cultura como condição para receberem recursos da Política Nacional Aldir Blanc de Fomento à Cultura. Esse prazo hoje termina no ano que vem. Pedro Czai disse que os objetivos, diretrizes e eixos estratégicos do Plano Nacional de Cultura contam com fontes de recursos e incentivos fiscais já existentes, mas ele anunciou que o governo vai elaborar um projeto para aumentar as fontes de financiamento para o setor.
7: As ações estratégicas e os indicadores serão democraticamente construídos com estados e municípios do Brasil. Isso para deixar claro, diferente do Plano Nacional de Educação, nós fizemos metas, definimos financiamento, definimos PIB, etc. Neste ponto, em relação ao financiamento, nós vamos apresentar um outro projeto para discutir novas formas de financiamento da cultura brasileira.
6: O projeto cria um colegiado para gerir o Plano Nacional de Cultura, com representantes do Ministério da Cultura, do Conselho Nacional de Política Cultural e dos órgãos gestores dos estados e municípios. A aprovação do Plano Nacional de Cultura para os próximos 10 anos foi acompanhada no plenário pela ministra da Cultura, Margarete Menezes, e foi comemorada pela bancada do governo. A deputada Jandira Fegali, do PCdoB do Rio de Janeiro, destacou a importância da cultura para o país.
8: Cultura é economia, é trabalho, é disputa, é compreender o Brasil profundo, é entender o que ele é capaz, de que forma a gente faz a integração civilizatória de toda a sociedade na sua diversidade. Não há nenhuma luta de resistência e luta por independência que a cultura não tenha sido um fator fundamental. E no momento que tenta nos recolonizar, aprovar esse plano é um instrumento de resistência.
6: O projeto que institui o Plano Nacional de Cultura para os próximos 10 anos foi enviado para análise do Senado. Da Rádio Câmara de Brasília, Antônio Vital.
4: Saúde.
9: Rosiana Sarney, do MDB do Maranhão, quer obrigar o SUS a encaminhar pacientes com câncer para hospitais privados quando os prazos legais para diagnóstico ou início do tratamento

0: documento não forem cumpridos. A medida também prevê encaminhamento preventivo quando o atendimento público estiver prestes a estourar o prazo.
1: Rosiana Sarney afirma que a proposta dá efetividade aos prazos já previstos para o atendimento oncológico. Pelo texto, o paciente deverá ser comunicado do encaminhamento, terá transporte garantido quando necessário e continuará acompanhado pela rede pública durante todo o tratamento.
2: Previdência.
0: Beto Preto, do PSD do Paraná, propõe que a remuneração de adolescentes e jovens contratados como aprendizes deixe de entrar no cálculo da renda familiar do Bolsa Família. A medida valeria durante a vigência do contrato de aprendizagem e preservaria os demais critérios do programa.
1: Beto Preto explica que a proposta evita que famílias percam o benefício quando um jovem consegue o primeiro emprego como aprendiz. O deputado afirma ainda que a mudança incentiva a qualificação profissional e reduz a evasão escolar.
2: Trabalho.
0: A Câmara aprovou a adesão do Brasil a dois tratados internacionais sobre trabalho que protegem as mulheres. O repórter Marcelo Lascher traz os detalhes.
3: A Câmara dos Deputados aprovou a adesão do Brasil a dois tratados internacionais sobre direitos dos trabalhadores e, em especial, as mulheres. Um dos textos aprova a adesão do Brasil à Convenção da Organização Internacional do Trabalho, a OIT, com medidas contra violência e assédio no trabalho. A Convenção 190 da OIT é o primeiro tratado internacional a reconhecer o direito de todas as pessoas a um mundo de trabalho livre de violência e assédio. Os países que ratificarem o texto ficam obrigados a adotar medidas para proibir violência e assédio contra trabalhadores e garantir reparação às vítimas e sanções aos autores. A Convenção considera violência e assédio baseados no gênero como práticas inaceitáveis e inclui o assédio sexual como violência praticada contra as pessoas em razão de seu sexo e gênero. Outro trecho estabelece que as medidas previstas na Convenção se aplicam à violência e assédio que ocorrem no trabalho, inclusive durante os deslocamentos do empregado. A adesão do Brasil ao tratado recebeu parecer favorável da relatora, a deputada Benedita da Silva, do PT do Rio de Janeiro, mas foi criticada pelo deputado Kim Kataguiri, do Missão de São Paulo. Segundo ele, os termos que designam o assédio no ambiente de trabalho são vagos e podem encarecer os encargos trabalhistas.
4: Gente, não é à toa que só 30% dos países que integram a OIT concordaram com esse tratado. Nós, mais uma vez, Brasil, América Latina, África, estamos sendo feitos de tonto pela Europa, que vão lá, usam seus 3 votos, cada país lá na OIT, e empurram legislação trabalhista para nós. A gente fica com a legislação mais cara, a gente fica com a legislação mais burocrática.
3: O plenário também aprovou a adesão do Brasil a outra convenção da OIT, esta voltada para promover a igualdade de oportunidade de tratamento para trabalhadores, homens e mulheres, com responsabilidades familiares. Segundo a Convenção, as responsabilidades familiares não podem ser usadas como uma razão para demissão. Os trabalhadores devem ter direito à livre escolha de um emprego, levando em conta suas necessidades com responsabilidades familiares. A deputada Benedita da Silva também ofereceu parecer favorável à adesão do Brasil a esse tratado.
5: A ratificação da Convenção reforça demais as respostas às interrupções de trajetória laboral impostas pelas responsabilidades de cuidado, que reduzem a densidade contributiva das trabalhadoras e comprometem sua cobertura previdenciária na velhice.
3: As propostas que ratificam a adesão do Brasil às duas convenções da Organização Internacional do Trabalho sobre assédio e cuidado seguiram para análise do Senado. Da Rádio Câmara de Brasília, com informações de Antônio Vital, Marcelo Larcher.
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2: Segurança Pública.
1: Silvia Cristina, do PP de Rondônia, defende a aprovação da proposta de emenda à Constituição que reduz a maioridade penal de 18 para 16 anos. A deputada argumenta que a medida pode ajudar a reduzir a violência e responsabilidade

0: Estabilizar jovens envolvidos em crimes graves.
1: Silvia Cristina cita a experiência pessoal com a violência ao lembrar o assassinato do pai e diz que criminosos adultos usam adolescentes para cometer delitos. Para ela, é preciso endurecer as punições para quem participa da destruição de famílias por meio da criminalidade.
2: Se diminuir a maioridade, até porque rapaz e meninas, aos 16 anos, eles já votam, já casam, já sabem muito bem, já têm noção do que estão fazendo, a gente diminui essa violência que assola o Brasil. Então é um fato que causa muita discussão, mas para quem sabe, já sofreu na pele o efeito da violência, não pode deixar de ser favorável a algo que a gente sabe que tem que ser mais rigorosa, nós temos que ser mais rigorosos nas penalidades de quem sabe que está destruindo família.
0: Sargento Faur, do PL do Paraná, apoia a redução da maioridade penal para casos de crimes graves. O parlamentar lembra sua experiência na Polícia Militar para defender punições mais severas a infrações hediondas e de envolvimento com o crime organizado.
3: Muitas vezes fala-se que queremos prender crianças. É mentira. Nós queremos prender menores bandidos. Menores cometem crimes graves transportando drogas químicas, estuprando e matando crianças, matando pessoas para roubar. Precisam ser punidos severamente de acordo com a gravidade dos seus crimes. Comissão especial instalada, já começamos os trabalhos e tive contato com o relator e ele deu a entender que vai fazer uma consulta pública, um plebiscito para que o povo decida finalmente se quer ou não a redução da maioridade penal no Brasil.
1: Na opinião de Sargento Faur, a revisão da legislação penal responde a uma demanda expressiva da sociedade por mais segurança. O deputado garante que a maioria dos integrantes da comissão especial é favorável à proposta.
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5: Justiça.
0: Acácio Favacho, do MDB do Amapá, é autor de proposta que consegue gratuidade da justiça a pessoas que recorram ao judiciário para obter atendimento de saúde do poder público ou de planos privados. Pela matéria, o benefício poderá ser concedido antes da análise da situação financeira do paciente.
1: A gratuidade abrange ações sobre medicamentos, tratamentos, cirurgias, internações e outros recursos relacionados à saúde. Acácio Favacho avalia que a medida facilita o acesso à justiça em situações nas quais os gastos médicos podem comprometer a renda do paciente.
5: Política.
0: Vinícius Gurgel, do PL do Amapá, apoia projeto que impede condomínios e proprietários de proibir o funcionamento de sedes partidárias em imóveis comerciais. De acordo com a proposta, a regra vale desde que sejam respeitadas normas de segurança, acessibilidade e vizinhança.
1: Vinícius Gurgel considera que a medida protege a liberdade de organização dos partidos políticos. O texto torna nulas cláusulas que imponham esse tipo de restrição e prevê que o prejudicado solicite a reparação por eventuais danos. A matéria está no Senado após a aprovação da Câmara.
5: Desenvolvimento Regional.
0: Altineu Cortes, do PL do Rio de Janeiro, defende um regime especial para acelerar obras de reconstrução em cidades atingidas por eventos climáticos extremos. Ele explica que a proposta simplifica licitações, reduz prazos administrativos e prioriza a recuperação da infraestrutura.
1: Na visão de Altineu Cortes, é preciso agilizar as ações de reconstrução e prevenção em estados e municípios em situação de calamidade pública. Para ele, o Estado precisa garantir socorro rápido e eficiente às populações afetadas por desastres naturais.
0: Paulo Litro, do União do Paraná, apresentou o projeto que reforça as regras de segurança para a abertura de comportas de barragens. A proposta do parlamentar determina que a liberação da água seja feita de forma gradual, conforme o volume de chuvas e o nível dos reservatórios.
1: Paulo Litro também propõe a instalação de sistemas de alerta para moradores de áreas próximas às barragens. O texto, que atualmente tramita na Comissão de Integração Nacional, prevê ainda a divulgação dos planos de abertura das comportas para reduzir riscos de inundações.

0: votação.
1: Deputados aprovam medida que isenta de imposto compras internacionais de no máximo $50. O repórter Antônio Vital tem mais informações sobre a chamada taxa das blusinhas.
2: A Câmara dos Deputados aprovou medida provisória que isenta do imposto de importação as compras internacionais de até $50, conhecida como taxa das blusinhas. A medida provisória, aprovada faltando 5 dias para perder a validade, já está em vigor desde maio, quando foi publicada. Até então, as compras de até $50 pagavam taxa de 20%. O texto também zera a alíquota de importação para medicamentos destinados a doenças raras que não tenham similar nacional. Estabelece ainda a taxação de 30% para as compras entre $50 e $3.000. Com a possibilidade de o governo impor limites para os produtos mais caros. Além disso, obriga as plataformas de comércio eletrônico a adotarem mecanismos contra fraudes, como preços fictícios abaixo dos preços reais e fracionamento das compras de modo a evitar a taxação. O descumprimento sujeita as empresas a multas, suspensão de atividades e até proibição de operar no país. O texto final cria ainda um sistema de avaliação periódica sobre os impactos da isenção, com dados sobre os impactos da medida sobre os empregos, a arrecadação e o comércio. Os relatórios devem considerar especialmente setores considerados mais atingidos pela concorrência de produtos importados, como de roupas, calçados, brinquedos e cosméticos. Deputados da oposição criticaram a proposta e disseram que o fim da taxação sobre os produtos importados prejudica a indústria e o varejo nacionais. Foi o que disse o deputado Gilson Marques, do Novo de Santa Catarina.
3: O empreendedor brasileiro, aquele que paga DARF, que paga Selic a 15%, que contrata e pagar um imposto caríssimo, tem que concorrer com o exterior. A China, por exemplo, que tem regra trabalhista análoga à escravidão, que se diz, entra no solo brasileiro sem nada de imposto.
2: Já deputados da base do governo disseram que eventual prejuízo a comerciantes e fabricantes brasileiros será compensado com a entrada em vigor da reforma tributária no ano que vem, o que vai acabar com o imposto cumulativo sobre os produtos. O deputado Reginaldo Lopes, do PT de Minas Gerais, disse que a medida beneficia quem não pode fazer compras pessoalmente no exterior.
4: É fundamental para aquelas pessoas de menor poder econômico, que não têm condição de fazer viagens internacionais, como os 16 milhões de brasileiros assim fazem e têm o direito à isenção até $2.000.
2: Já o presidente da Câmara, Hugo Mota, disse que a medida beneficia também aqueles empreendedores que dependem de compras no exterior para seu comércio. Ele disse que a Câmara está atenta ao impacto da isenção no setor de varejo.
5: Sabemos que existem preocupações da indústria e do varejo em relação a essa medida. E a Câmara dos Deputados não dará as costas a essas preocupações. A Câmara continuará dialogando com o setor produtivo, buscando conciliar a proteção do poder de compra das famílias, sem deixar de olhar para a competitividade da indústria e a força do varejo nacional.
2: A medida provisória que isenta do imposto de importação as compras internacionais de até $50 seguiu para análise do Senado. Da Rádio Câmara de Brasília, Antônio Vital.
6: Logo em seguida, a aprovação da MP na Câmara, o Senado retomou sessão própria com a inclusão do tema na pauta de votações.
0: Economia.
1: Mauro Benevides Filho, do União do Ceará, é autor de proposta que obriga o Banco Central a enviar ao Congresso as informações solicitadas por deputados e senadores. Ele explica que a medida visa dar mais transparência à relação entre a instituição e o Poder Legislativo.
7: Restabelecer a obrigatoriedade do Banco Central prestar informações ao Congresso Nacional, tanto à Câmara quanto ao Senado, de qualquer informação que o Congresso deseje. Por exemplo, eu quero pedir informação não só do Brasil, quero pedir informação quanto é a taxa de juros lá da Suíça. O Banco Central tem isso e terá que informar para a gente poder fazer uma avaliação da atuação do Banco Central, que eu acho que o Banco Central hoje privilegia muito o sistema financeiro, com taxas de juros muito elevadas, em detrimento da iniciativa privada, das famílias, das pessoas, e nós temos, portanto, que acabar com isso.
6: Mauro Benevides Filho avalia que a fiscalização do Congresso pode ampliar a responsabilidade do Banco Central na definição da política monetária do país. Ele avalia que a taxa de juros atual representa um custo adicional de pelo menos R$300 bilhões por ano.
1: Kleber Verde, do MDB do Maranhão, apresentou o projeto que altera o sistema de consórcios para garantir novos direitos aos participantes desistentes e excluídos. O deputado propõe regras para a devolução de valores, limita multas e veda a cobrança de taxa de administração após a saída do grupo.
6: Kleber Verde acrescenta que o texto prevê o envio de saldos não resgatados ao Banco Central para, segundo ele, facilitar o resgate do dinheiro. Na opinião do parlamentar, a medida busca

0: busca dar mais transparência e equilíbrio à relação entre clientes e administradoras.
1: Termina agora o Jornal Câmara dos Deputados, produzido pela Rádio Câmara, com trabalhos técnicos de Everson Urani e apresentação de José Carlos Andrade e Márcio Aquilissardi. Uma boa noite para você.
0: Ótima noite. 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
1: Boa noite em Brasília, 8 horas. Você volta a acompanhar aqui pela transmissão conjunta da Rádio TV Senado a sessão deliberativa do Senado Federal desta quinta-feira, dia 3 de setembro de 2026. Da tribuna, você ouve o senador Jaime Bagatoli, do PL de Rondônia, que faz a leitura do seu relatório para o substitutivo da Câmara dos Deputados para o projeto de lei 2.951 do Senado, que altera as regras do seguro rural no Brasil. Vamos acompanhar.
2: Seguro Nacional, sobre a forma de crédito extraordinários, renegociações de dívidas rurais e prorrogações de financiamentos, sempre depois do fato consumado e sem a previsibilidade de uma indenização contratual. A reiteração dessas medidas emergenciais, que se pretende mitigar com a obrigatoriedade da subvenção, é sintoma de substitutização do seguro como mecanismo de gestão de risco. O próprio contingenciamento de mais de 40% do orçamento do PSR em 2025 e em 2026 ilustra com a imprevisibilidade orçamentária de um instrumento preventivo, acaba por deslocar o custo de risco climático para instrumentos reativos e fiscalmente mais onerosos. A subvenção ao prêmio do seguro rural é, nesse contexto, o principal instrumento de política pública de fomento à contratação do seguro agrícola no Brasil, viabilizando acesso de produtores de diferentes partes a um mecanismo essencial de gestão de risco climático. A imprevisibilidade na execução orçamentária dessa despesa compromete a própria racionalidade da política, pois o produtor rural, ao planejar sua safra, não dispõe de garantia mínima de que a subvenção contratada será efetivamente honrada pelo Estado. A obrigatoriedade da despesa, tal como proposta, corrige essa distorção sem comprometer a disciplina fiscal, na medida em que se preserva a análise anual da compatibilidade com a meta do resultado primário e se apoia em fontes de compensação já identificadas. O fortalecimento do seguro rural como garantia de crédito rural, mediante cessão fiduciária de indenizações, prioridade de pagamento à instituição financeira credora e prazos de regulação mais céleres, tende a reduzir o custo de capital para o produtor e de mitigar o risco de inadimplência associado a eventos climáticos com reflexo positivo sobre a oferta de custo do crédito agropecuário. Na mesma linha, o aperfeiçoamento da governança do fundo de que trata a Lei Complementar número 137, de 2010, amplia a capacidade de absorção de riscos catastróficos pelo mercado segurador, reduzindo a dependência de recursos públicos e

emergenciais. Merece registro ainda a articulação entre a subvenção ao PSR e ao Programa de Garantia da Atividade Agropecuária, Proagro, expressamente contemplada no artigo 6º do substitutivo. Trata-se de estratégia já sinalizada pelo Conselho Monetário Nacional, no sentido de migrar gradualmente o atendimento de produtores para o mercado segurador privado, mantendo o Proagro focado nos empreendimentos sem oferta de cobertura por seguradoras, o que tende a qualificar o gasto público ao direcionar recursos escassos para onde o mercado não cumpre a demanda. Em síntese, o substitutivo responde a um diagnóstico setorial concreto. A baixa decrescente cobertura do seguro rural brasileiro, num contexto de perdas climáticas crescentes e de distâncias significativas em relação a experiências internacionais de maior êxito, e aperfeiçoa de modo coerente e financeiramente sustentando o marco legal que sustenta essa política, conferindo previsibilidade a um instrumento essencial à segurança alimentar e ao desenvolvimento do agronegócio nacional, sem violar as regras fiscais aplicáveis à criação de despesas obrigatórias, razão pela qual merece aprovação. Por fim, para melhorar atender o que dispõe as regras previstas na legislação orçamentária e fiscal, entendemos mais adequada a simples suspensão do artigo 6 do substitutivo e o acréscimo da expressão estarão condicionadas à observância das medidas de compensação nos termos da legislação específica, ao fim do parágrafo 4º do artigo 1º da Lei nº 10.823, de 19 de dezembro de 2003, na forma do artigo 3º do substitutivo. Trata-se essa última de mera adequação redacional para tornar explícita a necessidade de observância de medidas de compensação para a execução das despesas advindas da nova lei. Voto. Diante do expresso, o voto é pela aprovação do substitutivo da Câmara dos Deputados do projeto de lei número 2951 de 2024, ressalvado o seu artigo 6º e com a seguinte adequação redacional. Desse o parágrafo 4º do artigo 1º da Lei nº 10.823, de 19 de dezembro de 2023, na forma do artigo 3º do substitutivo, a seguinte redação. Parágrafo 4º. As despesas com a subvenção econômica de que se trata esse artigo terão caráter obrigatório, limitados ao montante previsto do projeto de lei orçamentária anual encaminhado pelo Poder Executivo Federal do Congresso Nacional. Correrão à conta das dotações orçamentárias consignadas anualmente ao Ministério da Agricultura e Pecuária e estarão condicionadas à observância de medidas de compensação nos termos da legislação específica. Senhor presidente, só para a gente, se nós tivéssemos, senadora Tereza Cristina, se nós tivéssemos um seguro rural, um país igual ao nosso, que nós subsidiamos uma taxa de juro de 5% a 6% comparado com a taxa Selic para a produção rural no Brasil, que é tão significativa para o PIB brasileiro, o seguro rural, se ele tivesse realmente fazendo o seu papel e a partir do momento que os governos entender que não adianta, presidente, você gastar 15, 16, 18 bilhões em subvenção na taxa de juro e depois nós não termos um seguro que dá cobertura sobre os fatores climáticos.
Olha o que aconteceu com o Rio Grande do Sul.

0: dá dó do produtor do Rio Grande do Sul. Não é só o Rio Grande do Sul, parte do Paraná, do Mato Grosso do Sul, diversos estados. E o Brasil, senadora Tereza Cristina, nós só vai dar certo o seguro rural a partir de que todos os produtores entenderem, o pequeno, o médio, o grande produtor, quem pega dinheiro com juro, com subvenção, com juro subsidiado na taxa de juro, ele terá que todos participarem do seguro rural. Vai ter que participar. Nós temos que se debruçar sobre isso, para ser criado um fundo sobre o seguro rural, porque senão cada vez nós vamos ter essa situação igual nós temos vindo, igual o presidente Davi Alcolumbre, você está vendo aí agora, essa situação aí para nós resolvermos o problema do endividamento do Brasil. E sem considerar que nós podemos, vamos pedir a Deus que não, mas podemos ter um fator climático aí à frente que nós não sabemos o que vai, que a imprensa vem falando, né, sobre o fator climático que pode acontecer, que está acontecendo em outros países aí. E a gente sabe que essa situação do clima, se isso aconteceu há 30, 40, 50 anos atrás, ele vai e vem. E se nós tivermos mais um problema, sem considerarmos que o nosso produtor rural hoje, além do endividamento, nós temos o maior custo de produção que nós temos na história da nossa produção brasileira, principalmente da produção de grãos aí, está sendo nessa safra 2026-2027.
1: Obrigado, senador Jaime. Parabéns pelo relatório apresentado por Vossa Excelência e cumprimento Vossa Excelência também, que desde o início da semana do esforço concentrado, levantava essa preocupação de nós definirmos esta matéria como deliberação na ordem do dia e que fizemos no dia de hoje sobre o relatório de Vossa Excelência. Parabéns.
0: Eu quero aqui também cumprimentar o nosso senador Laércio Oliveira, Tereza Cristina. Era para ele estar aqui nesse dia de hoje relatando esse PL. E quero agradecer ele pelo empenho que o Laércio, junto com a Tereza, junto com todos nós, os senadores do setor produtivo, os senadores que pensam e ajudam, querem contribuir, o próprio governo também, hoje o empenho do ministro aqui em querer resolver essa situação.
1: O parecer é favorável ao substitutivo apresentado pela Câmara dos Deputados, ressalvado o seu artigo 6º, e com adequação redacional apresentada pelo relator na tribuna. Completada a instrução, passamos à discussão da matéria. Para discutir, me permita fazer, antes de passar a palavra à Vossa Excelência, senadora Tereza Cristina, cumprimentar a Vossa Excelência. Vossa Excelência tem sido para todos nós aqui a liderança do setor produtivo brasileiro nas pautas legislativas que vão à deliberação. Pela sua experiência, pela sua trajetória, pela sua capacidade de articulação, pela sua capacidade política. E hoje nós reconhecemos Vossa Excelência como uma grande liderança no Senado Federal, que reúne todas as condições de fazermos as concertações necessárias para a agenda do desenvolvimento econômico do Brasil, da produção agrícola do Brasil. E Vossa Excelência é autora deste projeto, então eu tenho certeza absoluta que hoje Vossa Excelência vê a consagração do seu trabalho de uma lei apresentada 2 anos atrás para dar segurança para os produtores brasileiros do ponto de vista do seguro rural. Então eu vou passar a palavra, Vossa Excelência, para discutir a matéria, tendo a compreensão exata da sua capacidade de articulação, da sua capacidade de lutar para que nós botássemos esse projeto na pauta no dia de hoje. E hoje eu tenho certeza absoluta que nós vamos sair daqui todos felizes sobre a sua liderança de um projeto de sua autoria apresentado que vai ser transformado em lei, com certeza absoluta, para o bem do Brasil. Com a palavra, a senadora líder Tereza Cristina.
2: Muito obrigada, presidente Davi Alcolumbre. Eu quero agradecer também ao senhor essa semana

de esforço concentrado, que com certeza nós entregamos boas coisas para o Brasil. Umas já definitivamente votadas, aprovadas, que agora vão à sanção, outras que ainda precisam vir ao plenário, mas enfim, a gente sai aqui, daqui essa semana com a sensação do dever cumprido com o nosso país. Então, muito obrigado pelo seu comprometimento e um agradecimento especial, porque desde o dia que eu coloquei para o senhor a importância que tem esse projeto para os agricultores brasileiros e também por um problema de data, porque a agricultura, senador Jaime Bagatoli, como você bem sabe, nós temos dia de plantar, dia de pulverizar, dia de colher, né? E ele não espera que a gente, as nossas discussões aqui e a nossa burocracia aqui no parlamento. Então, a sua compreensão hoje foi fundamental. Mas eu também quero agradecer à líder Tereza Leitão, que desde segunda-feira, quando eu lhe coloquei esse projeto fora da pauta e o senhor disse que podíamos trabalhar, nós tínhamos tínhamos que vencer alguns gargalos, algumas coisas que precisavam estar arredondadas, e hoje, aqui com a presença também do ministro Bruno Moretti, a gente teve aí uma discussão, uma fala, discussão no bom sentido, né? Argumentação para que pudéssemos aprovar nessa noite ainda esse projeto, que é um projeto que todos os produtores brasileiros esperam há muito tempo. Nós já temos um seguro rural, mas o seguro rural que nós temos hoje, ele não resolve mais o problema da moderna agricultura brasileira. Essa agricultura que tem feito toda a diferença no nosso país. Senadora Damares, a nossa agricultura, ela é das mais tecnificadas do mundo, é a mais sustentável do mundo, e apesar de todos os problemas que nós temos de infraestrutura, de preços, do dólar, enfim, de tudo que nos deixa numa vulnerabilidade, produzir produtores aqui no Brasil, falta de armazenamento, assim mesmo o agricultor brasileiro, ele consegue ser competitivo com as maiores economias do mundo, como os Estados Unidos e a China, para a China, onde nós exportamos grande parte da nossa produção. Mas o seguro rural, ele representa um instrumento essencial, senador Bagatoli, de gestão de risco, pois protege o produtor rural contra perdas decorrentes de eventos aleatórios e não controláveis. Como o senhor citou aí, o problema é que o Rio Grande do Sul vem sofrendo aí nos últimos 4 anos, seca, inundação, chuvas de granizo fora da época, enfim, tudo isso que vem abalando o produtor do Rio Grande do Sul, parte do Paraná, parte de Santa Catarina e também no meu Mato Sul, do meu Mato Grosso do Sul. Ou seja, o seguro rural, com certeza, ele vai contribuir para a estabilidade da renda agrícola, e é isso que nós precisamos. E para também a segurança alimentar do nosso país, reduzindo a vulnerabilidade do produtor, estabilizando as cadeias produtivas e fortalecendo a resiliência do setor frente às mudanças climáticas. Hoje, nós vivemos um momento muito difícil, não no Brasil, mas lá fora. Duas guerras acontecendo, uma guerra no Oriente Médio que penaliza o preço dos fertilizantes nitrogenados, uma guerra na Rússia que continua, era para ser uma guerra de 30 dias, nós temos aí 4 anos, já se passaram, que penaliza não só os nitrogenados, mas também o potássio, que é importantíssimo para a nossa produção. E hoje o Brasil é altamente dependente desses produtos, além do fósforo, que importamos da África. Mas dizer que também, senador Davi, aprovamos aqui outro dia o Profert, nesta casa, que é um projeto que vai colaborar com a produção própria de pelo menos parte dos fertilizantes dentro do território nacional, para um país tão relevante em termos de produção de alimentos.
Assim, o seguro rural representa um instrumento fundamental para o desenvolvimento sustentável do agronegócio, integrando eficiência econômica, proteção social, segurança alimentar, como se verifica nos principais países que possuem o agronegócio.

desenvolvido e que são concorrentes diretos do Brasil. A expansão da cobertura do seguro rural também traz benefícios aos credores do agro, como os bancos, as revendas, as cooperativas, as tradings, o mercado de capitais, investidores de fundos e montadoras, pois reduz o risco de inadimplência, protegendo essas entidades da perda de capital nas operações de crédito rural. Olha só, o senador Bagatto também colocou, muito bem colocado, hoje o agro, apesar de toda a pujança de tudo que ele traz, anteontem saiu o PIB, de novo o agro puxando o PIB brasileiro, mas o setor vive um momento muito difícil. As fábricas de máquinas agrícolas não estão vendendo. Os produtores não estão conseguindo comprar os fertilizantes pelo preço, né, que esses fertilizantes vêm chegando ao Brasil. Nós temos aí um problema dos juros, que são altíssimos. Então, isso leva a um problema de crédito. Muitos produtores inadimplentes e muitos pedindo recuperação judicial. O dólar. Nós plantamos a safra, senador Davi, com o dólar a 6 dólares. E hoje o dólar está a 5,20. Então, isso também traz um prejuízo, já que a nossa produção, ela é, senadora Damares, ela é vinculada também ao dólar. Por isso que eu gosto de dizer que o agro brasileiro vive uma tempestade quase que perfeita. Então, a gente vê esses números e não acredita o que está acontecendo nesse setor. E o seguro é o instrumento que pode trazer mais tranquilidade ao produtor rural, mais segurança, traz uma previsibilidade e ele pode trabalhar na sua indústria, que é uma indústria a céu aberto, né, que depende muito de São Pedro e das intempéries, ele pode trabalhar com muito mais tranquilidade. Por fim, o seguro rural também gera impactos positivos nas finanças públicas. E eu conversei muito isso, senador Davi, com o ministro Haddad, depois com o ministro Dario Duriga, mostrando a eles que não adianta colocar 15, 18 bilhões na subvenção do Plano Safra se nós não temos o seguro rural, porque no final, quando se perde a safra sem o seguro, o governo acaba pagando duas vezes, porque a inadimplência está aí posta e aí não tem como o produtor rural não vir bater a porta do governo para poder renegociar e prorrogar as suas dívidas. Se tivesse o seguro rural, o seguro pagava e aí o produtor, vida que continua, né? Ele de novo faz o custeio, não precisa ficar inadimplente, paga o seguro rural e planta a próxima safra com muita tranquilidade. Prejudicam também, com certeza, acabam prejudicando a execução orçamentária do país, pois requerem a edição de créditos extraordinários para a cobertura de despesas imprevistas, despesas que são imprevisíveis. Dessa forma, a ampliação do seguro rural também deve aumentar a qualidade dos gastos públicos, mitigando o risco das renegociações. Isso é tudo uma cultura que nós precisamos adquirir. O produtor rural, como bem disse o senador Jaime Bagatoli, ele precisa, quando tomar crédito subvencionado, ele tem que fazer o seguro rural. Primeiro, o seguro vai, no futuro, isso não vai acontecer de imediato, mas é uma maneira de se diminuir os juros também do custeio agrícola, do investimento agrícola, porque se tem seguro, o banco corre menor risco e, consequentemente, os juros serão menores. Então, hoje é um dia, senador Davi, de se comemorar. Mas aqui eu queria agradecer muitíssimo ao senador Jaime Campos, que foi o primeiro relator deste projeto de lei de minha autoria e que foi terminativo na CCJ. Esse projeto foi para a Câmara e também ele foi aperfeiçoado na Câmara. Ele voltou um projeto muito bom, feito pelo relator Pedro Lupion, que é o presidente da Frente Parlamentar da Agricultura. Volta para o Senado. Olha como as coisas demoram. Aí a gente fica aqui, são 2 anos, e
Esse é um projeto que andou rápido, senador Davi, graças à celeridade que nós tivemos.

0: nessa casa, tivemos na Câmara dos Deputados e agora na volta novamente para o Senado. Dizer, senador Jaime Bagatoli, que tivemos também a relatoria do senador Laércio. Olha quantas mãos fizeram para que esse projeto acontecesse hoje. E agora o senhor é aqui o relator ad hoc, uma pessoa que tem experiência, que também é um produtor rural e que está hoje aqui podendo comemorar. Eu acho que esse é um dia vitorioso para o agro brasileiro. E, senador Davi, eu tenho certeza que os agricultores brasileiros que começam a sua safra daqui a 15, 20 dias vão poder trabalhar com muito mais tranquilidade. Agora precisamos cumprir o acordo que foi feito aqui hoje para que pudéssemos aprovar esse projeto, que é a mudança e um compromisso de fazer as medidas compensatórias para tornar obrigatória a despesa do PSR e a mudança também da Lei 10.823 de 2003. Acordo esse construído com o ministro Moretti, né, construído com a senadora Tereza Leitão e com Sua Excelência, o presidente dessa casa, meu amigo Davi Alcolumbre, para que possamos, em 15 dias, antes da volta do recesso parlamentar por conta das eleições, que a gente possa construir um texto e vir para cá, ou através de uma medida provisória, ou enfim, de outro instrumento legal, um PSL, para que nós possamos, então, mandar este projeto à sanção nos próximos 15 dias. Muito obrigado a todos e hoje é um dia muito importante para a agricultura brasileira, que esse projeto, ele é muito esperado. E ele é o início, senador Davi. Nós ainda temos que progredir muito mais com esse assunto de seguro rural. Nós temos que partir para os seguros, que aqui caberão dentro dessa lei também, seguro paramétrico, seguro de renda, enfim, outras modalidades de seguro que vão ajudar cada vez mais o produtor rural brasileiro. Muito obrigado.
1: Parabéns, senadora Tereza. Para discutir a matéria, concedo a palavra à senadora Damaris Alves.
2: Presidente, eu quero voltar à data de 28 de maio, neste plenário, quando, por sua determinação, nós paramos tudo no Senado para discutir com os maiores especialistas do Brasil e autoridades mundiais sobre os efeitos do El Niño. Foi um ato preparatório para a gente chegar a este momento aqui. Foi este poder que subsidiou o governo federal em tomadas de decisões. Então, quando a gente viu a possibilidade do efeito do El Niño também ao setor produtivo, isso nos trouxe muitos elementos para a gente dialogar com todas as partes para a gente chegar a essa decisão. O que mostra a maturidade do Senado nas grandes discussões. E a honra que eu tenho de fazer parte dessa legislatura, Tereza. Cientistas vieram aqui. Então, se tinha alguém com alguma dúvida quanto a essa matéria, 28 de maio foi ato preparatório para esta data. A Câmara, inclusive, usou nossos relatórios aqui. Então, quero cumprimentar todo o Senado por essa discussão. Não importa quem foi relator ou não, todo mundo se envolveu e eu sei que a gente vai passar por unanimidade. Aí a gente manda para o Brasil um recado que este poder aqui está fazendo sua parte. Inclusive, Tereza, na busca de respostas e pacificação, ao contrário de um outro poder. E aí, me permita, nós estamos numa discussão de uma matéria importante, mas acabo de saber que ali do outro lado da rua, o outro poder parece que não quer pacificação. Informo, senhor ministro, senhor senador Jaime, que o ministro Alexandre de Moraes acabou de incluir num inquérito da fake news o ministro André Mendonça. Que demonstração de falta de maturidade. Então, infelizmente, eu só queria estar celebrando, mas eu tenho que te dar, senador Jaime, essa triste notícia agora. Que os outros poderes também amadureçam como o Senado tem amadurecido todo dia. Obrigada.
3: Pela ordem, presidente. Só fazer um pequeno comentário sobre o seguro. Às vezes, muita gente não quer comparar, a senadora Tereza Cristina, produção nossa do Brasil, produtor brasileiro, com o produtor americano. O produtor é aqui, É no estado.

0: Estados Unidos, é na Europa, todos são agricultores. Claro, eles talvez, a tecnologia até que hoje no Brasil, a tecnologia da produção de larga escala, ela está muito idêntica. Mas senador Davi, presidente, nos Estados Unidos, no Brasil, no ano de 2025, menos de 3,5% de toda a área plantada tinha seguro rural. Nos Estados Unidos é 90%. Igual a senadora Tereza Cristina falou aqui, sem falar de um seguro que eles têm ainda, além disso, um seguro garantidor de preço. Nós não estamos nem falando sobre... Então, quer dizer, eles estão N luz na nossa frente. Então, quer dizer, se nós tivéssemos aqui no Brasil uma proteção que nós conseguíssemos atingir 50%, senadora Tereza Cristina, 50% do seguro rural para os nossos produtores, principalmente para o médio e para o pequeno produtor. Eu tenho absoluta certeza que essa subvenção de 15, 17, 18 bilhões que hoje a União, o Estado, o povo brasileiro dá para a produção, que é o juro mais acessível do que é essa taxa Selic, aí nós precisamos realmente ter um seguro para proteger a produção. Não é fácil produzir no Brasil. Vossa Excelência começou a ser produtor, vai saber de verdade como é que vai ser a produção, como é que é produzir.
1: Não temos mais senadores inscritos para discutir a matéria. Está encerrada a discussão. Passamos à apreciação. A presidência submeterá a matéria à votação simbólica. Votação do substitutivo da Câmara dos Deputados, com a ressalva do artigo 6º e a adequação redacional em turno único nos termos do parecer apresentado. As senadoras e os senadores que o aprovam permaneçam como se encontram. Está aprovado parcialmente o substitutivo da Câmara dos Deputados com adequação redacional. O parecer da comissão diretora, oferecendo a redação final, será publicado na forma regimental. Em discussão, a redação final, encerrada a discussão, em votação. As senadoras e os senadores que a aprovam, permaneçam como se encontram. Aprovada a redação final, a matéria vai à sanção presidencial e será feita devida comunicação à Câmara dos Deputados. Solicitação da senadora Mara Gabrilli. Projeto de Lei número 565 de 2022, de autoria da deputada Celina Leão, que qualifica a exposição de crianças e adolescentes sob guarda de pais ou responsáveis legais brasileiros à situação de violência doméstica em país estrangeiro, como situação capaz de submetê-los a grave risco de ordem física ou psíquica, nos termos do artigo 13 da Convenção sobre os Aspectos Civis do Sequestro Internacional de Crianças. Pareceres número 37 de 2024 da Comissão de Direitos Humanos e Legislação Participativa. A relatora foi a senadora Ana Paula Lobato, favorável ao projeto, nos termos da emenda número 1, substitutivo que apresenta. Parecer número 95 de 2025 da Comissão de Relações Exteriores e Defesa Nacional. E nesta comissão, a relatora foi a senadora Mara Gabrilli. Foi favorável ao projeto em emenda número 1, substitutivo, nos termos da emenda número 2, substitutivo que apresenta. E o parecer número 38 de 2026 da Comissão de Constituição, Justiça e Cidadania. E na CCJ, a relatora foi a senadora Mara Gabrilli, favorável ao projeto e à emenda número 2, substitutivo. Não foram apresentadas emendas perante a mesa. Passamos à discussão da matéria. Não havendo quem queira discutir, está encerrada a discussão. Passamos à apreciação da matéria. A presidência submeterá a matéria à votação simbólica. Votação da emenda número 2, substitutivo, nos termos dos pareceres das Comissões de Relações Exteriores e Defesa Nacional e da Comissão de Constituição e Justiça e Cidadania, em turno único. As cenas

0: senadoras e os senadores que a aprovam permaneçam como se encontram. Aprovada a emenda número 2, substitutivo, ficam prejudicados do projeto e a emenda número 1. O parecer da comissão diretora, oferecendo a redação final para o turno suplementar, será publicado na forma regimental. Discussão do substitutivo em turno suplementar. Encerrada a discussão sem emendas, o substitutivo é dado como definitivamente adotado sem votação. A matéria retorna à Câmara dos Deputados. Muito obrigado aos nossos assessores, aos nossos servidores e servidoras do Senado Federal. Muito obrigado à presença na nossa sessão hoje de 75 senadores participando da sessão de deliberação da tarde e noite de hoje, do dia 3 de setembro de 2025, às 20 horas e 35 minutos. Meus agradecimentos aos senadores e às senadoras que contribuíram até este horário para que nós pudéssemos, na semana de esforço concentrado, entregarmos para o Brasil, do ponto de vista da votação de matérias importantíssimas, o que é o nosso dever do Parlamento brasileiro, que nós, com convicção absoluta, cumprimos esta semana com excelência. Parabéns a todos e todas. Cumprida a finalidade desta sessão deliberativa ordinária do Senado Federal, a presidência declara o seu encerramento. Parabéns.
1: Boa noite em Brasília, 8 horas e 36 minutos. Você ouviu o senador Davi Alcolumbre, que encerrou a sessão deliberativa do Senado Federal desta quinta-feira, dia 3 de setembro de 2026. Durante a ordem do dia, os senadores aprovaram o projeto que transforma os Centros Federais de Educação Tecnológica de Minas Gerais e do Rio de Janeiro, respectivamente, na Universidade Federal de Ciência e Inovação de Minas Gerais e na Universidade Federal de Ciência e Inovação do Rio de Janeiro. O projeto seguiu para sanção. Aprovada a proposta que cria a Universidade Federal da Fronteira Norte, UFFN, por desmembramento da Universidade Federal do Amapá, Unifap, com natureza jurídica autárquica vinculada ao Ministério da Educação. A proposta foi a sanção. O plenário aprovou o projeto de decreto legislativo, que aprova o texto do Acordo Internacional do Café, assinado na sessão de número 134 do Conselho Internacional do Café, em outubro de 2022. Entre as principais mudanças estão novos critérios para a distribuição dos votos e das contribuições dos países. Além dos volumes importados ou exportados, o cálculo dos votos passa a considerar o valor dessas operações para as contribuições. A referência passa a ser o comércio total de cada integrante. Aprovado o projeto de decreto legislativo que aprova o acordo de cooperação técnica entre Brasil e Camboja, assinado em julho de 2021 em Bangkok. O acordo estabelece diretrizes para a cooperação técnica entre os países nas áreas que eles considerarem prioritárias. Também aprovado o projeto de decreto legislativo que aprova acordo sobre cooperação cultural entre Brasil e Croácia. O acordo prevê ações conjuntas em áreas como políticas culturais, língua e literatura, patrimônio cultural, museus, bibliotecas, música, artes cênicas e visuais, audiovisual, arquitetura e design. Os senadores aprovaram o texto da Convenção número 187 da Organização Internacional do Trabalho, OIT, sobre o marco promocional para a segurança e a saúde no trabalho. O plenário aprovou mudanças da Câmara ao projeto do Senado, que institui o Programa Institucional de Bolsa de Iniciação à Docência, PIBID, que oferece bolsas para estudantes de licenciatura em formação inicial.

Nacional de Professores para a Educação Básica. O projeto foi a sanção. Aprovada na forma de projeto de lei de conversão, a medida provisória da taxa das blusinhas. A MP altera regras do regime de tributação simplificada para retornar

0: 1369, de 2026, a MP da fila do INSS. A medida provisória determina que os processos de reconhecimento inicial de direitos e de revisão de benefícios previdenciários, expirados ou em tramitação há mais de 30 dias, deverão ser monitorados. A atividade integra o Programa de Gerenciamento de Benefícios, criado para reduzir as filas de análise de benefícios do INSS e da Perícia Médica Federal. A MP foi a promulgação. Aprovado o projeto que altera leis para definir a alíquota da contribuição social sobre o lucro líquido das sociedades resseguradoras locais. A proposta também elimina o adicional do imposto sobre a renda da pessoa jurídica para essas sociedades e permite a compensação de prejuízos fiscais e bases de cálculo negativas da CSLL. O texto foi a sanção. Aprovado o projeto de lei complementar que permite que alguns benefícios tributários fiquem fora de determinadas restrições fiscais. A proposta altera a Lei Complementar 229, de 30 de março de 2026, para enquadrar nas exceções nela previstas o regime especial de tributação para serviços de data center, o programa para financiamento de ações de apoio às pessoas com câncer e às pessoas com deficiência, bem como a desoneração do imposto sobre a renda das pessoas jurídicas e da contribuição social sobre o lucro líquido devidos pelas sociedades resseguradoras locais. O projeto foi a sanção. O Senado aprovou algumas mudanças da Câmara ao projeto do Senado que altera as regras do seguro rural no Brasil, modificando leis existentes para melhorar a proteção dos produtores rurais contra perdas causadas por eventos como desastres naturais, pragas e doenças. A proposta foi a sanção presidencial. Ainda aprovada a proposta da Câmara, que estabelece que crianças e adolescentes brasileiros expostos a situações de violência doméstica no exterior poderão ser considerados em situação de grave risco físico ou psicológico nos termos da Convenção sobre os Aspectos Civis do Sequestro Internacional de Crianças. Com isso, autoridades brasileiras poderão deixar de determinar o retorno dessas crianças ao país estrangeiro onde residam habitualmente. Como foi modificado, o projeto volta para análise da Câmara dos Deputados. 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
0: Excelente noite para você, ouvinte da Rádio Senado. Eu sou Regina Pinheiro e ficamos com a programação musical de Carlos Andrade, na sequência Gilberto Gil.

0: Esse foi o som do grupo Titãs Go Back, que de abelha na rua, na chuva, na fazenda. Antes tivemos Gilberto Gil, Segundo Sol.
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1: Muita gente não entende por que o presidente Jânio Quadros renunciou em 1961. Para os historiadores, não existe dúvida. Jânio Quadros queria dar um golpe. Pelos planos, a renúncia não seria aceita pelo Congresso, pelos militares, nem pelo povo. Ele aproveitaria o clamor geral e aceitaria continuar com uma condição: que ganhasse poderes quase ditatoriais. O senador Argemiro de Figueiredo enxergou o golpismo.
2: A renúncia foi premeditada. Esperava retornar nos braços do povo e das forças armadas para dirigir a nação como queria. Mais forte, mandando sozinho. Seria a primeira etapa do processo de uma ditadura.
1: O golpe fracassou, porque a denúncia foi aceita. Quem assumiu foi o vice João Goulart.
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2: Em Brasília, pontualmente, 9 horas.
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